0: as notícias do governo federal que movimentaram o país no dia de hoje.
1: Olá, boa noite.
2: Boa noite para você que nos acompanha em todo o país.
1: Quarta-feira, 22 de julho de 2026.
2: E vamos aos destaques do dia.
1: Ampliado plano de apoio a empresas exportadoras afetadas pelas tarifas impostas pelos Estados Unidos.
2: Nova fase contará com 18 bilhões e 500 milhões de reais em linhas de financiamento para setores estratégicos. Gabriela Noronha.
3: Os recursos vão apoiar, por exemplo, empresas que querem manter suas operações enquanto reorganizam as vendas ou servir para a compra de máquinas e investimentos produtivos.
1: Violência contra a mulher. Brasil registra queda no número de feminicídios no primeiro semestre do ano.
2: Os dados foram divulgados pelo Ministério da Justiça e Segurança Pública, Márcia Fernandes.
4: O Brasil registrou 741 casos de feminicídio no primeiro semestre, uma redução de 2,5% em comparação ao mesmo período de 2025.
1: E hoje a Voz do Brasil completa 91 anos.
2: E vamos saber um pouco mais sobre a história do programa e a importância dele para os ouvintes.
5: Traz a informação precisa, sem distorção.
6: A gente traz uma referência afetiva no jornalismo brasileiro.
7: Falou na Voz do Brasil, para nós tá falado.
1: Hoje, na apresentação da Voz do Brasil, eu, Luciana Vasconcelos e Nazi Brum.
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1: Uma nova fase do Plano Brasil Soberano terá 18 bilhões e meio de reais em linhas de financiamento para atender empresas afetadas pelas tarifas aplicadas pelos Estados Unidos em suas exportações.
2: A medida também inclui empresas prejudicadas por conflitos internacionais, especialmente em países do Golfo Pérsico.
1: Entre os principais setores estão madeira, carvão, máquinas e equipamentos elétricos, cerâmicas, plásticos, calçados, papel e açúcar.
3: Com a assinatura da medida provisória, a sanção da lei que criou o Programa Brasil Soberano, 18 bilhões e 500 milhões de reais serão liberados por meio de novas linhas de crédito. Segundo o ministro do Planejamento e Orçamento, Bruno Moretti, os setores atendidos foram divididos em três grupos.
8: Os afetados pelas tarifas comerciais, setores industriais estratégicos, como de químico, farmacêutico, setor automotivo, minerais críticos, fertilizantes e, por fim, um grupo de empresas afetadas pelas exportações para o Golfo Pérsico.
3: Do total previsto, 13 bilhões e 500 milhões virão do Tesouro Nacional e 5 bilhões serão aportados pelo Banco Nacional de Desenvolvimento Econômico e Social. O ministro da Fazenda, Dario Durigan, explica que os créditos serão liberados gradualmente pelo BNDES.
9: A gente está usando recursos que já foram mobilizados para o BNDES, em especial, por exemplo, no Brasil Soberano 1, e que não foram utilizados então. Nós vamos atendendo à medida em que a necessidade aparecer, avaliando a necessidade de maneira bastante pontual e proporcional.
3: Os recursos poderão ser utilizados em 6 linhas de crédito com juros entre 3% e 9,8% ao ano e vão apoiar, por exemplo, empresas que querem manter suas operações enquanto reorganizam as vendas ou servir para a compra de máquinas e investimentos produtivos. O ministro do Desenvolvimento, Indústria, Comércio e Serviços, Márcio Elias Rosa, destacou que o programa atende a uma reivindicação apresentada por 22 setores produtivos.
10: Uma reivindicação de todos os setores, para que nós tivéssemos essa linha de crédito, acesso a essa linha, capaz de aplacar um pouco. Nós vamos continuar lá no MDIC, dialogando com o setor privado, com todos os setores atingidos e não atingidos.
3: A tarifa adicional de 25% dos Estados Unidos sobre parte dos produtos brasileiros exportados ao país entrou em vigor nesta quarta-feira. A medida atinge itens como etanol, máquinas agrícolas, açúcar orgânico, calçados, vestuário, papel, máquinas elétricas e produtos de aço. A sobretaxa será cobrada dos importadores americanos no momento em que os produtos brasileiros entrarem nos Estados Unidos. Reportagem Gabriela Noronha.
2: E o Ministério da Pesca e Aquicultura informou que determinados tipos de peixes e crustáceos ficaram de fora da lista dos setores atingidos pela tarifa de 25% imposta pelos Estados Unidos aos produtos brasileiros.
1: Entre eles estão a tilápia fresca ou refrigerada, albacora bandolim e lagosta congelada.
2: Estão na lista de itens sujeitos à nova tarifa o filé de tilápia congelado e lagostas vivas, frescas ou refrigeradas.
1: A relação completa dos produtos está disponível em gov.br/mpa.
2: O Brasil registra 741 casos de feminicídio no primeiro semestre deste ano, uma redução de 2,5% em relação ao mesmo período do ano passado.
1: Os resultados foram divulgados hoje pelos Ministérios da Justiça e Segurança Pública e o das Mulheres.
4: Os dados são referentes ao período de janeiro a junho deste ano. O Brasil registrou 741 casos de feminicídio no primeiro semestre, uma redução de 2,5% em comparação ao mesmo período de 2025. Os indicadores são do Monitoramento Nacional da Violência contra a Mulher, elaborado com base no Sistema Nacional de Informações de Segurança Pública. Na divisão por regiões, o Norte teve o maior índice de queda, com 20%, seguido do Nordeste, com 19,9%. A gerente do projeto Mulher Segura, Fernanda Antonucci, ressalta a importância do acompanhamento constante desses índices estatísticos.
11: A redução de 2,5% dos casos de feminicídio demonstra que o enfrentamento à violência contra a mulher exige ações coordenadas, integradas entre os entes federativos e as instituições responsáveis pela proteção das mulheres.
4: O levantamento também contabilizou 20.441 prisões entre fevereiro e julho. Desse total, mais de 16 mil foram feitas em flagrante e mais de 4 mil por mandados judiciais. O monitoramento indicou que foram realizados mais de 92 mil atendimentos a vítimas e o acompanhamento de 55 mil medidas protetivas em todo o país. De acordo com Fernanda Antonucci, gerente do projeto Mulher Segura, o resultado mostra a relevância do acompanhamento dos indicadores.
11: Recebemos esse resultado com responsabilidade. Cada feminicídio evitado representa uma vida preservada, uma família protegida e uma mulher que pôde continuar sua trajetória com segurança e dignidade.
4: Os dados completos do Monitoramento Nacional da Violência contra a Mulher estão disponíveis nos canais oficiais do Ministério da Justiça e Segurança Pública e do Ministério das Mulheres. Com reportagem de Edinaldo Júnior, Márcia Fernandes, para a Voz do Brasil.
2: Vale lembrar que o Ligue 180 é o principal canal de denúncias e acolhimento em casos de violência contra a mulher.
1: A ligação é gratuita e o serviço funciona 24 horas por dia, todos os dias da semana.
2: Além do atendimento por telefone, o canal também recebe mensagens pelo WhatsApp no número 61 96100 0180.
1: O preço do tomate caiu 15,85% nas principais centrais de abastecimento, as CEASAs, no país no mês de junho.
2: É o que mostra o sétimo boletim Hortigranjeiro, divulgado hoje pela Companhia Nacional de Abastecimento, a Conab.
1: De acordo com o levantamento, o quilo do produto foi comercializado em média por R$ 5,59 no atacado.
2: Além do tomate, a melancia, a laranja e a maçã também ficaram mais baratas.
1: Segundo a Conab, a redução dos preços é reflexo do aumento da oferta e da menor demanda por algumas frutas no período analisado, como explica a analista de mercado da companhia, Flávia Starling.
12: Em relação aos preços das principais frutas, a laranja apresentou uma desvalorização de 13,20%. Já a maçã, o que aconteceu? Houve a finalização da colheita tanto da variedade Fuji quanto da variedade Gala, aumentando a oferta e com isso os preços também reduziram em consequência. Já a melancia, dentre as frutas, foi a que apresentou a maior desvalorização. Houve queda tanto nos preços quanto na comercialização. Todas as frutas apresentaram desvalorização nas suas cotações da média mensal ponderada, com exceção da banana. A banana, ela apresentou incremento de 2,10% devido à menor oferta.
2: Hoje a Voz do Brasil completa 91 anos.
1: Já mudou de nome, de formato e até de horário, mas o compromisso com o cidadão permanece.
2: Aqui pelas ondas do rádio e atualmente também por meio de outras plataformas, é possível saber sobre as principais políticas públicas e serviços do governo.
1: Como sempre, foi ao longo dessas mais de 9 décadas.
13: Em 22 de julho de 1935, foi ao ar pela primeira vez o programa de rádio mais antigo do país. Estreou durante a presidência de Getúlio Vargas para divulgar os principais atos do governo.
14: Na Rede Brasileira de Radiodifusão, a Voz do Brasil.
13: Ao longo dos anos, o programa passou a contar também com notícias do Poder Legislativo, do Judiciário e uma pequena participação do Tribunal de Contas da União. Mudou o nome, o formato, mas a missão permaneceu a mesma ao longo desses 91 anos. Levar informações oficiais aos brasileiros de todos os cantos do país.
15: O excelentíssimo senhor presidente da República, Tancredo de Almeida Neves, faleceu esta noite.
16: O Brasil tem uma nova Constituição.
17: Presidente Fernando Henrique condecora os pentacampeões.
13: No sul do Brasil, o pescador Márcio Prudêncio Constantino, de Balneário Rincão, em Santa Catarina, está sempre sintonizado.
18: Traz a informação precisa, sem distorção, sem fake news, traz as informações mais relevantes para o cidadão brasileiro que tem acessibilidade em qualquer local. Que a gente aqui do Sul, às vezes, não sabe o que está acontecendo no Norte. As atualizações de programas, o que, que vai acontecer, programas sociais, ele abrange tudo. Então, quem escuta ali sabe que o que está acontecendo é realmente... Para mim, é sem igual.
13: Um dos principais objetivos da Voz do Brasil é fazer com que os cidadãos conheçam os serviços públicos a que eles têm direito, não importa o local onde moram ou sua condição de vida, como no caso do pescador Márcio Constantino.
18: É ali que vai saber não só dos pescadores, que é a minha modalidade, mas de toda a categoria. É muita informação que é noticiada e às vezes as pessoas, por falta dessa informação, não vão nem procurar os seus benefícios, seus direitos. Normalmente a gente já escuta de primeira mão na Voz do Brasil e depois é só ir de atrás, aqui que a gente já está bem informado, né?
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13: Ao longo dessas décadas, o programa se modernizou e hoje é multiplataforma. Está disponível também na internet em tempo real e nas redes sociais. Mas o rádio continua sendo a marca registrada do programa e está entre as memórias mais saudosas da agricultora familiar Maria Santos Almeida, de 57 anos.
19: A gente se criou ouvindo a Voz do Brasil, porque a gente tinha somente o rádio, nem televisão a gente não tinha. Então, no horário da tardinha, a gente tinha o compromisso de ficar inteirado com aquelas notícias que se passava e que a gente, então, ficava sabendo somente pelo programa, pela Voz do Brasil. Atualização sobre saúde, sobre política, sobre programas sociais, que a gente na época até nem entendia.
13: Maria Almeida não só passou a entender dos programas sociais, como tornou-se beneficiária. Foi pelas ondas do rádio que ela soube, por exemplo, do Programa Nacional de Fortalecimento da Agricultura Familiar, o PRONAF.
19: Desde bem antes de eu me aposentar, de 20 e poucos anos, impacta bastante a gente e todos os agricultores, e ele nos dá a certeza de que aquilo ali foi atualizado, falou na Voz do Brasil, para nós está falado.
13: Na outra ponta do país, em Oeiras, no Pará, o jornalista Cristivan Alves tem uma relação com a Voz do Brasil que é também afetiva.
20: Desde a infância, no meu território quilombola, a gente ouve a Voz do Brasil, né? Isso no período quando a gente era criança e vem atravessando a nossa geração todinha, né? Eu, como um comunicador quilombola aqui da Amazônia, a gente traz uma referência afetiva, né, no jornalismo brasileiro quando se fala em Voz do Brasil, né?
13: Depois de quase 60 anos de obrigatoriedade da transmissão às 19 horas, em 2018, o horário de veiculação da Voz do Brasil ganhou flexibilidade. O programa continua sendo transmitido ao vivo às 19 horas, mas as emissoras têm liberdade para iniciar a transmissão até às 21 horas. Independente disso, ao toque da trilha, modo brasileiro em todos os cantos do país, já sabe o que vem na sequência. Reportagem Natália Koslick.
2: Por causa dos riscos de incêndios florestais durante o período de estiagem, o IBAMA orienta propriedades rurais para prevenir o fogo.
1: E alerta para as multas e interdições em caso de descumprimento de medidas de combate aos incêndios.
0: Com a chegada do período de estiagem, aumenta o risco de incêndios florestais em diversas regiões do país. A prevenção é uma das principais formas de reduzir a ocorrência e a propagação do fogo. O IBAMA publicou editais de notificação preventiva destinados a proprietários de imóveis rurais localizados em áreas de maior vulnerabilidade. O presidente do IBAMA, Jair Schmidt, explica qual o objetivo do edital.
21: Como é que o IBAMA faz isso? E faz uma notificação para essas propriedades para que elas adotem medidas preventivas para evitar os incêndios, mas também que realizem os planos, né, de operacionais voltados a combater esses incêndios caso eles ocorram.
0: Os editais reforçam obrigações previstas na legislação ambiental. Entre as orientações estão a proibição do uso do fogo sem autorização, a redução do acúmulo de vegetação seca, a proteção de áreas de preservação, a implantação de aceiros quando tecnicamente recomendados, o monitoramento das propriedades, a capacitação de trabalhadores e a comunicação imediata às autoridades em caso de incêndio. O presidente Jair Schmidt destaca que durante o período seco, medidas preventivas ajudam a reduzir o risco de incêndios florestais. A prevenção depende da atuação dos órgãos ambientais, dos proprietários rurais e da população. E a adoção antecipada dessas medidas contribui para proteger pessoas, propriedades e o meio ambiente.
21: O IBAMA notificou 11.805 propriedades rurais no Pantanal, na Amazônia e no Cerrado, se ocorreu alguma queima naquele local. Se não houver autorização, essas áreas elas podem sofrer fiscalização e as pessoas serem multadas, serem autuadas, serem área embargada ou algum equipamento material também apreendido.
0: O monitoramento também utiliza imagens de satélite e sistemas de sensoriamento remoto para identificar focos de calor, acompanhar áreas de risco e apoiar as ações de fiscalização. Reportagem Pablo Mundim.
1: E a fumaça dos incêndios florestais pode afetar a saúde, especialmente em períodos de piora da qualidade do ar.
2: Para orientar a população, o Ministério da Saúde disponibiliza documento com alerta e recomendações para a população em caso de queimadas e incêndios florestais.
1: Entre as principais recomendações estão acompanhar as previsões meteorológicas e os alertas oficiais sobre queimadas e qualidade do ar, além de beber água regularmente para manter as vias respiratórias hidratadas.
2: Também é importante evitar atividades físicas e esforços intensos ao ar livre quando a qualidade do ar estiver comprometida e priorizar a permanência em ambientes internos e protegidos da fumaça.
1: O documento pode ser encontrado em gov.br/saúde.
2: Sabonete, shampoo, cremes para cabelos ou para pele. Todos esses produtos atraem a atenção do consumidor.
1: Mas na hora de comprar, é preciso ficar atento ao selo da Anvisa, que é responsável por regulamentar os cosméticos.
2: Para garantir a segurança de quem compra, a agência atualiza as substâncias que podem ser utilizadas nesses produtos.
22: Eles fazem parte do cotidiano, mas em alguns casos podem se tornar vilões da saúde. Os produtos de higiene pessoal, cosméticos e perfumes comercializados no país são regulamentados e fiscalizados pela Agência Nacional de Vigilância Sanitária, que acabou de atualizar as listas de substâncias restritas e proibidas na fabricação desses itens. O gerente geral de cosméticos e saneantes da Anvisa, Bruno Rios, explica que essa lista está sempre passando por atualizações.
23: Tanto de proibitivos quanto de restritivos, ela é uma lista viva. Então a gente está sempre acompanhando novos estudos, novas evidências científicas, novos modelos regulatórios. Então sempre quando há novos estudos, a gente corre atrás para poder fazer uma nova avaliação daquela substância para ver se de fato ela ainda é uma substância segura e que ela ainda pode ser utilizada os cosméticos que serão oferecidos para a população.
22: Entre os problemas que podem ser ocasionados pelo uso de produtos irregulares estão as alergias e dermatites de contato. para evitar reações adversas, é importante observar se o produto tem um registro na Agência Nacional de Vigilância Sanitária, além das condições em que ele é armazenado e vendido. Como explica a médica dermatologista e primeira secretária da Sociedade Brasileira de Dermatologia, Rosana Lazzarini.
5: Se você está comprando um produto numa farmácia ou numa loja e ele está exposto ao sol, a chance de ter a transformação de alguma substância dentro desse cosmético e ela se tornar um alérgeno aumenta. Então, eu acho que são cuidados também que têm que ser tomados, né? Observar a procedência, está aprovado pela Anvisa, observar se como que foi armazenado esse produto.
22: As substâncias que se tornaram restritas só poderão estar presentes na forma

0: rótula dos cosméticos e produtos de higiene pessoal em condições e limites explícitos. Já os itens proibidos deverão ser banidos desse mercado. As listas de substâncias restritas e proibidas estão disponíveis na página da Anvisa na internet, em gov.br/anvisa. No site, também é possível fazer denúncias sobre produtos comercializados que não tenham selo da Anvisa ou relatar reações adversas causadas por produtos regulamentados. Reportagem Luana Karen.
1: 22 de julho é o Dia Internacional do Trabalho Doméstico.
2: De acordo com dados do IBGE, são mais de 5 milhões de trabalhadores e trabalhadoras domésticas no país.
1: E você sabia que o registro na carteira de trabalho e a garantia de salário mínimo são direitos obrigatórios no Brasil?
2: Saiba mais sobre as principais leis que regem a categoria e o que empregadores e funcionários devem fazer para assegurar contratos dentro da legislação.
3: O Brasil acumula 5,6 milhões de pessoas que atuam no trabalho doméstico remunerado, segundo dados da Pesquisa Nacional por Amostra de Domicílios Contínua, referentes ao quarto trimestre de 2025. O setor é amplamente feminino. 92% da categoria é composta por mulheres. Desse total, 68% são mulheres negras. O rendimento médio mensal das trabalhadoras domésticas ficou em R$ 1.335. Cerca de 76% das trabalhadoras não possuem carteira assinada e 65% não realizam contribuições para a Previdência Social. Para combater a informalidade e assegurar proteção social, os direitos dos empregados domésticos foram regulamentados e foi criado o Simples Doméstico, integrado ao portal E-Social. O cadastro na plataforma é uma obrigação do empregador. É ele quem deve emitir mensalmente a guia de recolhimento dos impostos e do Fundo de Garantia por Tempo de Serviço, o FGTS. O registro na carteira de trabalho é obrigatório desde o primeiro dia do contrato. Após um período de 12 meses, o empregado tem direito a 30 dias de férias remuneradas. No caso da trabalhadora gestante, ela tem direito a 120 dias de licença maternidade, sem prejuízo do emprego e do salário. Para cadastrar o funcionário ou tirar dúvidas sobre o cálculo de verbas, acesse esocial.gov.br ou consulte os canais de atendimento do Ministério do Trabalho e Emprego. Edinaldo Júnior para a Voz do Brasil.
1: Estão abertas até 6 de agosto as inscrições para cursos de formação de lideranças quilombolas e ciganas.
2: O objetivo é capacitar essas pessoas para atuarem na gestão territorial, no controle social e na execução de políticas públicas de igualdade racial.
1: Os cursos serão realizados em formato que combina atividades presenciais e práticas nos territórios.
2: Estão sendo ofertadas 70 vagas ao todo, com bolsas mensais de R$ 1.000 para os participantes selecionados.
1: As inscrições devem ser feitas pela internet. Os editais podem ser encontrados no site gov.br/igualdade racial.
2: E essas foram as notícias do Governo Federal.
1: Uma realização da Secretaria de Comunicação Social da Presidência da República.
2: Com produção da Empresa Brasil de Comunicação.
1: Fique agora com o Minuto do TCU e em seguida as notícias do Poder Judiciário e do Congresso Nacional. Boa noite.
2: Boa noite e até amanhã.
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5: Minuto do TCU.
6: O Tribunal de Contas da União lançou um novo portal para ampliar a transparência sobre o uso da inteligência artificial no setor público. A plataforma mostra como o TCU utiliza essa tecnologia em auditorias, atividades internas e serviços prestados à sociedade. O site reúne informações sobre as ferramentas de inteligência artificial em uso, os resultados alcançados e as regras adotadas para garantir o uso responsável da tecnologia. Também apresenta medidas de segurança, governança e proteção de dados. O objetivo é compartilhar experiências, estimular boas práticas e apoiar outros órgãos públicos a usarem a tecnologia com transparência, ética e responsabilidade. O portal é aberto ao público e pode ser consultado por gestores, pesquisadores, estudantes e qualquer cidadão interessado. Saiba mais em tcu.gov.br.
5: TCU, fiscalização a serviço da sociedade. Você vai ouvir agora notícias do Poder Judiciário.
7: CNJ lança central de vagas e emprega Lab no Rio Grande do Norte.
8: Eleições 2026. Material de campanha impresso para pleito majoritário também deve ser produzido em Braille.
7: Justiça determina indenização ao filho de João Cândido.
8: Boa noite, eu sou Marcela Luiza.
7: E eu sou Walter Lima e conduzo esta edição em comemoração aos 91 anos da Voz do Brasil.
8: O Conselho Nacional de Justiça lançou no Rio Grande do Norte duas novas iniciativas do Plano Pena Justa para enfrentar a superlotação do sistema prisional.
7: As ações também buscam reduzir a reincidência criminal. Judite Aragão.
9: Uma das medidas anunciadas é a Central de Regulação de Vagas. O sistema organiza o ingresso de pessoas no sistema prisional de acordo com a capacidade de cada unidade e amplia o uso de alternativas penais quando possível. Outra iniciativa apresentada foi o Emprega Lab, espaço de articulação entre judiciário, executivo, setor produtivo e sociedade civil para ampliar oportunidades de qualificação profissional e emprego para pessoas privadas de liberdade e egressas do sistema prisional. No Rio Grande do Norte, o cenário evidencia a necessidade dessas medidas. Atualmente, o estado tem quase 7.900 pessoas presas para pouco mais de 5 mil vagas.
8: Pais não precisam esperar filha completar 18 anos para que ela mesma saque a indenização por danos morais recebida em razão do atraso de voo.
7: A decisão é do STJ. Fátima Uchoa.
10: Ao reformar acórdão do Tribunal de Justiça de São Paulo, a terceira turma do STJ considerou que não havia motivo que justificasse a retenção do dinheiro. Assim, por unanimidade, o colegiado seguiu o voto do relator ministro Humberto Martins, para quem o Tribunal Estadual contrariou o entendimento consolidado do STJ, no sentido de que os pais podem administrar os bens dos filhos menores, segundo o Código Civil, e, em regra, tem o direito de sacar valores de indenização destinados a eles.
8: Material de campanha impresso para a eleição majoritária também deve ser produzido em Braille.
7: TSE divulga percentuais que servirão de base para a aplicação da regra. Estevam Furtado.
11: Nas eleições de 2026, a propaganda eleitoral impressa para cargos majoritários também deverá ser acessível às pessoas com deficiência visual. A regra determina que partidos, federações e candidaturas produzam material em Braille de acordo com o percentual de eleitores com deficiência visual de cada localidade. Segundo a Justiça Eleitoral, o Brasil tem mais de 319 mil eleitoras e eleitores com deficiência visual. A medida busca ampliar a inclusão e garantir mais acessibilidade durante a campanha.
8: Engenheiro acusado injustamente de favorecer o filho obtém indenização.
7: Para a primeira turma do TST, a acusação foi infundada e atingiu a honra e a reputação do empregado. Mila Amaral.
12: A primeira turma do Tribunal Superior do Trabalho aumentou de 50 mil para 200 mil reais a indenização por danos morais a um engenheiro da Petrobras. Ele foi demitido por justa causa em 2015, acusado de favorecer a empresa do filho na escolha de softwares usado pela estatal. O TRT do Rio havia anulado a dispensa por falta de provas, mas manteve o valor baixo da reparação. No TST, o entendimento foi de que a empresa, além de não apresentar provas concretas, não garantiu também o direito de defesa, afetando a honra de um profissional com mais de 30 anos de carreira.
8: Justiça acolhe parcialmente parecer do MPF e determina indenização ao filho de João Cândido.
7: A União foi condenada a pagar 300 mil reais de indenização por danos morais. Vanessa Pereira.
13: Em 2024, a Marinha enviou um documento para a Câmara dos Deputados classificando a revolta da Chibata como uma, abre aspas, deplorável página da história nacional, fecha aspas, e desqualificando os participantes da revolta. Na sentença, a Justiça Federal, no Rio de Janeiro, reconheceu que as expressões utilizadas pela Força Naval extrapolaram o direito à manifestação institucional e causaram dano moral ao descendente direto de João Cândido, e condenou a União ao pagamento de 300 mil reais de indenização por danos morais.
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8: Uma boa noite.
7: E até amanhã.
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0: 547 milhões para ressarcir aposentados do INSS. Boa noite. As publicidades de empresas de apostas esportivas, as bets, passaram a exibir mensagens de alerta sobre os riscos do vício e das perdas financeiras. A medida busca informar os apostadores e incentivar o jogo responsável. Os avisos passam a fazer parte das regras para a divulgação das plataformas de apostas e têm como objetivo alertar a população sobre os possíveis impactos do jogo compulsivo. Repórter Rodrigo Rezende.
1: As publicidades de empresas de apostas, as chamadas bets, devem conter, a partir de agora, uma das seguintes frases. Ministério da Fazenda adverte: apostar faz você perder dinheiro. Ou, Ministério da Fazenda adverte: apostar pode causar dependência. Ou, Ministério da Fazenda adverte: aposta não é investimento. A iniciativa do governo quer atentar para os riscos do vício em apostas, como acontece no caso de medicamentos e cigarros. O senador Humberto Costa, do PT de Pernambuco, que já foi ministro da Saúde, alertou sobre o perigo imposto pela chamada ludopatia.
2: Já fizemos isso com o tabaco e avançamos muito. O Brasil diminuiu significativamente o número de fumantes. Passou da hora de fazer o mesmo em relação às apostas esportivas. Esse não é um debate ideológico. O vício não pergunta em quem alguém votou. O endividamento não distingue partidos.
1: As novas diretrizes do Ministério da Fazenda ainda proíbem que, durante a publicidade, aconteçam opiniões ou análises que induzam ou influenciem a realização de apostas.
0: Um projeto apresentado no Senado cria a cobrança social extrajudicial para facilitar a recuperação de dívidas de pequeno valor. A proposta busca oferecer uma alternativa mais simples e menos burocrática para a negociação de débitos. O objetivo é promover a inclusão financeira, estimular a regularização cadastral de cidadãos e empresas e reduzir a judicialização das cobranças. As informações com o repórter Douglas Castilho.
3: A proposta do senador Rogério Carvalho, do PT de Sergipe, prevê uma articulação com os cartórios de protesto, aqueles que o credor utiliza para cobrar dívidas sem ingressar na justiça, para promover soluções mais rápidas e menos burocráticas. A primeira e mais emergencial medida do texto determina o cancelamento automático de todas as dívidas que já tiveram sua exclusão autorizada nos últimos 10 anos, desde que atingidos os critérios previstos. Rogério Carvalho explicou o projeto e apresentou dados do alcance da proposta.
4: Facilita a negociação de dívidas de até meio salário mínimo com custos menores e sem burocracia. E mais, determina o cancelamento automático sem nenhum custo de registros de protestos pequenos que já tenham autorização de baixa há anos. Essa medida pode beneficiar 4 milhões e meio de famílias e mais de 1 milhão de pequenos empreendedores.
3: O alvo principal são as pequenas dívidas em atraso que geram restrições cadastrais desproporcionais, travando o acesso de cidadãos ao crédito, a financiamentos e muitas vezes dificultando a obtenção de emprego. O projeto aguarda encaminhamento para a comissão pertinente.
0: O governo federal editou uma medida provisória que libera mais recursos para ressarcir aposentados e pensionistas do INSS que sofreram descontos indevidos em seus benefícios. Para isso, foi aberto um crédito extraordinário de 547 milhões de reais. Os recursos serão usados para devolver os valores cobrados irregularmente dos segurados e garantir o pagamento dos ressarcimentos. A medida faz parte das ações do governo para reparar os prejuízos causados pelas fraudes identificadas no INSS. A reportagem é de Patrícia Oliveira.
5: A liberação dos recursos faz parte do processo de ressarcimento das vítimas do esquema investigado pela Polícia Federal na Operação Sem Desconto. Os recursos para devolução vêm do orçamento da própria Seguridade Social. Para os senadores Alci Lucas, do PL do Distrito Federal, esses valores deveriam ser cobrados das entidades responsáveis pelos desvios. E lembrou que mais beneficiários ainda aguardam a devolução.
6: Tem muito mais gente que ainda não recebeu. As reclamações foram 6,6 milhões de contestações. Então faltou mais de 1 bilhão e 850 para devolver.
5: Para saber se você tem direito ao reembolso, acesse o portal ou o aplicativo Meu INSS.

0: Faça login com seu CPF e senha da conta gov.br e confira se há lançamentos na opção Extrato de Pagamento. A devolução é liberada em até 15 dias úteis.
1: O senador Paulo Paim, do PT do Rio Grande do Sul, defendeu o fim da escala 6x1 e a redução da jornada para 40 horas semanais, sem redução salarial. O parlamentar afirmou que a medida pode aumentar a produtividade e citou dados da Organização para a Cooperação e Desenvolvimento Econômico, a OCDE, segundo os quais países com menor carga horária anual, como a Alemanha, Dinamarca e Países Baixos, registram maior produtividade por hora trabalhada. Segundo o senador, a redução da jornada pode melhorar a qualidade de vida, reduzir a rotatividade nas empresas e fortalecer a competitividade da economia.
2: No Brasil, a média supera a 1.600 horas anuais. Mesmo assim, esses países produzem muito mais riqueza por hora trabalhada do que nós, o que investem em tecnologia, inovação, qualificação profissional.
1: Já o senador Eduardo Girão, do Novo do Ceará, pediu que a proposta de fim da escala 6x1 seja amplamente debatida antes de ser votada pelo Congresso. O parlamentar afirmou que é necessário ouvir trabalhadores, empregadores e representantes dos diversos setores da economia para avaliar os impactos da medida sobre o emprego, a competitividade e os custos de serviços e produtos. Girão também questionou argumentos que a mudança aumentaria a produtividade e citou estimativas apresentadas por setores como o transporte e a panificação, que apontam possíveis aumentos de custos caso a proposta entre em vigor.
3: Tem alguma coisa muito estranha, muito esquisita nisso tudo, e não é assim enfiar a goela abaixo. O pessoal que defende o fim da escala 6x1 dizer que vai aumentar a competitividade, vai aumentar a produtividade. Eu fico na pergunta, para quem?
1: A Comissão de Constituição e Justiça aprovou neste primeiro semestre um pacote com 7 projetos de lei voltados ao combate à violência doméstica e familiar e a ampliação da rede de proteção às mulheres e dependentes. As propostas alteram prazos de denúncia, criam cadastros de restrição, humanizam exames periciais e barram mecanismos de pressão institucional contra as vítimas. Mais detalhes com Bruno Lourenço.
4: Entre os projetos de lei aprovados na Comissão de Constituição e Justiça relacionados ao combate à violência doméstica e familiar, está o que dobra o prazo para que as mulheres formalizem queixas contra agressores, que passa de 6 meses para até 1 ano. No mesmo sentido de proteção contra coações, a comissão avalizou o projeto que proíbe juízes de agendarem de forma automática a audiência de retratação prevista na Lei Maria da Penha. A relatora, senadora Mara Gabrilli, do PSD de São Paulo, apontou que o agendamento sem o pedido expresso da vítima pode gerar pressão indevida.
5: A exigência de manifestação expressa da vítima para a realização da audiência de retratação e a condição de que essa manifestação ocorra antes do recebimento da denúncia, previne possíveis pressões ou coações.
4: Outra iniciativa votada na CCJ determina que o prazo de prescrição para o crime de assédio sexual só comece a contar a partir do momento em que cessar o vínculo de subordinação profissional da vítima com o assediador. O colegiado ainda aprovou a criação de um cadastro nacional com dados de condenados por feminicídio, estupro e violência psicológica, e projeto que assegura a realização de exames de corpo de delito humanizados em IMLs e delegacias. O colegiado chancelou também a obrigação de divulgação governamental em massa do canal Ligue 180 e deu parecer favorável a projeto que impede a repatriação compulsória de menores para outros países caso haja comprovação de indícios de violência doméstica no local de origem estrangeira.
1: Com trabalhos técnicos de João Lira, o Jornal do Senado fica por aqui. Acompanhe agora as notícias da Câmara dos Deputados. Boa noite e até amanhã.
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7: Deputados reconhecem o hip-hop como manifestação da cultura brasileira.
8: Projeto prevê o uso de tecnologia 3D para reabilitação crânio-facial no SUS.
7: Avança na Câmara proposta que cria a Política Nacional de Bioeconomia.
9: Boa noite. Comissão aprova projeto que visa incentivar o desenvolvimento econômico com uso sustentável de recursos naturais. A repórter Sofia Peçanha tem os detalhes da proposta.
10: A Comissão de Integração Nacional e Desenvolvimento Regional aprovou uma proposta que institui a Política Nacional de Bioeconomia. O projeto busca orientar o desenvolvimento econômico do país com base no uso sustentável dos recursos naturais. A bioeconomia é definida no texto como conjunto de produção, utilização e conservação de recursos biológicos, ciência, tecnologia e inovação para produzir bens e serviços de forma sustentável. Entre os objetivos estão a promoção do desenvolvimento nacional, regional e local, junto com a conservação da sociobiodiversidade e o fortalecimento da presença do país em mercados internacionais que exigem produtos com menor impacto ambiental. A relatora do projeto na comissão, a deputada Socorro Neri, do PP do Acre, destacou que a nova política ajuda a estruturar a transição para um novo modelo econômico.
11: Atende a uma lacuna de coordenação intergovernamental e de integração de instrumentos de fomento, informação e governança capazes de dar escala à transição para uma economia de baixo carbono, com valorização de ativos biológicos e geração de trabalho e renda em bases sustentáveis.
10: O projeto estabelece incentivos fiscais e tributários, como crédito, benefícios fiscais e estímulo às compras públicas de produtos sustentáveis. Parte dos recursos virá de fundos regionais, do Fundo Nacional sobre Mudança do Clima e de mecanismos ligados ao mercado de carbono. Além disso, o projeto prevê a criação de instrumentos para viabilizar a política, como um conselho, uma estratégia e um sistema nacional de bioeconomia para administrar os recursos e mapear oportunidades no setor. Segundo a relatora Socorro Neri, a bioeconomia deve ocupar papel estratégico no desenvolvimento nacional.
11: Que bioeconomia deve ser uma estratégia de desenvolvimento para o nosso país, mas ao mesmo tempo clarificando que bioeconomia está sempre relacionada à sustentabilidade ambiental e econômica e sempre ouvindo, escutando com a participação da sociedade brasileira.
10: A medida ainda prevê a inclusão de comunidades tradicionais, povos indígenas e agricultores familiares nas cadeias produtivas da bioeconomia, com foco na capacitação e geração de renda. A proposta determina que os planos de desenvolvimento regional da Amazônia, do Nordeste e do Centro-Oeste passem a incorporar diretrizes da bioeconomia. O projeto que cria a Política Nacional de Bioeconomia será analisado a seguir pela Comissão de Meio Ambiente e Desenvolvimento Sustentável. Da Rádio Câmara de Brasília, Sofia Peçanha.
6: Economia. Júlio Lopes, do PP do Rio de Janeiro, alerta para o avanço da pirataria, da falsificação e da sonegação, afirmando que essas práticas fortalecem o crime organizado e causam prejuízos bilionários aos cofres públicos. Ele destaca que produtos aparentemente inofensivos podem financiar redes criminosas.
9: Júlio Lopes também chama atenção para os riscos à saúde causados por bebidas e medicamentos falsificados. Para o deputado, a atuação das quadrilhas nesse mercado exige mais conscientização da população sobre a procedência dos produtos consumidos.
12: Nós estamos lutando muito aqui pela Comissão Externa do Brasil Legal, não só para conscientizar você que está nos ouvindo, que tem que tomar muito cuidado com a origem das bebidas, com a origem do consumo dos produtos e serviços que você contrata. E é muito importante que você se ajude, ajude a sociedade a se proteger dessa prática, que também, na área dos remédios hoje, tem um espaço enorme. E os remédios mais falsificados são os remédios dos cânceres e das doenças raras.
6: Segurança Pública. A Câmara dos Deputados aprovou proposta que impede que crimes de violência contra a mulher sejam considerados de pequeno dano e, com isso, deixem de ser punidos. A reportagem é de Paula Bittar.
13: A Comissão de Constituição e Justiça da Câmara aprovou um projeto que proíbe a aplicação do chamado princípio da insignificância a crimes de violência doméstica e familiar contra mulheres. Essa proibição, pela proposta, é inserida na Lei Maria da Penha. O princípio da insignificância, que também é conhecido como bagatela, prevê que crimes de pouca importância que causem dano pequeno não devem ser punidos. Uma súmula do Superior Tribunal de Justiça já determina que o princípio da insignificância não se aplica aos crimes ou contravenções penais praticados contra a mulher no contexto das relações domésticas. O objetivo da proposta é transformar o que hoje é um entendimento do tribunal em legislação. A autora do projeto, deputada Laura Carneiro, do PSD do Rio de Janeiro, explica que nenhuma forma de violência contra mulheres pode ser considerada insignificante.
14: Não existe insignificância quando se fala em mulher, em violência contra a mulher, principalmente no momento que a gente está vivendo, onde a cada 5 horas e 25 minutos uma mulher é morta no Brasil. Então, nunca é insignificante a violência, porque ela pode se transformar depois em vicaricídio ou em feminicídio. Por isso a importância desse projeto aprovado nessa casa.
13: O vicaricídio mencionado pela deputada é o ato de matar pessoas próximas a uma mulher, como filhos, dependentes ou outros parentes, com o objetivo de fazê-la sofrer. O termo foi incorporado pela legislação brasileira neste ano, após aprovação pelo Congresso, e a previsão de pena é de reclusão de 20 a 40 anos. A Lei Maria da Penha já impede a aplicação de penas alternativas brandas e punições que possam ser resolvidas apenas com pagamentos ou doações. O projeto que proíbe a aplicação do chamado princípio da insignificância a crimes de violência doméstica e familiar contra mulheres segue agora para a análise do Senado. Da Rádio Câmara, de Brasília, Paula Bittar.
15: Justiça.
9: Os deputados aprovaram a permissão para a prática privada do direito por advogados da União e o texto seguiu para análise do Senado. A repórter Maria Neves traz mais detalhes sobre o projeto aprovado.
16: A Comissão de Constituição e Justiça da Câmara dos Deputados aprovou o projeto que permite a integrantes de carreiras jurídicas federais exercerem a advocacia privada, fora de suas atribuições no serviço público. A proposta beneficia especificamente advogados da União, procuradores da Fazenda Nacional, procuradores federais e procuradores do Banco Central. As carreiras jurídicas da União exigem dos advogados dedicação exclusiva. O exercício da advocacia particular é proibido por lei. Mas, de acordo com a deputada Érica Cocai, do PT do Distrito Federal, nos estados e nos municípios não existe essa vedação. Por isso, ela considera que o projeto aprovado faz justiça para as carreiras da advocacia federal.
17: Nós precisamos romper essa condição que estabelece a ausência de isonomia dos profissionais das carreiras jurídicas da Advocacia Geral da União, que é bom lembrar que só em 2024 tiveram sucesso na sua atuação jurídica em quase 69% dos cargos e resgataram para a União quase 70 bilhões no mesmo ano de 2024. Portanto, nós não podemos perder esses profissionais. Esses profissionais não podem se sentir desestimulados de atuar para o benefício do próprio país.
16: Pelo texto aprovado, a advocacia fora do órgão federal de atuação não poderá ser exercida por advogados que ocupam cargo em comissão ou função de confiança. Além disso, os profissionais ficam impedidos de atuar contra a União, suas autarquias, fundações e empresas públicas. Para garantir a transparência, a Advocacia Geral da União deverá publicar em sua página na internet a lista atualizada de todos os profissionais que optarem por exercer a advocacia privada. Os interessados também deverão fazer uma comunicação prévia ao órgão antes de iniciar a atividade. A proposta determina ainda que o exercício da advocacia privada estará sujeito às orientações da Corregedoria Geral e da Comissão de Ética da AGU, além de obedecer ao Estatuto da Ordem dos Advogados do Brasil e à Lei de Conflitos de Interesses. Da Rádio Câmara de Brasília, Maria Neves.
15: Previdência.
6: Coronel Crisóstomo, do PL de Rondônia, destaca que foi o autor da proposta que deu origem à Comissão Parlamentar Mista de Inquérito que discutiu fraudes no INSS. Ele lembra que as investigações expuseram um esquema ilegal de descontos em benefícios de aposentados e pensionistas.
18: A consequência disso tudo é que o governo federal teve que bloquear todos os acessos a desconto, não havendo mais desconto, até que seja julgado e decidido como fazer esse trabalho, sem a necessidade de sindicatos e associações voltarem a pedir o desconto no Instituto Nacional de Seguridade Social.
9: De acordo com o coronel Crisóstomo, a suspensão de descontos não autorizados diretamente pelos segurados é uma vitória importante para proteger a renda de famílias mais vulneráveis. O deputado garante que o Congresso continuará fiscalizando o sistema previdenciário.
15: Trabalho. Para Daniel Almeida, do PCdoB da Bahia, a redução da jornada de trabalho é a conquista mais importante das últimas décadas para a classe trabalhadora. Ele argumenta que a modernização da indústria e o ganho de produtividade com novas tecnologias justificam o reequilíbrio da escala no país.
19: Hoje você fabrica a mesma coisa com uma quantidade de horas trabalhadas muito menor do que há 38 anos atrás, quando a Constituição foi promulgada. E, portanto, os trabalhadores precisam participar da distribuição desta produtividade que as tecnologias conseguiram produzir. Portanto, é uma necessidade. De tempos em tempos, é preciso fazer esse equilíbrio para que os trabalhadores e a sociedade como um todo se beneficiem.
9: Daniel Almeida ressalta que garantir duas folgas semanais permite mais descanso, saúde e tempo livre para a qualificação profissional. O parlamentar também elogia a mobilização dos movimentos sociais e o apoio institucional do governo federal em favor da medida.
15: Cultura. A Câmara aprovou o projeto que reconhece o hip-hop como manifestação da cultura brasileira. O repórter Antônio Vital acompanhou a votação.
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21: A Câmara dos Deputados aprovou o projeto que reconhece o hip-hop como manifestação da cultura nacional. O hip-hop é um movimento cultural e estilo de vida urbano que surgiu nas comunidades afro-americanas e latinas do bairro do Bronx, em Nova York, no início dos anos 70. Segundo o autor da proposta, deputado Pastor Henrique Vieira, do PSOL do Rio de Janeiro, mais do que apenas um gênero musical, o hip-hop é uma ferramenta de expressão política e social. No Brasil, o hip-hop começou na década de 80, principalmente em São Paulo, em locais de encontro de jovens negros, pobres e moradores de periferias. O movimento se expandiu para outras regiões do país, adquirindo características locais, inclusive no Nordeste, onde foi influenciado pelo repente ritmos caribenhos e jamaicanos. Ser reconhecido como manifestação da cultura nacional permite que o hip-hop seja contemplado nas políticas públicas, com possibilidade de ter acesso a leis de incentivo, linhas de crédito e fundos setoriais, sem contar a garantia de livre manifestação. O projeto recebeu parecer favorável do relator, deputado Inácio Arruda, do PCdoB do Ceará. Segundo ele, o movimento já é reconhecido oficialmente como manifestação cultural por estados e municípios. Para o autor do projeto, deputado Pastor Henrique Vieira, o reconhecimento oficial vai fomentar a cultura e evitar a criminalização do movimento.
22: Reconhecer o hip-hop como manifestação da cultura nacional é sair da chave da criminalização e entrar na chave do reconhecimento e da valorização. Porque o hip-hop vai acontecer e acontece independente do Estado. Mas cabe ao Estado, com política pública e investimento, ao invés de criminalizar, valorizar, fomentar e levar adiante.
21: O projeto que reconhece o hip-hop como manifestação da cultura nacional seguiu para análise do Senado. Da Rádio Câmara, de Brasília, Antônio Vital.
15: Educação.
9: Beto Preto, do PSD do Paraná, comemora a criação do curso de medicina no campus de Apucarana da Universidade Estadual do Paraná, a Unespar. O deputado aponta que a medida atende a uma reivindicação de mais de 50 anos do município.
23: É uma luta de mais de 50 anos do município de Apucarana, que agora parece que realmente chegou no êxito. A Unespar é a única universidade que ainda não tinha o curso de medicina. E a partir de agora, já são recursos liberados para a construção de um bloco de laboratórios, de salas de aula, e também praticamente liberado a contratação dos professores via concurso, além de estarmos muito próximos da marcação do concurso vestibular para a entrada no primeiro semestre de 2027.
15: Beto Preto ressalta que, a partir de agora, toda a rede estadual de ensino superior do Paraná passa a contar com o curso público de medicina. Ele celebra o fato de a nova graduação ampliar a formação de profissionais de saúde no Vale do Ivaí, região geográfica composta por 26 municípios.
24: Saúde.
9: Programa para recuperar crânio e face com tecnologia 3D no SUS avança na Câmara. A reportagem é de Luiz Cláudio Canuto.
0: A Comissão de Ciência, Tecnologia

0: Tecnologia e Inovação da Câmara dos Deputados aprovou o projeto que institui o Programa Nacional de Reabilitação Crânio-Facial com uso de tecnologia 3D no Sistema Único de Saúde. O colegiado seguiu o voto do relator, deputado Rui Falcão, do PT de São Paulo. A reabilitação recupera aspectos anatômicos, funcionais e estéticos de pacientes com alterações provocadas por tumores, sequelas de tratamento, traumatismos e anomalias congênitas. Pela proposta, o programa vai oferecer suporte psicossocial aos pacientes e incentivar o desenvolvimento de materiais e de processos de modelagem em três dimensões. A iniciativa seria implementada por meio de parcerias com instituições de ensino e pesquisa, públicas ou privadas, para pesquisa, desenvolvimento e aprimoramento de tecnologias. O autor do projeto é o deputado Zacarias Calil, de Goiás, que afirma que, por meio do uso de scanner 3D e de exames de imagem convencionais, como tomografia computadorizada e ressonância magnética, é possível criar um modelo da superfície do rosto e do crânio do paciente, por exemplo. Assim, é possível saber que estruturas anatômicas precisam de reparação com o design pessoal de próteses e simulação do resultado final antes do tratamento. O deputado, que também é cirurgião pediátrico, afirma que o modelo já é aplicado no Brasil.
1: Em Campinas, São Paulo, nós temos um centro de tecnologia e informação que pode trabalhar juntamente com isso. Aliás, eles já fazem esse procedimento pelo SUS, que é um avanço muito grande, né? Você pegar um determinado tipo de tumor, fraturas e outras patologias, malformações, você analisar através de uma tecnologia dessa, antes de você, por exemplo, submeter o paciente a um procedimento cirúrgico. Então, um profissional ele vai saber exatamente de que maneira ele vai atuar nesse sentido. Inclusive, mostrando para o paciente, esclarecendo, né, suas dúvidas, de que maneira ele vai ser operado.
0: O autor da proposta diz que a técnica também pode ser aplicada na odontologia, cirurgia plástica, reconstrutiva, fonoaudiologia e reabilitação. Ele afirma que o impacto orçamentário não seria muito alto, porque a tecnologia, como já vem sendo utilizada, tende a diminuir o custo.
1: Se você tem um centro de tecnologia, informação, informática, que já faz pelo SUS, então a gente só vai praticamente complementar isso aí, né? Já existe, agora falta mais investimentos, né? E com isso aí a gente consegue, através dos recursos, emendas parlamentares, para ajudar esses centros de tratamento.
0: A proposta ainda vai ser analisada pelas comissões de saúde, de finanças e tributação e de Constituição e Justiça. Em princípio, ela não precisa passar pelo plenário. Da Rádio Câmara de Brasília, Luiz Cláudio Canuto.
2: Ciência e tecnologia. Raimundo Santos, do PSD do Pará, defende projeto que institui a Semana Nacional da Consciência Digital Infantil. A iniciativa, segundo o deputado, visa orientar famílias e educadores sobre os riscos da exposição excessiva às telas e os perigos de crimes virtuais.
3: Hoje o mundo da internet é como se fosse uma extensão do mundo real. É uma praça pública onde tem todo tipo de informações úteis, mas também muita coisa nociva, principalmente a criança e adolescente. Dentro dessa política de educação digital, o projeto ele visa incluir uma semana de conscientização digital voltada para educadores, para a família, uma prevenção durante esta semana ao cyberbullying, aos crimes cibernéticos, também o combate à exposição a conteúdos impróprios, a promoção da saúde mental diante do uso excessivo de telas.
4: Raimundo Santos alerta que o uso desregulado das redes sociais provoca aumento de casos de ansiedade e depressão entre os mais jovens. A proposta já avançou por 3 comissões e aguarda análise na Comissão de Constituição e Justiça.
2: Termina agora o jornal Câmara dos Deputados, produzido pela Rádio Câmara, com trabalhos técnicos de Everson Urani e apresentação de Luciana Vieira e José Carlos Andrade. Uma ótima noite para você.
4: Uma boa noite. A Voz do Brasil está de volta amanhã.
2: 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Boa noite.

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2: 10 e 3.
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0: É, muito bem, diletos e amados ouvintes, 22 horas e 7 minutos sobre os lindos acordes do Hino Galileu. Passamos a apresentar mais uma edição do meu, do seu, nosso programa de Deus, A Voz da Libertação. Programa este que é órgão exclusivo e oficial pertencente à Igreja Pentecostal Deus e Amor, aonde tem a sua sede mundial localizada na Avenida do Estado, número 4568, Baixada do Glicério, São Paulo, capital. Aonde encontra-se na inteira responsabilidade da Mulher de Deus, missionária Ereni Miranda. Na grande e abençoada cidade de Cascavel também temos as igrejas Pentecostal Deus e Amor, distribuída em todos os bairros e nas cidades adjacentes em Cascavel, Paraná. A nossa sede estadual encontra-se localizada na Rua Paraguai, número 1302, no centro de Cascavel, próximo ao terminal rodoviário, na inteira responsabilidade do homem de Deus, pastor Paulo César. E a voz deste que vos fala e vos sauda com a mais perfeita e gloriosa paz do nosso Senhor Jesus e do seu irmão em Cristo, cooperador Jean Cassiano, está conosco no estúdio da 92.3, o nosso irmão em Cristo, presbítero Josivaldo, a qual irá dar sua saudação, a sua participação. A paz do Senhor, presbítero Josivaldo.
1: A paz do Senhor Jesus para todos os ouvintes do programa Voz da Libertação. Esse é o meu, é o seu, é o nosso programa, A Voz da Libertação. Fique aí ligadinho, sintonizado na 92.3. Estaremos daqui levando até você o que é de melhor desta programação, do programa Voz da Libertação, que vai chegando até você. E eu tenho a certeza que Deus estará assim falando através da palavra, dos louvores, dos testemunhos de fé, em nome do Senhor Jesus.
0: É, muito bem, amados ouvintes, nesse início de programação, prepare o seu coração para uma palavra, para logo após nós buscarmos a face do Senhor em oração.
2: Neste momento, prepare o seu coração e preste bastante atenção numa palavra vinda do coração de Deus ao seu coração.
0: Muito bem, amados ouvintes, a palavra de Deus se encontra aberta em Salmos de número 11. Deus salva os retos e castiga os ímpios. No Senhor confio, como diz, pois a minha alma fugi para a vossa montanha como pássaro. Porque eis que os ímpios armam arco, põem as flechas na corda para com elas atirarem, a oculta aos retos de coração. Na verdade que já os fundamentos se transtornaram, que podem fazer o justo. O Senhor está no seu santo templo, o trono do Senhor está nos céus. Os seus olhos estão atentos às suas pálpebras, provam os filhos dos homens. Muito bem, amados ouvintes, vamos orar, vamos clamar a Deus nesse início de programação.
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0: Senhor meu Deus, Senhor meu Pai, no nome do teu justo e amado Filho Jesus Cristo, ó Deus, Rei dos reis, Senhor dos Senhor, Espírito Santo, eu me apresento diante a tua presença agora, Pai. Eu apresento a minha vida, a vida do teu servo, do presbítero Josivaldo, do nosso irmão Jefferson, meu Pai, sonoplasta. Meu Deus, a sua família, de cada ouvinte, de longe e de perto. Ó Senhor da glória, essa pessoa que está acompanhando, meu Deus, através do rádio, Senhor receptor, através das lives, Senhor, das plataformas digitais. Deus Todo-Poderoso, Criador dos céus e da terra, Autor e Conservador da vida, venha entregar esperança neste lar, meu Pai, onde muito, Senhor, já não consegue mais se falar. Esta família, meu Pai, que já não tem paz dentro do seu lar. Essa pessoa, meu Deus, a qual está desesperada. Essa pessoa, meu Pai, a qual está angustiada, Senhor, com depressão, não sai de dentro de um quarto. Mas em nome de Jesus agora, Pai, que aonde a nossa voz chegar, que o Teu Espírito Santo chega fazendo a obra, quebrando as cadeias, as correntes, que assim como a nossa voz está neste lar, neste trabalho, neste veículo, que o Teu Espírito Santo, meu Pai, esteja também neste coração. Faz a obra nessa noite, Senhor, eu te peço, Deus, em nome de Jesus.
1: Sim, Deus, em concordância com Teu servo, nosso irmão cooperador Jean, Jesus, nós queremos apresentar a todos os ouvintes do programa Voz da Libertação, Senhor. Ó Deus, queremos Te apresentar esse ouvinte de perto, esse ouvinte de longe, Te apresentar os Teus filhos que estão sintonizados, meu Deus, na 92.3, nosso irmão Antônio. Ó Senhor Jesus, Te apresento o pastor José e a sua família. Pai, a todo o povo ali do Itália, a todo o povo do Presidente, todo o povo ali do Itapuã, Senhor. Eu Te apresento a todos os ouvintes da sede. Ó Senhor, nosso irmão Miqueias. Senhor, Te apresento, meu Pai, nesta hora, o pastor Paulo César, a sua família. Pastor Adriano e a sua família, Jesus, eu Te apresento nesta hora. Toma, Deus, a vida de todos nas Tuas mãos. Sê conosco, Jesus. Confirma a sua bênção e a sua vitória, em nome de Jesus.

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0: Muito bem, Juliette, amados ouvintes, 22h18, tá aí, então, esse lindo louvor da gravadora MC Music. Como que Deus fala, irmão presbítero Josivaldo, através dos louvores, não é mesmo? Porque o louvor, ele é uma mensagem cantada, não é mesmo?
1: Com certeza, cooperador Jean, e não somente o louvor, ele fala, mas como o louvor também ele liberta, né? Se nós olharmos a passagem de Davi ali, quando Saul estava atormentado pelo espírito vindo da parte do Senhor, Davi foi convidado para ir até a casa do rei, né, de Saul, e ali ele começou a tocar, né? Quando ele tocava, aquele espírito maligno, ele saía da vida de Saul, né? E mesmo assim, Deus usando Davi para fazer essa obra maravilhosa através do louvor, o homem ainda perseguia Davi, né, cooperador Jean?
0: Com toda certeza, para você ver, é como os salmos que nós limos aqui no início da programação, que Deus salva os retos e castiga os ímpios. Você veja bem que nós confiamos no Senhor, no Deus que fez os céus e a terra, no autor e conservador da vida. E veja bem que os ímpios, eles armam laços, ciladas. Quando fala ímpio, é aquela pessoa que não teme a Deus, aquela pessoa que não tem medo das mãos de Deus, que ele usa de má fé com outro. Ele usa, pode-se dizer, na linguagem bem correta para alguns ouvintes entenderem, usa de maracutaia, de pilantragem. Mas veja bem que Deus não, Deus é reto. Seus caminhos são retos, os olhos de Deus tudo vê e tudo contempla.
1: Com certeza.
0: E Deus, já sabendo então do coração de Davi, da sua integridade, Deus sempre livrou, como no, nesses versículos que nós lemos aqui, ouvinte. Não se preocupa se estão trabalhando contra a tua vida. Ah, eu fiquei sabendo que levou meu nome em tal lugar para fazer. Deixa levar onde quiser, sabe por quê?
1: Maior, né?
0: Maior é Deus que está na tua vida, ouvinte. Maior é o Espírito Santo de Deus, que esse sim é o nosso amigo fiel, a qual está nos protegendo a todo instante e nos dá o livramento, abre porta, nos dá saúde quando precisamos e entra com providência em todas as causas impossíveis.
1: Com certeza, esse é o Deus do impossível, né, Jean? E tanto que a Bíblia diz que 1.000 cairão ao teu lado e 10.000 à sua direita, mas tu não serás atingido, né? Então a gente vê a proteção de Deus. Se nós olharmos, 1.000 demônios caem de um lado e 10.000 demônios de outro lado. Imagine, 11.000 demônios lutando contra o ungido do Senhor.
0: Você veja bem que a nossa vida espiritual, o caos é tão sério, a palavra de Deus é tão séria, tão complexa, irmão presbítero Josivaldo, que a palavra diz que quando o inimigo, a qual muitos têm medo de pronunciar esse nome, Satanás, o diabo, dragão, serpente, foi expulso do céu, como diz lá no livro de Isaías, ó, tu que conheces todos os segredos do Altíssimo, que andasse por entre as pedras afogueada, mas Deus o expulsou, porque ele queria tomar a glória de Deus para ele. E você veja bem que o anjo do Senhor olhou para baixo e disse, ai dos que habitam na terra, porque choveu demônio 3 dias e 3 noites.
1: Com certeza.
0: Então você veja bem quanto tem espíritos imundos lutando contra a vida do servo de Deus e daquele que não serve a Deus também. Porque o intuito do adversário é só um: matar, roubar e destruir. Ele não tem outro intuito. Ele não tem nada para entregar para ninguém, porque ele em si já é um ser condenado. Mas ele quer levar o máximo possível de almas para o abismo junto com ele. Por isso que nessa noite Deus vem nos alertar, através desse versículo, através desse lindo louvor que nós ouvimos, que às vezes tem pessoas que estão oprimidas, mas ao ouvir um louvor como esse, o Espírito Santo trabalha, porque Deus fala através dos louvores, a pessoa tira aquela ideia mal da cabeça e o nome do Senhor Jesus é glorificado. Eu agradeço desde já, irmão presbítero Josivaldo,

todos os nossos amados ouvintes que nos ouvem nessa noite, nos rádio receptor, nas plataformas digitais, nas lives do Facebook. Deixe o seu pedido de oração, entre e participe. Logo mais nós vamos estar ministrando a palavra de Deus e orando em seu favor. Mas agora, neste momento, eu gostaria de ouvir um lindo louvor juntamente com os nossos amados ouvintes. Ouça conosco esse lindo louvor para o nosso aumento da nossa fé.

0: É, muito bem, amados ouvintes, mais esse lindo louvor da gravadora MC Mills. Como eu disse, Deus fala poderosamente através dos louvores. Mas agora, irmão presbítero Josivaldo, é dia de falar de campanhas que estão acontecendo no interior da nossa sede estadual em Cascavel. Como Deus tem operado ali, como Deus tem trabalhado. Tivemos ontem culto maravilhoso, dois horários, na terça-feira, às três horários, aliás, às 9 horas da manhã, às 14 horas e às 19 horas, o culto das irmãs Mulheres de Fé. E hoje não foi diferente. Hoje tivemos culto pela manhã, às 9 horas da manhã, na quarta-feira. Tivemos culto às 14 horas com nosso irmão diácono Elielson, ministrando a palavra de Deus e orando através dos magníficos dons do Espírito Santo de Deus. E à noite tivemos um culto onde a graça e o poder de Deus foi manifesto uma vez mais com o nosso irmão diácono Sebastião Leite, nessa campanha maravilhosa, no segundo dia dessa campanha, Vitórias em Tempo de Crise. Veja bem que eu posso estar falando com pessoa que não esteja passando crise, às vezes financeira, mas é uma crise na saúde, é uma crise no casamento, na área emocional, sentimental, é uma crise em família, sabendo que o nosso Deus é o Deus que é complexo para completar tudo aquilo que precisamos. E tivemos este culto maravilhoso hoje à noite, a partir das 19 horas também. E amanhã não é diferente, quinta-feira, culto em dois horários, às 14 horas e às 19 horas. E na sexta-feira, o irmão presbítero Josivaldo, é muito forte, porque sabendo que a sexta-feira é um dia de muitos que não conhecem o poder de Deus, se aderem às obras de bruxaria, de macumbaria, mas é na sexta-feira também que nós, a Igreja Pentecostal Deus e Amor, estamos no jejum, estamos na oração, na guerra contra o mal.
1: Com certeza.
0: Aonde as obras malignas têm sido expulsas, aonde os demônios têm sido repreendidos, pessoas possessas têm sido libertas, pessoas enfermas têm recebido a cura, e o nome de Jesus tem sido glorificado. É amanhã, não fique de fora. Amanhã, amado ouvinte, 9 horas da manhã, 14 horas e às 19 horas, pastor Paulo César, no Santo Altar de Deus, ministrando a palavra e orando através dos dons magníficos do Espírito Santo de Deus, juntamente ali, presbítero Josivaldo, com o Batalhão da Fé. E temos culto no sábado também, três horários. Pela manhã, círculo de oração, manhã ali com as irmãs, com os irmãos que buscam a face do Senhor. À tarde com nossa irmã cooperadora Maria José. E à noite aquele culto maravilhoso com a nossa juventude, fiel e valente da nossa igreja, jovens que buscam a Deus, louvando a Deus com seus instrumentos, não é mesmo?
1: E esse é o culto do Expansão Jovem, né? Todos os jovens estão convidados para se fazer presente nesse sábado a partir das 19 horas. E no domingo também nós temos culto, né? Pela manhã, o culto de oração, né?
0: Temos culto no domingo também, pastor Josivaldo, em dois horários, 14 horas, com nosso irmão
1: Rafael, né?
0: Operador Rafael, nossa irmã Cristina também ali louvando a Deus e orando através dos dons do Espírito Santo. E à noite temos o culto maravilhoso em prol da família.
1: Isso.
0: Culto da família no domingo, não fique de fora. Mas eu quero passar neste momento o endereço da Igreja Pentecostal Deus e Amor, nossa sede estadual em Cascavel. Marca aí, ouvinte. Marca num papel, pega, marca no GPS para você não ficar de fora da bênção. Rua Paraguai, número 1302, no centro de Cascavel, próximo ao terminal rodoviário. Rua Paraguai, número 1302, próximo ao terminal rodoviário, onde a igreja conta com amplo estacionamento para você adentrar ao templo, deixar o seu veículo e receber as bênçãos de Deus. É, muito bem, dileto e amado ouvinte, 22 horas e 33 minutos. Vamos ouvir nesse instante, irmão presbítero Josivaldo, um testemunho.
1: Sim.
0: Como o nosso Deus ainda está operando nas igrejas pentecostal, Deus e Amor. Ouça conosco, ouvinte, para o aumento da nossa fé.
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gostava cada vez mais e mais. Fui para o teatro também, apresentei dos teatros maiores de São Paulo ali em cartazes. Muitas baladas, muitas bebedices. Cheguei a ser alcoólatra, porque bebia todos os dias. Essa é a verdade, né? Mas né, nada disso preenchia. Era um vazio contínuo e eu procurava um meio de nutrir aquela necessidade que eu tinha, né, de me encontrar no mundo, né? Cheguei a desfilar também nas passarelas, porque a vaidade, na verdade, era muito grande. Muitos jovens, na época, elas invejavam a vida que eu tinha. Mas mal ela sabia que por dentro era uma pessoa deprimida, depressiva, porque a felicidade era falsa, só transmitia por fora. Né? Cheguei a ter um coma alcoólico, fui parar na UTI. Foi quando eu parei de dançar, né? Porque era muito uísque, energético, isso me causou um problema de coração, a qual eu não podia mais dançar. O tempo foi passando só nos remédios, e continuava bebendo. Era bebida e remédio, tudo junto, né? E a depressão, ela aumentava. Eu não sabia, né, como sair daquela situação. Depois desse coma alcoólico que eu tive, ainda não entendia o porquê, né, daquela situação. E eu fui perdendo tudo que tinha. Eu ganhava muito dinheiro, né, tinha muitas amizades, mas era como se tudo viesse para minha mão e ia embora, porque né, entrava por um lado e saía pelo outro, porque não tinha um objetivo na vida. A vida era somente aquela, de querer aparecer e querer estar mostrando uma coisa que não era, que não existia. Era uma falsa, como se fosse uma falsa identidade aquilo que eu vivia. Foi quando eu fiquei, né, por um bom tempo sozinha em casa, sem rumo nenhum. O desespero era muito grande, era uma depressão e não entendia porquê, né? Daquela tristeza profunda e eu só chorava. Tinha uma Bíblia na minha casa, assim, muito velha. E eu comecei a ler essa Bíblia meio rasgada, assim. E eu li aquela Bíblia ali sem entender nada. E quanto mais eu lia, mais chorava. E começou a batalha espiritual e eu sem entender o porquê dessa batalha espiritual dentro de mim. E eu dentro de mim eu falava, isso eu não aceito. Eu não aceito essa situação. E eu sabia que, mesmo católica, tinha alguém que poderia me ajudar. E não era Maria, nem José, não era ninguém daqueles ali. Eu dobrava o joelho e eu chorava. Eu chorava com aquela Bíblia velha ali. E pedia a Deus, né, que tivesse misericórdia de mim, porque eu queria sair daquela situação. Eu queria mais do Senhor, eu queria conhecer mais os mistérios de Deus. Eu não sabia o que era o Espírito Santo, pra falar a verdade. Não sabia. E foi quando eu conheci, né, o santuário de oração da Deus é Amor. E ali, a minha prima, ela me convidou, né? Vamos lá na minha igreja, ela é da Deus é Amor. E eu vim. E eu passei a orar no santuário, passei a buscar. E eu falava ali com Deus que Ele me mostrasse, né? Que Ele viesse me mostrar, me direcionar, porque eu queria me encontrar. Eu não queria ficar de um lugar e outro lugar. Eu queria um lugar que viesse nutrir a minha alma. Porque eu não buscava a bênção. Eu não buscava a riqueza, porque isso tudo eu tive no mundo. Mas eu queria paz, eu queria vida com Jesus. E no santuário eu orava. E cada vez que eu orava, eu voltava 2, 3 vezes no dia, porque eu moro perto. Então tinha essa facilidade de vir buscar mais a Deus. E eu tive a resposta que eu tanto buscava. E eu passei a fazer o ensinamento do batismo. E era aquela coisa gostosa, porque cada vez eu me entregava mais. E a minha libertação, enfim, ela chegou. E um dia eu me olhei no espelho e eu comecei a chorar. Aquela ali era eu de verdade. Aquela ali era a Fernanda. Hoje, é para a glória de Deus, graças a Deus e a misericórdia do Senhor Jesus, eu vivo feliz. Sou uma mulher feliz, realizada na presença do Senhor. O Senhor, Ele restaurou toda a minha vida financeira, né? No mundo eu era empregada, hoje eu tenho o meu próprio comércio, sou patroa, graças a Deus. Então, quando o Senhor faz, Ele faz o melhor. A minha vida familiar, ela é maravilhosa, graças a Deus. Tenho paz, o que eu não tinha. Aquilo que

existia dentro de mim, hoje não existe mais, porque a minha vida espiritual é completa. Eu só tenho a agradecer ao Senhor. É só agradecer e glorificar, porque tudo que eu busquei, tudo que eu queria, o Senhor, Ele me deu. Hoje eu posso dizer, eu vivo e vivo de verdade, graças a Deus. E você, jovem, que se encontra no mundo, na vaidade, no alcoolismo, que tem uma vida como eu tive, você que conhece alguém, né, que tem uma vida assim como eu vivi, né, o mundo ele não oferece nada. O mundo ele então não tem nada para dar, tudo é vaidade, é mentira, é engano. É tempo de voltar para o Senhor, porque somente em Jesus temos felicidade, temos vida completa, né? Volta para Jesus, é tempo de voltar. O Senhor ele pode restaurar, restituir, porque o que o Senhor fez comigo, eu sou um milagre de Deus, né? Ele pode transformar a sua vida, mudar a sua história. Você é mãe que tem seus filhos e não desista. Continue orando, buscando, perseverando. Pode ter certeza que Jesus ele liberta, ele transforma vidas. E eu sou prova viva disso, porque eu estou aqui. Hoje me encontro feliz, abençoada, realizada na presença do Senhor.

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1: É, direto do 20, nós vimos aí esse lindo testemunho, onde Deus fez grandes coisas e ainda Deus continua fazendo, né, nos interior das nossas igrejas pentecostal Deus é Amor, aqui da Grande Cascavel e adjacência, né, onde nós temos as regional, onde nós temos a estadual, as sucursais, né, as centrais e as regionais. Então, e as igrejas dos bairros. Então, você que está nos escutando aí, quer presenciar, quer ver com seus próprios olhos, é só procurar uma das nossas igrejas pentecostais do Amor. Eu creio que quando você estiver ali ouvindo a palavra, né, louvor, você vai ver alguém contando a bênção, contando a vitória do que Deus fez e Deus continua fazendo, não somente para aqueles que estão recebendo a bênção, mas para aqueles também que estão chegando ali, no momento ali, Deus vai abençoar a sua vida, Deus vai abençoar a sua família e você será um canal de bênção também para as demais pessoas que assim se achegarem na casa do Senhor, em nome do Senhor Jesus Cristo. Comigo eu creio que foi assim, eu creio que com Jean também foi assim, né? Mesmo com o operador Jean.
2: Com toda certeza, sabendo que Deus é o Deus que muda a história, né, pastor Josivaldo? Como o pastor disse, quando eu vim para a casa de Deus também, a gente veio cheio de problema, aflito, angustiado. Mas aí então a gente ouvia a palavra de Deus e Deus nos renovou e nos deu a vitória. E aqui estamos para falar das grandezas de Deus. Falando em palavra de Deus em renovo, neste momento vamos meditar na palavra de Deus. Prepare o seu coração, ouvinte.
3: Neste momento, prepare o seu coração e preste bastante atenção numa palavra vinda do coração de Deus ao seu coração.
2: É, muito bem, amado ouvinte, a palavra de Deus se encontra aberta em Mateus capítulo 13, Evangelho de Mateus capítulo 13, a parábola do semeador. E tendo Jesus saído de casa naquele dia, estava sentado junto ao mar, de sorte que entrando num barco, se assentou e toda a multidão estava em pé na praia. E falou-lhe de muitas coisas por parábolas, dizendo: eis que o semeador saiu a semear. E quando assemeava, uma parte da semente caiu ao pé do caminho, e vieram as aves e comeram-na. E outra parte caiu em pedregais, onde não havia terra bastante, logo nasceu, porque não tinha terra funda. Mas, vindo o sol, queimou e secou-se, porque não tinha raiz. Outra caiu entre espinheiros, e os espinhos cresceram e sufocaram. E outra caiu em terra boa, e deu fruto, um 100, outro 60, outro a 30. Quem tem ouvidos para ouvir, ouça. Veja bem, dileto ouvinte, palavra nessa noite a qual Deus traz para nós, sobre a parábola do semeador, quando o próprio Jesus estava ali então com seus discípulos, que ele falava muito por parábolas. Mas eu não estou entendendo o porquê dessa parábola nessa noite. Eu queria que Deus falasse comigo, posso dizer que teve pessoas se perguntando assim. Veja bem que, eis que o semeador saiu a semear. O que ele quer dizer, eis que o semeador saiu a semear, que Jesus está falando? A palavra de Deus está sendo pregada. Ela está sendo pregada pelo ar, pelo mar, por terra. E hoje ela está entrando no seu lar, no seu veículo, no seu trabalho, pelas ondas sonoras desses microfones, dessa emissora. Veja bem que quando semeava, parte da semente caiu ao pé do caminho, e vieram as aves e comeram. Mas o que ele quer dizer que vieram as aves e comeram, pastor Josivaldo? É aquela pessoa que ele vai na casa de Deus, ou ele ouve um conselho, como tem aquele ditado que eles dizem no mundo, que se conselho fosse bom, era vendido e não dado. Ele sabe o que ele tem que fazer, mas vem uma pessoa que está com a vida toda torta, vem uma pessoa que está com a vida toda embaraçada, com a vida toda errante, e dá um conselho furado para ele, um conselho errado. As aves vêm comer, ele acaba de perder aquilo bom que foi plantado. Aquilo que era bom que caiu na vida dele, ele não pega, mas ele vai acatar o conselho de uma pessoa que já está no quinto casamento muitas vezes. Vai acatar o conselho de uma pessoa que já está na falência não sei quantas vezes. Não que seja errado, não estamos aqui para julgar ninguém, que o julgamento vem de Deus. Ninguém é juiz para julgar ninguém.
1: Com certeza.
2: Mas nós temos que ter sabedoria para saber quem nós vamos ouvir. E veja bem que outra parte da semente, pastor Gisvaldo, caiu em pedregais, onde não havia terra bastante, logo nasceu, porque não tinha terra funda. Mas veio o sol e a queimou. O que, que eu vejo com esta palavra? São pessoas que, no início da sua fé, ou quando ele ouve algo de Deus, ele fica todo fervoroso, ele quer porque quer aquilo, aquela graça na vida dele. Mas ele não deixa o Espírito Santo tomar total liberdade para trabalhar. Ele não entrega a sua vida total a Deus. Porque sabendo que Deus ele só entra quando nós abrimos a porta do nosso coração. Aí, então muitas vezes ele recebe aquilo bom, ele fica feliz. Mas por não ter raiz, o que, que é essa raiz que a palavra está dizendo, que Jesus está dizendo aqui? Quando eu vejo raiz de uma árvore, eu tenho um exemplo pela palmeira. Primeiro, uma palmeira passa-se muitos anos crescendo somente para baixo. Por quê? Porque depois pode vir um vento, pode vir a tempestade, um temporal. As outras árvores que estão em volta, tudo vai cair, mas ela não, sabe por quê? Porque ela tem raiz. Assim é o cristão que está alicerçado na palavra. Assim é a mulher, assim é o homem que está alicerçado na palavra de Deus, que está alicerçado na oração, porque a oração é uma comunhão que nós temos com Deus, é o único meio que nós temos de falar com o Senhor, é através da oração e da sua palavra. Aí vem o sol. O que é o sol? O sol é a fadiga do dia a dia, o sol é as lutas, aquelas tristezas, e nós nos aguentamos, e essa pessoa então não aguenta a tribulação.
1: Satanás também.
2: Satanás também, como nosso irmão presbítero Josivaldo mencionou, porque sabendo que a gente diz muito da vida do dia a dia, mas sabendo que, como o irmão disse no início da programação, de tantos mil demônios que no mundo espiritual existe e é real, nós não vemos com os olhos físicos, mas no mundo espiritual há uma batalha. E assim como o anjo do Senhor, assim como o Espírito Santo de Deus vai na frente quebrando cadeado, rompendo barreira para abrir porta, os demônios ficam lutando 24 horas para fechar aquilo que Deus abriu.
1: Eu vejo aqui também, cooperador Jean, acerca dessa que o sol vem e queima. Eu vejo aquele crente que está na igreja, mas está de aparência, né? Está ali naquele primeiro amor, mas de repente você vai procurar o abençoado, ele já se foi, saiu da igreja. Por quê? Porque não tinha raiz, né? Hoje nós temos o crente Raimundo, né? O pé na igreja e o pé no mundo, né? Mas não tem a raiz alicerçada na rocha, né? É por isso que o sol veio e acabou queimando aquela árvore, porque ela não tinha raiz, que é a palavra, é a essência, é a presença de Deus. Não é isso mesmo, Jean?
2: Com toda certeza, presbítero Josivaldo, essa palavra muito bem colocada, até mesmo porque eu já ouvi muito isso por aí, até no trabalho profissional da gente, pessoas dizer assim: mas o crente pode fazer isso? Você pode. Você pode fazer aquilo que você quiser fazer. Como o apóstolo Paulo diz, tudo me é lícito, mas nem tudo me convém, você só não pode entrar no céu. Porque apertado é o caminho, estreita é a porta que conduz à salvação e à vida eterna. Mas larga é o caminho, esse é o que vai para a perdição, para o fogo eterno. Veja bem que, como o pastor Josivaldo mencionou, muitas pessoas dizem assim: ah, o pastor fulano de tal faz, ou o irmão de tal ministério. O irmão é o irmão, o problema é dele. Se ele for para o inferno, você quer ir junto com ele? Sabendo que salvação é individual. Salvação, pai não salva filho, mãe não salva filho, esposo não salva esposa, e assim vice-versa. Salvação é individual. Então, esse negócio de um pouquinho disso, um pouquinho daquilo não faz mal, cuidado. Porque um pouquinho de fermento leveda a massa toda.
1: Com certeza.
2: Veja bem que outra parte caiu entre espinhos, e os espinhos cresceram e sufocaram. É aquela pessoa que ele até ouve, mas ele está sufocado. Sabe por quê, presbítero Josivaldo? Porque ele não quer largar o vício, não quer largar o pecado. As coisas do mundo têm mais aparência, visão ótica. Ele até quer, mas ele está tão sufocado com as coisas do mundo que ele não consegue viver para Cristo. Sabendo que a nossa vida aqui nessa terra é 70, para os mais robustos, 80 anos, mas sabendo que tem uma eternidade que nos espera.
1: Com certeza.
2: Sabendo que tem uma vida inteira que nos espera, onde nós passaremos do lado do Pai. Mas o que me chama a atenção é que outra parte caiu em terra boa, que deu fruto. 60, 100, outra 30. Quem tem ouvidos, ouça o que Jesus está dizendo. Sabe o que é essa semente que caiu em terra boa? A terra boa é você, amado ouvinte, que está ouvindo esta palavra e crê no poder do Evangelho. Porque eu vou falar algo aqui até meio ousado, pastor Josivaldo. Você veja bem que tem clínicas de recuperação. Tem clínicas para tantas coisas. Mas o que pode libertar a mulher da prostituição, o homem do vício das drogas, do cigarro, do alcoolismo, que pode libertar o homem do homossexualismo, é somente esta palavra. Porque esta palavra tem poder para redarguir, para corrigir, para derribar e para edificar. É só o poder desta palavra. Porque esta palavra tem o poder, quando a pessoa ouve que cai numa terra boa, que ela abre o coração. Ah, mas estava até ontem lá num presídio. Tinha mais de 30 passagens pela polícia, uma ficha criminal extensa. Mas Jesus veio salvar e buscar aquilo que se havia se perdido. Porque os sãos não necessitam de médico, mas sim os que estão doentes. Esta palavra é que cai em terra boa. Mas eu não estou entendendo essa palavra. Para você entender, amado ouvinte, que não importa o que você fez, como está escrito no livro de Isaías, porque eu, Senhor, por amor de mim mesmo, apago os teus pecados e jogo no mar do esquecimento e nem me lembro mais. É quando esta palavra cai em terra boa. Quando esta palavra cai numa terra a qual dá crédito ao Espírito Santo de Deus, não é mesmo, pastor Josivaldo?
1: E é tanto que, se nós olharmos, cai uma terra boa e deu fruto. Um grão produziu 100, outro 70 e outro 30. Ou seja, a pessoa aceitou a Jesus, ela caiu uma boa terra ali, agora ela começa a fazer o que Jesus nos ensinou, o ide do Senhor, que está lá em Marcos, né? Ide por todo mundo e pregar o evangelho. Então essa pessoa, ela caiu em uma terra boa, então ela começou a dar fruto, né? Ela produziu 100, depois ela produziu 70, depois ela produziu 30, e assim vice-versa. Ela foi germinando, foi pregando, foi falando do amor do Pai, né? E almas, vidas, elas começaram a ser salvas através desta palavra, né? Interessante nós entendermos também, cooperador Jean, essa que caiu sobre os espinhos, ela ficou sufocada, né? Se nós olharmos, tem crente que não quer passar por luta, tem crente que não quer passar por prova. Quando vem a prova, quando sufoca, ela desiste. É aí que o Senhor está provando para ver se verdadeiramente essa pessoa está firme, se verdadeiramente é isso que Ele quer. Mas quando chega a luta, quando chega o espinho, ela, ai, está doendo. É tanto que o apóstolo Paulo pede para o Senhor tirar o espinho da sua carne, e o próprio Deus falou para ele: Paulo, a minha graça te basta, porque o meu poder se aperfeiçoa na sua fraqueza. Não é isso mesmo, companheiro Eugênio?
2: Com toda certeza, eu vejo também como pessoas que têm tempo para tudo. Tem tempo para a faculdade, tem tempo para caminhar no parque.
1: Para academia.
2: Para academia.
1: Levar o cachorro para passear.
2: Levar o cachorro, seu pet, para passear. O dia e a noite tem 24 horas completo. Mas não tem uma hora para Deus. Não tem 20 minutos. E depois, na sua extrema necessidade,
1: lembra de Deus.
2: Faz uma oração em 2 minutos e pensa que Deus é garçom.
1: Que Deus ouviu,
2: aí,
1: né?
2: Aí está sufocado pelos afazeres da vida, como aquela passagem de Marta e Maria, que Marta vai dizer para Jesus:
1: se o Senhor estivesse aqui, meu irmão não teria morrido.
2: Aí o que Jesus disse?
1: Marta, se creres, verás a glória de Deus. O seu irmão há de ressuscitar. Eu sou a ressurreição e a vida. Quem crê em mim, ainda que esteja morto, viverá.
2: Para que o nome de Deus
1: seja
2: glorificado.
1: Aí ela diz: mas eu sei que o Senhor há de ressuscitar, mas na ressurreição dos últimos dias, o que é que Jesus disse para ela?
2: Eu sou a ressurreição e a vida. Quem crê em mim, ainda que esteja morto, viverá. Crê tu nisso?
1: Eu creio. E aí o Senhor disse para ela: então tira a pedra. Mas a pedra que estava aqui, ó, no coração dela.
2: Sufocando. Palavra tremenda, amado ouvinte. Fique com esta palavra. 22 horas, 58 minutos. Vamos orar. Prepare a chave do veículo, a chave da casa, uma peça de roupa, fotografia, copo com água. Vamos clamar, vamos buscar a presença de
1: Deus.
2: Vamos
1: apresentar a irmã Rosa Silva, a Ana Carvalho. Vamos apresentar a Roda Ferreira, a Regi Deodero. Vamos apresentar nesta oração.
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2: Senhor meu Deus, Senhor meu Pai, em nome de Jesus Cristo, Deus, conforme foi ministrada a Tua palavra, Senhor, eu apresento a minha vida em Tuas mãos, ó Deus, a vida deste ouvinte, meu Pai, do nosso amigo Sonoplaça Jefferson, uma vez mais, da sua esposa, da sua família, do nosso irmão presbítero Josivaldo, Senhor, da sua esposa, das suas filhas, meu Pai. Meu Deus e meu Pai da glória, eu apresento, Senhor, a Tua serva, a irmã Regiane Deodere, meu Pai. Senhor, eu apresento a nossa irmã Rosa Ferreira também. Ah, Espírito Santo, venha derramar a Tua graça, meu Pai.

0: Pai, eu apresento a nossa irmã Rosa Silva Pires, Senhor, a nossa irmã Ana Carvalho, que está clamando e pedindo a oração, Senhor. Espírito Santo, eu apresento cada ouvinte de longe e de perto, esta pessoa que está no trabalho, meu Deus, este guardião noturno, esse vigilante, meu Deus, esse motorista de aplicativo, ó Senhor, essa pessoa que está numa UPA neste momento, essa pessoa que está num quarto, num leito, essa pessoa que vai passar por cirurgia, meu Deus, vai repreendendo o espírito da morte, Senhor, nas UTI, vai repreendendo todo o espírito de enfermidade, visita, ó Senhor da Glória, os hospitais, as cadeias públicas, Senhor. Meu Deus, faz a obra nessa noite, meu Pai, que aonde a nossa voz chegar, Senhor da Glória, que o Teu Espírito Santo, ó, meu Deus, derrama, Pai, a Tua presença, Senhor. Quebra a cadeia, quebra a corrente, Senhor da Glória. Faz a Tua obra nessa noite.
1: Sim, Deus, nós oramos em concordância com tudo que está sendo feito, meu Pai. Nós Te apresentamos, ó Deus, esses ouvintes, nosso irmão Fortunato, meu Deus, que pediu oração, diz que não está se sentindo bem. Senhor, tome em Tuas mãos a saúde do Teu filho. Senhor, Te apresento este ouvinte. Te apresento o pastor Paulo, Senhor, que está na frente desse trabalho. Senhor, em nome do Senhor Jesus Cristo, a toda a membresia, eu oro, meu Deus, por todos os pastores das igrejas locais, das igrejas centrais, Senhor. Pai, eu Te apresento a cada membro. Senhor, eu Te apresento este ouvinte que está nos escutando, ó Senhor, no seu lar. Essa pessoa que pegou uma peça de roupa, um copo d'água, Senhor. Meu Deus, ele está pedindo, ele está implorando ao Senhor. Pai, nós estamos daqui intercedendo, meu Deus, pedindo ao Senhor, muda a história. Muda, meu Deus, o cativeiro, Senhor. Em nome do Senhor Jesus Cristo, entra com a Tua providência. Muda a história, Senhor, desta família. Ajuda esta pessoa a se levantar. Joga por terra toda a obra do diabo, Senhor. Senhor, a Tua palavra diz que a nossa luta não é carnal, ela é espiritual, meu Pai. E por isso nós confiamos em Ti. Nós acreditamos na Tua palavra, Senhor. Pois Tu és a verdade que liberta o homem do pecado. Por isso, meu Deus, faz o que nós não podemos fazer, Senhor. Senhor, realiza a grande obra, meu Pai. Confirma nesta noite a Sua bênção e a Sua vitória para todos os ouvintes e aqueles que estão nos escutando, Senhor da Glória, através do Facebook e do YouTube, em nome de Jesus.

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0: Olá, amados ouvintes, 23 horas e 3 minutos. Por aqui vamos colocando um ponto final nessa programação local, mas não desliga o seu rádio, continua até 0 hora, direto de São Paulo. Estúdio C, Pastor Lorival de Almeida, esse que você despede é o seu irmão em Cristo, cooperador Jean Cassiano. A paz do Senhor, amados ouvintes.
1: A paz do Senhor Jesus para todos os ouvintes. Que Deus em Cristo abençoe a todos. Esse que vos despede é seu irmão em Cristo, presbítero Josivaldo. Tenham todos uma boa noite, em nome de Jesus.

Porque desde o menor deles até o maior, presta atenção nisso, Deus está falando com todas as pessoas. Cada um se dá a avareza, é verdade ou não é? Parece até uma profecia para o século 21, né? Mas não é, mas fala da mesma forma. É Deus falando ao povo nos tempos de Jeremias ainda. E desde o profeta até o sacerdote, cada um usa de falsidade. E curam a ferida da filha do meu povo levianamente, dizendo: paz, paz, quando não há paz? Porventura envergonham-se de cometer abominação? Pelo contrário, de maneira nenhuma se envergonham, nem tampouco sabem que coisa é envergonhar-se, portanto cairão entre os que caem, no tempo em que eu vos os visitar, tropeçarão, diz o Senhor. Versículo 16. Assim diz o Senhor: ponde-vos nos caminhos, e vede e perguntai pelas veredas antigas, qual é o bom caminho, e andai por ele, e achareis descanso para a vossa alma. Mas eles dizem: não andaremos. Por enquanto, meus irmãos, aqui em Jeremias, eu fico aqui, explico rapidamente para vocês, e depois nós vamos onde eu quero chegar na mensagem de hoje, que é uma mensagem de esperança, que é uma mensagem de paz, que é uma mensagem de reconciliação, que é uma mensagem de perdão de Deus para a vida de todas as pessoas. Pode fechar a Bíblia, se você tem lugar para sentar, sente-se também. Louvado seja o nome do Senhor, exaltado seja o nome do nosso Deus, louvado seja Deus, aleluias. Deus sempre fala ao seu povo, e eu identifiquei esse texto, meus irmãos, como um texto pertinente para os nossos dias, porque nós realmente temos contemplado o ânimo das pessoas no que diz respeito até ao buscar a Deus, de uma forma equivocada, de uma forma diferente, não da forma que Deus quer que as pessoas o busquem. Temos observado também que, infelizmente, aqueles que deveriam estar não só fazendo o papel, mas sendo sacerdotes de Deus, muitos, não todos, tem muitos homens de Deus em todo esse Brasil, em todo o mundo, é claro, mas muitos se dão ao desfavor de serem esse tipo de sacerdote, que se utilizam então da falsidade. As feridas são curadas levianamente, e em muitos casos se chega a dizer: a paz, a alegria, a salvação, a harmonia, quando na verdade não há nada disso. As pessoas perderam a vergonha de errar, de pecar, de se manifestar impiamente, e isso nós podemos ver demonstrado não só na vida e fora, até mesmo dentro das igrejas nós vemos uma demonstração total da falta, eu diria, dessa vergonha que Deus exige, desse temor que Deus exige. E Deus está dizendo: cairão. Deus está dizendo: não sobreviverão. Deus está dizendo: eu vou acabar com a falsidade no meio do povo. Vão passar, vão perder tudo que pensam ter possuído. Mas o Senhor abre aqui uma oportunidade quando diz: olha, ponde-vos nos caminhos, observai os caminhos, verificai os caminhos, se necessário for, perguntai pelas veredas antigas. Eu tenho 51 anos, meus irmãos, eu já me sinto, não é que eu me sinto velho fisicamente, mentalmente, não, mas eu me sinto assim, às vezes, olhando certos movimentos como ultrapassado e crente antigo, e eu gosto, o que eu não gosto é essa bobagem, dessa avareza que entrou no coração do povo, até o povo que vem à igreja. Eu sempre digo, meus irmãos, que às vezes quando nós levantamos campanhas de oração, campanhas de buscar os dons espirituais, campanhas para nós nos aprimorarmos no evangelismo, campanhas para ajudarmos o próximo também na oração, na evangelização, no jejum, um grupinho de pessoas aparece. Mas quando você fala de campanhas da avareza, que é campanha da avareza que a gente fala, né? Irmãos, vamos fazer a campanha da avareza, a famigerada prosperidade, a igreja. Ô, pastor, tá mentindo, hein, pastor? Tô mentindo? Eu estou mentindo? Se eu estiver mentindo, então Deus também está. E eu sei que Deus não mente, sei que essa palavra é verdadeira e sei que eu estou falando a verdade. É um povo cobiçoso, avarento, que só pensa em si mesmo, só pensa em coisas materiais e perde completamente o temor de Deus, até mesmo no estar na presença do Senhor. Mas Deus abre uma oportunidade.
Se necessário for, perguntai pelas veredas antigas qual é o bom caminho, e andai por ele, e achareis então descanso para vossas almas. Mas nos tempos do profeta, alguns já diziam: não, nós não queremos andar nesse caminho não, nós queremos é continuar na nossa vidinha mesmo. E meus irmãos, o que acontece é que as pessoas vão ficando cada vez mais cheias do vazio. Isso é uma antítese, são cada vez mais cheias de coisas que não conseguem preencher um vazio que existe na vida delas. As pessoas vão se enchendo de coisas que não trazem satisfação, coisas que não podem satisfazer. A Bíblia Sagrada nos fala já no primeiro livro da Bíblia que no princípio criou Deus céus e a terra. E a terra era sem forma e vazia, mas o Espírito de Deus, eu vou dizer, flutuava sobre a face das águas. E Deus então começou a dizer, Deus então começou a falar, Deus então começou a colocar pontos que entendia Deus que eram necessários para a eliminação daquele vazio. Você sabia que o homem é o universo de Deus e o homem vazio é o universo vazio sem Deus? Nós temos a história, meus irmãos, essa semana mesmo passada eu fiquei bastante assim, pensativo. Eu estive numa cidade, visitei com a minha esposa algumas pessoas, e fazia muito tempo que eu não fazia visitas em casa, e eu senti, não, vou a essa cidade e vou fazer algumas visitas. Fiz algumas visitas, e vi o quanto as pessoas, meus irmãos, precisam às vezes de um simples bálsamo que venha curar as suas feridas. Muitas delas um dia pensaram que se afastando de Deus poderiam preencher as suas vidas com coisas que existem por aí. E então deixam o caminho, deixam a verdade, e passam a perambular errantes, passam a perambular numa vida como se fossem mortos-vivos, parecendo às vezes tão cheios, mas na verdade estão tão cheios de um vazio que mata. Eu estava falando da minha preocupação essa semana, porque eu fiquei sabendo que um rapper inglês, desses que faz essa música, rap, né, inglês, estava aqui no Rio de Janeiro há algum tempo, e ele desapareceu, sumiu. Após algumas investigações, a polícia deduziu que é possível que ele tenha cometido suicídio, que tenha se matado. Quantos brasileiros gostariam de ir para a Inglaterra e pegar um passaporte e passar a viver uma vida melhor? Esse fez o caminho contrário, achava que não, que poderia de repente preencher alguma coisa aqui. Nós nem sabemos se ele realmente se matou ou não, mas eu já posso dizer a vocês que é assim, o mundo traz às pessoas sem Deus uma eterna busca por algo que jamais encontrarão, a não ser no Senhor. Jamais encontrarão. Esse rapaz conhecido, bem sucedido, aparentemente não lhe faltava o dinheiro, se é que cometeu o suicídio, por que teria cometido o suicídio? Um dos maiores comediantes que a história já nos trouxe, também foi outro, que depois de fazer tantos filmes, ficar famoso, acabou também tirando a sua própria vida, o americano Robin Williams. E você pergunta, como uma pessoa que tem fama, como uma pessoa que tem dinheiro, como uma pessoa que tem projeção internacional, pode chegar ao ponto de tirar a sua própria vida depois de adquirir tantas coisas que aparentemente o mundo oferece? É porque essas pessoas vão se enchendo de um vazio, vão se enchendo do vazio, coisas que não podem preencher a sua vida. O homem é o universo de Deus, como eu disse a vocês. Você tem as digitais do Senhor na sua vida, você é a glória da criação de Deus, imagem e semelhança do Senhor, você não foi feito para ser um poço vazio. Assim como eu disse a vocês, quando Deus fez, criou os céus e a terra, a Bíblia Sagrada fala que o universo sem Deus é vazio, e representa também o homem sem Deus, um homem vazio. E eu gosto, meus irmãos, de usar um dos homens mais sábios que a história já registrou a sua existência, Salomão. Se nós observarmos os escritos de Salomão, ninguém fala mais do vazio existencial do que esse homem que ficou conhecido e é conhecido e fez grandes coisas, Salomão.
O homem que mais falou na Bíblia sobre o vazio. Porque cada vez que ele falava da vaidade, muitas pessoas falam, vaidade, vaidade que Salomão se referia, era a vaidade do vazio, do transitório, do que termina rápido. Quantas vezes ele falou sobre o vazio? Salomão era rico, Salomão era conquistador, era sábio, mas ele classificou tudo como vaidade. Ou seja, ilusório, ou seja, transitório, ou seja, vazio. O homem sem Deus é vazio, por mais coisas que ele possa ter, por mais que ele possa ser representativo. O homem sem Deus é vazio, falta algo dentro dele, falta algo dentro da alma, do coração dele, que não se pode preencher com coisas que o mundo pensa que pode preencher. Essa semana eu estive com um filósofo, e diz, filosofia também não pode preencher. Conversamos, não preenche. Dinheiro também não preenche o vazio que você tem dentro do seu coração. Religião também não preenche o vazio que você tem dentro da sua vida. Muitas pessoas dizem, eu vou para a vida profana, eu vou para o mundo, eu mando do meu nariz, vou viver uma vida, entre aspas, sexual abundante. Sexo também não preenche o vazio que você tem dentro de você. Mas então vou fumar maconha e vou ficar numa boa. Ah, mas a maconha não me deixa numa boa, ou me deixa numa boa, mas não preenche meu vazio. Então eu vou usar crack, eu vou usar cocaína. Nada disso pode preencher a sua vida. Pessoas que fazem o uso da pornografia, eu vou para a internet porque agora eu não preciso ir na banca, ninguém está me vendo. Também não preenche o vazio da sua vida. E a mocinha diz, eu vou me vestir do jeito que eu quero, e vou colocar aquela saia apertadinha e vou sair toda parecendo que tenho algo criado em cativeiro. Também não preenche o seu vazio. O rapazinho vai dizer, eu vou me tornar jogador de futebol, eu vou me tornar jogador de basquete, eu vou viajar o mundo inteiro, mas também não haverá de preencher o seu vazio. Antidepressivos também não preenche o vazio da sua vida. O álcool também não preenche o vazio da sua vida. Ah, eu vou comprar um avião, um helicóptero. Não, o vazio vai estar lá. Ele sempre esteve e sempre vai estar lá. Você precisa desse vazio preenchido. Você precisa se colocar no caminho. Você precisa observar. Você precisa parar e, se necessário for, perguntar: qual é o caminho? Qual é o caminho para a felicidade? Qual é o caminho para a vida abundante? Qual é o caminho da paz? O caminho da vida eterna? Jeremias está dizendo a um povo obcecado por dinheiro. Jeremias está falando a um povo obcecado pela vida profana, mundana. Jeremias está falando a um povo que, mesmo Deus falando, esse povo respondia, nós não queremos. Mas ele está dizendo, se vocês não encontrarem o caminho, vocês não poderão encontrar descanso para as vossas almas. Mas se vocês encontrarem o caminho, andem nele, porque é a única maneira de encontrarem descanso para as vossas almas. A sua vida é curta, você sabia? Pessoas morrem a cada momento. Dizem que 102 pessoas morrem a cada minuto. Eu acho que é muito mais, mas... E você tem só uma chance na vida para encontrar o caminho. Não tem como você retornar e dizer, dessa vez eu vou pegar o caminho certo. Você só tem uma chance para acertar o caminho. Tem gente que fala, ai, irmão Lorival, eu morri, fui no inferno, quer ouvir o meu testemunho? Eu não! Eu não quero ouvir o seu testemunho, não! Ai, irmão Lorival, morri, fui no céu, quer ouvir o que eu vi, quer que eu fale o que eu vi lá? Também não quero. Eu também não quero ouvir, porque ninguém que morreu pode voltar, e é a Bíblia quem fala. O que a Bíblia fala do céu está aqui. O que Deus fala do céu está aqui. Essa conversa de que eu fui lá e voltei, coisa nenhuma. Nós temos de ouvir o que Deus está falando, nos colocar no caminho e andar no caminho, porque nós só temos uma oportunidade, e a oportunidade é a oportunidade única de uma vida que Deus nos dá. Quanto vazio! Um dia você abandonou os caminhos do Senhor e disse, eu vou encontrar felicidade lá fora, porque eu já não aguento mais pessoas querendo tomar conta da minha vida. Não, ninguém toma conta da sua vida, não.
Você é quem toma conta da sua vida e é você quem presta conta dela. Mas o irmão ficava falando comigo, porque o pastor falava comigo, porque ficavam me criticando. Deixa falar. A sua vida é você e Deus. Você saiu, foi lá fora pensando em encher-se de alguma coisa e só se encheu do vazio. Buscou felicidade onde não há felicidade, buscou paz onde não há paz, buscou vida onde não há vida, só há morte. Quanto mais a vida de uma pessoa está vazia, mais essa pessoa empreende uma busca. O Senhor Jesus está dizendo a você hoje, em outras palavras, quando eu disse a vocês que vou ficar num versículo que todo mundo conhece: vinde a mim todos os que estáis cansados e oprimidos e eu vos aliviarei. Vinde a mim, vinde, é a forma de preencher esse vazio. Vinde a mim, tomai sobre vós o meu jugo e aprendei de mim, que sou manso e humilde de coração, e encontrareis descanso para as vossas almas, para a vossa alma. Tudo se resume no descanso que Deus é para você. Num dos salmos mais conhecidos da Bíblia, que é o 91, que diz a Bíblia que aquele que habita no esconderijo do Altíssimo descansa tranquilamente na sombra do Onipotente. E é isso que Deus quer que aconteça contigo. Deus não quer o seu olhar de preocupação, de medo, de receio quanto às coisas que virão. Não, Deus quer que você descanse nele. Para você descansar em Deus, você tem que se encher de Deus. Enquanto a sua vida for um vazio, você vai continuar buscando, e vai continuar buscando, se não for em Deus, no lugar errado, e você nunca vai encontrar. E nunca encontrando fora de Deus, você vai se decepcionar. Digam comigo: decepção. Mais alto: decepção. Decepção, meus irmãos, é uma palavra forte, porque ela gera ansiedades, ela gera medo, ela gera depressão. A decepção gera solidão, a decepção gera suicídio. Eu estava falando de suicídio, volto de novo ao suicídio. Quantas pessoas que nós conhecemos no decorrer da história que pareciam ser tão cheias, mas eram cheias, como eu já disse e repito, estou sendo repetitivo, mas quero que fique fixado, eram cheias do vazio. Pessoas que você nunca imaginava, de repente essas pessoas tiraram a própria vida. Por quê? Porque decepcionadas, eram ansiosas, eram medrosas, depressivas, solitárias e suicidas. E é tudo que o inimigo quer, mas é tudo que Deus não quer. Por essa razão, o Senhor Jesus continua insistindo: você parou no caminho, então vinde, porque eu sou o caminho. Vinde, porque eu sou o caminho, eu sou a verdade e eu sou a vida. Ele está dizendo: você tem um vazio na sua vida, e o vazio é muito grande, mas o seu vazio é do meu tamanho, o seu vazio é do meu número. Deixa eu preencher o vazio da sua vida, e tudo será diferente para você. Louvado seja Deus, aleluias. Há umas duas ou três ocasiões eu estive aqui e preguei sobre o jovem rico, lá no ginásio de Campinas. E eu me lembro, meus irmãos, que na mensagem eu falei bem claro que o jovem rico sabia o que era o vazio. Porque ele tinha tudo, ele tinha dinheiro para longas jornadas, para a vida inteira. Ele cumpria 6 mandamentos em relação à família que Jesus lhe questionou. Mas ele sabia o que era vazio, sabia que fama não adiantava nada, dinheiro não adiantava nada. Tanto que ele chegou na presença do Senhor Jesus e disse: apesar da sua riqueza, você é da prosperidade, pastores que estão curando levianamente a ferida das ovelhas, presta atenção, dinheiro não leva ninguém para o céu não é comprado com dinheiro, foi comprado com o sangue de Jesus Cristo. É claro que Deus quer que você seja bem de vida, mas tudo tem uma ordem natural e bíblica. Esse jovem rico, cheio do dinheiro, cheio da bufunfa, chega diante de Jesus sabendo que tinha tudo, mas fala: Senhor, o que farei para herdar a vida eterna? Ele sabia que ele vivia um vazio, embora tivesse muitas possessões.

O filho pródigo chegou ao pai um dia e disse: papai, me dá a minha herança, porque eu não aguento mais viver aqui em casa. Aqui o senhor tem regras, aqui o senhor tem normas, aqui o senhor tem estatutos e doutrinas. Eu quero ir para fora, eu quero experimentar o mundo, me dá o meu dinheiro. E a Bíblia foi e diz que ele gastou todo o seu dinheiro lá fora, e lá, depois de gastar tudo, ele conheceu o vazio. Deixa Jesus encher a sua vida, deixa. Você sem Deus é pobre, é miserável e é nu. Você sem Deus, você não é nada. Quando a Bíblia fala da mulher samaritana, certamente a mulher samaritana não tinha só os cântaros vazios, ela tinha também o seu coração vazio de Deus. E assim, meus irmãos, como essa terra era sem forma e vazia, e Deus foi dando forma, Deus foi preenchendo até que veio a luz, a Bíblia fala que o povo que estava sentado na região do vale da sombra da morte viu brilhar uma luz, e é a mesma luz que está brilhando aqui, a luz de Jesus Cristo, pronta para iluminar a sua vida, para dar forma à sua existência, para preencher esse vazio que você já não suporta mais de ver na sua vida. Jesus traz a luz que você precisa, o Espírito Santo entra na sua vida, o vazio vai embora, e você passa a viver uma vida abundante, uma vida de esperança, uma vida sem medo, uma vida sem solidão, uma vida sem absolutamente nada que possa te trazer dano. Mas como é que isso pode acontecer? Dessa forma, procura qual é o caminho é esse. Jesus Cristo é o caminho, não tem outro caminho. Nós vamos nos enchendo de tanta coisa que é só vazio. Mesmo Jesus, que é o caminho, mais uma vez eu repito, está dizendo: venha, venha a mim. É um convite para todas as pessoas, não é um convite só para o goiano, para o brasiliense, para o paulista, é um convite para todas as pessoas. Vinde a mim todos os que estáis cansados, todos. Não importa se você é rico, se você é pobre, se você é preto, se você é branco, se você é gordo, se você é magro, se você é, enfim, não importa. Jesus está dizendo: eu sou o caminho, vinde, eu quero que você ande nesse caminho, vinde. É assim que você vai vencendo o vazio. É assim, buscando entender e fazendo você compreender, você que está cansado, você que está oprimido, você que é o caminhante de uma busca eterna, você não encontrará, a não ser em Deus, o que a sua alma tem buscado. A sua alma tem sede de Deus, a sua vida tem sede do Onipotente, e com a presença do Onipotente, da sua onipotente força na sua vida, não haverá barreira que você não possa derrubar e vencê-las em nome de Jesus Cristo. Tudo começa com o vinde, vinde, vinde, vinde, vinde, vinde. Você já sabe que tem um caminho que você pode andar nele, e não é o caminho que o mundo oferece, não é o caminho das gentes, não é o caminho dos povos. Tem caminho que parece tão bonitinho, tão ajeitadinho, e a Bíblia fala, o próprio Salomão fala, que existem caminhos que ao homem parece caminhos direitos, mas por fim são caminhos de morte. Olha, meus irmãos, quando a palavra de Deus fala que muitas pessoas não gostam dessa palavra, não ouvem essa palavra, e mesmo ouvindo dizem: não ouvirei, ou seja, não atenderei. Eu com espanto digo a vocês que pelo menos 30% das congregações que nós pregamos, as pessoas não estão nem aí para a palavra de Deus. As pessoas não estão nem aí com aquilo que está sendo pregado. Alguns se julgam melhores do que esse, melhores do que aquele. Alguns se julgam estudados demais. Alguns se julgam, eu diria, maiores ou maiorais, porque tem isso ou tem aquilo. Deixa eu dizer uma coisa para vocês: ninguém é nada se não tem Deus na sua vida. Se você recusa-se a ouvir a palavra de Deus, vai ser você e Deus, mas a palavra não deixará de ser pregada. Louvado seja o nome do Senhor. Você identificou o caminho, então venha. Essa distância entre você e Deus não é uma distância boa e não recomendável, também não é recomendável. Cansado e oprimido, vinde. Eu tenho o alívio que vocês precisam. Quando nós vamos nos alimentando de coisas que não nos preenchem, quando nós vamos buscando coisas que nos enchem do vazio, nós vamos ficando congestionados e carregados de tantas coisas que não servem para absolutamente nada. Nada.
E para que Jesus venha morar no nosso coração, nós temos que nos esvaziar dessas coisas que eu chamaria dessas porcarias. Temos que nos esvaziar das coisas que para nada servem. Temos que tirar, posso falar uma palavra pesada? Posso? Temos que arrancar as porcarias da nossa vida para que o Espírito de Deus venha habitar em nós. Temos que arrancar as coisas que para nada servem, que nada edificam. Vamos nos esvaziando de nós mesmos. O Senhor Jesus vem e entra na nossa vida. Nos ensina o caminho da responsabilidade, dizendo: tomai sobre vós o meu jugo. E aprendei de mim, nos ensina a disciplina. Que sou manso e humilde de coração. E o resultado é o mesmo resultado que Deus falava na boca do profeta Jeremias e fala na boca do próprio Cristo. E então vocês vão encontrar descanso para as vossas almas. Vocês vão encontrar descanso para as vossas vidas. Vão encontrar descanso, o descanso que vocês precisam. A vida é curta, meus irmãos. Hebreus 9:27, a Bíblia é clara, o homem tem só uma chance. Enquanto você está vivo, aproveite a chance que você tem. Daqui 10 minutos você não sabe se estará respirando. Você não é senhor da sua vida. Você não sabe quase nada sobre a sua vida. Você sabe apenas as coisas que você mesmo faz, os registros das suas próprias ações. Mas você não sabe quando é que você vai ter que partir para a eternidade. Então ajeita a sua vida, essa sua vida cansada, essa sua vida peregrina, essa sua vida cansada de uma busca que não vai terminar se você não permitir Deus entrar e preencher o vazio da sua vida. O Senhor quer curar as suas feridas. O Senhor quer trazer a você a paz que você está buscando. Não é a paz dos sacerdotes que pregam a falsidade. Não é a paz que o mundo oferece. Não é a esperança que o mundo oferece. Mas é algo que você só pode entender quando você deixa Deus entrar na sua vida. Muito tempo atrás nós cantávamos um hino. Não sei se os irmãos se lembram. Era um hino que é mais ou menos assim: sem Deus nada.

Sem a presença de Jesus Cristo na sua vida, você não é nada. Sem a presença do Espírito Santo no seu coração, você não é nada. Você precisa deixar Deus entrar em você para que você seja uma pessoa diferente. Para que você seja não só um cidadão dessa terra, mas para que você seja também um inscrito para morar na glória de Deus como cidadão dos céus. É a única maneira de encontrar descanso. Jeremias falava, Jesus está falando: vinde, eu sou o caminho, ponde-vos no caminho, buscai, perguntai. Só assim vocês podem encontrar descanso para as vossas almas. Só assim vocês podem chegar nas vossas casas sentindo paz, sentindo alegria, sentindo segurança, sentindo que está tudo sob controle, está tudo na mão de Deus. Só assim vocês podem andar pelas ruas com a segurança que só os que têm Deus em suas vidas podem caminhar. Só assim, meus irmãos, na hora que vier a enfermidade, na hora que vier, eu diria até as situações, os irmãos sabem, eu passei situação complicada na minha vida. Recentemente eu testemunhava alguns irmãos sobre aquela questão que eu tive há 20 anos atrás, quando bandidos entraram na minha casa, me sequestraram, me levaram querendo o dinheiro da igreja. Eu não conhecia nem o tesoureiro, não tinha nada, eu ia morrer porque eu não tinha como dar o dinheiro da igreja para aquelas pessoas. Me levaram para um pântano, bateram bastante em mim, e eu disse: meus irmãos, a verdade é a seguinte, depois que você leva uns 4, 5 tapas, uns chutes aí, não dói mais nada, ou Deus me anestesiou, porque eu já não sentia mais nada. Era ponto na cabeça, aqui no olho, nariz quebrado, e eu já não sentia dor nenhuma. E os marginais chegaram a 2 passos, meus irmãos, me deram 4 tiros, nenhum tiro me acertou, e me perguntaram: pastor, você não teve medo? Eu disse: eu não senti medo nenhum, eu senti uma paz tão grande. Para dizer a verdade, eu não vi a hora de terminar tudo aquilo, porque eu me sentia tão tranquilo, tão... No momento do infortúnio, você precisa de Deus. No momento da desgraça, você precisa de Deus.

0: custa R$500 cada um, que para fazer uma parede vai mais 2 milhões. Para que tijolinho? Você não precisa de tijolinho, você não precisa de folhinha, você não precisa de chavinha, você só precisa da presença de Deus na sua vida. Pastores, pregue a verdade, pregue a palavra de Deus, pregue o que Deus quer que vocês preguem, e as vidas haverão de se converter, sabendo que a honestidade é a palavra de verdade naquilo que vocês estão pregando. Quer descanso para sua alma? Quer descanso para sua alma? Vinde a mim todos vós que estáis cansados, ponde-vos nos caminhos e vede, parai, observai, se preciso for, perguntai pelas veredas, pelas sendas antigas, vejais qual é o caminho e andai nele, e assim encontrareis descanso para as vossas almas. Chega dessa vida cansada, não só de sofrimento, cansada da mentira, cansada dessas coisas que o mundo tem colocado atualmente, eu diria aí nas pautas do dia. Viva uma vida de esperança, deixa Jesus entrar na sua vida, é a única forma de você encontrar descanso para a sua alma. No mais tudo é vazio, no mais tudo é vazio, até o que parece estar enchendo, está enchendo você do vazio. O único que pode encher você é Deus, e a sua busca estará então terminada, e a sua esperança estará ativada para sempre, em nome de Jesus Cristo.
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nós temos uma grande novidade, tá sabendo? Quem será que vem chegando aí? Quem é? Quem é? Inhelete vindo de Angola? É domingo que vem, já chegou o dia. Você vai vir? Eu vou. Domingo que vem, uma grande festa aqui em São Paulo. Que maravilha. Que maravilha, que coisa linda. É a verdadeira, genuína adoração, né, gente? Fala a verdade, olha isso, olha isso. Ouça isso, gente. Domingo que vem aqui na sede mundial. Eu vou cantar com eles. Eu vou abrir a boca, eu vou pular de alegria. Olha, isso que é adoração, hein? Solta aí, Netina. Solta aí. Grupo Inhelete, Grupo Inhelete da nossa Igreja Deus e Amor de Angola. Se eu fosse você, eu programaria esse compromisso que você tem domingo, para outro dia. Porque você vai estar aqui conosco, mas vai ter que estar sim. Domingo que vem, Grupo Inhelete de Angola, África, no culto de missões. Das 3 às 5, nós estaremos levantando também as nossas mãos. Estaremos adorando ao Senhor, aprendendo com eles. Porque esta é a verdadeira adoração. Adoração genuína, verdadeira, está com esse grupo aí, com os africanos. Que maravilha, que o Senhor seja louvado. Que o Senhor seja adorado. Igreja Deus de Amor em missões. Uma igreja missionária, a Igreja Deus de Amor. Então vai ser no próximo domingo, das 3 às 5 da tarde. Teremos aqui também, estamos buscando trazer comidas típicas lá de Angola. Para vocês experimentarem, estaremos trazendo a decoração típica também da Angola. Vai ser uma tarde glorificada ao Senhor, exaltada ao Senhor. Será uma tarde onde a presença de Deus será maravilhosa, onde o Senhor vai operar, onde o Senhor vai transformar vidas. E como isso acontece? Como que você pode ser um missionário neste culto? Trazendo alguém com você. É, isso mesmo. Trazendo uma pessoa com você. Sabe aquela pessoa que sempre fala que vai vir, você vai convidar ela. Olha, vai ter um grupo lá de Angola, lá da África, vai fazer uma apresentação maravilhosa, vai ser uma festa na minha igreja e eu quero levar você lá. E você vai fazer um convite cheio, não é um convite vazio. O vazio é, vai lá, aqui está o endereço, vai lá, vai ser tal dia, tal hora, esse é o convite vazio. Mas o verdadeiro missionário é aquele que vai atrás. Aquele que pega o carro, vai lá, passa na porta da casa. Aquele que pega o ônibus, vai lá, desce no ponto de ônibus, perto da casa, pega a pessoa, pega um Uber, leva. É esse o convite verdadeiro. Vamos fazer, então, praticar a viagem missionária? Vamos fazer o convite verdadeiro cheio e o convite missionário verdadeiro? Então, vamos lá. Todo mundo se comprometendo diante do Senhor agora de trazer uma pessoa. Eu vou tentar fazer o máximo de trazer pelo menos uma pessoa comigo. Pelo menos uma pessoa eu vou trazer para este culto missionário que acontece neste domingo agora. Domingo próximo, dia 26, no horário das 15 horas. No horário das 15 horas até as 17. Com certeza Deus fará obras maravilhosas. E na mesma semana, este grupo estará no Rio de Janeiro e também depois em Belo Horizonte, na nossa Igreja Deus e Amor. Atenção, Rio de Janeiro, atenção, Belo Horizonte, eles estarão também se apresentando, louvando ao Senhor, na nossa Igreja Deus e Amor do Rio de Janeiro, Senador Pompeu, e também lá no bairro do Cabana, em Belo Horizonte, Minas Gerais. Não se esqueçam, o Senhor está presente no meio dos louvores e Ele também trabalha no meio dos louvores. No próximo domingo, então, estamos aguardando a sua presença, entrada grátis. Temos um amplo estacionamento para você deixar o seu carro e cultuar ao Senhor. Cheguem cedo para você ter ali o seu carrinho guardadinho, uma reserva ali no seu carrinho, né? Para você estacionar ele direitinho, porque esse estacionamento enche, hein?
Mas o mais importante é nós fazermos a obra missionária. Não adianta a gente ir lá prestar um culto a Deus, fazer... Vamos lá no culto missionário, mas não ser um missionário. Não faz muito sentido, não é? Vamos praticar a obra missionária. Vamos dar a nossa oferta. Nós vamos apresentar o trabalho missionário, alguns vídeos que nós vamos apresentar a vocês, do que nós estamos fazendo de obra missionária no continente africano. E eles estarão apresentando muitos hinos, louvando ao Senhor, neste dia 26, no próximo domingo, das 3 às 5 da tarde, aqui na sede mundial das Igrejas Deus e Amor.

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1: Por natureza, o homem é esquecido. Esquece de fatos, datas, pessoas e compromissos. Por outro lado, a tendência humana é para não esquecer certos fatos que ocorrem na vida, principalmente quando se trata de perdoar ou pedir perdão. Vemos e ouvimos muitas pessoas afirmarem: eu perdoo, mas não esqueço. Perdoo, mas não quero mais amizade com ele ou com ela. Isto não é perdão. O perdão que a Bíblia ensina é cheio de amor e misericórdia. E normalmente, se perdoando, se esquece, se sepulta no passado. E isso é possível se a pessoa experimentar o perdão divino, tornando-se revertida do grande amor de Deus. Deus, ele é onisciente, é onipresente, é onipotente, mas sem dúvida alguma, ele esquece dos nossos pecados. Pois eu mesmo, Senhor de Israel, apago as tuas transgressões por amor de mim, dos teus pecados, e não me lembro mais. O Senhor Deus lança os teus pecados perdoados para trás de suas costas e joga nas profundezas dos mares. Caro amigo ouvinte, o sangue de Jesus Cristo nos purifica de todo o pecado. Através do seu sangue, que temos a comunhão uns com os outros, e o sangue do Cordeiro de Deus, o Filho de Deus, nos purifica de todo o pecado. Isso se conhecemos a Jesus Cristo e sabemos que Ele é o Senhor. Mantemos a comunhão uns com os outros, e o sangue do Cordeiro nos purifica e nos lava e nos limpa de toda iniquidade. Amigo ouvinte, pare, pense, confesse os seus pecados e a partir de hoje, tu serás uma nova criatura em Cristo, Jesus, o Filho de Deus. Aprenda a perdoar e será perdoado, pois quem conhece a Deus sabe perdoar. Esta é mais uma mensagem da Igreja Deus e Amor, levando você ao caminho do Senhor.

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3: Meia-noite e um.
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3: Uma hora.
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2: 1:31.
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5: 1h58.
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3: 2h29.
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4: 2h58.
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4: 3h56.
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3: 4:21.
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5: 4:51.
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3: 5h20.
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5: 5:47.
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11: E a gente conversa agora com a especialista em marketing, Érica Xisto. Érica, o que uma família precisa observar antes de contratar um profissional da área da saúde ou da estética?
13: Não confie somente no que a gente vê no digital. Eu até vim para esse lado do médico de saúde por conta disso, porque eu passei por essas dificuldades com a minha mãe, alguns anos atrás, de ser um médico muito bom ali no digital, mas na hora que a gente chegou para fazer a consulta, eu vi que não era tudo aquilo. Então, assim, busque sobre formações, sobre capacitações, se vai em congresso, se não vai, quem que ele já atendeu, qual foi a experiência desse paciente com ele. A gente precisa de saber desse histórico antes de entregar a vida de um filho, de um marido e até a nossa mesmo. A gente tem que ter muito cuidado. Hoje a gente tem muitos profissionais no mercado, mas nem todo mundo tem a seriedade e o comprometimento prometido ali no final da faculdade. Então vale a pena aprofundar um pouco mais nessa pesquisa.
11: Exatamente, Érica. Pesquisar, tirar dúvidas e buscar referências seguras é uma forma de cuidar da saúde com mais responsabilidade. 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
3: 6:16.
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3: 6h49.
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12: Olá pessoal, sejam todos muito bem-vindos, estamos abrindo mais uma edição do Direto ao Ponto, sempre ao vivo para Curitiba na 92.9 e Caraíma 94.7, Cerro Azul 90.5, Campo Mourão 106.7, Guaíra 91.7, Rádio Clube de Londrina 95.7, Rádio Estúdio 92.3 de Cascavel. Toda a Rede Mercosul integrada para trazer para vocês as principais informações da política e da economia do país e do mundo. Também estamos ao vivo no YouTube e no Facebook, arroba Henrique Giglio JR, arroba Henrique Giglio JR, e também na TV Alvorada em Colorado, no interior do Paraná. Rodrigo Reis comigo hoje, seja muito bem-vindo, Rodrigo.
13: Muito obrigado, hoje nós temos muitos assuntos para tratar, pesquisa para o governo do estado, pesquisa para o Senado, e nós vamos mostrar um pouco do cenário que está se consolidando aqui no estado do Paraná para o governo, né? Está uma confusão, mas nós vamos mostrar e eu vou dar alguns dados aqui que são importantes para que você saiba em quem votar nas próximas eleições.
12: Rafa, o Rodrigo Reis estava tão empolgado com o jornal, acho que ele chegou aqui às 2 da tarde, ficou a sua tarde na rádio hoje.
13: Errei,
14: tá ansioso
13: horário,
14: hoje. Estava ansioso.
13: É que sabe onde é que eu estava ontem? Ontem eu estava com a Ana Castela.
12: Oh,
13: uma das maiores cantoras do Brasil, estava aqui em São José dos Pinhais, na inauguração da Refrico, uma indústria gigantesca de refrigerantes. Agradecer à diretoria, o Márcio Santos, que é o proprietário da Refrico. Tem 5 fábricas no Brasil, gastou 400 milhões de reais para montar esta fábrica. E fiquei lá sentado, batendo um papo com a Ana Castela. Ela é uma moça muito, muito querida. Me tratou muito bem, veio pedir para tirar foto comigo.
12: Ô, louco!
13: Porque já disse que ouvia o nosso programa.
12: Então, é isso aí.
13: Aí eu acordei.
12: Aí acordou?
13: Isso, acordei hoje.
12: Mas ela foi. Você ouviu a foto com você com ela? Foi simpática com você?
13: É, o pessoal que me segue no Instagram, veja lá, postei hoje a minha foto com a Ana Castela lá. É. Ela falou que ouve muito a Mercosul aqui, que ela gosta de política, ela é de direita também, como todos os sertanejos são. Uhum. Então é legal. É uma moça muito bacana, muito bonita, por sinal, né?
14: Tá explicado, então.
12: É isso aí.
13: É isso aí.
12: Então ficou junto. Bastante
13: certo. Deixa eu aproveitar. Eu tenho que mandar um abraço pro Irineu do Grupo Esplendor, certo, que estava trabalhando ontem lá na Refrico e veio. Rodrigo, manda um abraço para mim. O Irineu do Grupo Esplendor estava. Diz que sempre ouve o nosso programa aqui.
12: Você não sabe nem eu. Lembra dessa? Desse meme? Irineu, você não sabe nem eu.
13: Lembro do Mário.
14: O Irineu é o irmão do Mário.
13: Então, irmão do Mário.
14: Você lembra? Conhece
13: aquele?
14: Ele?
13: Aquele que carcou atrás do armário.
12: Aquele. Pessoal, não se esqueçam, hein? Participem conosco aqui do Direto ao Ponto. Manda o seu recado de áudio pra cá. Deixe o seu comentário. 419-9104-4051. Esse é o WhatsApp do Direto ao Ponto. Aliás, o WhatsApp da Mercosul FM, 419-9104-4051. Manda o seu recado de áudio para cá. Siga a gente no Instagram também. O Instagram do Rodrigo é Rodrigo Braga Reis, arroba Rodrigo Braga Reis. E o meu Instagram é arroba henrique.gigliojr. E o teu Instagram, Rafa?
14: Meu Instagram é rafamarquescwb.
12: Isso aí. E não se esqueça também de se inscrever lá no canal do YouTube para chegarmos cada vez mais longe, arroba Henrique Giglio JR. Tô esperando você criar seu canal até agora, viu, seu Rodrigo Reis?
13: Vou criar quando eu tiver o sono em dia.
12: Boa. Tá com sono hoje?
13: Pô, mas aquela subprefeitura do Portão Fazendinha
15: dá
13: ali...
15: Dá trabalho, né?
13: Dá trabalho aquele negócio ali, ó. Nunca trabalhei tanto na minha vida, hein? Faz um ano e meio que eu tô trabalhando na prefeitura e não tirei férias ainda.
15: Então,
14: maravilha.
15: É assim mesmo. O trabalho dignifica o homem.
14: E segundo os petistas, o trabalho danifica o homem.
15: É, então. A maioria deles não gosta muito da labuta, mas fazer o quê, né? Faz parte. Vamos lá, seu Rafa.
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15: Pessoal, antes de trazermos os resultados da pesquisa que foi divulgada hoje para o governo do Paraná e também para o Senado da República, uma pesquisa do Instituto Neocamp. Ela foi contratada pelo jornal Correio do Povo de Porto Alegre. Eu não entendi muito por que o Correio do Povo quer uma entrevista ao governo do estado do Paraná. Para quem não lembra, o Correio do Povo é um jornal concorrente do Zero Hora lá em Porto Alegre, né, Rodrigo?
13: Então, eu não entendi direito, mas... E essa pesquisa desse instituto tal, do Instituto Neocamp, ela não bate com o Instituto Chupa Prego e nem com o Instituto Puxa Saco,
15: então,
13: que também já tinham divulgado outras pesquisas aqui no estado do Paraná.
15: E completamente diferente, por exemplo, do Instituto do Murilo Hidalgo, do Paraná Pesquisa, Murilo que já esteve aqui conosco, esse manja muito de pesquisa. Resultados...
13: Fatura bem também, hein?
15: Completamente diferentes. Não, Rodrigo é meu amigo, pô.
13: Mas meu amigo também, mas que fatura bem. É. Eu vou montar também um instituto de pesquisa.
15: Vai. Ah, fatura bem.
13: Fatura bem.
15: Mas ele acerta, pelo menos. No último, ele acertou na veia.
13: Quando? Na véspera.
15: Em 2022. Falou, vai dar uma diferença de 2 milhões de votos.
13: Gente, pesquisa política de eleição, ela é uma pesquisa para ir tendenciando os eleitores para um determinado lado ou para outro lado. É para determinar. Eles só acertam na véspera da eleição para não ficar chato. E tem uns que nem na véspera da eleição acertam. Por isso que são contra esse selo para institutos de pesquisa que o Nunes Marques quer implantar para que cada vez que o instituto acerte as pesquisas após a eleição, ele ganhe um selo de credibilidade. Eu já expliquei isso aqui. Na minha posição, eu não acredito em pesquisa política, virou a maior arma dos malandros para poder se eleger.
15: É isso aí.
13: E o malandro, quanto mais rico é o malandro, melhor ele está na pesquisa.
15: Na pesquisa. Um abraço para o Lopão, que está confirmando a audiência lá em Guaratuba, no litoral. O Lopão, todo dia às 6:30 da manhã, ele vai caminhar.
13: Ontem eu sentei
15: na orla de Guaratuba.
13: Na inauguração da fábrica, sentei do lado do Roberto Justus, lá de Guaratuba. Mandar um abraço para ele, Roberto Justus, meu amigo, gente boa.
15: Foi prefeito lá, né?
13: Foi prefeito de Guaratuba.
15: É isso aí. Bom, vamos lá. A Federação União Progressista, o PP e União Brasil, oficializou nesta quarta-feira o apoio às candidaturas de Sandro Alex, do PSD, ao governo do estado do Paraná, e de Alexandre Cury, do Republicanos, ao Senado Federal. O anúncio foi realizado durante um evento na sede estadual do Partido Progressista, em Curitiba. A confirmação do apoio aconteceu na tarde desta quarta-feira e reuniu dirigentes e representantes da federação. A manifestação reforça o posicionamento político da União Progressista para a disputa eleitoral no Paraná, e, segundo eles, consolida o alinhamento da legenda com as candidaturas de Sandro Alex e Alexandre Cury. Vamos ouvir o que disse o Sandro Alex e também a Maria Vitória, que é presidente estadual do Partido Progressista, sobre esse apoio. Primeiro vamos ouvir o Sandro Alex, que é pré-candidato ao governo do estado do Paraná, pelo PSD. Vamos ouvir.
17: Ora, nós estamos em um segundo momento muito importante desta pré-caminhada até as convenções, que é o apoio da federação. Nós estamos falando de dois partidos de grande musculatura em todos os municípios do estado. Uma grande bancada, tanto do Progressista quanto do União Brasil. Na Câmara Federal, com deputados de expressão há muitos anos, como Ricardo Barros, como uma nova geração que hoje ascende entre as grandes cabeças do Congresso, com uma grande representação na Assembleia Legislativa, que foram decisivos no apoio aos projetos que o governador encaminhou ao longo de toda a sua gestão, com grandes prefeitos, ex-prefeitos, vereadores e lideranças que construíram a história e governaram com o Ratinho Júnior. Então hoje é demonstração de que não é só o discurso, que é a política pública que colocou sempre o Paraná como a sua prioridade.
18: Uma bancada de 10 deputados federais, coordenada pelo nosso grande líder, deputado federal Ricardo Barros. Já havíamos tomado a decisão de apoiar a candidatura, a pré-candidatura do Alexandre Cury ao Senado e decidimos apoiar, então, o Sandro Alex ao governo. E estamos aí para ajudar, porque queremos que o governo continue sendo um governo municipalista. Sim. E de resultado.
15: Tá aí, foi o que disse, então, o pré-candidato Sandro Alex e também a presidente estadual do Partido Progressista, a deputada estadual Maria Vitória.
13: Bom, vamos por partes. Segundo o Chico Picadinho, vamos por partes.
15: Vamos lá.
13: Primeiro, o Ricardo Barros é a maior liderança política do Paraná hoje em termos de Congresso Nacional, que tem mais penetração no Congresso, é o Ricardo Barros. Então, quer dizer, um apoio importante para o Sandro Alex, que é o candidato do Ratinho ao governo. Mas hoje, o candidato mais importante para o Ratinho ao governo não é o Sandro Alex, é o Rafael Greca. Sim. Porque se tirar o Rafael Greca da disputa do governo, existe a possibilidade de ter um ganho no primeiro turno e não ter o segundo turno. Exato. Que é o que eles estão contando isso. Você veja, o Ratinho é um governador forte. Ele fez um grande trabalho no governo do estado,

0: ele fez muitas obras no governo do Estado, ele foi um governador, eu dou muito valor ao Ratinho, porque ele praticamente desmontou a oposição. O Ratinho conseguiu tirar o Roberto Requião do PMDB, né? E passar o comando do PMDB para aliados dele aqui no estado do Paraná, e que são dois deputados, que quais são os deputados aí, Henrique Giglio, que comandam o PMDB hoje, é o
1: Anibelli.
0: O Anibelli Neto, meu amigo, estudou comigo, gente...
1: E o Sérgio Souza, que é deputado federal.
0: Exatamente. É. Que foi, inclusive, que ele era assessor do Pessutti no passado. Sim. Hoje são os dois que comandam o PMDB aqui no estado do Paraná. A pesquisa que nós vamos apresentar aqui, ela mostra que se o Rafael Greca hoje for retirado da candidatura sua ao governo do estado do Paraná, ele prejudica o Ratinho. Então eles têm que manter o Rafael Greca...
1: Para dar o segundo turno.
0: Porque você vai falar já da pesquisa ou vai falar depois?
1: Não, antes vamos ouvir o Ratinho.
0: Então vamos ouvir o Ratinho, depois vamos nós ouvir. Vamos comentar isso. Que eu quero fazer um comentário geral dessa pesquisa aqui.
1: Vamos lá, vamos primeiro ouvir então o governador do estado do Paraná, o Ratinho Júnior, sobre esse apoio do Partido Progressista da Federação União Brasil PP para o Sandro Alex. Vamos ouvir.
2: Do PP e do União Brasil. Agradecer aos nossos deputados, à bancada, de forma muito especial a Maria Vitória, presidente do PP, o Laiola, o deputado Laiola, presidente do União Brasil, formando essa federação de dois partidos musculosos, né? Uhum. Com muitas lideranças importantes, muitos prefeitos, vereadores, além da grande bancada que tem, tanto na Assembleia quanto na bancada federal. E dizer da nossa alegria, eu, obviamente, primeiro tenho que agradecer a Federação, União Brasil e o PP, porque me ajudaram a chegar até aqui. Ajudaram o Paraná a chegar até aqui. Os deputados que estiveram na Assembleia me ajudaram a aprovar projetos importantíssimos para o Estado. Muitas vezes projetos duros, mas que eram importantes para fazer com que o Paraná pudesse decolar e chegar nesse patamar que nós chegamos hoje, ser o Estado que mais cresce no Brasil, com a maior geração de emprego da nossa história. A industrialização, que teve um papel do Ricardo Barros direto, porque foi o nosso secretário de Indústria e Comércio, e hoje o Paraná comemora o seu maior ciclo de industrialização da sua história. Ontem mesmo estavam inaugurando uma planta de refrigerantes, de energético, de cerveja, de R$500 milhões. Daqui a poucos dias vamos estar inaugurando na terra do Alisson, fazendo Rio Grande, uma planta da LG, uma fábrica coreana de R$1,8 bilhão. Então tudo isso foi trabalhado junto com esse time. E eu tenho que agradecer porque me ajudaram, e ajudaram o Paraná a chegar até aqui. E agradecer essa confiança, né? Nós sabemos que esse momento de decisão política partidária não é simples, porque os partidos hoje têm a necessidade de eleger os seus deputados, até para se manterem, vamos dizer assim, fortes, né?
1: Tá aí, esse foi um trecho da entrevista, foi uma entrevista longa, mas o governador agradeceu então o apoio do PP e do União Brasil, que é um dos maiores partidos do país, Rodrigo, e junta tempo de televisão, fundo eleitoral.
0: Exatamente, e o que eu soube hoje também, que o que envolve muito é essa questão do tempo de televisão, porque o tempo de televisão muda resultado de eleições. Gente, não ache que o Sérgio Moro, mesmo estando com 40% das intenções de voto, isso não pode ser revertido. Nós já vimos isso no passado, porque a eleição do interior, ela é muito diferente da eleição das grandes cidades, de Curitiba, de Londrina, de Maringá, de Cascavel. As pequenas cidades, que às vezes não são nem atingidas pelas notícias do estado do Paraná, elas podem fazer uma modificação. Então, quer dizer, o apoio do Ricardo Barros ao Sandro Alex, ele dá um peso muito grande. Inclusive, o fato do Alexandre Cury não ser mais candidato a deputado estadual, olha que dado importante para você saber. O Alexandre Cury saindo para senador, candidato forte ao Senado, porque dos 399 municípios do estado do Paraná, o Alexandre Cury tem 300 prefeitos apoiando ele para o Senado. Isso não é qualquer pessoa que tem. E mais uma coisa, coloca a deputada estadual Maria Vitória como provável sucessora do Alexandre Cury para ser presidente da Assembleia Legislativa no próximo mandato. Sim. Então, quer dizer, isso tudo envolve, são coisas grandes. A Maria Vitória é uma deputada muito competente, ela muito bem assessorada, inclusive estávamos falando com o Rafael Queijo agora há pouco.
1: Nosso amigo.
0: De informações sobre todas essas matérias que estão acontecendo. Então, quer dizer, a Maria Vitória pode se tornar a próxima presidente da Assembleia Legislativa aqui do Estado do Paraná.
1: É isso aí. Bom, quem também comentou esse apoio e já quis fazer, fez questão mais uma vez de dizer que não vai mudar o seu objetivo nessa eleição foi o deputado estadual Alexandre Cury. Ele concedeu uma entrevista hoje reafirmando a sua pré-candidatura ao Senado, disse que ficaria honrado em ser candidato a governador do Paraná, mas disse que não é o momento. Vamos ouvir o que disse o Alexandre Cury nesta tarde.
3: Seria uma honra, mas está definido a minha pré-candidatura ao Senado. Nós vamos fazer agora dia 25 a convenção. O Republicanos vai estar na convenção do PSD, junto homologando o meu nome como pré-candidato ao Senado e autorizando a coligação do Republicanos com o PSD na pré-candidatura do Sandro Alex ao governo do Estado do Paraná. Esse foi um debate que nós fizemos aí internamente, colocando o Paraná em primeiro lugar, sempre colocando nenhum projeto político é maior que o Estado do Paraná. Então, o governador me fez esse desafio. Eu disse, Alexandre, todas as dificuldades que eu enfrentei nos meus dois governos aqui, nos meus dois mandatos, na pandemia, na crise hídrica, governei com dois presidentes completamente diferentes. E, nesses momentos, eu contei com o apoio da população do Paraná, eu contei com o apoio da Assembleia Legislativa, os veículos de comunicação tiveram ao meu lado, mas não contei com o apoio dos três senadores. Então, nós precisamos ter um senador que esteja lá, claro, cumprindo com a sua obrigação, que é fiscalizar, que é aprovar projetos de interesse do Brasil, do Paraná, mas um senador que defenda seu estado com obras de infraestrutura, com investimentos em educação, com investimentos em saúde, e que esteja ao lado do governador. A gente vê brigas históricas em outros estados, brigas históricas na política, mas quando é uma pauta do seu estado, todo mundo senta na mesma mesa, é o governador, é o senador, é o vice-governador, é o deputado. Colocam as diferenças de lado e colocam os interesses do Paraná em primeiro lugar. E é o que eu quero fazer no Senado, estar ao lado do governador dos paranenses defendendo o meu estado.
1: Tá aí, esse é um dos mais fortes candidatos aí ao Senado da República, né?
0: Sim, ele tem 300 prefeitos aqui. Olha, é importante, eu quero dar um depoimento pessoal meu. Eu trabalhei na Assembleia Legislativa, na Diretoria Geral, durante 2 anos. Eu não tenho nada de relação política com Alexandre Cury. Mas quando eu trabalhei na Assembleia, eu vi o Alexandre, ele é o cara que mais atende pessoas na Assembleia Legislativa. O Alexandre Cury, ele é impressionante a quantidade de prefeitos que ele recebe, de vereadores que ele recebe. Ele é assim, se você somar todos os deputados da Assembleia, o Alexandre Cury deve atender 1/3 de todo mundo que vai na Assembleia para ser atendido por um deputado. 1/3 é atendido pelo Alexandre Cury. Então, tem muita gente que associa o Alexandre Cury ao Aníbal Cury. O Alexandre é diferente à época. O Alexandre é um deputado que trabalha muito, que vai muito para o interior e que os prefeitos e vereadores gostam muito dele e é quem realmente traz votos. Então, nós vamos comentar, quero depois reforçar esse comentário, quando a gente avaliar a pesquisa para senador que nós temos hoje aqui, para mostrar algumas incongruências que nós temos. Ontem você me disse que você falou sobre o Deltan Dallagnol.
1: Falei.
0: Né? O Deltan pediu para que o advogado Leandro Rosa, que já foi meu advogado também, um dos melhores advogados eleitorais aqui do Estado do Paraná, pediu a declaração de elegibilidade dele.
1: Falamos disso ontem aqui.
0: Nós precisamos dessa declaração de elegibilidade para não prejudicar o Senado do Estado do Paraná. Porque se ele não pode ser candidato pelo fato de estar inelegível, ele tem que renunciar imediatamente à candidatura dele. Não vou entrar no mérito, porque é um absurdo ter caçado ele, enfim, deixar ele inelegível. Mas, se ele está inelegível, por hombridade, ele tem que informar isso para o eleitor.
1: Claro.
0: A história de ficar carregando a candidatura para depois, lá na frente, querer lançar a mulher dele. Todo mundo quer lançar a mulher, né, candidato?
1: Mulher, o filho, o papagaio.
0: Papagaio, todo mundo. Então, tá bom. Então, é importante que a gente decida isso de uma vez. E mandar um abraço para o Leandro Rosa, para o Guilherme Gonçalves e para o Gustavo Kifuri, que são os três...
1: Kifuri já veio aqui dezenas de vezes.
0: São advogados eleitorais de primeira linha. Sim. Aqui no estado do Paraná, e que a gente tem um convívio muito bom e também nos passam informações importantes.
1: Com certeza. Bom, tem recado, Rafa, para nós?
4: Tem vários recados chegando aqui, Henrique.
1: Então vamos lá, vamos ouvir alguns, depois vamos para os números da pesquisa divulgada hoje.
4: Vamos começar com o nosso ouvinte, Emerson.
5: Boa noite, Rafa, Henrique, doutor Rodrigo. Me diga uma coisa, essa Maria Vitória não é aquela que casou lá no Clube Concórdia, que não podia, fechou o Clube Concórdia, um negócio lá que teve um esquema lá, montou um monte de negócio lá, DBO.
1: Não foi no Concórdia. Hein?
5: Não é essa?
0: Não, não é no Concórdia.
1: Não foi no Concórdia, foi na Sociedade Garibaldi.
0: Garibaldi, na Praça Garibaldi ali.
1: Sabe aquela igreja que o Renato Freitas invadiu? Ela casou lá,
0: é verdade.
1: Ela casou lá. Aí teve
4: Renato Freitas não foi convidado para essa
1: daí
4: festa?
1: Daí jogaram ovo, lembra?
0: Foi uma barbaridade. Mas é que o erro, deixa eu te explicar, o casamento lá na Sociedade Garibaldi, a Cida Borghese, se eu não me engano, na época era presidente.
1: Acho que continua.
0: É presidente da Sociedade Garibaldi. Não havia problema nenhum fazer o casamento lá. Foi um casamento bonito, enfim, ela tem o direito de casar. O problema é que a Praça Garibaldi tem um anto de esquerdistas que habitam
1: Não sabe, é perto do Cavalo Babão ali.
0: Largo da Ordem. Aí quando ela saiu da Sociedade Garibaldi e foi a pé até a igreja que o Renato Freitas invadiu, a turma começou a jogar ovo, foram lá gritar, enfim... A turma da esquerda são complicados, vocês conhecem mais do que eu aqui. Agora, ela não pode casar, coitada, tem que casar mesmo.
1: Lógico. Tá casada até hoje, tem
0: tá
1: três
0: casada
1: filhas,
0: até hoje. É. As mulheres hoje que não tão, passou de 30 não casa, não acha mais, né?
4: Acha, pô. A Gretchen não casou 9 vezes?
0: Tá bom.
1: Vamos lá.
0: Assim, porque estão fazendo cota pra tudo, né? Tem cota pra transexual, cota pra travesti. Então os homens estão se declarando travesti pra tentar entrar na cota cotas, também.
6: Pare de ser lobo mau.
1: Vamos lá, vamos pro próximo recado, Rafa.
4: A participação do nosso ouvinte, Antônio.
7: Boa tarde, Maxu. Aqui é o Gabriel, de Adrianópolis.
1: Opa!
7: Esse toque, tipo, para duas andorinhas voltaram.
0: Eu não entendi
7: nós
0: nada.
7: Estamos aqui da sintonia na Maxu FM.
1: Gabriel, lá de Adrianópolis. Ele tá pedindo a música, as andorinhas voltaram.
4: As andorinhas voltaram do trio Parada Dura. Depois a gente vai tocar, mas não
0: tocar
4: nesse programa.
0: Ele veio no programa anterior e entrou aqui e não percebeu que mudou o programa. Entendi. Tá bom.
1: Mas vamos tocar o trio Parada Dura aí. Vamos lá pro próximo.
4: Fala aí, Denilson.
8: Boa noite, bancada. Boa noite a todos. Um assunto aí que voltou à tona e que eu entendi agora de uma maneira diferente são os pedágios que estava essa licitação aí da BR-101 aí de Santa Catarina, 116 para São Paulo.
1: Amanhã.
8: Todo mundo sempre achou um preço aceitável, né? Um preço bom para pedágio. Só que eu estava vendo uma reportagem aí e foi esclarecido que esse contrato passado se referia só à manutenção da pista. Eis o porquê do preço tão baixo. E, coincidentemente, eu me lembro que eu ficava intrigado, a duplicação da serra aqui foi feita pelo governo federal, tinha as placas lá indicando tudo. Ou seja, foi mais uma maracutaia da grossa, porque o governo federal faz as obras grandes e a empresa que ganhou a concorrência para o pedágio era só para tapar buraco. Aí um preço desse só para tampar buraco torna-se caro, né?
1: Só um detalhe. Amanhã, quinta-feira, vai acontecer lá na Bolsa de Valores, a B3, o leilão. O leilão da 116, Curitiba, São Paulo. Quinta-feira, dia 23. acontece esse leilão.
0: Veja, olha a vergonha que é o Brasil, gente. Olha a vergonha. Ontem eu estava indo lá para a fábrica da Refrico, eu peguei o contorno, vim lá do Campina do Siqueira, peguei o contorno para ir em direção a São José dos Pinhais. A pista do outro lado, que estava vindo em direção oposta, parada, o contorno parado. Aí eu falei assim, pô, tem duas pistas para ir, duas pistas para voltar, ainda tudo bem, é contorno, né, dentro da cidade. Agora nós pegamos uma pista que vai do Paraná até o Rio Grande do Sul, também tem duas pistas. É uma vergonha nacional. Eu não sou contra aquele pedágio do pedágio barato de manutenção, porque não é só tapar buraco, eles arrancavam realmente o asfalto. A estrada estava boa, com preço justo, tinha atendimento. Mas o governo federal tinha que fazer a duplicação.
1: Eles tinham triplicação, no caso?
0: Não, é quadruplicação, porque tinha que ser quatro pistas para ir, quatro pistas para voltar. Exato. É uma estrada nacional que liga a parte mais importante e mais industrializada do Brasil. O problema é que eles não fazem o negócio. Você veja, o governo aqui do Paraná está fazendo a duplicação aqui do contorno, está fazendo a duplicação da BR-277 com o dinheiro do Estado.
1: Sim.
0: Mais um dado que eu sempre falo aqui, dos 100% de impostos federais que nós arrecadamos no Paraná, só volta 11%. A gente arrecada 100%, só volta 11% para o estado do Paraná. Se imagine se voltasse 50%, 60% dos impostos federais, como seria o sul do Brasil? Aí o Lula só fica dizendo que Santa Catarina é racista. Mas, meu Deus do céu, se eles são colonizados por europeu, a maioria do povo é branco, não quer dizer que o cara, eu sou branco e não sou racista. Não tem nada a ver uma coisa com a outra. Ele fica jogando o norte contra o sul, o empregado contra o patrão, fica jogando o negro contra o branco, é o gay contra o hétero, é criança contra os brinquedos. Ele joga todo mundo um contra o outro para tentar trazer voto para eles. Essa turma não produz nada. Esses dias o Lula, comentei com o Henrique Giglio aqui, estava criticando lá atrás que não fizeram isso, que não fizeram aquilo em 2014. Aí os caras foram verificar o presidente, que era de 2014, era ele.
1: Pois é.
0: Ele criticando ele mesmo.
1: 2014 era a jumenta lá,
0: a
1: Dilma.
0: A Dilma, é. Ele criticando a própria turma dele. Então isso que não funciona, por isso que o Brasil não cresce. E eu te digo mais, eu não acredito na reeleição do Lula. Até porque as pesquisas nacionais, inclusive da Folha de São Paulo, que é um bando de sem vergonha.
1: Está diminuindo a diferença.
0: Eu leio sempre as matérias do UOL aqui, todo dia metendo pau. É no Eduardo Bolsonaro, é no Flávio Bolsonaro, é no Jair Bolsonaro, é na Michelle Bolsonaro. Eles metem o pau todo dia dentro desse dinheiro que o governo federal paga para eles. Sim. Então a gente não pode aceitar, nós temos que fazer a nossa parte, votar direito. E o candidato da direita chama-se Flávio Bolsonaro. Se ele, hoje nós vamos falar, falou das urnas, não deveria ter falado, eles têm que ficar quietos. Você lembra que eu falei, se o Bolsonaro ou o Jair tivesse levado a facada na língua em vez de se ligar no bucho, tinha ganhado a eleição. É a tal da direita inteligente quanto a direita burra. E é por isso que eu quero que você me siga no Instagram, Rodrigo Braga Reis. Vamos conversar, é importante. E sigam Henrique Giglio, JR também. Rodrigo Braga Reis no Instagram. E preciso que você me siga para a gente poder apresentar outras coisas que não dá tempo aqui na rádio também.
1: Exatamente. Rodrigo, vamos daqui a pouco mais ouvintes. Vamos para os números da pesquisa divulgada hoje, então?
0: Importante.
1: Vamos lá. O Instituto Neocamp divulgou nesta quarta-feira pesquisa de intenção de voto para o governo do Paraná nas eleições de outubro. Foram 1.008 entrevistados pela Neocamp entre os dias 20 e 21 de julho. A pesquisa foi contratada pelo jornal O Correio do Povo, de Porto Alegre. Entendi isso aqui, mas tudo bem. Nível de confiança 95%, margem de erro 3,1 pontos percentuais, registro no TSE. PR02941/2026. Isso é obrigatório falar, hein? Quem for divulgar a pesquisa tem que falar os dados. Foram três cenários analisados e cenários apenas de primeiro turno. Eles não analisaram cenários de segundo turno. No primeiro cenário estimulado, todos os pré-candidatos ditos até aqui. Sérgio Moro tem 40,7%, Requião Filho 18,6%. Sandro Alex, 10,6%. Rafael Greca, 9,6%. Luiz França, do Missão, 3,1%. Tony Garcia, 1,9%.
0: Meu Deus, tem 2% das pessoas que votam no Tony Garcia. Ah, vocês vão plantar batata. Vai votar no Tony Garcia. Vocês estão... Olha, são coisas inacreditáveis que acontecem. Depois diz que não tem o tal do ET aqui em Campo Largo. Claro que tem. Tem o ET que vota no Tony Garcia.
1: Não, mas ó, só para informar, o Tony Garcia não será candidato.
0: Então, mas tem 2% que ainda vai votar nele mesmo ele não sendo.
1: Mas não vai ser candidato.
0: Tá, mas vamos, deixa eu só...
1: Branco nulo, 4,5% não souberam, 11,1%. Então 11% ainda não sabem quem vão votar segundo a pesquisa.
0: Então, a primeira coisa que eu não confio nessa pesquisa é o 11%. Porque os grandes institutos têm colocado que pode chegar a 70% as pessoas que não sabem quem votar. Olha, eu trabalho com política aí há mais de 30 anos. Eu também, a gente está analisando todos os cenários e a gente conversa com muita gente, a maioria do pessoal não sabe quem vai votar. Então você dizer que o Sérgio Moro tem 40%, tem porque todo mundo gosta do Sérgio Moro como juiz da Lava Jato, que nós sempre damos o valor para eles, porque a Lava Jato mostrou toda a forma de corrupção que acontece no Brasil e que hoje os espíritos de porco de Brasília, em vez de roubar das empresas estatais, criaram um fundo eleitoral que o dinheiro é roubado do Estado, só que cai limpinho na conta dos partidos. Então vamos lá. Sérgio Moro, 40,7%. Requião, 18,6%. E depois eu vou mostrar que é mais ou menos o que a Gleisi também tem para o Senado. Tá? E daí nós vamos comentar lá na frente. O Sandro Alex tem 10,6%. Eu acho bastante 10,6%, porque ninguém sabe quem é o Sandro Alex. Exato. A não ser quem trabalha com política.
1: A não ser quem é de Ponta Grossa.
0: Então, quando começar a propaganda de televisão e o governador Ratinho Júnior entrar junto com ele na campanha, esse cenário aqui vai mudar. Porque tem muita gente que gosta do Ratinho Júnior. E ele estando junto com ele, a televisão, gente... Por isso que é importante esse apoio do Ricardo Barros ao Sandro Alex, porque a televisão faz a diferença numa campanha eleitoral.
1: Faz.
0: Porque se você pega um bom publicitário e faz você chorar, eu lembro que eu vi o programa da Dilma Rousseff, que é uma tapada, e o programa eleitoral dela era tão bonito que a gente quase chorava no programa de tão bonito que era.
1: Deu no que deu, né?
0: E deu no que deu.
6: A mandioca.
0: É isso aí. E olhe nessa pesquisa o cenário mais importante. O principal aliado, não sendo aliado, mas o principal aliado hoje do governador Ratinho Júnior chama-se Rafael Greca de Macedo, ex-prefeito de Curitiba. Ele acha que ele é prefeito ainda, mas ele não é. O prefeito de Curitiba chama-se Eduardo Pimentel. E ele tem que respeitar o Eduardo Pimentel, que é um excelente prefeito, por sinal. Então você veja, se tirarem o Rafael Greca, você vai comentar agora a segunda parte, pode causar um problema para o governador. O governador vai ter que investir na campanha do Sandro Alex e vai ter que investir na campanha do Rafael Greca. Tá entendendo? Mesmo o Rafael Greca lá, tendo trazido o Roberto Barroso...
1: E olha, uma pressão gigantesca em cima do MDB para o Rafael ser vice do Sandro Alex.
0: É, mas o Rafael tem um outro problema. Por exemplo, quando a gente estava brigando pelo 8 de janeiro, daquelas prisões irregulares, tudo aquilo, prisões absurdas que fizeram de pessoas de bem que foram presas e encarceradas do 8 de janeiro e que nós sempre defendemos. Eu defendi na Polícia Federal como advogado mais de 20, só para vocês saberem. Eu, Rodrigo Braga Reis, no Instagram, defendi mais de 20 pessoas de forma gratuita lá na Polícia Federal. O Rafael Greca trouxe o Barroso para ser homenageado aqui em Curitiba, enquanto a gente estava defendendo os presos do 8 de janeiro. Então a turma tem uma bronca da direita com o Rafael Greca. Mas hoje o Rafael Greca é importante para o Ratinho poder consolidar o Sandro Alex.
1: Exato.
0: Olha que coisa.
1: Vamos para o segundo cenário, então, a presença do Rafael Greca. Vamos dizer que o Rafael desista, que eu acho pouco provável que aconteça, tá? Mas vamos lá, se o segundo cenário estimulado não apresenta o Rafael Greca, aí o Sérgio Moro teria 46,7%, ele pegaria quase 8% dos votos, ele pegaria 6% dos votos do Rafael Greca, o Sérgio Moro. Então o Sérgio Moro teria 46,7.
0: Até o Requião Filho subiria para 22.
1: O Requião Filho 22, Sandro Alex 12,5 e o Luiz França 4, Tony Garcia 2,6, Branco Nulo 7,5, não souberam 4,7%. Ou seja, se tirar o Rafael Greca da disputa, o Sérgio Moro cresce ainda mais.
0: Cresce ainda mais. Então, para você ver como o Rafael Greca pode ser a balança...
1: Fiel da balança.
0: O fiel da balança na eleição do candidato do Ratinho Júnior aqui no estado do Paraná. É. Isso, essa pesquisa deixa isso bem claro, que o Ratinho vai ter que apoiar o Rafael Greca.
1: Ele vai ter também que trazer o Rafael Greca pro lado dele.
0: E olha a outra confusão. O Rafael Greca, bom, você lembra da última eleição para prefeito de Curitiba, que houve um embate da Cristina Grêmio com o Eduardo Pimentel. A Cristina Grêmio falou até da mãe falecida do Eduardo Pimentel. Sim. Na eleição.
1: Como é que tá no partido do Ratinho? Não dá para acreditar.
0: Não dá para acreditar. E ela agora pode ser candidata a vice do Sandro Alex. Então, olha o tamanho do rebu. O Eduardo Pimentel vai aceitar bem essa se for colocada a Cristina Grêmio como vice do Sandro Alex? O Eduardo Pimentel é uma liderança importantíssima, prefeito de Curitiba, que está indo muito bem aqui na cidade de Curitiba.
1: E vale lembrar, né? Curitiba influencia a região metropolitana e 40% dos votos do estado
0: do Paraná. Aqui. Olha o perigo do Ratinho colocar a Cristina Grêmio de vice do Sandro Alex.
1: Não tem a menor possibilidade.
0: Não sei se não tem. Eles tá sendo cogitado.
1: Se fizer isso.
0: Se fizer isso, qual é o tamanho da consequência que isso vai ter?
1: Exatamente.
0: E o Ratinho falou também, eu assisti uma entrevista que ele deu hoje. Ele fala assim, como é que eu li lá, ó, que tem o candidato. Deixa eu achar. Bom, vai falando aí, eu vou achar o jeito que ele falou da direita. O Ratinho falando da direita. Deixa eu achar aqui, ó.
1: Bom, ó, enquanto você acha aí, vamos pra rejeição.
0: Aqui, ó, tá aqui, ó, já achei, ó. Ele falou assim, que ele tava falando do Caiado, que era a direita raiz e não sabor direita. Aí eu faço a pergunta pra todos os nossos ouvintes. A Cristina Grêmio é direita raiz?
1: Nunca.
0: Ou é direita sabor direita? Sabor é aquele troço que você faz, coloca o adoçante no negócio na hora ali para ver se pega. Olha o tamanho da confusão que tá essa eleição aqui no estado do Paraná.
1: Pois é. Bom, só para a gente, antes de ir para o intervalo, vamos para a rejeição aí dos pré-candidatos. Requião Filho, 38,9, Sérgio Moro, 27,6. Luiz França, 8,3, Rafael Greca, 6,6, Sandro Alex, 5,3, Tony Garcia, 3,6. Ou seja, Requião Filho e Sérgio Moro são os mais rejeitados.
0: Não são, aí é que tá. Olha que coisa também, vou questionar isso.
1: Sim, senhor.
0: Você tá falando assim, ó, resultados foram Requião Filho, 38,9, e Sérgio Moro, rejeitado por 27,6, são as maiores rejeições. Não são, isso chama-se polarização.
1: Sim.
0: Ok? Então o cara que é do PT diz que não vota no Sérgio Moro e o cara que é da direita diz que não vota no Requião Filho.
1: Sim.
0: Então isso também beneficia o governador, porque o Sandro Alex está lá embaixo na rejeição.
1: Está lá embaixo.
0: Até porque ele também não é tão conhecido. Sim. E vai se tornar conhecido quando o programa eleitoral for para a TV. Porque eu não sei qual é a porcentagem exata, mas 70% das pessoas decidem o candidato...
1: Na última semana.
0: Na última semana. Eu tô errado nisso? Se eu tiver errado, o eleitor ligue para cá e diga, esse Rodrigo Reis é um tatu. Não é verdade. Eu já decidi há 5 anos atrás. Então, diga que eu estou errado. Eu não sou a voz da sabedoria. Eu erro também. Mas a gente tem alguns dados que nós temos que defender. Tem, a maioria do eleitorado decide na véspera da eleição. Ponto.
1: Exatamente. Pessoal, vamos fazer um intervalo rapidinho e na volta vamos trazer então os números do Senado para essa pesquisa e também ouvir mais ouvintes aqui do Direto ao Ponto. Já voltamos.
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9: 7h34.
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0: Que está apoiando aí, ó, a Sandra Alex, não é aquela que fez o casamento lá no Clube Concórdia, ali, que deu B.O. tal.
1: Esse já foi, Rafa.
2: Esse já, já foi.
1: Já foi.
2: Peraí, vamos ao outro aqui.
3: Ele o gostou Zuza. Do negócio. Você gostou do tal do Clube Concórdia lá?
2: Fala aí, Zuza.
4: Boa noite, Rádio Mercosul. Boa noite, Henrique. Boa noite,
1: Rodrigo.
4: Outra bancada aí.
3: Ele esqueceu o meu nome já. Rodrigo, né? Eu tô Rodrigo, falando que nós da direita estamos com Alzheimer.
4: Eu conheci a sua mãe, ela tinha um escritório aqui no Boa Vista, aqui. E eu aprecio muito o programa do G-Book. Ele é uma pessoa muito... Não conheço ninguém assim, mas conheço pela voz do rádio. Eu gosto muito do programa. Desde o começo assisto ao programa e eu gosto muito da maneira que o G-Book levava o programa. E agora o Rodrigo, o cara também, ó, nota mil pra você, viu, cara? É isso mesmo. Desce o cacete nesse PT nojento, porco, esse cachaceiro sem vergonha aí, tá bom? Um abraço a todos, bom programa a todos. Tchau.
3: Você sabe que nós ficamos
4: aqui
3: com... Nós ficamos com o escritório ali, bem na divisa do Boa Vista com o Bacaxiri, na Avenida Paraná, na frente do terminal do Boa Vista, há 22 anos o escritório. E a minha mãe, Julieta Reis, que é amiga dele, é pré-candidata a deputada federal, deputada pelo PP, do então, Ricardo Bairro e da Maria Vitória.
1: Então, vamos para mais um recado.
2: Fala aí, Denilson.
5: Boa noite, bancada. Boa noite a todos. Um assunto aí que voltou à tona e que eu entendi agora de uma maneira diferente, são os pedágios que...
1: Esse já foi também, Rafa.
3: O Rafa tá pior. Ah, né?
1: Ele tá com
3: Rafa,
1: o Rafa,
3: eu...
1: O Rafa tá com Alzheimer.
3: Rafa, olha aqui, Rafa. Eu está com a... Como é o nome da cantora?
6: Vamos colocar...
1: Mano, ele pegou o vírus da Dilma. Brincadeira, hein, Rafa?
2: Peraí, quando a gente atingir a meta, a gente dobra a meta.
6: Dobramos a meta.
2: Vai. Esse não foi, tem certeza. Fernando.
7: Fernando. Boa tarde, Fernando Bairro Portão, sempre na escuta. E vamos ver o que vai dar agora. Vai começar a turma da política aí a garimpar uns votos. Eu vou votar naquele que coloque a direita no seu devido lugar. Que a direita tá uma bagunça. Essa nossa direita do Paraná aqui tá uma porcaria. Ó, eu voto em qualquer um, menos no Greca.
1: Como é o nome desse?
2: Esse é o Fernando.
1: É isso aí, Fernando. Cada um com a sua opinião.
2: Isso aí.
1: Vamos lá. Vamos pros os números aqui pro Senado, senão não vai dar tempo. O Instituto Neocamp também divulgou nova pesquisa de intenção de voto para o Senado. Primeiro cenário estimulado como primeiro voto das pessoas. Lembrando, esse ano são dois votos pro Senado, viu, pessoal? Deltan Dallagnol tá na frente com 24,8. Gleisi, 16,9. Álvaro Dias, 15,7. Alexandre Cury, 10,4. Felipe Barros, 10,3. Cristina Grêmio, 6,6. Doutor Rosinha, 1,9. Branco ou nulo, 3,6. Não souberam ou não opinaram, 9,8% dos entrevistados.
3: Então, ó, isso são dados importantes. Então, primeira coisa que eu vou falar para você, eu tô falando com o eleitor da direita aqui do estado do Paraná, que como esse senhor acabou de falar. Primeiro, nós temos que tentar tirar dois candidatos que aqui estão, né? Nós temos que tentar tirar a Cristina Grêmio, não deixar a Cristina Grêmio ser candidata, e também o Álvaro Dias, ok? Isso, a turma está se mobilizando para tentar tirar esses dois candidatos, porque se a gente tiver um, dois, três, quatro, cinco, seis, sete candidatos, a chance da Gleisi Hoffmann vai para 80%
1: Exato.
3: De se eleger senadora. Se a gente tirar o Álvaro Dias e a Cristina Grêmio, esses 80% cai para quase 20%, que é a porcentagem que ela tem. E outra coisa, vocês lembram que eu falei já aqui, eu fui candidato a senador em 2018,
1: Sim.
3: na chapa do presidente Bolsonaro, quando o Bolsonaro se elegeu presidente, eu era um dos coordenadores da campanha e fui candidato a senador. Um dos erros que nós não cometemos é que quando nós temos dois candidatos a senador, você tem que fazer como se fosse uma chapa de dois senadores. Então, por exemplo, o Alexandre Cury com o Felipe Barros, ou o Deltan Dallagnol com o Felipe Barros. O Deltan, nós estamos nessa expectativa.

0: de saber se ele pode ser candidato ou não. Entendeu? Sim. Porque se ele não pode, ele tem que ter a hombridade de vir e dizer, olha, eu não vou ser candidato porque eu estou inelegível. Porque a maioria dos pessoal, do pessoal, quando tem projeto pessoal, em vez de falar que está inelegível, fica levando a candidatura até o fim. Aí, no final, quer botar a esposa para ser candidato. Não vale. É. Isso não dá. Né? Aí temos o Felipe Barros, que é uma liderança forte, que é o homem de confiança do Jair Bolsonaro aqui no estado do Paraná. E temos o Alexandre Cury, que também é de direita, mas que trabalha com os prefeitos. Porque o Alexandre Cury ele é um deputado municipalista, que é o cara que cuida das prefeituras. E ele se tornou muito forte para o Senado, justamente porque dos 399 municípios, ele tem em torno de quase 300 a 320 prefeitos que vão apoiar ele para o Senado. Muito forte o Alexandre Cury. Felipe Barros, muito forte, porque é o cara que o Jair Bolsonaro e o Flávio Bolsonaro vão pedir voto. O Deltan Dallagnol, forte por causa da Lava Jato, mas eu não confio no Partido Novo.
1: Sim.
0: Né? O Partido Novo, eu já disse para algumas pessoas que eu acho o Partido Novo pior do que o PT para nós da direita. Porque lá dentro tem gente que está pensando somente em projeto pessoal. Não é o projeto de Estado, de mudar o governo federal para que esse Brasil possa sobreviver e se desenvolver.
1: Muitos dizem que é o PSOL da direita, você concorda?
0: Eu concordo. Então. Você sabe que eu briguei lá na Câmara Municipal muito mais quando eu era vereador do PL, do vereador do PL, eu brigava mais com a turma do Novo do que com a turma do PT. Pra você ter uma ideia do negócio. Esse troço de falar bonito, YouTube, ai, porque nós somos de direita. É a direita, né? Nós somos da direita. É o youtuber. É a direita. É a direita.
1: Direita trans.
0: Burra. Direita trans, porra. Direita trans. Eu não vou mais falar direita burra, porque tem gente que fica brabo comigo aqui na rádio. É a direita trans.
1: Direita trans.
0: É a tal da direita mimizenta. É. Eu não concordo com isso. Dentro do PL também tem mimizento, dentro do PP também tem direita mimizenta, dentro do PMDB tem direita mimizenta. Mas o Partido Novo nós temos que ficar com o olho atrás na nuca aqui, né? Que, você nem, ó, os nossos avós diziam, fica com o olho na nuca aqui, porque você viu o Zema o que aconteceu. A primeira coisa que deram, tentaram derrubar o Flávio Bolsonaro, o Zema já veio com a faca nas costas.
1: É isso aí. Bom, vamos para o segundo cenário de primeiro voto. Aí sem o Álvaro Dias na disputa, que isso pode acontecer, o Álvaro Dias já concedeu entrevista aqui para nós, dizendo que ainda não sabe se é ou não o candidato. Sem o Álvaro Dias, aí pro primeiro voto, Deltan Dallagnol teria 30,9, Gleisi 20,6, Alexandre Cury 13,9, Felipe Barros 13,7, Dr. Rosinha 3,2. Branco ou nulo 6,6, não souberam 11,1%.
0: Mas olha, isso aqui é interessantíssimo, né? Esse segundo cenário sem o Álvaro Dias. Então, ó, primeiro, o Alexandre Cury e o Felipe Barros estariam empatados com 13,8%, fazendo uma média rápida aqui, ó. O Alexandre Cury e o Felipe Barros praticamente empatados. A Gleisi
1: com 20%. Nos dois cenários, hein?
0: Nos dois cenários.
1: Com então, ou sem Álvaro Dias.
0: Você veja, a Gleisi um pouquinho acima deles, com 20%. Só que vocês têm que entender o seguinte, o Deltan tá na mídia por causa da Lava Jato. A Gleisi é o petista, que é tapado, se a Gleisi for lá e soltar uma bomba, o cara continua votando que o petista tapado vota em qualquer coisa, até na Erika Hilton eles votam, o tapado vota em qualquer coisa. Então, como o Alexandre Cury e o Felipe Barros, eles não estão na mídia ainda como candidatos a senador. Tem gente que não conhece o Felipe Barros, tem gente que não conhece o Alexandre Cury. Ah, mas o Alexandre é presidente da Assembleia. Tem gente que não sabe que ele é candidato a senador. Então, por isso que eu digo que a televisão pode mudar. E esse dado aqui me deu uma coisa bem interessante aqui, ó, porque os dois, o Alexandre Cury e o Felipe Barros, empatados com 13,8%, muito próximo da Gleisi com 20%, e o Deltan Dallagnol com 31%, vamos supor. Quando a televisão começar a soltar os candidatos, o Deltan pode perder votos para o Alexandre Cury e pode perder votos para o Felipe Barros. Entendeu? Então a eleição do Senado, ela também não está nada definido. A nossa missão é cobrar dos políticos e dos coordenadores de campanha que nós temos que tirar dois candidatos ao Senado. Eu entendo que nós teríamos que tirar hoje para defender o interesse da direita inteligente do estado do Paraná, teríamos que tirar o Álvaro Dias e tirar a Cristina Grêmio nesse primeiro momento para nós podermos ter êxito no Senado. E o Senado, para nós, é muito importante, porque é o Senado que pode pedir impeachment de ministro do Supremo Tribunal Federal.
1: Exato.
0: Um erro que eu cometi em 2018 é que o Canziani era candidato também ao Senado e a gente podia ter feito uma campanha dobrada. Você sabe o que o Oriovisto Guimarães fez naquele momento? É. Ele dobrou com o Flávio Arnes, contrataram uma empresa do interior de São Paulo, uma empresa grande de comunicação, e passaram, parece que mais de 8 milhões de mensagens para o estado inteiro dizendo: vote Oriovisto e Flávio Arnes para tirar o Beto Richa e o Requião, que eram candidatos daquele momento.
1: E conseguiram.
0: É. Para você ver como é perigosa a eleição de senador. Aí colocamos lá o Oriovisto, que nada trouxe de benefício para o nosso estado e muito menos para a causa da direita. E o Flávio Arnes, menos ainda, né? Eu até hoje não sei, o Flávio Arnes está vivo ainda? Não
1: tá
0: sei.
1: Vivo. Tá, tá lá vivo. Ainda.
0: Tá, tá lá ainda.
1: Tá lá enrolando.
0: Eu, juro. Eu fui candidato em 2018. Nós estamos em 2026. Eu nunca mais ouvi falar do Flávio Arnes. Eu nunca bom, mais.
1: Você quer demais, né?
0: Eu nunca mais ouvi falar. Me conte
2: tá
0: agora.
2: Hibernando.
0: Ouça, a gente que tá. Me conte um projeto pro estado do Paraná que o Flávio Arnes fez. Eu não sei, eu não vi, eu não li, eu não vi um jornal que constava uma matéria dele. Eu não vi nada. Absolutamente nada. Não vou entrar no mérito da pessoa. Não, isso não é uma coisa pessoal. Tô falando do trabalho político.
1: Exato.
0: Entendeu?
1: Vamos para mais recado, Rafa?
2: Bora lá, participação do Marcos.
3: Boa noite, Henrique, é o Rodrigo, o Rafa e a todos os ouvintes. Marcos aqui do Hour, sempre na escuta. Essa do Rafael Greca já deu também, né? Chega, tá louco? O homem três vezes prefeito, agora quer ser governador. E essa dele ter trazido o Barroso para homenagear aqui, num momento que estávamos defendendo o pessoal da direita preso injustamente, foi o famoso fim da rosca. Então, chega de Rafael Greca. E se o Ratinho colocar a moça aí que foi candidata a prefeita aí como vice? Oh, mas que bagunça isso, né? Aí não dá para confiar em mais ninguém. Um dia ela atacando eles e no outro dia eles estão juntos. Aí fica difícil.
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1: É isso aí, essa é a opinião do ouvinte aqui da Mercosul. Mais um recado pra gente fechar, Rafa?
2: Bora lá.
5: Boa noite, Rafa, Henrique.
1: Ora, miss.
5: Doutor Rodrigo, aqui é o Aramis Salata do Albert. Não tem nada a ver com o programa, esse assunto, mas eu gostaria de me referir à Ponte Preta, que tantos transtornos tem causado a ônibus e caminhões que vêm se enroscando ao tentarem passar por baixo. Por que é que não levantam ou não retiram essa ponte dali? Haja visto que, ao meu ver, é uma coisa retrógrada. Será que alguma autoridade vai ter que enroscar o chifre ali para que tome alguma providência?
0: Até o ano passado eu era vereador.
1: É que é tombada, aquilo é um absurdo.
0: Então, eu levanta, pedi. Ponte. Eu quando era vereador, nós brigamos lá e a gente pediu para macaquear e o IFAM, que é o Instituto de Pesquisa Histórica, proibiu. É só macaquear 40 centímetros e acabou o problema.
1: Acabou o problema. E não vai mudar nada, né?
0: Não vai mudar nada na ponte. Nem passa trem lá em cima, pois nada.
1: É. É, esse pessoal é tipo os eco-chatos.
0: Mas, meu Deus, acabou de começar o programa? Já acabou o programa?
1: Já acabou. Tchau, Rodrigão.
0: Me siga lá, Rodrigo Braga Reis no Instagram. É importante a gente conversar. Rodrigo Isso. Braga Reis.
1: Valeu, pessoal. A gente volta amanhã. Grande abraço.

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4: 7:56.

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0: 8:05, manhã de quinta-feira, bom dia para você. Hoje é 23 de julho, hoje estamos aqui mais uma vez juntos e vamos até às 10. Por quê? Porque você precisa da boa informação e aqui tem o melhor debate na bancada do Independência 92 pela Estúdio 92.3 FM de Cascavel.
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0: Mas só vale se for com a sua participação, tá bom? Nosso amigo ouvinte, nosso amigo internauta. Então vamos lá. 45 998 42 1195. Estamos em live pelo Facebook. Temos nosso portal Estúdio 92 para você acessar nossa programação. Siga-nos também no Instagram, arroba Rádio Estúdio 92.
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0: Sempre com Revista Oeste, Jornal Impacto Paraná, Plataforma Brasil Paralelo e também, claro, Copavel, feita para somar no campo e na cidade.
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0: Para nós é sempre uma grande alegria ter você, nosso amigo internauta, nossa amiga, dona de casa, o trabalhador, você nas ruas aí de Cascavel, especialmente nossos amigos de aplicativos, sempre ligados com a gente. Obrigado aí pela companhia, pela preferência. Eu sou Emerson Bittencourt e aqui na bancada do Independência comigo, Osmar Júnior e Gilson Pessoa. Bom dia, senhores.
3: Muito bom dia para você, Bittencourt. Bom dia, Osmar Júnior e amigos ouvintes 92.
4: Bom dia, amigos da estúdio, Emerson e Gilson. Uma excelente quinta-feira a todos.
0: Vamos lá, vamos com muitos trabalhos, muitos debates por aqui. É isso mesmo. Hoje tem crônica com o empresário Duca Siliprandi. Um nome da pesada. É a temática da crônica de hoje, fique ligado. Professor Vander Piaia vai conversar conosco, só que hoje não presencialmente, online com a gente. Vamos lá. Sem a taxa das blusinhas, explode vendas do e-commerce. Demissões no varejo seria um reflexo dos jogos online? Assuntos que vamos debater com o professor Vander Piaia, entre outros, não é? Pré-candidato a deputado estadual, Natan Esperafico, também vai conversar conosco online sobre sua pré-candidatura. Ele que é um defensor, assim como o pai de Dilceu Esperafico, um defensor do agro, especialmente o nosso agro aqui no Oeste Paranaense. Hoje é quinta-feira, então hoje tem a Hora da Boca com Igor Siqueira. 8:08 e tem muito, muito mais pra gente debater por aqui até às 10 da manhã. Fique ligado, está no ar o Independência 92.
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5: Quinta-feira de tempo estável em grande parte do Paraná. Há previsão de pancadas de chuva acompanhadas de trovoadas, principalmente nas regiões de divisa com o estado de São Paulo. Nas demais áreas, o sol aparece entre muitas nuvens e durante a tarde também há possibilidade de chuvas isoladas. As temperaturas permanecem amenas em todo o estado. No norte e noroeste, Paranavaí terá mínima de 17 e máxima de 24 graus. Umuarama com mínima de 17 e máxima de 23. Maringá, mínima de 15 e máxima de 23. Londrina, os termômetros ficam entre 15 e 22 graus e Apucarana entre 14 e 22. No centro-sul e leste, o tempo segue com muitas nuvens. Curitiba terá temperaturas entre 12 e 19 graus, mesma máxima prevista para Jaguariaíva. Em Ponta Grossa, mínima de 11, máxima de 20, enquanto Guarapuava e Laranjeiras do Sul variam de 14 a 22 graus. No oeste, Cascavel marca 15 de mínima e 22 de máxima e Foz do Iguaçu terá temperaturas entre 14 e 22 graus. Forte abraço para você, uma ótima quinta-feira e até amanhã. De Curitiba, Mauro Conte, com informações da Rede Aerp.
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0: Ok, então, 8 horas e 10 minutos, voltando por aqui e ao vivo sempre. Vamos agora falar com Vander Piaia, o professor e analista e comentarista, economista que está sempre conosco, né? Todas as quintas, embora hoje não presencialmente devido aí a uma viagem, mas seja bem-vindo, Vander Piaia.
1: Bom dia, como vão? Tudo bem? Tudo estão certo. Me ouvindo bem aí, Osmar, Emerson?
2: Bom dia, professor.
1: Ótimo, que bom estar presente uma vez mais. Quero saudar especialmente os nossos ouvintes e também o nosso sonoplasta, o homem dos botões, o Alex, né? Sempre nos auxiliando aí. É um prazer estar aqui uma vez mais.
0: Gilson Pessoa também com a gente na bancada. E vamos aí, vamos para o nosso bate-papo, começando nosso bate-papo aqui com o professor Vander Piaia nesta manhã, até porque é o seguinte, né, professor? Recentemente aí nós vimos que, né, claro, muitos dizem que foi uma medida eleitoreira, mas enfim, para o consumidor está ótimo. O que aconteceu? O governo Lula tirou aí a famigerada taxa das blusinhas. O pessoal do varejo aqui no Brasil, claro, tá reclamando, né? Porque explodiu novamente aí as vendas do e-commerce, né? Shopee, Shein, que mais que tem? Mercado Livre, todas essas plataformas aí, né? Isso é bacana para o consumidor, obviamente, né, professor? Só que aí aqui para os lojistas, né, para o comércio interno aqui, o pessoal não gosta muito, né?
1: Pois é, meu caro. Na verdade, é como se fosse um quebra-cabeças você montar todo um cenário macroeconômico na economia. O que eu quero dizer é o seguinte: na prática, existe aquela inflação latente, né, que nós já conversamos algumas vezes, então não vale a pena a gente voltar ao assunto, nossos ouvintes já sabem mais ou menos. E uma maneira, digamos, de você diminuir um pouco a inflação das classes que têm menos poder, né, menos recursos, é você abrir a exportação, correto? E aí que vira faca de dois gumes, porque se de um lado você abre para diminuir a pressão da inflação interna, não é? Justamente para esse público que é a base da pirâmide, né? E que precisa desses produtos, digamos assim, mais simples, de menor valor. Mas, por outro lado, ele ocasiona esse efeito, que é justamente você desestimular os setores internos. E eu queria chamar a atenção, meus caros, para algumas situações. Gilson, é um prazer, desculpe não tê-lo citado também. Que é a seguinte: a gente olha, por exemplo, o desempenho do setor varejista e nós percebemos que grandes grupos varejistas têm dificuldades. Ora, o varejista é justamente o que vende diretamente para esse público. Essa semana, por exemplo, a Lojas Quero Quero, que inclusive tem ações da Bolsa, não é? Essa rede de mais de 500 lojas, acho que é uma rede gaúcha, ela está reestruturando. Isso significa o quê? Que está desempregando e avaliando fechar lojas, não é? Porque ela não está conseguindo ter resultados positivos. Vamos pensar, por exemplo, no Grupo Mateus, lá do Nordeste, né? Um grupo poderosíssimo, está entre os 5 maiores do Brasil do setor varejista. O Grupo Mateus, há 2 meses, anunciou uma reestruturação e obviamente, mandou muita gente embora, muitos funcionários, né? Foram demitidos. Nós temos o Grupo Açaí, acabei de ver antes de falar com vocês também, o Grupo Açaí é um grupo, eu acho que é o segundo ou terceiro maior, né, atacadista do Brasil, se não me engano, é um grupo que vale mais de 11 bilhões de reais e ele teve um resultado operacional de 86 milhões no primeiro semestre, apenas. Vocês vão dizer, não é muito dinheiro? Não, porque imagine o seguinte: ele caiu já um montão com relação ao ano anterior. Porque imagine o seguinte: se você tem 11 bilhões, né, vamos supor, e você vai investir no mercado financeiro, você obtém 16 bilhões por ano. Então, no semestre, você obtém 8 bilhões, não é? Então, o que eu quero dizer é, claro, que não é tão simples, mas significa que se o grupo pudesse, de uma maneira ou de um modo, assim, digamos, eliminar todo o seu trabalho e vender todos os seus ativos e seu patrimônio, ele lucraria 10 vezes mais do que está lucrando hoje, trabalhando e empregando muita gente. Então, por isso que eu falo que é uma equação complexa, mas que ela precisa ser pensada no seu contexto. E por trás disso tudo está uma coisa que é a taxa de juros, não é? Então, tudo isso acaba pressionando a inflação, acaba fazendo com que as empresas do varejo, porque vejam, o varejo, para nós economistas, é um dos pontos mais sensíveis, porque as pessoas elas podem deixar de comprar, por exemplo, itens mais sofisticados, né? Não troco o carro agora, porque meu carro posso trocar daqui 2, 3 anos, e assim por diante, minha geladeira eu posso trocar daqui 2, 3 anos, da mesma maneira com aqueles bens que a gente chama bens duráveis, que vocês possam imaginar aí, televisores e tudo mais. Então, a crise normalmente ela começa nesses setores, mas o setor do varejo é o último, digamos, porque todo mundo tem que consumir aquele básico, né? E quando começa a dar sinais de luz amarela no varejo, é porque nós precisamos reavaliar muito fortemente a política econômica. Então, eu espero ter ajudado um pouco no, né, a gente compreender esse processo todo aí. E aí, agora, claro, a taxa das blusinhas, uma vez mais, ela provavelmente vai ser novamente taxada, e sem contar naquilo que nós temos falado muito, né, no, no, nesse, nesse canal, que é a questão das bets, que provocou uma coisa completamente inusitada e que a gente sabe que o governo abertamente não fala isso, mas a gente conhece um pouco os meandros e a gente tem amigos dentro do poder que dizem que realmente isso está preocupando muito, porque se pensava apenas no ganho de impostos que aquilo estava proporcionando e, de fato, está gerando muito caixa para o governo equilibrar esse orçamento inchado do governo, só que ele está causando um desastre na economia popular. Então, é mais um dos fatores ali, né, do nosso quebra-cabeça. Por isso que eu digo que nós estamos tocando a economia de um modo precário. Sabe como? Tapa um buraco aqui, abre outro ali. Nós não temos uma política de médio e longo prazo para a nossa economia, infelizmente. E esses são os sinais. É um alarmismo, professor Vander? Não. Eu estou demonstrando aqui os sinais, eu estou fazendo uma análise, eu costumo dizer, imparcial, não é? Que a
0: Técnica,
1: gente
0: né,
1: tem que
0: doutor?
1: cuidar muito disso, né?
0: Análise técnica, é isso aí.
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0: E temos que trazer a realidade aqui, é isso aí. Nós vivemos, nós também dependemos do varejo, né, Osmar e Gilson? A gente vê o varejo como é que está aí. Agora, essa semana, só para dar um exemplo, eu andei aqui pela Rio Grande do Sul, 2 quadras, no máximo 3 quadras, subindo aqui da rádio, subindo um pouquinho aqui, 2, 3 quadras para cima. E eu fui olhando assim, pelo menos nessas 2, 3 quadras eu vi meia dúzia de lojas fechadas, né? E a plaquinha, aluga-se. Então é uma realidade, minha gente. Vamos lá.
2: Professor Vander Piaia, vamos falar um pouquinho de política. Você falou que a economia está sendo tocada de forma primária, eu diria até temerária, e a política também. Estamos nesse momento em momento de convenções partidárias. O senhor, que é professor, sabe que convenções são acordos, são pactos, né? As convenções sociais também se referem às nossas convenções partidárias. E o que mais se observa hoje é o desrespeito justamente aos acordos, às promessas, aos pactos sociais, principalmente quando se fala na confirmação das candidaturas e nas decisões das convenções partidárias. Como é que você está observando toda essa situação das nossas convenções agora? Começou dia 20 de julho, vai até dia 5 de agosto.
1: Pois é, felizmente eu tive essa oportunidade de estar na vida pública, de participar um pouco disso, né? E eu vejo cada vez mais fisiológicas, né? Uma expressão que já vem há 30, 40 anos e todo mundo sabe que é uma expressão que diz: ah, eu vou pelo interesse imediato. Osmar, isso que você está falando só está confirmando a índole, digamos assim, de modo geral, dos políticos brasileiros, e quando eu falo de modo geral, que as exceções não se sintam atingidas, mas as exceções não movem o mundo, né? É o geral que move, não é a exceção. E isso é um reflexo da baixa qualidade do nosso eleitor, da população brasileira. Me desculpem dizer, mas o que que acontece? Você vota num sujeito que desfaz os seus pactos com os eleitores e o eleitor continua votando nele. Ah, porque ele é carismático, porque eu acho ele bacana, porque ele que fez aquele projeto que é legal, mas ele votou contra 10 outros projetos a favor da sociedade. Então, assim, nós temos uma mente muito seletiva e, claro, acho que todos os países têm algum grau de problemas, mas eu costumo olhar também a política internacional. Tenho amigos em diferentes continentes e eu consigo avaliar isso e há diferenças mesmo. Então, a nossa população, desculpe dizer, eu faço parte do povo, nós fazemos, mas nós também somos muito fisiológicos, ou seja, a gente acaba concordando com isso, acaba não cobrando e acaba votando no cara. Ele pode estar cheio de escândalo, cheio de problemas, né? E eu estou falando de deputados, desde vereadores a deputados, não é? Senadores. E o povo, na verdade, endossa isso tudo. Então, essa tua crítica, que é uma crítica das pessoas mais sensíveis, das pessoas que pensam um futuro para o Brasil, que olham lá na frente, ele encontra essa barreira, que é justamente essa conivência da população, do eleitor, do votante, com todas essas, vamos chamar assim, patifarias que a gente vê no cotidiano no mundo político.
0: É um exemplo. Vamos dar mais um exemplo? Luiz Inácio Lula da Silva é um exemplo, né, de que faz, apronta, apronta, mas o povo continua votando, né? Mesmo o Gilson Pessoa.
3: É verdade, já que você tocou no Lula, bom dia, professor.
1: Bom dia.
3: O Lula, ao lançar o Brasil Soberano 3 ontem para socorrer empresas por conta do tarifaço do Trump, chegou a dizer em rede nacional, lá de dentro do Palácio do Planalto, que o Brasil não precisa se preocupar com a perda de mercado. Ele só esquece um pequeno detalhe, professor. A nossa exportação de madeira é diretamente ligada aos Estados Unidos. É o único país que ainda edifica suas construções com madeira. Não temos outro mercado para esta exportação. Ele deveria ou não se preocupar com a perda do mercado?
1: Veja, essa questão aí que o desse proposta do Brasil Soberano, que é um fundo para que você possa encarar esses problemas da exportação, que está sendo agora relançada em função dessa nova tarifa, é um fundo que já existe, mas muita atenção também, vai dar mais ou menos 18 bilhões de disponibilidade, e esse é um ponto muito bom, uma ação muito rápida para a gente socorrer justamente essas empresas, como, por exemplo, o setor madeireiro. Eu fico pensando lá em Caçador, Santa Catarina, que é uma cidade que vive da madeira por excelência, né? Um lugar que eu conheço, né? E que está deixando muita gente desempregada já. Mas a outra questão, Gilson, é a seguinte. É que o plano, do modo como ele foi exposto ontem, naquela reunião lá, etc., o lançamento do plano, dá a impressão de que o governo está dando dinheiro para esses exportadores. Não, ele só está emprestando dinheiro, ele está renegociando com prazos diferenciados, e que, de qualquer maneira, isso tira, digamos, dá um alívio de caixa, mas que deverá ser pago. Então, é acertado, sob o ponto de vista da política econômica, acertado, sim. Não podemos deixar que isso aconteça, que os nossos exportadores fiquem sem caixa, etc. Mas também não se pode vender a ilusão à sociedade em geral de que aquilo está indo de graça, não. O exportador vai ter que pagar, pode ser que tenha que renegociar novamente, enquanto isso vai ficar apertando, obviamente, o sapato dele. Mas, assim, o governo não se preocupa tanto, veja assim, no nível, como eu costumo usar a palavra macroeconômico, porque o efeito no PIB desse tarifaço, que tem muitas exceções, vai ser em torno de 0,1% a menos apenas, né? É pouco, assim, em termos gerais. Mas a grande preocupação tinha que ser justamente, né, com o desemprego, com as questões mais prementes. E aí você vai dizer: ah, mas isso nós não podíamos prever, porque aconteceu. Volto à minha fala inicial. Nós não temos uma política de longo prazo, nós não temos uma política de longo prazo há muitos anos, e a política de longo prazo envolve todos os setores, todos. Setor exportador, por exemplo. Olha, e se houver uma crise da China que não compra mais a gente? Pior muito que os Estados Unidos, porque vendemos mais para a China do que para os Estados Unidos. E se houver uma crise na União Europeia, entende? Nós não temos esse planejamento estratégico de longo prazo. Eu disse a vocês aqui um dia de que, de modo geral, os nossos gestores públicos são indicados políticos, não é? Que alguns competentes, outros, a maioria nem tanto, não é? Então eles não veem política de longo prazo, eles não conseguem sequer ter essa visão, né? A nossa categoria de técnicos, de pessoas que geram o Brasil, tanto na infraestrutura logística, que é um absurdo, absurdo, eu que gosto de dirigir pelo Brasil sempre que posso, sempre estou atualizado com a nossa realidade, é um completo absurdo. Não é anos que eu dirijo, há décadas, e você vê que a falha logística é tremenda e você fica pensando como é que um gestor público, né, um ministro de transportes, né, um secretário de transporte do Estado, deixa acontecer isso. Falta uma política de longo prazo, e se desculpem eu talvez me alongar, mas a gente tem que remeter a quem tem sucesso nisso, é o caso da China, mas é o caso dos países europeus, é o caso dos Estados Unidos, a gente não tem que olhar quem está atrás da gente, sempre olha à frente, não é? Então, é um caos, isso faz parte, é um caos o quê? A estrutura logística do Brasil faz parte do custo do Brasil, uma coisa absurda. A gente conversava aqui há 2 semanas, né, sobre 7, 8 aspectos do que é o custo do Brasil. A gente falava de um caminhoneiro que faz 500 quilômetros nos Estados Unidos, ele entrega a mercadoria em 5 horas. Um caminhoneiro, no Brasil, ele só faz 500 quilômetros o dia todo, ou seja, é o dobro de custo, não é culpa do caminhoneiro, é culpa da infraestrutura logística, foi mal pensada, porque sucedem-se técnicos que não têm a visão de longo prazo. E aí falta exatamente o quê? Um grande plano econômico para o Brasil, de longo prazo, nos próximos 20, 30 anos, aquilo que a China fez, aquilo que os Estados Unidos fazem, aquilo que a Europa faz... E pronto, acabou, passa o gestor, vem o gestor, faz gestor, mas ele tem que andar naquela linha, ele pode modificar pequenas coisas, não pode simplesmente parar uma obra, não pode simplesmente desviar novamente para outro lado, porque agora meu governo era contra isso e agora eu vou parar tudo e vou fazer outra coisa. Não sei se me fiz entender, mas isso acontece no nosso cotidiano e a gente não percebe que esse é um dos problemas mais terríveis do Brasil, uma falta de um plano econômico de longo prazo, eficiente, com mecanismos de lei que façam com que aconteça de fato. Né?
3: Ô, Vander, 92.3. Nada é tão ruim que não possa piorar, e pouco se tem falado acerca desse assunto, é de que os Estados Unidos investigam aqui no Brasil aquela chamada situação de trabalho escravo. E se configurando, e a gente sabe que tem, negócios ou empresas poderão ser sobretaxadas em mais 12,5%. Ou seja, a taxa já aplicada a estas empresas ou negócios, se tiver sobreposição com esses 12, vai passar de 37%. A coisa pode ficar ainda pior ou não?
1: Pode, mas eu queria falar um pouco, tem uma zona cinzenta nesse aspecto, porque se você for ver no Brasil, nós temos um Ministério do Trabalho, que muitos países nem têm isso, e uma estrutura de fóruns trabalhistas, que poucos países do mundo têm isso, e uma estrutura de fiscalização em todos os lugares do Brasil. Ou seja, pode acontecer, pode, não vamos dizer, não acontece, né? não somos inocentes. Mas se há um país que tem um controle muito grande, digamos, nessas práticas, é o Brasil. O Brasil, então, e com o grau de informação que as pessoas têm, hoje não existe um trabalhador lá no final da Amazônia que não tenha um celular, que não saiba ler uma notícia, que não saiba digitar lá se a lei trabalhista protege ele naquela situação ou não. Compreende o que eu quero dizer? Esse já é uma estratégia dos Estados Unidos para dizer, vamos verificar, porque tivemos uma denúncia, nós vamos verificar, enquanto verifica, né, essa, digamos, pode ser uma fake news, isso pode demorar 1, 2 ou 3 anos. Já a questão do desmatamento, efetivamente, ela é mais plausível, né, ela é mais plausível, realmente tem acontecido, apesar dos discursos, né, mas há um desmatamento aí, inconsequente, e não digo no Paraná, que já é um território totalmente estabelecido, muito claro, com os limites da lei sendo cumpridos, mas principalmente naquelas regiões da Amazônia, que aí sim a fiscalização é mais difícil, e existem também uma série de práticas que ferem a legislação ambiental. Mas no que é da questão trabalhista, eu diria que é, na verdade, mais uma cortina de fumaça.
0: 8:29, 8:29 nesta manhã. Wander Piaia participando conosco online. Semana que vem estaremos juntos novamente aqui presencialmente, professor?
1: Provavelmente, meu caro.
0: Tá joia.
1: Senão nós faremos desse modo, mas devo estar presente sim. Bem, okay. Mas muito obrigado.
0: De qualquer forma, será um prazer recebê-lo aqui e com suas análises sempre muito bem postas, muito bem feitas aqui para a nossa audiência, tá certo? Forte abraço.
1: Muito obrigado, até mais.
0: Até mais, muito bem. São 8:30, daqui a pouco, Natan Esperafico, ele que é pré-candidato a deputado estadual, filho de Dilceu Esperafico, que é deputado federal atualmente, né, também, tentando a reeleição, Dilceu? Vai tentar a reeleição?
2: Sim.
0: Vai, né? Ok, muito bem. São grandes representantes aqui do nosso oeste paranaense, defensores do agro. Natan Esperafico vai estar conversando com a gente daqui a pouco. Vamos conhecer um pouco mais aí do jovem político, Natan Esperafico. É, só uma questão aqui, lembrando do que Lula disse, né? Essa questão do tarifaço aí. Há males que vêm para o bem. Quando é mais, eu penso assim, quando é para o pessoal, né? Quando a minha pessoa, eu passei por um problema, por uma dificuldade e tal, e eu tive que me reinventar, foi até positivo. Agora, quando se fala de nação, quando se fala de, né, dos grandes empresários, quando se fala no emprego, nos milhares de empregos que podem ser afetados com esse tarifaço, isso aí não cabe nem um pouquinho essa frase.
2: Meu pai falava, há malas que vêm de trem. É. E olha só as malas que nós temos que carregar.
0: E o Lula veio e ficou.
3: Viu? Então a gente é obrigado a se reinventar. Então para que nós temos um Congresso Nacional inteirinho, um monte de ministro, um presidente?
0: Pois é.
3: Já é para resolver os nossos problemas,
0: exatamente.
3: Não
0: para
3: nos criar problemas.
0: Nós pagamos, somos obrigados a pagar para eles resolverem. Aí o cara vem e fala... Não, há males que vêm para bem. Tá tudo certo. Tem 18, 19 bilhões lá no banco para vocês emprestarem.
3: Não vai fazer
0: bem
3: nem
0: bem baratinho. Tá? É sempre assim. A gente tem que pagar sempre a conta. Ninguém ajuda a gente, né? Ninguém ajuda o empresário.
3: E quem que fica que feliz com isso? O banco.
0: Os bancos nunca ganharam tanto dinheiro quanto nos governos petistas. Tá vendo, meu amigo?
3: Os maiores financiadores, inclusive.
0: Vamos lá. 8:32, voltamos já. Com muito mais do Independência, o Alexandre Garcia também passando para dar o seu bom dia e a gente faz o nosso break para daqui a pouco continuarmos o debate. Alexandre, bom dia.
4: Bom dia. No nosso encontro de hoje eu vou mostrar os absurdos brasileiros, né? O ministro Gilmar Mendes está processando o senador Alessandro Vieira, que sugeriu o seu indiciamento por crime de responsabilidade. Ele contra-atacou, acusando o senador de abuso de autoridade. Bom, vou falar também sobre o tamanho da dívida pública brasileira, que pelo FMI está igual a 96% do PIB e gera 1,08 trilhão de juros. E falo também sobre o careca do INSS. Agora descobriram mais carros dele. Um Audi R8, um motor V10, um BMW M5 motor V8 com 727 HP e um Opala de coleção. Detalhes daqui a pouco no nosso encontro diário. De Brasília, Alexandre Garcia.
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6: 8:33.
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0: Agora 8 horas e 37 minutos aqui no Independência 92, aqui na Estúdio 92, a mais libertária do Brasil. E aqui o debate continua sempre no seu rádio e também pelas redes sociais, tá? Fique ligado conosco e participe em nossa página, em nosso Facebook, aí na nossa live. Também pelo nosso WhatsApp, fique à vontade para participar, 45 99842 1195. Já estamos online com o pré-candidato a deputado estadual pelo Partido Progressistas. Ele que é de família de políticos, né? O filho de Dilceu Esperafico, Natan Esperafico, conosco aqui no Independência. Natan, bom dia, tudo bem?
1: Bom dia a todos ouvintes aí da 92FM. Um prazer estar aqui conversando com vocês, falando um pouco aqui sobre a nossa região.
0: Ótimo, ótimo. Nossa região aqui, oeste, nossa região fortíssima no agro. Deixa eu trazer aqui um comentário de um deputado estadual gaúcho, né? Ele chama-se Cláudio Branchieri, ou Branchieri, enfim, do partido Podemos, né? Ele criticou a política agrícola do governo federal, afirmando que Lula transformou o Plano Safra em Plano Sofra. Nas redes sociais, né? O parlamentar gaúcho atribuiu aí ao Executivo Federal o aumento dos custos, o aumento dos problemas do homem e da mulher do campo. Você concorda com o colega lá, o Cláudio Branchieri, ou Branchieri, sobre o novo Plano Safra, no caso que ele chama de Plano Sofra?
1: Exatamente, na verdade, o que os produtores esperavam e precisavam seria de um Plano Safra muito mais abrangente, com uma redução maior de juros e com mais uma assistência, principalmente na parte do seguro rural, onde a subvenção vem sendo reduzida aí vertiginosamente ao longo dos últimos anos. Esse ano tivemos uma redução maior ainda, então nós vamos ter a menor área beneficiada com subvenção do seguro agrícola dos últimos 10 anos, em um ano de previsão de El Niño, onde no sul aqui teremos provavelmente um excesso de chuvas e no centro-oeste

0: não está favorável, com tantos entraves e guerras. Temos o preço dos insumos extremamente elevado e o preço do produto extremamente desvalorizado, colocando o produtor rural numa situação extremamente complicada e até dificultando, de certa forma, sua sobrevivência no campo, que é o que garante a nossa segurança alimentar e a nossa balança comercial positiva, tanto aqui do Paraná quanto do Brasil, né?
1: Pois é, Nathan. E, claro, os custos aumentando, se elevando no campo, o que vai acontecer? O consumidor, né, pessoal aí que vai fazer a feira, que vai lá no supermercado, vai até as gôndolas, sofre também porque os custos são repassados sempre, né? Não tem como.
0: Com certeza. Quem paga a conta é o consumidor. A população em geral paga a conta disso diretamente no preço dos alimentos. Eu sempre falo isso quando estou comentando aí sobre essa questão, né? Muitas vezes não há uma compreensão geral da população de que quem paga essa conta é quem consome. Quem consome os produtos agrícolas é toda a nossa população. Outro fator que vem encarecendo o preço dos alimentos aqui no estado do Paraná e também em todo o Brasil, mas principalmente no estado do Paraná, a situação dos pedágios que estão retornando aqui com valores exorbitantes, diversas novas praças e estradas que deixam a desejar de longe, né? Tinham que ser absurdamente melhores, né? Eu digo que a 277 tinha que ser três pistas, desde Foz do Iguaçu até Paranaguá, pelo preço que a gente pagou na antiga concessão do pedágio. E agora a gente retorna com um pedágio novo, mais caro, com praças virtuais e uma estrada extremamente defasada.
1: Muito bem, são 8 horas e 42 minutos. Quero passar aqui também para a bancada a conversa com o Nathan Esperafico, Gilson Pessoa e Osmar Júnior.
2: Bom dia, Nathan. Osmar Júnior aqui. Você tem como principal bandeira, inclusive herdada do seu pai, deputado Gilson Esperafico, a bandeira da defesa do produtor rural. E essa mesma defesa que nós aqui da Estúdio 92 também encampamos quando defendemos os produtores rurais de toda a nossa região oeste do Paraná contra as invasões de terra comandadas pelo MST e com a conivência, inclusive, do governo federal e da Força Nacional, como aconteceu, por exemplo, em Guaíra. Inclusive, seu pai esteve lá naquela mobilização da comunidade de Guaíra quando houve aquele conflito agrário, aquelas invasões lá na cidade de Guaíra. Como é que você vê essa situação? Você que já foi deputado estadual por 4 meses e agora tem essa oportunidade de assumir definitivamente a representação de Toledo e de todo o oeste do Paraná lá em Curitiba. Como é que você vê esse enfrentamento em defesa do produtor rural, em defesa da propriedade privada?
0: Bom dia, Osmar Júnior. Sem dúvida, é muito natural a minha bandeira da defesa do produtor, primeiramente porque sou produtor rural desde pequeno, né? Então, vivo a realidade do campo aí, tanto na agricultura quanto na pecuária. Então, conheço de verdade as dificuldades e os entraves. Quanto a essa questão da segurança jurídica que os produtores rurais precisam ter, sem dúvida nenhuma, quero defender isso com muito afinco, né? O Dilceu Esperafico, meu pai, que é meu professor na vida e também na política, né? Sempre defendeu muito junto à Frente Parlamentar da Agricultura lá em Brasília, foi presidente em outras ocasiões, foi um dos fundadores lá atrás da Frente Parlamentar da Agricultura e, sem dúvida, a gente tem que defender muito a questão jurídica dos produtores, o direito de propriedade, né? São famílias que estão há décadas trabalhando nas suas terras e de repente aparecem pessoas oportunistas que não, muitas vezes nem vocação agrícola não tem, para querer se apossar, fazer baderna e acabam tendo sim, muitas vezes a conivência do governo federal.
3: Nathan, bom dia.
0: Bom dia.
3: Nathan, já foi muito dito aqui que você é filho de um político experimentado, o deputado federal Dilceu, é um grande guerreiro em defesa do agro aqui no oeste do estado do Paraná. Mas eu gostaria de saber de você o seguinte, Nathan. O que Nathan Esperafico pode oferecer ao oeste e ao povo do estado do Paraná, se eleito deputado,

0: Outros que aí estão ainda não o fizeram, Natan.
1: Sem dúvida nenhuma, o que eu posso oferecer é uma renovação com responsabilidade. Devido a onde eu venho, a responsabilidade que eu carrego de ser sucessor do Dirceu, né? Tá levando o nome dele, muito bem falado, né? E muito bem trabalhado ao longo desses mandatos, vindo oxigenar a política do Oeste do Paraná. Talvez um dos poucos pré-candidatos a deputado que realmente é produtor rural, que sabe de verdade o que o produtor precisa e que, quando teve a oportunidade de se posicionar favoravelmente aos produtores, o fiz, quando estava nesses 4 meses lá como deputado estadual, membro da CCJ, né? Então, eu venho com ideias novas, venho com um trabalho sério em benefício das pessoas do Oeste do Paraná e não em benefício próprio, senão nem estaria me colocando à disposição na política. E sempre digo, Gilson, não há motivo nenhum de se estar na política se não for para melhorar, de fato, a vida das pessoas que moram aqui, defendendo, sem dúvida nenhuma, o produtor rural, que é quem gira a nossa economia aqui, defendendo os municípios e atenção aos municípios, está muito próximo aos municípios, e sem esquecer do que mais importa na vida de todas as pessoas que moram nos municípios, que é a atenção à saúde. Deputado Esperafico dá muita atenção a isso, e eu quero poder fazer isso, e também o fiz nos meus 4 meses como deputado estadual lá no passado. O volume maior de recursos que eu consegui destinar foram destinados justamente para a saúde.
0: Muito bem, Natan Esperafico, aquela situação que nos foi empurrada goela abaixo, que é um novo modelo de pedágio, nossa Assembleia Legislativa como um todo, em sua maioria base do governo que aí está, dizia a todos nós paranaenses que a tarifa seria um pouco menor e que não haveriam tantas praças de pedágio. Um exemplo nosso aqui, Cascavel, Natan, é hoje uma cidade sitiada. Para qualquer lugar que se sai, você tem que pagar para sair e pagar para voltar. O grande absurdo é numa rodovia que foi feita com o dinheiro do paranaense, a duplicação aqui entre Cascavel e Toledo, também praça de pedágio. Natan, se estivesse lá na época, teria votado junto com o governo, dando este presente de grego ao povo paranaense?
1: De forma alguma, de forma alguma. Eu sempre defendi, eu não sou contra um pedágio justo de manutenção, como a gente vê aqui em Santa Catarina, muito perto de nós, a gente vê rodovias de qualidade com valor baixo. A antiga concessão do pedágio se encerrou no governo Cida Borghetti, e ela determinou que a mesma empresa não pudesse renovar aquela concessão, que teria que ser feita uma nova licitação, né? Isso lá no ano de 2018. Então passaram-se aí praticamente até agora 8 anos, né? E essa promessa de que teríamos um pedágio mais justo. Eu teria me posicionado certamente contra essa nova concessão, da forma como foi feita. Eu acho que é importante, sim, que tenha uma manutenção de qualidade, mas o pedágio tem que ser justo, ele tem que caber dentro do bolso do paranaense para que ele possa trafegar com segurança e qualidade. Mas o que nós temos hoje está muito longe disso, tanto na quantidade de praças quanto no valor que é pago, completamente fora da realidade.
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3: Senhoras e senhores, estamos aqui no Independência 92 conversando com Natan Esperafico, pré-candidato pelo Progressistas a deputado estadual, né, a uma cadeira na Assembleia Legislativa. O Progressistas, que faz parte dessa federação, né, do Partido União Brasil, junto com o Progressistas, a Federação União Progressista. E ontem, Natan, nós ouvimos aí, né, vimos o anúncio do União, da Federação União Progressista, dando apoio a Sandro Alex. Sandro Alex, o chamado ou conhecido como tocador de obras de Ratinho Júnior, ok? Aí, pré-candidato ao governo do estado do Paraná. Ele que defende, inclusive, esse novo pedágio, esse pedágio que veio aí para arrebentar nós paranaenses. Por outro lado também, a federação não está dando apoio a Flávio Bolsonaro, né? Então, para a presidência da República, a federação tirou o pé aí, parece que não vai mesmo com Flávio Bolsonaro.
1: Não confere essa informação.
3: Não confere, então vamos lá. Se você tem alguma novidade sobre esta notícia aí, que vai ou não com Flávio Bolsonaro, por favor, Natan, nos informe.
1: De fato, ontem foi noticiado que o colegiado estaria apoiando a base do governo, né? Não posso te confirmar que essa informação seja unânime, né? Acho que demorou um pouco. Agora, quanto ao governo federal, a informação que eu tenho é que estará certamente com o Flávio Bolsonaro. Essa informação e também é o meu posicionamento.
3: Tá, então você, pessoalmente, você está com o Flávio Bolsonaro e, pelo que eu entendi, não está com o Sandro Alex.
1: Eu vou aguardar as convenções estaduais aí que vão ocorrer no dia 5. Mas a informação que eu tenho a nível de governo federal é que a federação está sim com o Flávio.
3: Tá certo.
1: Pode estar enganado, mas a informação que chegou até mim é essa.
0: Pelo menos, notícias dão conta de que Ciro Nogueira, Natan, teria comunicado de que PP ficaria neutro na disputa ao governo federal. Uma vez que fica neutro, não escolhe lado nenhum, deixa o povo perdido.
1: Mas então, certamente os pré-candidatos no momento podem se posicionar, nós certamente teremos um posicionamento muito firme quanto a isso.
3: É isso que eu até iria falar, de repente o partido não dá o apoio seu, mas deixa livre, né, seus correligionários, né, seus pré-candidatos, enfim, e pelo que nós entendemos, é que nos sites de notícias eles estão informando isso, né, que a federação estaria, né, sem Flávio no momento, pelo menos no momento. Isso pode mudar, obviamente, de repente pode surgir aí, como a gente sempre brinca aqui, Natan, como a política ela é muito dinâmica, né? Tudo pode acontecer. Amanhã ou depois tem uma outra notícia, uma outra informação. Mas aqui no Paraná, pelo que nós entendemos, parece que a federação fechou com o Sandro Alex.
1: Partidariamente, sim.
3: Aham. Ok. São 8 horas e 53 minutos. Mais algum questionamento com o pré-candidato, amigos?
4: Natan, eu vi uma fotografia nas redes sociais sua com Márcio Halber, lá de Marechal Cândido Rondon, juntamente com seu pai. Como é que está a coligação com relação à campanha estadual e também ao apoio à sua candidatura lá em Marechal Cândido Rondon?
1: Osmar, eu acho que você deve ter confundido essa foto. Eu acho que eu nunca tirei uma foto com o Márcio Halber. Tenho muito respeito por ele, né? Foi um grande prefeito lá em Marechal. Eu acho que a foto que você viu é com o Valdir Saxner, o presidente da Câmara lá de Marechal Cândido Rondon, né?
4: Mas, de qualquer forma, há essa dúvida com relação ao apoio de Márcio Halber também.
1: Não, o Márcio não está conosco.
4: E o Valdir Saxer manifestou apoio à sua candidatura e à do seu pai também.
1: Ele esteve ontem em reunião ali com o Dilceu. Temos uma relação muito bacana. E acho que será uma grande soma aí nessas pré-candidaturas.
3: Pois é, aqui a Estúdio 92, o programa Independência 92, é o programa, é a emissora que mais debate a política, né? Estamos aqui diariamente debatendo a política, levando até o ouvinte, que é o eleitor, obviamente, né? Sempre boas reflexões. É interessante que conheçamos cada vez mais, né, os nossos pré-candidatos, aqueles que se colocam à disposição para representar o povo, né? Então, por isso, o Natan Esperafico também está fazendo aqui este contato com a nossa audiência, Natan. Nós desejamos para você aí sucesso na caminhada. Sabemos que é uma caminhada, né, com bastante luta, tem muito candidato, sempre aí, né, a concorrência é muito forte, muito grande, mas enfim, que você tenha sucesso, se for da vontade de Deus, aí que chegue lá para ser um representante aqui do Oeste Paranaense, viu?
1: Muito obrigado, Emerson. Eu que agradeço o espaço, poder estar aqui conversando com vocês e a todos os ouvintes da 92FM. Uma satisfação poder ter essa oportunidade, conversar com vocês, e me coloco aí à disposição.
3: Da mesma forma, forte abraço.
1: Um abraço.
3: Agora 8 horas e 56 minutos. 8h56, pois é. Pelo que a gente ouviu aqui do pré-candidato Natan Esperafico, ele não está fechado, a federação sim, mas ele não está fechado com o Senolex, foi o que eu entendi. E ele, apesar da federação também não ter anunciado apoio a Flávio, ele está com o Flávio Bolsonaro. É isso que eu entendi, gente?
4: É isso mesmo. Tá. E realmente eu posso ter me equivocado, mas há indícios do apoio de Márcio Halber, que é o ex-prefeito lá de Marechal Cândido Rondon, mas está certo. Nas mídias sociais está o Valdir Saxer juntamente com o pai dele e com ele.
0: Olha, eu vou dar só um pitaco aqui nesse lance aí que Diga. A gente discutiu com o Natan, de que o Ciro Nogueira tinha ido até Flávio Bolsonaro e dito, olha, a federação PP e União Brasil vão manter neutralidade. No meu pensamento, e quem sou eu para ter esse pensamento, eu acredito que a federação deva estar aí, de uma certa forma, forçando Flávio Bolsonaro, já que não escolheu o seu vice ainda, a escolher um vice que agrade a federação. Se isto acontecer, vamos apoiá-lo. Para mim, isso é moeda de troca.
3: É a política, né, meu irmão? É a política. Nós sabemos muito bem como é que funciona. Pode ser, sim, essa hipótese não está descartada.
0: Flávio tem dito aí, alto e bom som, que pretende que a vice seja uma mulher. O líder do PL disse recentemente que Michele Bolsonaro está esperando apenas uma conversa afinada com Flávio, talvez um pedido de desculpas.
3: Ele já deu?
0: Não, mas ela quer
3: outro.
0: Ele já
3: fez? Não, mas aí ela quer demais.
0: Para que ela possa entrar na campanha. E em sendo assim, talvez, quem sabe, em havendo esta retratação, ela possa até ser a candidata
3: com todo
0: vice.
3: Respeito,
0: mas aí mela com o PP e União.
3: Com todo respeito, dona Michele, acho que se for isso que ela está esperando...
0: Não, ele já fez, e fez há muitos dias passados. Ele,
3: logo em seguida da confusão do vídeo, que todos nós sabemos que ela não precisava ter feito... Nós concordamos aqui que ela não precisava ter feito isso.
0: Pressão,
3: O problema deles era interno, resolvessem lá. Ela, inclusive o seguinte, esse é o pensamento meu, né? Tá difícil pro Flávio, mas... se ele realmente não conseguir sucesso aí na eleição, ela tem boa parte da culpa, porque ela, com esse vídeo que ela trouxe à tona aí, jogando toda essa sujeira no ventilador aí, né, atrapalhou muito aí a campanha, a pré-campanha do seu enteado, né? Então o problema dela com o enteado, ela jogou no ventilador, e deu no que deu. Ela vai ter uma boa parcela de culpa caso Flávio, de fato, não consiga vencer Luiz Inácio Lula da Silva nas eleições. Embora, sim, nós sabemos também que Flávio tem seus problemas, tem que resolver um monte de situação, né? Agora estão falando, quem foi que falou? Foi o Rogério Marinho? Ah, o Flávio não estava, de fato, preparado para essa campanha e tal. Mas, pô, mas agora vem falar um negócio desse, meu amigo? Aí você, né? Aí você quer derrubar, de fato, o cara.
4: O próprio Valdemar.
3: O Valdemar também andou falando coisa. Então, quer dizer, viu? Deixaram na mão do Jair, para o Jair escolher. E agora estão detonando, cara? O que é isso?
0: O PP... tem duas possíveis candidatas que serviriam para vice no governo federal. A senadora Tereza Cristina, que já disse que não quer, o plano dela é disputar a presidência do Senado, ela é do Mato Grosso do Sul, e tem também a deputada federal Simone Marqueto, do PP de São Paulo. Nome tem, resta saber se agrada.
3: Bom, e ela está certa, a dona Tereza Cristina, porque para ela, provavelmente, é garantida a reeleição. Ela está indo para a reeleição no Senado ou não?
0: Sim.
3: Agora, né?
0: E quer disputar.
3: Ou ela está na metade do caminho do Senado, dos 8 anos?
0: Eu acho que ela ainda tem.
3: Ah, bom, então para ela está tudo certo.
0: Ela quer disputar a presidência, o que seria extremamente bom.
3: É. Porque sabemos que está difícil mesmo para o Flávio, né? Embora a gente não possa jogar a toalha, eles não vão jogar a toalha. Abaixa só um pouquinho, tá saindo aqui. Isso. Então aí, tá difícil a caminhada, mas não podemos jogar a toalha. Aí o pessoal pode estar ouvindo assim, ei, mas peraí, vocês estão fazendo campanha pro Flávio? Não, não é isso. Nós estamos fazendo a campanha, sabe qual que é a nossa campanha? É tirar esse poder que está lá, esse poder que está acabando com o Brasil, ok? Esse poder que desde que quando chegou lá em 2003 no poder a primeira vez, vem prometendo as mesmas coisas. Vamos tirar da pobreza,
0: promete,
3: vamos tirar da
0: tudo
3: fome.
0: E não faz nada.
3: Né? E acontece o quê? Não acontece nada. Tirou da pobreza quem? Só os grandes e velhos amigos, os grandes e velhos artistas, todo mundo que fica lá babando o deles, né? Esses saíram da pobreza e da miséria. Agora, a grande parte da população, o empresariado, o agro, enfim, está todo mundo patinando por causa desse poder que está lá. E tem mais uma coisa. Vamos dizer que... diz que não pode chamar o Lula de ladrão, né? Se não pode. Mas de mentiroso pode. E eu vou falar por quê.
0: Mentiroso, então.
3: Sabe por quê? Porque é o seguinte, ele prometeu que ele seria, em 2022, ele falou assim, eu sou o candidato de um mandato só. Então ele prometeu que não iria, lá na campanha de 22, ele prometeu que ele não iria para a reeleição. Ixi. Então é um mentiroso. Vai votar num mentiroso, tá? Porque ele está provando que ele é um mentiroso. Ele falou que não iria para a reeleição. Sou o candidato de um mandato só. Eu entendo que agora ele acabaria, pararia, passaria o chapéu para outro, mas ele já anunciou que vai tentar a reeleição, ok? Então é um grande mentiroso. Você, ô amigo eleitor, vai votar no mentiroso?
0: Ele também disse que não haveria sigilos no seu governo e tem sigilo até nas contas de Dona Janja. Prometeu picanha que até hoje não veio. Prometeu geração de emprego, não tem nada, só está aumentando o número de Bolsa Família. É uma metade trabalhando para uma metade que não trabalha. O Brasil está caminhando do jeito que Lula quer.
3: Amigos, 9-2, daqui a pouco, Crônica. Um nome da pesada, Crônica com Duca Ciliprandi daqui a pouco, ok? Vamos ouvir daqui a pouquinho?
4: Vamos ouvir. E olha só, o que vocês estão falando agora do pagador de promessas me lembrou de um ex-prefeito de Cascavel. Aliás, ex-prefeito de Cascavel que foi convidado a vir aqui na Estúdio 92 no programa do Edgar Bueno. Daqui a pouquinho vamos falar sobre isso também.
3: Ah, já para o próximo sábado agora?
4: Próximo sábado agora.
3: É, ele foi convidado? Será que vem? Opa!
0: Eu duvido.
3: Mas seria bom, né? Seria bom. Para o povo cascavelense ouvir aí o que tem o ex-prefeito
0: que
3: a dizer, língua, a dizer de todas essas situações que envolvem o nome dele, o nome da família aí, né? É, a justiça que vai resolver tudo isso aí, mas desde 2024 estamos ouvindo situações aí envolvendo o ex-prefeito e também a sua família, com a questão aí, né, da empresa lá de construção, isso e aquilo e tal, né?
0: Senadora Tereza Cristina tem mandato até 2031.
3: 2031
0: foi
3: acaba?
0: Tem 22.
3: Mas, não, 2030, né? 2030. É porque a eleição é 2030.
0: É. Que seja, mas tem mandato.
3: Tá certo. Vamos ao break daqui a pouco com Crônica. Daqui a pouco também tem o benemérito José Arapoti aqui no Independência.
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6: 9 e 5.
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5: De acordo com o Instituto de Planejamento e Tributação, o brasileiro trabalha em média 149 dias por ano, quase 5 meses, apenas para pagar impostos. Em 1988, eram 2 meses e 13 dias, ou seja, a carga tributária mais que dobrou em 37 anos. Para manter cada emprego, a empresa pode gastar o dobro do salário em encargos. É como pagar outro ano inteiro só em impostos e obrigações que não vão para o trabalhador, mas para sustentar a máquina pública. De acordo com o Índice de Retorno ao Bem-Estar da Sociedade, o governo arrecada como país rico, mas devolve saúde, educação, infraestrutura e segurança de país pobre. E tem quem acredite que a solução para o Brasil seja aumentar ainda mais os impostos.
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7: Com muito prazer por aqui, até às 10, Independência 92, 9 horas e 9 minutos, 9 e 9. Nós temos a crônica, neste momento, com o empresário Duca Siliprandi, falando aqui sobre um nome da pesada. Aqui de Cascavel. Vamos ouvir, neste momento, com Duca Siliprandi, a crônica de hoje.
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9: Um nome da pesada e o direito de escolha. Uma das silhuetas mais emblemáticas de Cascavel, Brasil afora, inquestionavelmente é a figura opulenta do empresário Assis Gurgax, conhecido nacionalmente. Sobre ele, flui histórias e histórias com E, dignas de um seriado de suspense. Não faltam elementos como expectativa, excitação, tensão, dúvidas. Mas isso irá continuar a cargo do inconsciente imaginário e do inconsciente coletivo, entre o real e a ilusão. Se muita coisa é folclore, lenda ou mito realmente não vem ao caso. O mega empresário que propagou e promoveu o nome de Cascavel, entre outros, volta à Berlinda. Com seu neto em evidência a nível nacional, é óbvio que o grupo Gurgax virou alvo de comentários mais uma vez. Algo naturalmente corriqueiro, porém impossível de ser ignorado. Assis Neto é quase certo terá mandato na senatoria. Até aqui, tudo nos conformes. O nó górdio, pertinente a adversários políticos dos Gurgas, não deve influir na caminhada da família. Eu não votaria jamais em Gleisi. A carona certa para o sucesso eleitoral do Neto, numa suplência praticamente de antemão titular. Uma vez que a senadora vira ministra por questões óbvias, se esse governo desastroso prosseguir. Ocorre que se quisermos ter nossas convicções consideradas, devemos respeitar também as diferenças. Seu Assis nunca escondeu suas preferências. Além do mais, nossas predileções, nossas escolhas, são soberanas, são invioláveis. Evidente que se a família Gurgax contasse com um apoio adverso ao time da esquerda, seria muito bom, seria excelente para Cascavel e para nós antipetistas. Mas a vida é assim e deve ser encarada com naturalidade. Pessoalmente discordo e muito do posicionamento desses grandes empreendedores ideologicamente, mas defendo também unhas e dentes a liberdade de escolha deles, de quem quer que seja, aliás. Portanto, não me surpreende este ou aquele ponto de vista ou opinião diferente da minha, pois prevalece eternamente em meu âmago a defesa incontestável das liberdades.
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7: É isso aí, minha gente. Muito bem, o Duca falando sobre a questão aí do direito da escolha, né? Todos são livres para escolherem seus candidatos, seus representantes, né? E temos aí o nome de Assis Neto, primeiro suplente de Gleisi Hoffmann ao Senado.
10: Duca Siliprandi falou com muita propriedade e elegância a respeito da situação e da escolha de Assis Gurgax. Eu me lembrei aqui de um filme que vocês vão lembrar e uma expressão também, A Escolha de Sofia. Foi um filme famoso, estrelado por Meryl Streep, em 1979, que contava a história de uma mulher católica polonesa que durante a Segunda Guerra Mundial foi presa e teve que fazer a escolha. Um soldado de Hitler fez ela escolher entre um filho e a filha, entre o menino e a menina. Ela tinha que escolher um para ir com ela e o outro para ser levado preso, para ser levado na ditadura de Hitler. E essa expressão ficou famosa, conhecida, né? Qual seria a escolha de Sofia? E agora, qual é a escolha de Assis Gurgax, né? Escolher a sua tendência a apoiar a esquerda ou escolher Cascavel, escolher o futuro, escolher o progresso da nossa região oeste do Paraná, né? É uma escolha difícil. Mas, como muito bem falou o Duca Siliprandi, nós temos que respeitar a escolha de Assis Gurgax, que tem uma história tradicional e uma história respeitada aqui com Cascavel e com toda a nossa região.
7: Provavelmente, né? Provavelmente vai apoiar aí, claro, o Neto, mesmo que seja na caminhada junto com a petista Gleisi Hoffmann, né? Que ataca tanto aí o nosso agro quando defende o MST, né? Ela é uma grande defensora do MST. Há, inclusive, cooperativas do MST aqui no Paraná receberam boa parte das emendas parlamentares do namorado dela, né? Lindbergh Farias, que deixou de ajudar o povo carioca, Gilson Pessoa, para ajudar aqui na campanha da namorada.
11: É que lá no Rio de Janeiro tá tudo bem, tá tudo certo, tá tudo bacana, ninguém precisa de nada. Viu, essa é a forma que o PT tem de se articular e se ajudar, que a direita ainda não aprendeu. Eles podem se arrebentar de pau, mas para a imprensa está tudo bem, está tudo certo, está tudo bacana. Ah, o meu amigo vai disputar lá no Chuí. Vou mandar um dinheirinho lá para fazer uma graça com ele e tá tudo certo. Depois, amanhã, manda um carguinho lá para nós que tá tudo certo. O PT é assim.
7: Amigos, agora são 9 horas e 16 minutos, 9 e 16. Daqui a pouco vamos ter a hora da boca, né? Daqui a pouco com Igor Siqueira.
10: Já está posto.
7: Opa, tranquilo. Inclusive, tem um assunto aqui para tratar com Igor Siqueira de uma notícia que chegou agora esses dias também. Aí, que dia que é hoje? Hoje é 23? É, dessa semana, do fim de semana passado, essa notícia aqui de uma gigante láctea do Brasil que está querendo se instalar lá no Paraguai. Mais uma gigante aqui do Brasil querendo ir embora. Meu Deus do céu. Isso é coisa para a gente comentar daqui a pouco com Igor Siqueira. Agora nós temos o Benemérito. Vamos ouvir o Benemérito que voltou. Sim, ele tirou umas férias, embora umas férias aí um pouco prolongadas, né? Um pouco longas, mas está de volta. Vamos com o comentário de Poti.
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13: Olá, amigos ouvintes. Começou a semeadura para prefeito. Os pedidos estão se tornando insaciáveis. O grupo do pré-candidato ao governo do Paraná, Requião Filho, já articula, caso não vença as eleições, após ser o candidato centro-esquerda à prefeitura de Curitiba. E vejam os planos. Segundo a fonte que me informou, elege Gleisi Hoffmann senadora. Fazem aliança PDT-PT, sindicatos ligados ao PT e confederação da Rede PSOL. E com o Roberto Requião já eleito deputado federal, que segundo previsões dele faz de 150 a 180 mil votos, e como o pai já foi prefeito, o herdeiro segue os passos. Não se esqueça de combinar com os russos, no caso aqui com os eleitores, né? Já estão planejando 2 anos antes da próxima eleição solteira. Isso parece cada vez mais com capitanias hereditárias. E como dizia Jamil Nakade, chega dos mesmos, convites interessantes. A pré-candidata senadora Gleisi Hoffmann acertou o primeiro suplente. Será Assis Gurca Neto, de 40 anos, filho da Cir Gurcas, ex-senador pelo estado de Rondônia. Seu avô é Assis Gurca, empresário dos transportes de ônibus da empresa União Cascavel, a Eucatur. Lógica da história. Lula vence as eleições e Gleisi é convidada a ser ministro. O primeiro suplente assume. O PT é interessante. Não gosta de vice o suplente pobre ou militante da base. É só milionário ou nome de peso, de político raiz. O PT já rifou Elton Bartes do PT, que seria o suplente, mas convidou para segundo suplente Jorge Bernardes, da Rede. Ele é vice-reitor da Universidade Uninter, mas esse também pode ser vice de Requião Filho. Está de coringa no jogo, né? A esquerda só gosta de ricos e milionários e de políticos raiz com balaio cheio de votos. Do pobre, só o voto. Só para saber, Rafael Greco sai a governador e ganha as eleições. Uma hipótese, né? Quem será a primeira dama? Pois Greco está viúvo. Melhor assim do que ter uma dama tipo Janja e se meter na administração. E o melhor, ele também não tem filhos. Menos mal. Imprensa calada. A justiça inocentou hoje, abre aspas, genocida, fecha aspas, Jair Messias Bolsonaro no caso da Covid-19. Chamavam ele isso na época, né? Mas o consórcio mediático e a imprensa parcial calaram, se omitiram, como sempre fazem ao que não interessa a eles. Nossa imprensa faz lembrar a velha União Soviética, agora a Rússia. Lá tem 2 jornais de grande circulação, Pravda, a verdade, e Zvestia, a notícia. Em nenhum tem verdade e nem notícia. Aqui, agora está pior que a imprensa chapa branca, a imprensa oficial ou a outrora imprensa marrom. Agora, subtrair, suprimir, inverter, mentir é o que faz a maioria da nossa imprensa. Só divulga o que interessa ao governo e à esquerda lacaia. Ainda tem poucos com liberdade de opinião e informações de todos os lados. Eis alguns: Pacto Paraná, Memorex, Programa Independência 92, Revista Oeste, Rádio Auriverde e poucos jornalistas raiz, firmes, coerentes e convictos. Diria sem medo de errar, os mais inteligentes, capazes, com firmeza, honestos. Show imprensa esquerda satânica. Mais fatos. Estão articulando mais uma mulher de vice, Luísa Canzian. Ela é União Brasil. Diz os políticos que feia perder. Se for para ganhar, toda aliança é possível. Lula já disse que se aliava até com o diabo para vencer as eleições. Debandada. Ratos abandonam o navio. Ratinho Júnior já sentiu o golpe. Três ex-secretários pularam para o outro lado. Valdemar Jorge de Cascavel foi de mala e cuia para a campanha do Moro. Rogério Carbone de Capanema vai pelo MDB a federal e está com Greca. E Alex Cancian do Avante, ele e a filha negociam com outro candidato. Eles não estão com Sandro Alex. Em tempo. No almoço de Cristina Grêmio, com deputados e pessoal para dar apoio a ela para qualquer cargo que seja, tinha um punhado de gatos pingados, como se diz no popular. De 16 deputados convidados, compareceram apenas 8. Isso é tudo, pessoal. Amigos ouvintes, boa sorte, grande abraço e até mais ver.
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7: Obrigado, Poti, pelo comentário. Vocês concordam com o Poti? O Poti disse que o PT não gosta de andar com pobre, não, viu? Apesar que eles falam que gostam de pobre, mas quando eles vão fazer alianças aí partidárias, eles vão no, nos milionários.
10: O PT gosta de votos. Agora, que miscelânea, hein, Poti? Muito bom o comentário de hoje, trazendo diversos assuntos. Sabe tudo, Poti, né? Tá por dentro de toda a agitação política da capital paranaense.
7: Por isso que ele é o benemérito.
10: É o benemérito Poti. E será que o Paraná vai precisar de uma primeira-dama? Eu também concordo com você, Poti. Se é para ter uma primeira-dama da que nós temos hoje no Brasil, o Paraná declina, dispensa.
11: Vou dizer o quê? O Lula nunca gostou de pobre.
7: Como não?
11: Nunca gostou.
7: Ele disse que ele gosta do pobre, sim, porque se ficar rico não vota mais nele, então ele gosta do pobre.
11: Ah, se você analisar nessa ótica, claro, foi aí ele adora. Ele adora porque ele está fazendo com que cada vez mais o brasileiro se torne miserável e dependente da ajuda de quem trabalha.
7: Vamos recordar aqui o que eu trouxe agora há pouco aí, falamos aqui na bancada. O Lula disse que era 2022, sou candidato de um mandato só. Então ele está mentindo para você, viu, eleitor petista? Ele está tentando a reeleição, então ele mentiu lá em 22. Não só essa, né? Mas essa é a grande mentira que eu vou ser sincero. Eu não lembrava disso, mas eu estava lendo esses dias aqui uma matéria que relembrou essa fala dele em 22. Poxa, e agora, ô Lula, vamos cumprir? Vamos cumprir a palavra aí? A promessa?
11: Meu, o PT tá com os dias dele contado, tá? Vamos analisar.
7: Você tá matando o Lula, cara?
11: Não, tá com os dias contados. E a hora que acabar o Lula, acabou o PT de uma vez. Nós estávamos falando ainda há pouco de possibilidade de vice do Flávio Bolsonaro. O Flávio tem 10 possíveis nomes de mulheres para compor a chapa de vice. Do União Brasil, a Daniela Carneiro, a Rosângela Moro, Gorete Pereira. Aí já tinha falado as outras duas do PP, não é? A Tereza Cristina. Aí tem a Daniela Marques, ex-presidente da Caixa. Tem a Tereza Cristina. Tem a Júlia Zanatta. Tem a dona Bia Kicis. E tem uma vereadora de Fortaleza, a dona Priscila. Detalhe, 10 nomes.
7: Tá, mas desses 10, assim, puxador de voto mesmo, qual seria? Eu acho que é a dona Tereza Cristina que não quer.
11: Não quer. A dona Daniela Marques é uma mulher forte, experimentada, sabe coordenar as coisas. Mas, segundo o líder do partido, ela não serve. Mas eu quero chegar onde? No Lula da Silva, que no próximo dia 29 o PSB vai se reunir. E vai sacramentar quem? O Alckmin para seguir de vice na chapa dele. Eles não têm. Gente, o cara tá há 20 anos no poder e não produziu novos políticos. Cara, uma mixaria. Não produziu. nem sequer um cara que pudesse assumir o lugar dele numa candidatura à presidência.
7: Não, mas tem que tirar o chapéu para o senhor Lula. Ele sabe escolher muito bem vice, né? Porque o vice tem que puxar voto também. O seu Geraldo Alckmin, nós temos divergências com ele, mas é um puxador de voto, você pode ter certeza disso.
11: E um amigo na cena do crime. Muito amigo.
7: É isso aí. Vamos lembrar. Qual foi a frase dele?
11: Lula quer voltar à cena do crime.
7: É, temos que lembrar sempre essa frase aí. E eu vou lembrar aqui todo dia para vocês. Lula prometeu que seria candidato de um mandato só. Tá? Então ele vai para a reeleição, então ele está mentindo, né? Nós sabemos agora a verdade daquela mentira que ele fez lá em 2022.
11: E a dona Soraya Tronic, que estava dizendo aí que...
7: Quem é Soraya Tronic?
11: Uma que foi eleita com o bolsonarismo e depois chutou o balde. Viu que não tinha condição de disputar o Senado, aí deu uma patinada para ser vice. Para ser vice de um petista. Vice? É vice? Não, é do suplente.
7: Quê? Ah, suplente, tá.
11: Mas aí parece que o PT não quer dona Soraya Tronic. Ela desistiu de desistir. Olha, não vai servir para compor na chapa do fulano. Beleza, beleza. Então, já que tô sem condição alguma, vou tentear de novo o Senado. Ô, dona Soraya Tronic.
7: Boa sorte para ela. Agora, o eleitor, né? O eleitor, ela é do Mato Grosso também?
11: É mais um sangue ruim de lá.
7: O Mato Grossense.
11: E o resto do povo é bom.
7: O Mato Grossense é esperto. Tá ligado quem é Soraya Tronic. A Tebet, inclusive, abandonou, né? Foi para São Paulo. É candidata por São Paulo. Amigos, nosso break 9:27, porque daqui a pouco é hora da boca. E aí, esses assuntos, obviamente, voltam aqui à bancada com Igor Siqueira. Vamos fazer nosso break e voltamos já sempre na companhia de Copavel. 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
16: 9:28.
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22: Há poucos dias do início das convenções partidárias, a Direção Nacional do Democracia Cristã desativou a comissão provisória do partido no Paraná e retirou do comando o grupo liderado pelo ex-deputado Ricardo Gomide. A alteração registrada pela Justiça Eleitoral muda o cenário da legenda no estado. Com a nova direção, que passa a ser conduzida por Jorge Casagrande e Fábio Aguaio, a expectativa é de que o Democracia Cristã seja o primeiro partido a oficializar apoio à pré-candidatura de Sérgio Moro, do PL, ao governo do Paraná. 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
7: Isso aí, agora é com ele, a Hora da Boca, é com o Igor Siqueira, a partir de agora conosco, mais uma vez aqui online, ao vivo, o presidente da Boca Maldita. Igor, seja bem-vindo, bom dia!
27: Bom dia, Osmar, bom dia, amigos e bancada, Gilson, bom dia, Emerson, é um prazer mais uma vez estar com vocês e prazer maior ainda estar falando aos ouvintes da nossa dileta rádio Estúdio 92 de Cascavel para o mundo.
7: Exatamente, pelas redes sociais estamos em todos os lugares, é isso aí.
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7: O que, que achou do apoio da Federação União Progressista ao Sandro Alex, batido martelo já, parece que no dia de ontem, né? Você acha que é um apoio forte aí para esse piloto que não decola nunca, o aviãozinho?
27: Emerson e prezados amigos, você sabe que ontem estivemos na Boca Maldita, né? Dentro das nossas conversas lá diárias, dos bate-papos, tivemos uma grata surpresa e me chegou uma informação, na verdade foi passada para nós uma informação, que os antigos diziam que um passarinho me contou, né? Mas no caso da Boca Maldita era uma ave de rapina que nos contou que dentre os pedidos que a federação fez para o governador Ratinho Júnior tem uma série de demandas. E são demandas bastante significativas, amigos.
7: Opa!
27: Eu vou citar algumas delas aqui que eu acho que são bastante importantes e mostram um pouco do que, como dizem os gaúchos, né, que preteou o olho da gateada para o governador, né? A campanha não está decolando, né? Dentro das, de certa forma, sugestões e exigências feitas pela turma da federação, constam algumas, amigos, a saber. A primeira, que a mesa diretora da Assembleia seria controlada, tanto a presidência como a primeira secretaria, pela federação. Então veja só que a Assembleia viraria um feudo da federação. A liderança do governo, da mesma forma. Então você imagina, a federação tomando conta da presidência da Assembleia, da primeira secretaria e da liderança do possível governo de Sandro Alex. Outra demanda, amigos, que a primeira indicação para o cargo de conselheira, veja bem, usei o feminino, do Tribunal de Contas, também caberia à federação. Então, de certa forma, conselheira, né, entende-se no feminino, que não tem muitas opções. Enfim, já deve ter alguma candidata avançada também nesta posição. Mais uma demanda, amigos. Os cargos de primeiro escalão, que são tão importantes para a gestão e importantes para a máquina do governo ser tocada, né, estariam dispostos a ceder 3 secretarias de Estado e mais 2 outras vagas de empresas públicas e autarquias de primeiro escalão. Vamos pensar aí numa Copel, numa Sanepar, empresas que tenham muito destaque. E mais, e não por fim, uma indicação para suplente aos cabeças de Senado e vice-governador. Aí nós vamos ter um problema mais grave ainda. Como fica a nossa Cristina Grêmio, que hoje já está se anunciando, ou está pelo menos viabilizando a sua campanha para ser vice? Como fica o Padovan, que já foi, de certa forma, abençoado para ser suplente do Alexandre Cury no Senado? Seria outro candidato ao Senado? Na chapa? Como fica isso? Então vejamos, amigos, a lista de exigências do grupo da Federação União Brasil PP é bastante forte e é bastante exigente. Vai vingar? Não sei. Será que o candidato Sandro Alex finalmente decola? Tenho minhas dúvidas. Acho que é difícil sair desta grande areia movediça que ele se encontra.
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7: A gente sabe muito bem que a dificuldade dele é ele mesmo, né? Como a gente tem debatido aqui, tem visto aí em comentários e tudo mais, tem regiões aí que ninguém nem sabe quem é Sandro Alex. Então, na verdade, assim, o apoio, né, a gente sabe como é que funciona, né? O apoio é sempre uma troca de favores, isso aí é natural, é normal, mas a decolagem aí do aviãozinho de Sandro Alex, o problema acho que está nele mesmo.
27: Na verdade, não é só... claro que o acordo, a gente sabe que faz parte de qualquer processo eleitoral, e qualquer processo de associação de partidos políticos, perfeitamente. Só que existem acordos e acordos, né? Um acordo, quando você só entra cedendo e o outro só entra liberando, fica complicado, né?
7: Porque aqui, pela lista que você trouxe, né? Eu não sei nem se eu consegui anotar tudo aqui. Mesa diretora, liderança do governo, conselheira no TCE, é o primeiro escalão, 3 secretarias, mais empresas públicas, suplência no Senado. A lista é muito grande mesmo. Aqui não é só troca de favores, aqui é vender mesmo, estamos vendendo o apoio.
27: Como diziam os antigos, né? Tem algumas pessoas que deveriam... O grande negócio da vida, o mundo fala assim, pô, qual é o grande negócio da vida? O grande negócio da vida é comprar algo pelo aquilo que ele vale e vender esse algo para aquilo que ele imagina que ele valha. Eu acho que cabe muito isso à federação. A federação está vendendo o apoio naquilo que ela imagina que ela valha. Portanto, o governo e o pessoal do grupo do Ratinho está comprando pelo valor exacerbado, na minha opinião.
10: Igor, agora há pouco, o benemérito jornalista Poti falou sobre Ratinho... Sobre Requião Filho, né? Eu sempre confundo Ratinho com Requião. Mas o Requião Filho, que está na segunda posição nas pesquisas para o governo do Estado, estaria pavimentando a sua pré-candidatura a prefeito de Curitiba em 2028, já formalizando alianças, inclusive com sindicatos. Você acredita no crescimento e numa possível prefeitura esquerdista em Curitiba em 2028?
27: Veja bem, meu amigo Osmar, eu acredito no Poti. Poti é um ícone, Poti é uma fonte de sabedoria nossa e um grande amigo que tem um conhecimento exímio da política paranaense. Eu acredito sim que o candidato Requião Filho possa estar pavimentando uma possível candidatura à Prefeitura de Curitiba. Acho que o Maurício Requião é uma pessoa preparada, eu tenho uma boa estima por ele. Creio que o Maurício vai trabalhar esses 2 anos aí pós-eleição basicamente neste processo, né? Até porque ele estará provavelmente ausente da Assembleia, porque com a saída dele como deputado e essa pré-candidatura, no caso de uma não eleição, ele teria esse ato de vacância de cargo político. Provavelmente numa provável ou cansado numa eleição para o governo federal do presidente Lula, uma reeleição, ele será acomodado em algum cargo relevante. Também entendo isso. O que?

0: segundo turno, vencendo a Cristina Grêmio. Se o Maurício Requião puder cooptar toda a esquerda, quem sabe ele possa fazer uma boa votação. Eu acho que ele garantiria uma ida para o segundo turno no, na Prefeitura de Curitiba. Uma eleição, aí é outro departamento, é outro ponto.
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2: Agora, 9h41, Gilson Pessoa.
3: Vamos falar sobre a fuga de empresas e empresários, Igor, para o Paraguai. Mais uma gigante brasileira, empresa de 70 anos, já foi lá bater um cara a crachá, conversar e parece-me que vai abandonar nosso território.
0: Adoro esse assunto, Gilson. Adoro esse assunto. Até porque, Gilson, é uma narrativa equivocada, meu amigo. Eu acho que muita gente na internet tem colocado essas questões. Eu, como conheço bem o Paraguai, tenho grandes amigos lá, empresários, inclusive, que são profícuos empresários, estão há muitos anos no país. Eu conheço muito bem aquela região. Na verdade, trata-se da Jussara, se não me engano, né, Gilson?
3: Isso,
0: É a
3: isso, isso.
0: Jussara, né? A Jussara, se não me falha a memória, é de Paulínia, São Paulo.
3: Correto.
0: E ela tem outra planta em Minas Gerais, também, se não esteja equivocado, né? Aquilo tudo indica, e é o que eu, até onde eu sei, ela está abrindo uma unidade de leite em pó no Paraguai. Essa unidade parece que tem algum investimento em torno de 5 a 10 milhões de dólares. Mas a Jussara é uma empresa que tem no Brasil mais de 1.200 funcionários, Gilson. Eu tenho certeza absoluta, e isso eu afirmo aos amigos, ela não vai sair do Brasil. É mais uma narrativa que não é verdadeira. A empresa não vai arriscar uma saída e um abandono de duas plantas que eles têm no Brasil para montar uma pequena planta no Paraguai de leite em pó. Aliás, vamos falar um pouco do laticínio paraguaio. Acho importante para nós podemos ilustrar esse quadro. Não sei se você sabe, amigos, o laticínio paraguaio é basicamente monopólio dos menonitas. Menonitas são aqueles que são de origem religiosa muito fechadas, que são alemães, holandeses e alguns canadenses, que na década de 20 migraram para o Paraguai e estabeleceram ali no Chaco, como se fosse um feudo, como se fosse uma certa. Uma, criar uma um, nossa Castrolândia ali, Castro, imagine aquilo, mas muito mais fechada, muito mais blindada, inclusive com leis próprias. O próprio Paraguai não interfere na sua jurisdição ali, como se fosse um país dentro de um outro país. E eles correspondem a 80% da produção de laticínios do Paraguai. O que equivale, amigos, a 7% do PIB paraguaio. Então veja, a Jussara, na minha opinião, e está certa ela, vai expandir as suas atividades paraguaias. E acho correto. Então, nesse sentido, Gilson, e acho que é bom deixar claro isso, é uma diferenciação de dizer vamos abandonar o país e abrir toda a nossa operação no Paraguai. Isso não é verdade, Gilson. E esta notícia já aconteceu com outras empresas que foram divulgadas na internet assim e continuam sendo divulgadas. Inclusive, informações que hoje já sabem que não são verdadeiras. Como a Lupo, por exemplo, que eu citei já ontem, ao dia desses atrás, outros programas, que disseram a Lupo está saindo do Brasil. Mentira, novamente. A Lupo abriu uma pequena fábrica no Paraguai de 50 funcionários para produzir meias, com o objetivo de atender a demanda das novas lojas abertas ali no Mercosul. E, claro, Lupo, por exemplo, no Brasil, emprega mais de 10 mil pessoas, não sei precisar, mas mais de 5 ou 6 unidades no Brasil. Ela não vai abandonar o país para montar no Paraguai uma estrutura deste porte, até porque para montar uma estrutura desse porte vai levar 50 anos, como a Lupo levou 100 para montar no Brasil. Então, amigos, a narrativa nem sempre corresponde à realidade.
3: Pois bem, olha, eu estava olhando aqui os números de brasileiros que foram morar no Paraguai, Igor. Só em 2025, 23.500 brasileiros.
0: É verdade.
3: No
0: Muitos
3: primeiro.
0: deles, Gilson, comprando uma narrativa, Gilson. A internet, Gilson, no Instagram principalmente, é bombardeado de essa venda do milagre paraguaio, a nova Suíça da América Latina. Amigos, não é a realidade. Infelizmente, não é a realidade. Muito brasileiro está sendo vendido para eles este milagre paraguaio. Não é bem assim.
3: Eu penso contigo. No primeiro trimestre deste ano, outros 9.100

0: parte do contingente, formado por empresários, investidores e profissionais liberais de alta renda. Pode ser, então, que daqui uns dias sofra um boom e gente que foi daqui para lá fique chupando o dedo?
1: Ah, com certeza absoluta. Para você ter uma ideia, amigos, o Paraguai tem falta de energia elétrica diária. Parece incrível, mas é verdade. A infraestrutura do Paraguai é da década de 70. O aeroporto principal da cidade de Assunção continua igual como era da década de 70. A infraestrutura paraguaia é arcaica, é precária. Falta energia elétrica, falta saneamento básico, falta coisas assim simples do dia a dia. E vamos falar de saúde? Vamos. Vou te dar só um dado, amigos. Presta bem atenção. Foz do Iguaçu tem cerca de 250 a 260 mil habitantes. É por aí. Só que em cartão do SUS, Foz do Iguaçu tem mais de 450 mil cartões SUS. Ou seja, da onde esses cartões SUS? Todos do Paraguai, da fronteira. O paraguaio vai se atender em Foz do Iguaçu. Ele usa a medicina, usa o acesso médico brasileiro. Curioso, né?
0: É, usa sem gastar um centavo, né? Quem sofre é o município e quem mora nele.
1: Quem gasta somos nós, amigos. Nós pagamos essa conta. Quem paga é o brasileiro. É o povo com o seu imposto que paga essa conta. Para o Paraguai eu sair de lá e ser atendido no Brasil. Isso eu sei porque, das diversas vezes, eu costumo frequentar muito ali a fronteira, eu costumo ir muito ao Paraguai, e afirmo para vocês, se eu converso com taxistas, se eu converso com funcionários, se conversa com pessoas que trabalham em lojas, eles falam, ó, eu tenho uma doença, eu curo no Brasil, eu vou lá para o hospital de Itaipu para ser atendido, eu vou lá para o hospital regional de Foz do Iguaçu.
2: Mas, de qualquer forma, Igor, e nós concordamos contigo que, claro, essas empresas não estão abandonando exatamente, estão indo, né, com parte da sua produção. Enfim, de qualquer forma, estão deixando de investir aqui na terrinha, né?
1: Eu não deixo, Emerson, meu querido, essa é a narrativa que eu combato sempre. Não vão deixar de atender. Estão abrindo filiais, mas, gente, se são empresas brasileiras, e eu sou a favor, se abrir filial na Argentina, se abrir filial no Paraguai, no Uruguai, tem que abrir mesmo. As empresas brasileiras têm que tomar conta da América Latina.
2: Mas sempre foi assim ou isso está acontecendo pelo momento econômico brasileiro?
1: Não, sempre foi assim. Veja só, vou dar mais um caso para vocês, que é uma empresa que foi amplamente divulgada aí, inclusive por um grande influenciador, que na verdade é um desinfluenciador chamado Pablo Spire, que é um picareta da XP, porque esse cidadão ganhou muito dinheiro vendendo título do Banco Master, né, e dando golpe no funcionário da XP, que até agora não foram lá receber, né, o valor que foi aplicado, né, no Banco Master. Esse cidadão colocou, e continua sendo divulgado na internet, que a empresa DASA, que é uma grande produtora de materiais têxtil, que fabrica Adidas, Nike, Puma, para atender a indústria brasileira, estava saindo do Brasil no Paraguai. Você veja o grau de desinformação desse cidadão. Olha o erro que está aí. A empresa DASA fez um comunicado oficial, foi obrigada a fazer um comunicado, dizendo que ela estava saindo da Argentina. Ela estava fechando a fábrica da Argentina e abrindo no Paraguai a fábrica para atender o Mercosul. Então, sabe, amigos, nós temos que tomar muito cuidado com essas narrativas. Acho que, assim, o Brasil atravessa uma situação difícil? Sim. O imposto brasileiro, a carga tributária é horrorosa? É. Ela é errada? Claro que ela é. A carga tributária brasileira, ela esmaga a população, principalmente na questão do tributo sobre o consumo. Porque o tributo sobre consumo, Emerson, é o mesmo que você paga e é o mesmo que o Joesley Batista paga. Quando você vai comprar o teu leite em pó no mercado, você paga o mesmo imposto de leite em pó que o Joesley. É justo isso?
2: Viu, Igor? É que é o seguinte, o Lula disse que ia acabar com as desigualdades. Tá aí, então, eu pago o mesmo imposto que o Joesley.
1: Então, na minha opinião, aí eu vou entrar um pouquinho na minha seara da economia, né, que eu gosto de estudar um pouco isso. Eu acho que o imposto sobre consumo é o imposto mais injusto que existe. Uhum. Repare que o mundo inteiro, o imposto sobre a renda é muito mais importante e muito mais presente e significativo na arrecadação do Estado que sobre o consumo. Porque o imposto sobre a renda, ele é relativo, ou seja, quem ganha mais vai pagar percentualmente e vai ficar com retendo mais valores. O imposto de consumo não, ele é linear. Ou seja, como eu disse, nós, eu, você, o Gilson, o Osmar, você mesmo, Emerson, e todos os ouvintes pagam o mesmo imposto sobre aquilo que nós compramos que o Joesley Batista, que o cidadão Ricardo Magro, lá da Refit, que deu golpe de bilhões no Brasil, que o próprio presidente Lula, que a própria Janja, exato, e todas as pessoas, nós pagamos o mesmo imposto sobre aquilo que nós consumimos. Imposto é muito injusto.
2: Eu estava até vendo, eu não vou recordar agora o nome da moça, mas ela é bem conhecida na internet. Uhum. Se não me engano, é Renata, alguma coisa. Ela é uma brasileira que mora nos Estados Unidos e ela sempre fala sobre o financeiro, né? A parte financeira, a parte de investimentos. E ela falou justamente, estava falando sobre isso aí, que na verdade nos Estados Unidos paga-se muito imposto, sim, em alguns setores até mais do que aqui nós pagamos. Porém, justamente isso, o imposto do consumo, do produto, né, que final lá da gente, do consumidor, lá é bem menor do que no Brasil.
1: Exatamente. Então, é isso que eu falo muito. Então, por isso que eu reafirmei a questão da injustiça, na minha opinião, do imposto sobre consumo. O imposto sobre a renda americana é maior que no Brasil. Isso, por exemplo, o imposto sobre a transmissão de bens. O imposto sobre a questão da transmissão de bens, no caso do falecimento, a transição nos Estados Unidos, a cobrança é 3 vezes maior que a do Brasil. Pra você ter uma ideia, na Coreia do Sul, quando o cidadão falece e os bens são transferidos para os seus herdeiros, o imposto sobre herança na Coreia do Sul chega a 50%. Veja bem, 50%. 50%, olha o valor. Só que o imposto de consumo é muito mais baixo. Então, o que acontece? A população menos privilegiada economicamente tem melhor poder de compra, porque os produtos são mais baratos para elas. Isso eu acho que é equilíbrio. Isso sim, conforme você mesmo citou, Emerson, se o presidente Lula, que bate na tecla de fazer um equilíbrio e ajudar aqueles mais ou menos assim, privilegiados economicamente, poderia pensar nisso. Mas eu acho difícil, viu?
2: É a Renata Barreto, se deve lembrar quem é, né?
1: Eu sei, já ouvi alguns comentários dela. Mas é nessa linha, Emerson, é nessa linha. Isso o imposto sobre consumo, ele é injusto. Ponto. Isso é uma coisa que o brasileiro e o povo... E aí vamos cobrar, sabe de quem, Emerson? Dos nossos representantes. Nosso Congresso, a nossa direita, tem a maioria. Por que não fazemos uma lei? Por que não estabelecemos um teto, um máximo... Não podemos, por exemplo, ICMS. O estado do Paraná é o estado que mais cobra ICMS do Brasil. É o maior ICMS do Brasil, do Paraná.
2: Aqui está 17,5 ainda, é isso? 19? Alguma coisa assim, né?
1: É o maior ICMS do Brasil, amigos. Não dá. E a Assembleia faz o quê? É conivente? Bate palma? Não dá. O Congresso Nacional, vamos fazer lei, vamos estimular o teto.
2: Inclusive...
1: Me lembro. Eu vou aqui um pouco mais longe, amigos. Uhum. Me lembro, um tempo atrás, o senador Álvaro Dias... Inclusive, na época da pandemia, não sei se vocês se lembram disso, pediu, estabeleceu e fez um projeto de lei limitando o juros do cheque especial e do cartão de crédito. Lembram disso?
2: Isso.
1: Uhum. Não foi aprovado. Não passou. Não passou. Aí nossos representantes jogam contra o povo. Eu não entendo isso.
2: Pois é. Aqui no Paraná, dei um Google rapidamente aqui,
1: 19,5.
2: Se não me engano, é Santa Catarina é 17, né?
1: Pronto. Tá aí, professor. Eu não falei besteira. Emerson, nós temos que começar a mudar. Então, assim, essas narrativas, essa coisa assim, tal, nós temos que vender a realidade. A realidade nossa é assim, temos que fazer o dever de casa. 19,5% é um assalto, é um assalto à população. Como a questão do consumo. O imposto sobre consumo no Brasil é um roubo, é um absurdo. Sabe, nós estamos pagando muito por produtos que não têm um mínimo de qualidade, estão baixando a qualidade dos produtos, nós estamos pagando imposto sobre imposto sobre imposto sobre imposto. Não dá, amigos. Alguma coisa tem que ser feita. Quem que pode fazer por nós? Vamos cair na mesma conversa. Os nossos representantes. E aí? O Caneta Azul vai te ajudar, Emerson? Vai nos ajudar nisso?
2: Se o Tiririca não ajudou até agora, se imagina se o Caneta Azul vai ajudar.
1: Não, mas agora a esperança do povo é o Caneta Azul, gente. Vai ser o líder aí da nossa eleição, vai ser o deputado mais votado. Já pensou, amigos? Está tudo errado.
2: Pois é. Você veja que durante a Copa do Mundo, né, nos Estados Unidos, nós tínhamos lá um senador federal, Romário, lá na Copa do Mundo, fazendo comentário, ganhando dinheiro, né, lá na Cazé TV, enquanto o Brasil está aqui brasileiro está aqui pagando imposto, trabalhando e pagando imposto, porque nós trabalhamos até o final de maio, lá, junho, né? Só para pagar imposto. Agora que talvez a gente possa dar uma respirada. Mas mesmo assim, sabemos que o oxigênio do trabalhador brasileiro tá no finzinho.
1: Não, e aí você vai ao mercado, como eu disse, e vai pagar um imposto absurdo sobre todos os produtos que você consumir no mercado. Tudo. Aí você vai numa farmácia comprar um remédio, você vai pagar um preço absurdo por conta do imposto sobre o consumo, inclusive dos remédios, da medicação. Então, assim, amigos, o problema, assim, a reforma tributária foi feita? Foi. Teve alguns avanços? Teve. Mas muita coisa precisaria ser feita. Falta vontade do povo? Não falta. Falta desejo do povo? Não falta. Falta dos nossos representantes. Por isso, meus amigos, ouvintes da Estúdio 92 Cascavel, vamos escolher os nossos representantes. Vamos perguntar, vamos exigir que eles apresentem soluções para isso. O povo tem que exigir. O povo tem que pressionar. O povo tem que pedir que esses representantes prestem conta.
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2: 9 horas e 57 para 58 minutos com Igor Siqueira. Tivemos aí mais uma vez a hora da boca aqui no Independência. Semana que vem tem, mas eu tô até agora assustado com a lista de pedidos aqui da federação que você passou para nós, hein, cara? Eu até anotei aqui, foi caramba, hein? Tá vendendo caro aqui, mas será que vale tudo isso?
1: É aquilo que eu falei, é o grande negócio do mundo. Você vender pelo preço que você acha que você vale, né? Comprar pelo preço que você acha que vale e vender pelo preço que eles acham que vale, né?
2: Exatamente.
1: Enfim, gente, vamos aguardar. Acho que muita coisa vai acontecer. Os partidos aí estão se acomodando, essa acomodação é natural. Vejo que o partido PL está costurando algumas coisas. Nós até comentamos aí que o Democracia Cristã já foi o primeiro partido a aderir ao projeto do senador Sérgio Moro, pré-candidato. Eu acho que na sequência, a semana deve agregar mais alguns partidos. Eu acho que a eleição começa a se afunilar. Vamos aguardar, em breve teremos muitas novidades.
2: Inclusive, o Sérgio Moro deu uma rasteira no Tony Garcia, hein, rapaz? Bom. Tony Garcia que esteve aqui falando com a gente, né? Falou, não, eu sou candidato só para falar mal do Moro. Ah, então tá bom. Então o Moro foi lá e acabou com...
1: O nosso Padre Kelmo do Paraná não durou muito, né?
2: Com certeza, bem lembrado o Padre Kelmo, isso aí. Igor, semana que vem tem mais.
1: Amigos, um grande abraço, como digo sempre, quintou e já sextou. Um bom final de semana para todos, foi um prazer mais uma vez participar do programa. Amigo Emerson, Osmar, Gilson, um grande abraço, se cuidem e vamos em frente.
2: Da mesma forma, até lá. 30 segundos para as 10. Gente, foi um prazer. Aqui o Independência fica por aqui, mas volta amanhã. Amanhã sextou aqui e nós estaremos aqui, minha gente, tá bom? Combinado?
4: É amanhã. Bom dia.
5: Amanhã estaremos aqui mais uma vez.
2: Ok, gente, sempre agradecendo nossos amigos internautas, né? Tivemos aqui algumas participações. O Vilimar mandando aqui. Complementando a fala do Igor, o Brasil é um dos poucos países do mundo que tributa alimentação. É, valeu, Vilimar, isso mesmo, é verdade. E tributa bastante, hein? O Adairton, quem mais que teve por aqui? O Marcelo Souza, o Silvio Pedrini, o Luiz Carlos Lenk, a Rosália Faria. Quem mais que curtiu por aqui? O André Sgarione, Jürgen Neubauer, Rejane Massaneiro e tantos outros, Pedro Ferreira, é isso aí, agradecendo também Copavel, somando no campo e na cidade, na sequência o Alexandre Garcia, certo? E amanhã tem mais Independência. A todos um forte abraço.
4: Até amanhã.
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6: Bom dia. Começo com uma má notícia para o Brasil e, em especial, para os pecuaristas. O presidente Lula dizendo, não faz mal o tarifaço, não vai, a gente procura outros mercados e tal, né? A carne não está no tarifaço para os Estados Unidos. mas está na China. E ele não fala da China. A China já chegou à cota do Brasil e, de agora em diante, além de 12%, tem mais 50%, se não me engano, ou 55%. 55%, 67% sobre a carne brasileira. E não é só a China, não. União Europeia agora, a partir de setembro. Deixa eu ver que dia de setembro vai começar. 3 de setembro. Por quê? Porque estão acusando questões sanitárias, que o brasileiro usa lá uma espécie de antibiótico, lá um antimicrobiano, eles chamam, mas deve ser um antibiótico, que estimula o crescimento. E aí isso vai atingir, vejam só, vai atingir carne bovina, frango, carne de cavalo, pescado e mel na União Europeia. Então, tem China e União Europeia. Tá difícil, né? Bom, já que eu falo de coisas no estrangeiro, tá batendo na campanha de Lula o Ortega, da Nicarágua. O Ortega faz uma declaração, não, atitude, não tem mais eleição aqui. Porque senão a oposição vai ganhar, então não pode ter eleição. Assim, claro, com isso está suspensa a eleição do ano que vem, que estava marcada, está suspensa. O Ortega já brigou com a Igreja Católica, já expulsou bispo, freira, já prendeu padre, já fechou colégio católico, abrigou com todo mundo. A Revolução Sandinista, né, a Frente Sandinista de Libertação Nacional é o partido dele. É ele e a mulher dele, porque... ela não é mais vice-presidente, ela é co-presidente. Incrível, né? Ele é mulher. E aí, como é que pega aqui? Na última eleição, proibiram o Bolsonaro de dizer que o Ortega é amigo do Lula, o Lula é amigo do Ortega. Mas só que vocês entram no Google aí, põem os dois nomes, vai aparecer como dois dos fundadores, Chaves, Lula, Ortega, fundadores do Foro de São Paulo, unindo a esquerda da América Latina. Né? Esse é o Daniel Ortega. Está 40 anos no poder, teve um interregno em que a Violeta Chamorro ganhou. Mas de 47 anos da Revolução, ele ficou 40 mandando. E no tempo da Violeta Chamorro, ele não ficou quieto, não. Né? Aparece candidato ao governo, ele manda prender o candidato. É assim. Né? Bom, ele quando começou a fazer as guerrilhas, ele tem só o ensino fundamental até a sexta série. Começou a fazer guerrilha, assaltou banco, e aí se refugiou em Cuba, e lá ele recebeu instrução para guerrilha e apoio. Agora, Cuba, né, a matriz dele, está fechando as portas, está com 67 anos desde a Revolução, né, eles assumiram o poder em 1º de janeiro de 59. Logo se anunciaram regime comunista. E claro, aí não dá certo. Né? Cuba era a pérola do Caribe, hoje até a cana é problemática. Imagina que eles deram um charuto de garantia para o dinheiro brasileiro do BNDES na construção do porto de Marielle. É charuto. Aí o Brasil pagava para eles muita coisa através do programa dos mais médicos. Né? O médico recebia, sei lá, 12%, 15%, o resto ia para o governo cubano. Lá na Venezuela, quando os americanos prenderam o Maduro, tiveram que matar 36 cubanos que faziam a segurança do Maduro. Em troca, o Maduro mandava petróleo para Cuba. E agora não tem mais petróleo, portanto, está quase sem energia, quase sem água, só a nomenclatura de lá que tem isso. Bom, tem que falar isso só para a gente saber, né? Porque ainda está cheio de gente aqui que acha maravilhoso, gente que gostaria de estar lá colhendo cana. No meu tempo de juventude, amigos meus iam para lá para ajudar Cuba a cosechar, né? a cana. E para encerrar, né, a tristeza aqui no Brasil da violência dentro de casa, dentro das famílias contra crianças. Né? Teve aquele caso lá em Itapiranga, na Amazônia, que o pai foi bater no filho e estava lá um machete, um facão, furou as costas do menino e matou. Menino de 6 anos, pai com 24, ou seja, foi pai com 18. E agora a justiça no Paraná, Francisco Beltrão, mantém na prisão o pai de 35, 31 anos, que deu um chute no rosto da menina, da filha dele de 3 anos na rua. Né? Uma pessoa que viu foi lá interferir e ele ameaçou a pessoa também, que aliás era dono de uma academia de ginástica. E agora se descobre que ele punia os filhos fazendo as crianças se ajoelharem sobre tampinha de garrafa com a borda virada para cima. É incrível a violência que acontece dentro de casa. Imagina que crianças, que adultos serão essas crianças. É terrível. Mas fica aqui a menção só para a gente lembrar e ficar vigilante também. De Brasília, Alexandre Garcia.
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3: 10 e 7.
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13: E a gente conversa agora com a médica mastologista, doutora Cauana Caetano. Doutora, quando existe histórico familiar de câncer de mama, a preocupação costuma ser maior. Que cuidados precisam ser redobrados nesses casos?
15: Muito interessante, né? A gente sabe que aproximadamente 10% dos casos de câncer de mama são devido à hereditariedade. E essa recomendação é que paciente vá ao médico mais precocemente. Então, às vezes, a paciente está ali com 30 anos, mas nunca foi um mastologista, né? Um médico da mama. Então, é importante que ela vá. Às vezes, ela não precisa fazer o exame de imagem já de imediato, mas ela deve ser examinada por um profissional de saúde. E existem também alguns exames mais específicos, né? Hoje em dia, a gente tem painel genético e consegue detectar alguma mutação de genes que podem desenvolver o câncer de mama. E é muito importante que seja feito. Então, tanto na paciente que teve o diagnóstico, quanto em parentes de primeiro grau, são armas que a gente pode estar usando com o avanço da medicina, que pode nos ajudar bastante hoje em dia.
13: Atenção a isso, né, doutora? Conhecer o histórico familiar ajuda a agir com antecedência e, é claro, com mais segurança.
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2: 10 horas e 30 minutos.
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3: Dica de hoje, o uso dos porquês. Quem nunca se confundiu com eles, não é mesmo? Mas é bem fácil. Veja só, porquês separados são usados em perguntas, sem acento no começo, com acento no final. Já o porquê junto e sem acento é usado para a resposta. E o porquê junto com acento é aquele que é substantivado, ou seja, ele recebe um determinante. O porquê, esse porquê, aquele porquê, um porquê. Veja só como é fácil e simples. Não erre mais. Para mais dicas, continue com a gente na 92.3 FM. Eu sou a professora Eleandra Toscano.
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5: 11 horas.
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2: Feridas na boca que não cicatrizam, rouquidão persistente, dificuldade para engolir ou nódulos na região do pescoço podem ser sinais de alerta. Eu sou a doutora Paula Soares, médica radioterapeuta do CEONC, Hospital do Câncer. E neste Julho Verde, quero reforçar a importância do diagnóstico precoce do câncer de cabeça e pescoço. Quando descoberto no início, o tratamento tem maiores chances de sucesso e melhores resultados para o paciente. Por isso, é essencial observar alterações persistentes e procurar orientação médica ou odontológica sempre que necessário. Lembre-se, a informação e a prevenção continuam sendo grandes aliadas da saúde. 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
5: 11h31.
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0: Bola na Rede, é hora de falar de futebol. O Palmeiras venceu Curitiba por 3-1 na noite de ontem no Couto Pereira pela 19ª rodada do Brasileirão. Os paraguaios Maurício e Sosa, que disputaram a Copa do Mundo, foram os destaques da partida. O meia marcou 2 gols e o atacante marcou 1 e deu uma assistência para Maurício. Paulo Roberto descontou para o Coxa. O Alviverde entrou em campo com 7 desfalques e um novo esquema com 3 zagueiros, mas fez uma boa partida e saiu com a vitória. Daqui a pouco tem mais destaques do esporte.
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5: 11:58.
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2: No governo Lula 3, o Brasil registrou um recorde de feminicídios, especialmente no ano de 2025, segundo o Anuário Brasileiro de Segurança Pública, divulgado hoje pelo Fórum Brasileiro de Segurança Pública. Um aumento de pelo menos 4% com relação a 2024. Uma média de 4 mulheres assassinadas por dia em razão da condição feminina, o maior desde que o feminicídio passou a ser tipificado como crime em 2015. Para o Fórum Brasileiro de Segurança Pública, os números indicam que o Brasil tem dificuldades em interromper ciclos de violência já conhecidos pelas autoridades e revelam limitações da rede de proteção às vítimas antes que os casos cheguem ao desfecho fatal. Apesar do cenário preocupante em relação à violência contra as mulheres, o estudo destaca que a redução das mortes violentas foi observada em 20 das 27 unidades da Federação. Para Estúdio 92 FM, Emerson Bittencourt.
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6: Meio-dia e 26.
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5: Meio-dia e 52.
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1: O vereador Lucas Pavanato, do PL de São Paulo, ingressou com uma ação popular na vara da Fazenda Pública da comarca de Campinas contra a Unicamp, Universidade Estadual de Campinas, no interior de São Paulo, pedindo a suspensão imediata e a anulação de um concurso público que prevê uma única vaga exclusiva para candidatos negros. A ação foi protocolada com pedido de tutela de urgência. O concurso é destinado ao provimento de uma única vaga para o cargo de professor doutor na Faculdade de Educação da Universidade. Na petição, Pavanato afirma que a reserva de 100% da única vaga descaracteriza o sistema de cotas e viola os princípios constitucionais da isonomia, da impessoalidade e do amplo acesso aos cargos públicos. O vereador paulista afirmou na ação, abre aspas, Qualquer pessoa branca, indígena, de ascendência asiática ou de qualquer outra matriz étnica que componha o plural tecido demográfico brasileiro está liminarmente proibida de sequer submeter sua inscrição à avaliação de mérito, pois a cota aplicada, matematicamente, foi de 100%. Para Estúdio 92 FM, Emerson Bittencourt.
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2: 1h22.
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5: 1:52.
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2: O terceiro mandato de Luiz Inácio Lula da Silva caminha para registrar o maior gasto da história da presidência da República com cartões corporativos. Dados oficiais auditados pelo Tribunal de Contas da União mostram um desembolso de 54,4 milhões de reais até o momento. Se o ritmo médio de execução orçamentária for mantido até dezembro de 2026, o governo deverá superar todas as gestões desde a criação do instrumento em 2001. Em valores corrigidos pela inflação, o primeiro mandato de Lula lidera atualmente o ranking, com 70 milhões de reais em despesas. No Lula 2, foram 57 milhões de reais. Como ainda restam alguns meses para o fim desse mandato, a projeção é que o atual governo ultrapasse o total registrado na primeira gestão petista. Para Estúdio 92 FM, Emerson Bittencourt.
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11: E a gente recebe agora o advogado criminalista, Dr. Gabriel Fonseca. Doutor, violência psicológica e moral também é crime?
13: Violência doméstica não é só a lesão corporal, mas também a violência moral e a violência psicológica, também violência patrimonial. Existem uma série de coisas ali que enquadram como violência doméstica. Então, a mulher achar que apenas se ela sofrer uma agressão, ela vai estar sendo vítima de violência doméstica, ela está errada. A violência doméstica, ela começa com xingamentos, com falta de respeito dentro de casa, com maus tratamentos, ameaças psicológicas, pequenos lances ali psicológicos que o homem geralmente faz contra a mulher. Tudo isso também é considerado violência doméstica.
11: Pois é, né? Nem toda violência deixa marcas no corpo, né? Mas toda violência deixa consequências.
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4: 2h21.
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0: Olá, voltamos a campo trazendo mais informações do mundo da bola. Em noite de show de Pedro, na Arena Condá, o Flamengo venceu com facilidade a Chapecoense por 4 a 0 debaixo de chuva e não deixou o líder Palmeiras disparar na tabela do Brasileirão, já que mais cedo os paulistas haviam vencido o Coritiba por 3 a 1. Agora o rubro-negro se mantém na segunda colocação com os mesmos 7 pontos de distância do início da rodada, mas com um jogo a menos. Kleber Ramos para o Esporte Total.
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3: De acordo com o Instituto de Planejamento e Tributação, o brasileiro trabalha em média 149 dias por ano, quase 5 meses, apenas para pagar impostos. Em 1988, eram 2 meses e 13 dias, ou seja, a carga tributária mais que dobrou em 37 anos. Para manter cada emprego, a empresa pode gastar o dobro do salário em encargos. É como pagar outro ano inteiro só em impostos e obrigações que não vão para o trabalhador, mas para sustentar a máquina pública. De acordo com o Índice de Retorno ao Bem-Estar da Sociedade, o governo arrecada como país rico, mas devolve saúde, educação, infraestrutura e segurança de país pobre. E tem quem acredite que a solução para o Brasil seja aumentar ainda mais os impostos.
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2: 2h50.
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8: 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Eu sou a doutora Paula Soares, médica radioterapeuta do CEUNC, Hospital do Câncer, e quero lembrar que muitos casos podem ser evitados com hábitos mais saudáveis no dia a dia. O tabagismo e o consumo excessivo de álcool estão entre os principais fatores de risco para esse tipo de câncer, que pode atingir regiões como boca, garganta e laringe. Além disso, manter uma boa higiene bucal, cuidar da alimentação e realizar consultas regulares são atitudes fundamentais para a prevenção. Cuidar da saúde começa nas pequenas escolhas. 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
10: O presidente da Associação Brasileira da Indústria de Máquinas e Equipamentos, ABIMAC, José Veloso, afirmou que a invasão de produtos chineses no Brasil é mais grave que o tarifaço dos Estados Unidos. Em entrevista para a CNN Brasil, José Veloso afirmou que o mercado de importação de máquinas no Brasil é de US$ 32 bilhões por ano. Desse total, cerca de 37% correspondem à China. O executivo também afirmou que o protagonismo de um único fornecedor sufoca a atuação de fabricantes internacionais tradicionais, como os norte-americanos e os alemães, além de reduzir o espaço da indústria nacional. O presidente da ABIMAC também falou com preocupação que a participação brasileira está caindo, pois só um cresce, que é justamente a China. E não são só máquinas, são automóveis, calçados, confecção e agro. Para Estúdio 92 FM, Emerson Bittencourt.
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4: 3:18.
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10: Dica de hoje, o uso do gerúndio. Aquela forma nominal do verbo terminada em NDO. Está errado? Não, não está errado. Mas se usado em excesso, empobrece o nosso vocabulário, tanto escrito quanto falado. Além de parecer que estamos enrolando para dar uma resposta ou uma solução para um problema. Então, o que fazemos? Melhoramos a nossa escrita e a nossa fala, diminuindo o uso dessa forma nominal, o que a gente chama de gerundismo. Por exemplo, em vez de usar vou estar encaminhando o e-mail, nós usamos vou encaminhar o e-mail. É mais simples, é mais fácil, é mais direto. Viu só? Fácil, não é? Para mais dicas, continue aqui na 92.3 FM. Eu sou a professora Eleandra Toscano.
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4: 3h48.
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4: A indústria brasileira de transformação caiu para a 69ª posição em um ranking que reúne 90 países. Assim, voltou a figurar entre as economias com pior desempenho industrial do mundo. O levantamento foi compilado pelo Instituto de Estudos para o Desenvolvimento Industrial, com base em dados da Organização das Nações Unidas para o Desenvolvimento Industrial. No primeiro trimestre de 2025, o Brasil ocupava a 47ª colocação. Um ano depois, despencou 22 posições. Em relação ao primeiro trimestre de 2024, quando estava na 33ª colocação, a queda acumulada chega a 36 posições. A situação é ainda mais preocupante quando lembramos que o país possui um dos maiores mercados consumidores do mundo, abundância de recursos naturais e uma base industrial diversificada. Mesmo assim, permanece na parte inferior do ranking internacional de crescimento do setor. O Brasil está muito distante de economias que ampliam sua produção e conquistam espaço no mercado internacional. Para Estúdio 92 FM, Emerson Bittencourt.
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For those about to rock, we salute you, ladies and gentlemen. Está começando Rock History pela Estúdio 92.3 FM em Cascavel, na mais linda cidade do oeste do estado mais agradável da nossa União. Posso dizer isso porque, nesse instante aqui no centro da nossa cidade, as pessoas se interessam em saber disso, querem saber disso. A vida é muito corrida, gente, a vida é corrida demais. 18 graus está agora na nossa cidade, está bem coberto, já teve chuvas em algumas, parciais, né? Em algumas cidades aqui da nossa região, principalmente da região, fora da região metropolitana, mas hoje, aparentemente, depois das 18 horas, nós vamos ter mais chuvas, e quero crer que amanhã voltem a se cuidar, porque vai ser aquelas chuvas torrenciais, com raios, etc., como a gente já tinha dito para vocês no começo dessa semana agora. Aí fica aparentemente fica meio nublado no sábado e no domingo volta a chuva, que vai ser praticamente a semana toda que vem. Nós falamos, né, por causa do El Niño e tudo isso, que realmente seria um inverno molhado, né, com muitas chuvas aqui no nosso país, no nosso sul do mundo, né? Hoje, dia 23/7/2026, é o dia 204 do ano. Faltam 161 dias para acabar esse ano. E eu vou dizer uma coisa para vocês. Eu li isso ontem, quando eu cheguei em casa, depois do programa. E hoje é dia do guarda rodoviário. Essa expressão, eu não sei se é usada hoje em dia. Porque hoje em dia a gente fala, ah, tá na BR, tem a PRF. Ah, tem o oficial, tem não sei o quê. Tem os caras lá de jaqueta amarela, sei lá o quê. Antigamente, nós chamávamos essas pessoas com essas funções de guardas rodoviários, já faz algum tempo, na verdade, mas é memorável, né? A gente nunca esquece essas palavras aí. E eu lembro muito bem que na polícia rodoviária, eu não sei se ainda hoje, eu não sei, honestamente, se hoje, antigamente tinha os cabeças vermelhas. Por quê? Porque o cap, o boné que eles usavam, né, era vermelho. E o uniforme era um marrom bem escuro, assim, então era característico, você via eles de muito longe, ou longe, você sabia que era um policial rodoviário federal. Nas estaduais, por exemplo, aqui, eles todos usavam aquele cap vermelho. Mas olha como é que são as coisas, né? O tempo passa e a gente vai ficando um tanto que nebuloso quanto essas coisas. Como eu falei, eu não sei se hoje em dia é usado esse termo, mas hoje é o dia dedicado a todos eles. Vai um abraço a quem está nessa profissão ou já fez em algum período de vida essa profissão memorável. Bom, hoje a gente vai falar sobre várias coisas, muitas coisas mesmo. Hoje a gente vai dar para você a Você viu a seleção da FIFA? Chegou a ver? A gente vai falar sobre isso daqui a pouco. Eu acho que o goleiro, você deve ter uma ideia de quem foi, né? O goleiro escolhido pela Copa. Não, poderia ser o da Argentina. O Vozinha, lógico, né? O Vozinha, por quê? Money, money, money, is it funny in the real man's world? É isso aí. Tudo bem, mas o Vozinha foi um cara... Bom, na verdade, Cabo Verde foi uma coisa que ninguém sabia, botou eles no mapa. O Vozinha botou eles no mapa, né? But anyway, ladies and gentlemen, pra dizer a vocês que a gente tava com muito vento, lembra no final de semana? Até segunda-feira tava muito vento na nossa região aqui. Oeste de Santa Catarina, Paraguai, Argentina, que é muito próxima da gente. Aqui na região de Cascavel, também aqui pelo Mato Grosso, na ponte. A ponte foi parada na sexta-feira, pra você ter ideia. A ponte ficou parada por horas e horas e horas. A Ayrton Senna ali, que divide o estado do Mato Grosso do Sul. Aonde quer que você esteja, nós estamos no Facebook da Estúdio 92.3 FM também. Quero mandar um abraço pro pessoal que tá chegando de Pomerode agora. Parece que tem um pessoal chegando de Pomerode. E eles pediram para mandar um abraço. E vocês podem mandar mensagens para o 998-42-1195. Quero mandar um abraço para o Adriano de Favre, porque ontem ele mandou uma mensagem. E como são muitas, Adriano, a gente foi lendo aqui, eu falei que manda um abraço para o Adriano, porque o Adriano tem um filho muito legal que veio aqui, mas é outro Adriano. Agora que eu vi a sua mensagem aqui no telefone da rádio. Mais um abraço a todos vocês que estão no 998-42-1195. Por que eu falei do vento? Que nós vamos tocar um Biquíni Cavadão aqui de 91, que é a história do vento, mas você tem que analisar poeticamente o que ele estava querendo dizer ali, porque ele quis dizer sobre desapego, gente. Ele quis dizer sobre rumo de vida. O vento te leva para onde for. Eu tinha um diretor lá em Miami, que ele falava o seguinte: Victor, when you don't know where you're going, any road will take you there. Ou seja, quando você não sabe para onde você está indo,
qualquer rua vai te levar para lá. Era mais ou menos isso. E é isso que quer dizer essa música aqui do Biquíni. Vamos lá, Vento, Ventania.

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1: Altamente agradável. Isso aí é na verdade, a banda também, acho que essa banda tem quase 20 anos, de New Orleans, na Louisiana. Chama-se The Revivalist. E essa aí eu tenho quase certeza que é remasterizada. Esse som chama-se Wish I Knew You, de 2017. Mas voltou às paradas de sucesso agora. Eu quero dizer que entre as 10 mais tocadas. Eles remasterizaram a música. É uma banda de 7 pessoas. Você viu o brass aí, você viu o trombone, você viu essa coisa toda na música. Mas é muito agradável. São americanos muito agradáveis. Mas já tem, se eu não me engano, tem 20 anos. The Revivalist, uma grande, grande banda. E antes, pra abrir a nossa cabeça nesse dia 23, o 7, numa quinta-feira, como tá passando rápido. Esse mês foi muito rápido, muito, muito rápido. Assim como esse ano também, né, ladies and gentlemen. Falando aí do desapego, da liberdade, desse rumo de vida que todos nós precisamos na vida, claro, pra melhorar, sempre ser mais 100%, né? Muito agradável evento, Ventania do Biquíni, de 1991. Vou contar uma história para vocês aqui, que tem muita gente que chora, fala que, pô, cara, minha vida tá assim, minha vida tá assado. Ninguém tem que ficar se comparando com outras pessoas, ok? Isso não é nada assim que tenha que ser feito de uma forma idílica ou não. Não é isso. O que eu quero dizer é que muita gente não entende que, às vezes, até um pé na bunda te manda para frente. Ai, que coisa mais legal de se dizer. Não. Entenda o que eu vou falar agora. Vocês vão ficar de careta a história que eu vou contar pra vocês agora. E é verídico, ok? Eu sempre digo pra vocês, há 7 anos aqui na 92, enfia 2 dedos no seu Google, que você vai ver, tá? Porque é isso que se faz hoje em dia. Não tem mais aquela coisa nossa de sentar a ler um livro, ou sentar a ler um jornal e etc. Bom, óbvio, não estou dizendo que todo mundo não faça, mas não é assim. Olha pra isso aqui, ladies and gentlemen. Se liga. Briga entre esposa e marido fez com que ela fosse caguetar as sujeiras do marido ao Ministério Público de São Paulo. E não era pouca grana. O cara era da prefeitura, falou, e ele, sei lá, teve uma desavença ou realmente não dava mais e levaram para o lado errado no fim dessa questão toda, recrudeceram a coisa toda e aconteceu o seguinte... Uma briga entre um ex-servidor, porque agora ele é ex-servidor, já foi exonerado. Na verdade, tá na cana, né? Porque vocês vão entender o porquê que esse cara se ferrou. Primeiro porque ele acabou o casamento e não quis aceitar da forma correta, se é que posso colocar assim. E a briga entre um ex-servidor e sua ex originou em uma operação do Ministério Público de São Paulo que investiga um suposto esquema de fraudes em licitações. O cara era até o pescoço no lixo, tá vagabundo mesmo, nesse sentido. É até bom pra gente abrir um olho ou dois olhos para várias coisas que acontecem no mundo, não é no Brasil não, que acontece no mundo que envolve esse tipo de coisa. Oiê, essa mulher, ela detalhou irregularidades após desentendimento com o marido, né? Com o alvo dela. Passou a ser um alvo, né? Revelando um contrato sob suspeitas de ar-condicionado que saltou. Viu? Por isso que eu coloquei no começo. Até um pé na bunda te leva pra frente. Nesse caso aqui, a cidade de São Paulo economizou 512 milhões de reais. Olha quanto que o cara ia levar essa pica, tá ligado? 512 milhões de reais em um contrato. Em um contrato superfaturado, tá? Ele superfaturou pra 1 bilhão. Os ar-condicionados da cidade de São Paulo, que você fala, pô, lógico, tem 20 milhões de habitantes, precisa. Só que esse desentendimento revelou que o contrato sob suspeita era totalmente fraudado, o que fez, depois da briga que ela foi relatar para o Ministério Público, primeiro que pegaram assim, vamos ver esse contrato aqui. Ô louco, meu, tá louco, bicho? E tinha 512 milhões de coisas que não deveriam estar nesse contrato. Ele foi reeditado pelo cara e colocado lá. Bom, os dois alvos da operação são Vinícius Felipe Moreno, que atuava na Secretaria Municipal de Infraestrutura do Estado de São Paulo, da cidade de São Paulo, e Bruno Conrado, que é do Espírito Santo, que devia ser o cara que estava arrumando o contrato lá para usar ar-condicionado. Que ele atuava, na verdade, como coordenador, né, da licitação da Secretaria Municipal. E das subprefeituras, que São Paulo tem subprefeituras, que tem muitos milhões de pessoas na região metropolitana. E é assim que funcionam as coisas lá. Mas aí fica aquela minha coisa que eu falei pra vocês. Às vezes, um mal entendido desse aí... Nesse caso, tô usando esse apenas como exemplo, ok? Porque é factual, isso aconteceu. É, fez o estado de São Paulo, a cidade de São Paulo, os paulistanos economizarem nesse contrato, em um contrato, 512 milhões de reais. Vamos pegar 10 contratos desse aí, que dê 80% desse valor. 10 contratos. Aí você vê, tudo isso por quê? Porque eles se desentenderam e talvez ela foi tratada mal ou vice-versa e a coisa foi pro buraco. Isto posto, vou chocar uma música pra vocês agora, que é ao vivo, que a gente conseguiu. Esse cara vai estar no Brasil, vai estar no Brasil no final do ano. Ele é maravilhoso, fez muito sucesso nos anos 80 e 90. Só que essa música você vai conhecer, porque ele realmente deixou maravilhosa. Isso aqui é Stand By Me, na voz do Seal.

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1: Rock History Studio 92.3 FM Cascavel, no Paraná. Essa foi o primeiro sucesso dos Titãs, acreditem ou não. A gente talvez não tinha muito acesso ainda, né? Porque nós estamos longe demais das capitais, como diria o Humberto Gessinger. Esse álbum chama-se Televisão, ele tem 41 anos. Essa foi a primeira música dos Titãs a tocar em uma rádio. Ah, mas Vitor, mas tem isso e tem aquilo? Tem, depois dessa aí. Isso é uma história do rock, ladies and gentlemen. Uma grande banda que tá aí até hoje. Os Titãs até estão fazendo show em Londrina nesse final de semana, pra você ter uma ideia. Ah, mas é reduzido. É, mas continua sendo a qualidade de mais de 40 anos dos grandes Titãs. Vão fazer show em Londrina, esse final de semana fazem show lá. Chama-se Tudo Vai Passar. É uma harmonia muito diferenciada, né? Bem anos 80, começo dos anos 80 mesmo. E aí tudo começou, na minha visão, assim, de modernizar o rock brasileiro, começou exatamente nesse tempo aí. E antes, Stand By Me, que é uma música do John Lennon, todo mundo sabe. Isso aí foi gravado, que hoje, agora é no Bank Park, acho que é o nome do estádio da W Torres, onde o Palmeiras joga às vezes. Isso aí foi novembro do ano passado, foi gravado no ano passado. Mas ele vai estar de novo agora, em novembro de novo, vai estar lá no Nubank Arena de novo. Vamos fazer aniversário? Vamos lá.

0: Happy birthday to you, ladies and gentlemen. Parabéns a todos vocês nesse dia 23 do 7 de 2026, dia que tá correndo, mês que tá correndo, ano que tá correndo. Esse já é o nosso programa, a edição de número 1280 do Rock History aqui na 92.3. E a gente vai dizer o seguinte para vocês: as pessoas que fazem aniversário no mesmo dia que você são Andy Mackay, do Roxy Music, isso que é muito antigo, tá bom? Ele tá fazendo 80 anos. Roxy Music é muito antigo, para quem quiser investigar. Tem muita coisa boa lá, da nascente do rock and roll. Nick Mensah faz 62... Nick Mensah foi o primeiro baterista do Megadeth. Faz 62 anos de idade hoje. Eduardo Araújo, um dos caras da Jovem Guarda, faz 84 anos. A esposa dele também era da Jovem Guarda, mas se eu não me engano, ela já passou, já foi embora. Wood Warrenson faz 65 hoje. Renato Borghetti faz 63. Estava fazendo show ontem à noite aqui no Rio Grande. 63 anos. Nosso querido, amado Slash, do Guns N' Roses, faz 61 anos de idade. Hoje eu achava que o Slash fosse mais velho, mas ele faz 61 anos de idade hoje também. Eu não acredito. Esse cara tá fazendo 37 anos e eu vi ele moleque. Eu vi ele com 12 anos. Na minha frente. Chama-se Daniel Radcliffe. Simplesmente o nosso querido Harry Potter. Faz 37 anos de idade hoje. Olha como passa. Ele já tem filhos e tal, né? Eu vi ele moleque. Eles todos moleque, assim, na abertura, no cinema desse filme aí. Eu estava lá. Faz 37 anos de idade hoje. Meu amigo, meu querido amigo baixista, ele não colabora mais com o nosso programa na sexta-feira com os áudios deles, não sei porquê, mas o convite sempre está aberto a todos os artistas da nossa região. Meu querido amigo Thiago Agostini faz aniversário hoje, do Rock for Roots, que sempre participou do nosso programa, sempre estive com eles, ganhei boné, etc. São gente finíssima, todos eles, o Rômulo, todo mundo, são gente finíssima. Deu uma trocada na banda, mas ele faz aniversário hoje e eu quero mandar um abraço para ele com todo o carinho, todo o amor do mundo. Em nível de rock and roll de qualidade, brother. É isso aí, continue. Keep rock alive, como eu te falei hoje. Bom, neste dia, ladies and gentlemen, morria aos 27 anos. Morria não, ela era encontrada morta, porque ela morreu, na verdade, na noite anterior. Ela foi encontrada às 11 horas da manhã, que era a hora que ela acordava. Tinha um segurança na casa dela e ele foi às 11 horas da manhã para acordar ela, e ela já estava no chão, já desfalecida. Eu tô falando, obviamente, da nossa fantástica. Eu conheci ela, já expliquei a vocês. Daqui a pouco eu conto a história. Vamos tocar a música primeira. Eu tô falando, obviamente, de Amy Winehouse. A gente colocou ela aqui entre essas que a gente pode cantar de novo, porque eu sei que essa música dela fez muito sucesso. E vocês vão lembrar muito, porque a Amy era um tesouro que se perdeu muito cedo. Mas tá aí pra vocês, vamos lá.
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1: Alô, alô, galera ligada na 92.3 de Cascavel, todo o pessoal aí do Paraná, aqui quem fala é Charles Master, curtindo com vocês o Rock History, sob o comando aí do nosso amigo Vitor Nascimento. É isso aí, nas ondas da 92.3, Rock History no ar, abraço para todo o Paraná aí, valeu!

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3: 4:36.
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12: Rock History na Estúdio 92.3 FM Cascavel, no Paraná. Também pelas ondas do nosso Facebook Meta. É, Estúdio 92.3 FM Cascavel. Meu amigo Marco Aurélio tá ali. Pessoal de todo o Brasil também assistindo a gente. E eu vou dizer uma coisa para vocês. Quero agradecer o Carioca. O Carioca mandou umas coisas para nós aqui, falar na linguagem dele. Eu falei da Amy Winehouse, Carioca. Inclusive, eu conheci ela, joguei sinuca com ela. Perdi 3 partidas de sinuca em 2002. Ela não era famosa, o primeiro álbum dela saiu em 2003. Ela não era aquela Amy que desfaleceu neste dia em 2003, né? Não, 2011, acho que foi. É, julho de 2011, exatamente. Ela era uma menina cheia de vida, brincalhona, jovem pra caramba. Ela cantava em botecos. Pra quem não sabe, ela tinha 12 e a menina tinha 13. Era Julie Ashby, o nome da menina. Elas formaram uma dupla. Cantavam um R&B, chamava Sweet and Sour, ou seja, agrodoce. Pronto, em português é agrodoce. E elas cantaram por muito tempo. Ele cantava em boteco, assim, à tardezinha, né? Elas podiam entrar nos pubs e etc. E ela, o primeiro álbum foi em 2003, como eu falei pra você. Em 2002 eu tava em Camden Town
7: num pub onde ela ia também. E eu não, obviamente ninguém sabia quem ela era. Eu tava jogando sinuca com um amigo meu da Sérbia. E entrou essa menina e lá... Eu já contei essa história aqui, mas vou contar de novo, porque hoje é especial. É, você coloca sua moeda no canto da mesa e quando vai chegando alguém, vai colocando moedas atrás daquelas moedas que já estavam apostas. Pronto. Tava só eu e meu amigo, porque era um dia de verão. Era um dia como esse lá na Europa, dia de verão. E ela entrou, colocou a moeda atrás da nossa, foi lá, pegou a cerveja, um pint de cerveja, e ao invés de subir, que tem um beer garden em cima, ela olhou pra nós e falou assim: o perdedor joga comigo. Aí eu olhei e falei pro meu amigo assim: quem que é essa pirralha, né? Nós vamos jogar com essa pirralha? Daí ele falou assim: relaxa, quem ganhar tira ela na primeira. Eu falei: beleza, ganhei. O meu amigo foi buscar a cerveja, porque lá é o seguinte: quando você perde, você tem que ir lá e comprar uma cerveja pra quem ganhou. Isso é uma praxe, né? Uma norma. E aí ele foi pegar a cerveja e ela veio. Você que é o ganhador? Eu falei: sou. Pois agora você joga comigo. E colocou a cerveja dela inteira do lado da mesa. Começamos a jogar. Ela ganhou. Beleza, não falou nada. O meu amigo ficou longe. Jogamos a segunda e eu ganhei. Aí jogamos mais uma e ela ganhou. Aí ela falou assim: agora você joga três comigo. Eu falei: mas você ganhou duas, eu ganhei uma. Ela falou assim: não interessa, eu quero mais uma cerveja, porque você me deve duas cervejas. E eu olhei pro copo dela, tava cheio ainda. Eu falei assim: pô, essa mina não tem nem 20 anos. Ela tinha 17, 18. Essa mina não tem nem 20 anos, tá bebendo, né, cara? Bom, moral da história. Eu joguei mais uma, perdi. Aí chegou alguém e eu falei assim: ó, pode jogar, irmão. Nós estamos jogando há muito tempo aí. E eu fui perguntar pro dono do bar quem que era. Ele falou assim: não, o pai dela é taxista, mora aqui na frente, na praça. E ela é cantora, ela canta nos botecos aí e tal. Um dia vai ser sucesso. Pois bem, um ano e pouco depois, a gente olhou no jornal e tava lá: Amy Winehouse lança seu primeiro som de acid music. Era R&B com acid music, mas morreu precocemente de intoxicação alcoólica, inclusive, tá? Ela não morreu de droga, não. Ela tava fazendo tratamento para se reabilitar e tava 3 meses sem a dependência dela, né? Só que ela tinha dependência já no corpo dela, ela tava tratando isso, e ela foi dormir, né? A dependência química fica sempre como uma perseguição midiática, né, no corpo da pessoa, aparentemente. E ela foi dormir, deu tchau lá. Ela tinha, agora já venderam a casa dela. E ela subiu no segundo andar para dormir e foi encontrada. Ela só acordava às 11 horas da manhã. E o segurança dela foi acordar ela às 11 horas da manhã e ela estava caída no chão com 3 garrafas de vodka ao lado dela, sem nenhuma droga. Nenhuma droga. Ela bebeu e eu acho que a primeira garrafa foi tipo assim: uau, isso que eu precisava. E ela não tinha drogas, ela não podia sair no meio da noite. E ela tomou mais 2 garrafas de vodka. E ela nos deixava exatamente nesse dia em 2011. Que Deus a tenha mesmo. Gente muito boa. Vamos lá! Isso aqui é de 2019. Essa banda tá no nosso Instagram hoje. Como arte principal, nós temos o @rockhistory92, que você vê as artes diárias, você vê outras coisas que a gente posta lá já há 7 anos. Isso aqui chama-se Ready to Let Go. É praticamente o que ela quis dizer quando ela foi embora. Isso aqui é Cage the Elephant. Vamos lá.

de 2001, I'm a Believer. Ready to Let Go, Cage the Elephant, fantástica banda maravilhosa, é a nossa arte de hoje do programa, no nosso Instagram e também no Facebook da Estúdio 92.3. Agora veja como é que são as coisas, o Campeonato Brasileiro voltou forte pra caramba ontem lá, até fiquei triste pelas crianças aqui da Flá Toledo, que foram levadas lá, levadas por seus pais que iam assistir o jogo anyway, e daí aquela chuva toda caindo, não puderam entrar no campo com os times, muito triste. Mas o resultado já era esperado, pra mim a Chape já tá rebaixada, não sei nem por que vai continuar. Inclusive daqui 5 jogos, escreve? Nenhum mandante? Ah, o São Paulo, também é outro time que peba, que só não cai esse ano porque tem outros piores do que ele, né? Mas o Inter perdeu também perdeu. É verdade, os 4 perderam, os 4 de jogos de ontem. Mas o Flamengo meteu goleada, como era esperado, né? Não esperado a Chape fazer frente ao time que tá nas cabeças. O campeonato... Hã? Cara, que jogo ridículo, que gol ridículo. Os dois... Você já viu isso? Desde que o Oséias fez um gol contra uma vez no Palmeiras, eu não vi uma lambança daquele jeito. Os dois zagueiros subiram e cabecearam pro gol. Inclusive foi um golaço, tá? Se colocar assim, foi um golaço. Não, dá pra pedir música no Fantástico, tanta caca que eles fazem. Mas eu vou contar uma coisa pra vocês. A gente não pode falar o nome da pessoa, porque é um jogador que nós somos proibidos de falar o nome dele. O cara foi jogar pôquer, e o elenco do Santos foi jogar bola. E aí perguntaram lá pro técnico do Santos, isso foi contra um time da Venezuela, né? O Santos massacrou, um time sem qualidade nenhuma. Não, ele ficou em casa, tinha que fazer um tratamento pra contração de perna e não sei o que. O cara jogando pôquer, cara. E joga bem, aparentemente, ele é muito bom. Na verdade, o que ele se dedica hoje em dia é comprar relógio de $1 milhão e jogar pôquer. O problema é dele, se ele tem o dinheiro, parabéns. Se ele gosta de pôquer, parabéns, mas pare de jogar bola, que você é vagabundo. Você não deveria estar mais jogando bola. Você é vagabundo. Todo mundo sabe de quem nós estamos falando. Bom, anyway. O Santos... Viu? Olha, eu vou complementar isso aqui porque a gente sabe das informações. O Santos... Todo mundo... Anteontem. Vendeu o... Como é que é? Lucas Meirelles, o nome do moleque, pro Shakhtar Donetsk, tá? Por 64 milhões... 63,5 milhões. Sabe quanto que ele deve pro Neymar? 96 milhões. Ou seja, metade desse dinheiro que era para ser investido no clube foi pro vagabundo, foi pro cara lá. Pro pai dele, na verdade. Não foi pra ele. Não vou colocar nessa também. Mas aí fica. A NR Sports chama-se. Foram lá para quitar a dívida. O Santos ia ter um dinheiro em. Ah, 25 milhões foram pro cidadão aí. Agora, o que eu fiquei muito feliz de saber da Sociedade Esportiva Palmeiras. Vamos, Palmeiras! Você sabe o que o Palmeiras fez nas suas bases? O Palmeiras tem uma base lá em São Paulo e ele fez o seguinte, é uma academia de futebol, na verdade, fica em Guarulhos, não é lá em Cotia igual é a outra não, e a do São Paulo é do lado. O Palmeiras tira o celular de crianças e coloca numa caixinha, quando as crianças chegam para jogar cedo, eles fazem um lanchinho deles, botam um uniforme e tem uma caixinha de madeira, essas antigas mesmo. Não é porque o Palmeiras não tem dinheiro para comprar uma caixinha melhor, mas eu achei muito legal, que para as crianças saberem que eles estão ali na permanência da academia de futebol, para jogar futebol, para aprender aqueles que vão para o futuro serem futebolistas, mas para saber, pô, eu sou criança, essa aqui é a caixinha que a gente bota na escola também, né? Eu acredito que para reduzir essa exposição de tela aí, para combater essa ansiedade, inclusive, em crianças, e para incentivar, claro, a convivência entre eles, né? E para se substituir, na verdade, esse gesto do aparelho, todo mundo sabe que criança hoje em dia fica no aparelho e etc. E o clube inaugurou isso aí. Tem um espaço de leitura lá dentro agora. Você tem que... Obrigado, entre aspas, a ler um livro também. Eu quero homenagear muito, muito, muito a Sociedade Esportiva Palmeiras, porque isso é uma iniciativa que vai pegar para muitos outros. E nós vamos ter, a médio prazo, o resultado de tudo isso. E falou... Quer falar mais de futebol? Vamos falar de São Paulo também. E o São Paulo já pode pedir música no Fantástico. Não ri não, porque o Corinthians já tá pedindo faz tempo. São Paulo teve mais um transfer ban. E olha que vergonha que é isso. Que vergonha que é. Depois de uma Copa que a gente viu. O São Paulo, ele comprou um meio campista lá, que era o Marco Antônio. Diz que joga pra caramba. Jogava na Lazio e tal, né, na Itália. Pois é.
O São Paulo não pagou, era 1,5 milhões de euros a primeira parcela. Nem a primeira parcela o São Paulo não pagou. E já tá na sexta, o São Paulo não pagou a primeira. Agora tem um transfer ban. Daqui pra domingo é obrigado a pagar. Sabe quanto que esse clube deve? 3 bilhões de reais. Esse clube não vai pagar essa dívida. Então isso é falta de vergonha na cara dos diretores desse clube. Vamos lá, isso aqui é Bastille, Bad Blood, let's go.

This is Green Day! Green Day! O show, se você escrever um showzaço, esse som é de 94, do Duke, do álbum Duke, que mais, pô, um grande álbum. Mas isso aí, tem uma versão dessa música aí em Brisbane, na Austrália, que é absolutamente fantástica. Vai ver o vídeo de músicas também que estão sendo lançados e os antigos, que são muito bons. A gente ficou de dar aqui a seleção ideal que a FIFA escolheu para essa Copa que acabou agora no domingo passado, tendo a Espanha como campeões. Bom, goleiro a gente já tinha falado no começo do programa, era o Vozinha. Poderia ter sido goleiro da Noruega, que foi em segundo lugar. E o Dibu, que é o goleiro da Argentina, ficou em terceiro lugar. Mas o Vozinha, claro, ganhou. O cara ganhou a Copa, na verdade, né, cara? Cabo Verde, fantástico. Defensores, o Pedro Porro, da Espanha, que jogou pra caramba domingo. Lisandro Martínez, da Argentina. E depois os laterais, o Upamecano, da França, e o Cucurecha, claro, não seria diferente, que outro que jogou uma Copa fantástica, jogou muito, um jogador de 700 milhões, se eu não me engano, uma coisa assim, não sei, de repente estou falando errado, que o Real Madrid comprou agora. E o Rodri, da Espanha, o Jude Bellingham, da Inglaterra, outro que fez uma baita Copa, Michael Olise, da França, Lionel Messi, eu achei errado isso aqui, mas tudo bem, a gente entende, o cara tá acabando a carreira e tal. Meio-campista, né? Atacante meio-campista. Kylian Mbappé, da França. E quem mais? Quem mais? Quem? Raimundo Nonato! Não, esse não tava jogando. O Rola. O Erling Haaland ganhou também como o melhor centroavante. Não podia ser. Eu acho que pouca coisa aqui eu mudaria, pouca coisa mesmo. Mas foi uma no campo, dentro do campo, foi uma grande Copa do Mundo, só que porém, contudo. A FIFA começou hoje uma investigação junto ao FBI americano das irregularidades que foram cometidas por alguém na FIFA, no puedo decir quién hecho, eu não sei quem foi que deixou as informações lá e mandou, mas vai feder. Vai feder, porque todo mundo viu, todo mundo foi witness, né? Testemunha aí de várias coisas que aconteceram lá que não deveriam. Então vai feder. Se não virar em pizza, falou? Mas tem muita gente que vai pagar mesmo, porque foi errado. E a partir desse final de semana, nós vamos aparar uma aresta, eliminar no Campeonato Brasileiro, só no Brasileiro, da Série A, inclusive, da Série B, C, D, ninguém tá nem aí, aparentemente. Ou pelo menos é uma adaptação, né? Aquele vídeo do impedimento, que teve um no domingo, inclusive, que ficou tipo assim, metade de fora da orelha do cara aparece na televisão que estava impedido. É uma coisa que eu nunca consegui entender, quando eles fazem isso e aparece o braço do cara, né? Fora daquela linha verde lá deles, aparece só o braço. Quem que pode fazer gol com a mão? Ninguém. E por que tem um impedimento com o braço? Eu não consigo entender isso, mas vai acabar. Como eu disse muito bem, vai aparando as arestas e tudo vai ficar melhor. Continue na 92.3, ladies and gentlemen, que tem muita coisa boa para você. Às 15 para as 6 tem informações nessa rádio. Eu escuto todos os dias esse programa agora porque é muito bom. Eu não tinha visão que ele era tão bom assim, mas é bom mesmo. Como é que chama o programa? Oeste Sem Filtro, às 15 para as 6, para vocês, exclusivo na 92.3. Um programa muito bom mesmo, muito bom. E outra coisa, a gente vai deixar, obviamente, mais uma pra vocês. Amanhã é o quê? É sexta-feira! Amanhã é sexta. Como passa rápido. Tem muita coisa pra gente mostrar amanhã pra vocês. Tem as agendas dos artistas. E eu vou deixar o seguinte. Isso aqui chama-se Arctic Monkeys, essa banda aqui. Esse som é de 2013, mas eu gosto muito. Pra fechar, pra quem tá saindo do seu trabalho agora, é muito legal você escutar uma rádio de qualidade e uma música de qualidade. Isso aqui chama-se... Por que você só me liga quando você tá doidona? É basicamente isso, tá? O nome dessa música. Why you only call me when you're high? Você só me liga quando você toma um estrago, né? Isso aqui é Arctic Monkeys. So keep rock alive.

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6: 5 e 10.
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4: Dica de hoje, verbo fazer impessoal, quando indica tempo transcorrido ou temperatura. Esse verbo, nessas circunstâncias, não combina, não concorda com o numeral, ou seja, fica sempre no singular. Por exemplo, faz 5 anos que moro aqui. Lá fora, faz 30 graus. Veja, independentemente do número, não há concordância. Sempre no singular. Simples, não é? Eu sou a professora Eleandra Toscan. Para mais dicas, continua com a gente na 92.3 FM.
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7: O Ministério Público Federal pediu à Justiça a suspensão imediata da decisão do Conselho Nacional de Política Energética, que elevou de 30 para 32% o teor obrigatório de etanol anidro na gasolina. O órgão questiona a ausência de estudos específicos sobre a segurança e a compatibilidade com a frota brasileira. O Ministério Público Federal pede a manutenção provisória da mistura de 30% até o julgamento do processo ou até que o governo apresente documentação técnica completa. O órgão ainda requer que futuras mudanças na composição dos combustíveis ocorram somente depois de estudos específicos, análise de impacto regulatório e ambiental, consulta pública e divulgação integral dos dados. Para Estúdio 92 FM, Emerson Bittencourt.
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2: 5h22.
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0: Olá, voltamos com informações da bola. O Cruzeiro venceu o Internacional por 2-1 ontem no Beira-Rio, em Porto Alegre, no primeiro jogo das duas equipes após a parada para a Copa do Mundo. O duelo válido pela 19ª rodada do Brasileirão também foi marcado por uma lesão do atacante Gabriel Peck em sua estreia pelo time mineiro. Em outra partida, o Atlético Paranaense voltou da parada para a Copa do Mundo com vitória. O Furacão visitou São Paulo no Cícero de Souza Marques, em Bragança Paulista, e venceu a partida por 2-1. A partida foi válida também pela 19ª rodada do Brasileirão. Daqui a pouco, tem mais destaques do esporte.
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5: 5h40.
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7: 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Então não perca esta oportunidade. Empresa em Cascavel está contratando auxiliar de serviços gerais. 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
8: Atenção, procura-se gatinha desaparecida. Ela atende pelo nome de Mima, tem olhos azuis, pelos nas cores cinza e branco. Desapareceu na região do bairro Interlagos no dia 19 de julho. Quem encontrou, quem tiver alguma informação, entre em contato o mais rápido possível pelo 45-984-13-1892. Falar com Isabela Pelissari. Gratifica-se bem.
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10: E a gente conversa agora com a especialista Érica Xisto. Érica, muitas propagandas usam medo, urgência e até insegurança para convencer as pessoas, né? Como identificar esse tipo de manipulação emocional?
12: São as famosas técnicas de venda hoje que todo mundo aplica em todos os segmentos. Desde um médico, um dentista, até o vendedor, que era realmente para estar ali fazendo isso, tá todo mundo aplicando. Só que isso a gente tem que prestar muita atenção, porque quando a gente fala de saúde, a gente fala de confiança. E confiança, ela não depende de urgência, de pressão, de senso de escassez. Então, tem muito que se levar em consideração. A minha dica aqui fica: não feche nenhum procedimento para a profissional que tá ali pondo pressão, aplicando essas técnicas em você. Porque qual necessidade de venda e de pressão toda é essa, se eu preciso primeiro de ter confiança e saber de todo o processo para depois fechar? Será que é um profissional que foi mal instruído e tá fazendo isso porque é a moda do momento? Ou será que é um profissional que ele não tem conhecimento e bagagem o suficiente para me trazer essa confiança? Tem que tomar cuidado aí.
10: Pois é, né, Érica? Decisões importantes não devem ser tomadas na pressão. Informação e calma fazem toda a diferença.
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21: Seja muito bem-vindo, está no ar Oeste Sem Filtro. Hoje é quinta-feira, dia 23 de julho de 2026. Eu sou Paula Leal, estão comigo nesta edição Augusto Nunes, Fabiana Barroso e Ludmila Lins Grilo. E vamos aos destaques de hoje.
22: Mendonça autoriza a Polícia Federal a investigar.

0: seja informada antes ao gabinete dele, além de relatórios periódicos sobre o andamento das apurações. A decisão foi tomada depois de mudanças na equipe da PF responsável pelo caso, incluindo a troca de delegados, de um perito e do local de trabalho dos investigadores. O caso também foi transferido para outro setor da corporação, o que levou à saída do delegado que coordenava as investigações. Na semana passada, a Polícia Federal concluiu o primeiro inquérito da Operação Sem Desconto, com 48 indiciados ligados à Conafer. Entre os nomes estão o ex-presidente do INSS, Alessandro Stefanuto, o presidente da Conafer, Carlos Roberto Ferreira Lopes, que está foragido, o lobista Antônio Carlos Camilo Antunes, careca do INSS, o deputado Euclides Peterson e o ex-presidente do INSS, José Carlos Oliveira. Essa etapa da investigação trata apenas dos descontos relacionados à Conafer. Ludmila Lins Grillo, muito boa noite, seja bem-vinda conosco, Ludmila. Esse é um assunto que a gente já tocou em outras oportunidades, Lud, nos bastidores. O que nos chega aí de informação é que o ministro André Mendonça teria ficado bastante incomodado com essas recentes mudanças, né, feitas aí pela cúpula da Polícia Federal, justamente nessa equipe que toca a investigação. Por exemplo, um dos delegados que coordenava, que estava à frente da investigação do INSS e que foi afastado. Muitas vezes, quando você troca, né, a pessoa que estava ali liderando a frente de uma investigação tão complexa como essa do INSS, você tem que, às vezes, voltar várias casas para trás, atrás das investigações, enfim, acaba causando certo desconforto e incômodo. Por isso, o ministro André Mendonça disse que agora quer ser notificado de todas as eventuais mudanças aí em relação à Polícia Federal. Boa noite.
1: Boa noite, Paula, tudo bem? Boa noite, Fabi, boa noite, Augusto, boa noite a toda a audiência da Oeste Sem Filtro. Bom, o juiz de direito, quando ele pega ali um caso como esse, ele tem que ficar atento para todo tipo de manipulação, especialmente o André Mendonça, que no momento ele é o juiz mais importante do Brasil. Ele é o juiz que tem nas mãos um caso que pode vir a levar no futuro para a cadeia, inclusive seus colegas. Isso, ele está com isso nas mãos, ele sabe que isso é problemático, ele sabe que todos esses casos envolvendo o Daniel Vorcaro, especialmente o caso Master, pode levar para a cadeia colegas dele futuramente. Então tudo ali exige cuidado máximo. Essa atitude de controlar, de microgerenciar tudo o que acontece nesse processo não é uma atitude corriqueira nas varas criminais normais pelo Brasil. Entretanto, considerando a magnitude do que ele tem nas mãos, o problema que já se verificou durante todo esse tempo, vamos lembrar que o próprio Toffoli, não tem muito tempo, ele ainda estava, né, ali de forma cara de pau tocando os processos que envolviam o caso Master, sem se dar por suspeito. Ele teve que sair ali meio que quase que na marra desse caso, mas até bem pouco tempo o Toffoli, ele tinha inclusive determinado os nomes dos peritos que atuariam nos processos. Isso foi algo absolutamente anormal, isso não acontece, juiz de direito não tem essa ingerência, não que não possa fazer, mas não é algo corriqueiro. Geralmente o juiz determina que seja feita uma perícia, que os policiais tomem alguma providência no processo, e lá dentro da polícia vai ter um departamento, vai ter um setor, e o delegado responsável vai fazer as seguintes atribuições das tarefas. Olha, você vai fazer essa perícia aqui, você vai cumprir esse mandado, você vai fazer isso. Não é o juiz que faz isso, quem faz isso é o delegado, de acordo com os funcionários que estão ali subordinados a ele. Então, esse microgerenciamento não é comum na justiça, da forma como o Toffoli fez. Então, o que o André Mendonça está fazendo nesse momento, se a gente for botar em perspectiva e comparar com o que o Toffoli fez até bem pouco tempo, é um nada. Isso não deveria gerar escândalo, não deveria gerar nenhum tipo de desconforto. Quer dizer, eu não lembro, na época que o Toffoli escolheu a dedo o nome dos peritos que ele queria, eu não lembro da PF ter ficado ruborizada, ter ficado constrangida por isso ter acontecido. Aí, quer dizer, agora o André Mendonça faz algo muito mais leve, muito mais tranquilo,

0: eles se sentem invadidos. Então, isso a gente tem que ficar com a pulguinha atrás da orelha. Por quê? Então, talvez, talvez o André Mendonça tenha mexido aí num calinho, tenha, né, mexido num nervo que a PF não gostaria que mexesse. Então, aparentemente, ele vê um problema político no processo e está
1: Tem os seus
0: tentando
1: mandatos.
0: microgerenciar ao máximo para tentar evitar qualquer tipo de desvio de finalidade por parte da polícia ou qualquer outro funcionário, qualquer outro servidor que atue no processo.
1: Bosco fazendo jornada dupla, saiu do Jornal da Oeste, segunda edição, e agora nos brinda então com a sua presença em Oeste Sem Filtro. Boa noite, Fabi, seja muito bem-vinda. A Ludmilla lembrou bem quando Dias Toffoli ainda era relator desse caso, ele chegou a indicar quatro peritos para trabalhar no caso, por exemplo, do Banco Master, né? Que a gente está falando também sobre a questão do INSS. Mas no caso do Master, especificamente, o ministro Dias Toffoli indicou os quatro peritos e ainda decretou aquele sigilo absoluto, que ninguém podia saber o que estava acontecendo em relação àquele processo. Logo que o ministro André Mendonça, então, ficou à frente, passou a comandar seu relator desse processo, ele retira o sigilo absoluto e passa a dar um pouco mais de autonomia e independência aos agentes da Polícia Federal, que tiveram muito trabalho, eram oito aparelhos celulares, acho que nove aparelhos celulares que foram apreendidos só de Daniel Vorkário, não é mesmo, Fabi? Boa noite, seja bem-vinda.
2: Boa noite, Paula. Boa noite, Ludmila. Boa noite aos demais da bancada e também a todos aqui da audiência da Oeste Sem Filtro. Bom, o mundo está invertido, né? A gente tem aí, como você bem explicitou recentemente, uma operação do próprio Toffoli, determinando, além de tudo isso que você disse, Paula, que também ficasse no gabinete dele, né? Que é um total absurdo. Você ia acautelar provas dentro do gabinete, né? Muito conveniente, sabendo dos escândalos que vieram posteriormente, mas que ainda não foram investigados. A gente precisa fazer aqui colocar a mensuração do que é, por exemplo, o ministro Alexandre de Moraes determina ordens à Polícia Federal, que, no meu entendimento, elas poderiam ser contestadas, já que a gente tem aí a deixa de que se tratariam de ordens ilegais, mas a gente não vê nenhum recadinho passado como esse acabou sendo passado em relação ao Mendonça. Então, o Mendonça, ele está de olho ali, porque de fato ele tem que ficar. É sabido que a Polícia Federal do Lula não é essa polícia assim tão independente. Tem o caso vinculado ao INSS, que é outro caso que o Mendonça está cuidando, que pode chegar no Lulinha. Então, ele sabe disso tudo. Então, ele tem que aumentar esse controle, mas chegou na imprensa de uma forma muito rápida. Então, de fato, a Polícia Federal me parece aí que tem lado, e esse lado é justamente contrário ao que a própria instituição vai fazer. Eu acho que vai ficar um trabalho duplo, porque ela vai ter que dizer aí que realmente não gosta desse tipo de operação, desse tipo de controle, para ter uma independência que, infelizmente, neste Brasil atual de Lula, nem é saudável, né? Acho que ela tem que ficar vinculada às normativas, ficar vinculada à lei, mas a gente já viu que o André Mendonça está incomodando. E o interessante é que, até o momento, André Mendonça está fazendo exatamente o que está na lei. Ele está sendo um garantista que Gilmar Mendes não consegue falar ao contrário, né? O Gilmar Mendes tentou equipará-lo às operações da Lava Jato, mas subiu o tom André Mendonça quando foi para defender, obviamente, o próprio trabalho, mas também, né, o que é certo, justo, moral e ético, e aí, por último, também legal. Então, vamos acompanhar, porque essa questão da Polícia Federal ficar incomodada diz mais sobre a própria ala da Polícia Federal do que sobre as atitudes do ministro André Mendonça.
1: Augusto Nunes, muito boa noite, seja bem-vindo.
3: Boa noite, Paula. Boa noite, Fabi. Boa noite, Ludmila. Boa noite a você que nos acompanha. O ministro André Mendonça, pelo menos, continua pensando, né? Continua lembrando que o escândalo do INSS só não foi o maior do ano porque entrou em cena o André Vorkaro com o seu banco Master.
1: Daniel.
3: Daniel Vorkaro com o seu Master. O caso do INSS mostra, confirma que no governo Lula, desde que o PT chegou ao poder, elegeu um presidente, ocorre no Brasil um enorme escândalo, é um caso de corrupção gigantesco por ano, um por ano. Seria o maior do ano, repito, se não viesse o escândalo do Márcio. Pois bem, não pode ser esquecido. Não pode ser esquecido. O Supremo impediu que a CP, era a CPMI, né? Não era a CPI só, que o Congresso ouvisse o depoimento do Lulinha. Também não conseguiu ouvir o irmão do Lula. Né? A família Lula está envolvida até o pescoço nisso. Se os ministros do Supremo, que apoiam o governo, né, que dividem o poder com o presidente Lula, não ficam estarrecidos com o assalto sofrido pelos aposentados, aí isso aí deixa claro que eles são cínicos demais para continuarem onde estão.
1: Queria só aproveitar e fazer uma pergunta, Augusto, que você até tinha levantado. A quem cabe essa troca, por exemplo, de integrantes da Polícia Federal, que às vezes estão lotados no gabinete do ministro do Supremo? Eu vou jogar essa pergunta para a Ludmilla, porque eu até ouvi uma crítica, Ludmilla, que caberia à Procuradoria-Geral da República, a PGR, esse controle externo da Polícia Federal e não ao Poder Judiciário. Por isso, essa crítica também ao ministro André Mendonça, que tentaria ali controlar, né, a questão dos agentes da Polícia Federal no caso do INSS.
3: Posso completar?
1: Por favor.
3: Se eu quisesse ser ladrão, o meu sonho seria ter como superintendente da Polícia Federal o
1: Andrei Rodrigues,
3: e ser investigado aí pelo Supremo.
1: Lembrando que o Andrei Rodrigues é o diretor-geral da Polícia Federal.
3: Os ladrões não têm queixas a fazer. Os grandes ladrões não têm nenhuma queixa a fazer envolvendo o ministro do Supremo e o comando da Polícia Federal. É isso.
1: Diga lá, Lud.
0: Então, eu concordo. Por isso que eles querem manter a todo custo o foro privilegiado. Assim, eu não veria, num primeiro momento, nenhuma vantagem em você ter foro privilegiado, porque a partir do momento em que você tem que necessariamente ser julgado pelo STF, você perde a possibilidade de várias instâncias recursais. Então, se a gente olhar assim friamente, o foro privilegiado deveria ser algo ruim, porque você não vai ter muita chance de recurso. Mas mesmo assim, esses caras fazem questão de ficar mantendo o foro privilegiado. Ninguém quer ser julgado pelo juiz de primeira instância, o juiz concursado lá da comarquinha do interior. Ninguém quer. É aquele juiz que, bom, em regra, ele não tem nada a dever a ninguém, ele entrou por concurso, ele não tem relações políticas ou não deveria ter. Ninguém quer ser julgado pelo juiz do interior. Eles querem ser julgados pelo STF. Então, aí tem coisa. Aí tem coisa. Mas quanto à pergunta da Paula, de fato, o Ministério Público, ele exerce o controle externo da atividade policial. Se é uma atividade mesmo, é uma função conferida ao Ministério Público. Agora, se tem algum policial adido ao gabinete de algum ministro, aliás, o Lula estava querendo mexer nisso, né? Querendo trazer de volta os policiais para os seus respectivos cargos, mas aí acabou resolvendo mantê-los nos gabinetes dos ministros, aqueles que têm policiais adidos. O Fábio Schorr parece que está no gabinete do Moraes desde sempre. Pelo menos eu não soube dele ter sido exonerado dessa função. Então, existem esses policiais que estão deslocados da função. Então, nesse caso, ali, o chefe imediato seria o ministro. Agora, aqueles que não estão sob a chefia imediata do ministro, estão na corporação mesmo, aí a chefia imediata seria o delegado ou quem, se tiver alguma coisa para ser apurada ali, aí o controle externo é feito pelo Ministério Público realmente.
1: Agora, 18 horas em ponto, o ministro-chefe da Secretaria de Comunicação Social da Presidência, Sidônio Palmeira, criticou a tarifa adicional de 25% imposta pelo governo americano sobre determinados produtos brasileiros. Para o ministro, a medida não tem justificativa e prejudica o comércio entre os dois países. A declaração foi feita durante evento do Grupo Bandeirantes de Comunicação em São Paulo. E para trazer mais detalhes, nós vamos ao vivo conversar com a nossa repórter Tawane Catan, que esteve no evento e traz mais informações para a gente. Boa noite, Tawane, seja bem-vinda.
4: Muito boa noite, Paula, toda a nossa bancada, Oeste Sem Filtro, claro, toda a nossa audiência. Nós conversamos em entrevista exclusiva com o Sidônio Palmeira, que é o ministro-chefe da Secretaria de Comunicação Social. Abordamos alguns temas junto a ele, um deles o tarifaço. Como você adiantou, ele teceu algumas críticas ao tarifaço, disse que o PIX é inegociável, bem como a soberania nacional. Vamos dar uma olhada nessa primeira fala dele.
5: O governo brasileiro vem negociando, tivemos mais de 36 reuniões com o governo americano, estamos à inteira disposição para negociar, agora tem algumas coisas que são inegociáveis, como por exemplo o PIX, isso não dá para negociar. E quanto ao tarifaço, acho que é uma outra coisa também que não dá para negociar, a nossa soberania.
4: Pois é, apesar dessas mais de 30 reuniões que ele cita, a gente tem percebido que não houve pelo menos uma resolução. Teve o aporte anunciado pelo governo federal, eu cheguei a conversar com alguns economistas sobre isso, eles dizem que é uma solução mais a curto prazo, visto que as empresas vão ter que arranjar um jeito de evitar o desemprego, vão ter que mapear outros mercados, bem como deve aumentar a concorrência interna, já que há essa taxa nas exportações para os Estados Unidos dos produtos brasileiros. E lembrando que também não houve comentário do Sidônio a respeito da ausência de representantes do governo recentemente para os Estados Unidos. Agora, uma outra questão que nós abordamos também para o ministro foi a postura do presidente Lula em determinadas falas, né? Como, por exemplo, falas até mesmo direcionadas ao presidente americano, em termos como fascista, também outras que ele fez, por exemplo, o gesto recentemente em um evento que ele teve, né, o gesto do dedo. Nós mencionamos isso também para Sidônio e ele minimizou a situação. Paula, vamos ver esse trecho. Em relação a sigilos, por que ainda se mantém o sigilo, né? A gente vê isso acontecido, de dados de informações de gastos.
5: Não tem nenhuma, absolutamente. O que segue é a legislação do país, que é feito para qualquer presidente. A gente tem toda a defesa e nos interesse nosso da transparência.
4: Perdão, Paulo, acabei adiantando a outra fala do Sidônio, essa daí foi sobre o sigilo, mas de fato nós abordamos para ele, não houve sigilo. Acontece que o governo Lula, só em três situações neste ano, impôs mais sigilo em seu governo, como dados de gastos, o projeto, o parecer do veto ao projeto de lei da dosimetria, cartas enviadas a Lula também em março, tudo isso foi colocado sob sigilo. Agora sim a fala do Sidônio a respeito da postura do presidente Lula, vamos ver.
5: Então eu não vejo assim, eu vejo, você fala assim, ah, tem uma bola fora, mas tem tantas bolas dentro que ele dá, com essa espontaneidade, com o jeito dele, de procurar sempre estar falando a verdade.
4: Por exemplo, aquele gesto que ele fez naquele evento, isso não é falado, isso não é comentado?
5: Isso é uma coisa muito, muito pequena, muito menor, por tudo que tem acontecido. Então você vê assim, qualquer pessoa que está falando, eu mesmo falando aqui, pode acontecer uma coisa ou outra. Então não vejo isso, não acho que isso é uma questão central. A questão central é o conteúdo.
4: Tá aí, Paulo, ele elogiando o jeito do presidente Lula, jeito espontâneo que nós registramos nessa entrevista que foi feita ontem, nesse evento da Band de 25 anos. É com você.
1: Perfeito, Tauane Catan, muito obrigada pelas informações, bom trabalho para você, até uma próxima. A gente vai repercutir um pouquinho o que nos trouxe a Tauane Catan, que compareceu a esse evento e conseguiu com exclusividade falar com o ministro da Comunicação, que pouco fala, não é, Augusto?
3: Pouco
1: o Sidônio Palmeira pouco se comunica e trouxe aí algumas declarações a respeito do presidente Lula. Ele disse que o presidente sempre fala a verdade, né, e tem muito mais bola dentro do que bola fora por parte do presidente Lula.
3: Ele acha. Bom, o Sidônio, como todo assessor de imprensa, que é o que ele é, de um presidente como o Lula, ele age como capacho, né? Ele vai desmentir o Lula. Então ele diz coisas aí completamente sem sentido. Por exemplo, não tem nada a esconder, mas mantém em sigilo por 100 anos aí certos documentos aí envolvendo qualquer coisa, envolvendo até os gastos da primeira-dama. E ele faz isso por quê? Se não tem nada a esconder, está querendo o quê? Debochar dos curiosos, né? Deixar excitados os que querem saber de segredos que não têm importância, né, para o destino da nação. É claro que eles estão escondendo o que deixa até o Lula e até a Janja constrangidos. fora o resto. O governo esconde tudo, o Lula só diz a verdade. O Lula mente mais do que respira. Começa pela declaração reiterada e 300 mil vezes de que ele é o homem, a alma viva mais pura do Brasil. Ele é ladrão. O Lula é ladrão, cercado de ladrões, que voltou ao local do crime, acompanhado por um vice-presidente que, depois de ter passado em meses em companhia dos petistas, dos altos companheiros, ou testemunhou algum crime ou participou do crime. É impossível ficar mais de 3 meses ao lado do PT sem virar testemunha de crime ou participante. É isso. Então, o Sidônio, que é ministro da comunicação, é isso, só comunica mentiras. Mentiras. Tauane está de parabéns. As perguntas são muito melhores que as respostas.
1: Pois é, ainda aproveitando, Fabi, sobre os sigilos que a Tauane justamente perguntou para o Sidônio Palmeira, a Tauane lembrou bem que o governo impôs o sigilo no parecer sobre o PL da dosimetria, né? É. Que foi o parecer do PGR Jorge Messias, contrário, né? Dizendo que o PL da dosimetria era inconstitucional. E também, Fabi, no início do ano, nós publicamos uma reportagem mostrando que o governo Lula ampliou o sigilo justamente para negar acesso a dados públicos. Aliás, 1/3 dos pedidos, das solicitações foram negadas nos 3 últimos anos. Essa é uma reportagem, um registro de janeiro de 2026, mas só para mostrar um pouquinho como o governo Lula tem ampliado, né, o uso do sigilo em documentos públicos, né, e as recusas que foram realizadas aí por conta da lei de acesso à informação nos últimos 3 anos de governo. Fabi?
2: Nunca tinha ouvido a voz do Sidônio, então parabéns aí a Tauane que nos trouxe, né, para a gente conhecer a voz do homem que faz aquelas propagandas do Lula. Eu entendo que são bem infantilizadas. Mas em relação ao sigilo, primeiro assim, o Lula está no seu 12º ano governando o Brasil e Sidônio vem dizer que gestos do Lula são, né, espontâneos, que não significa nada, que se prestar atenção no conteúdo, nós acharemos algo de bom. Sinto muito informar que quando se presta atenção no conteúdo, é tudo que nós não achamos, nada para ser apreciado. Aliás, eu tenho batido nisso porque acho isso importante, que o Lula falou sobre enforcamento. Isso é contra o Estado Democrático de Direito, já que a gente não tem pena de enforcamento no nosso sistema, nosso ordenamento jurídico. Dito isso, o Lula mentiu, né, na outra campanha, dizendo que, olha, Bolsonaro, né, o problema de você decretar esse sigilo, triplicou, como diz a nossa reportagem aí, e colocou sigilo em questões como da dosimetria que foi mencionada, que a regra deveria ser, tem que ser a transparência, as pessoas têm que saber a motivação do parecer para ser contrário a uma lei que vai beneficiar pessoas que estão injustamente sendo punidas, né? Acho que é a maior injustiça de todos os tempos do nosso sistema judiciário. Então, o Lula é esse, que esconde, né, que tem que colocar alguém para representá-lo aí na comunicação, falando que preste atenção no conteúdo. Se a gente prestar atenção no conteúdo, é capaz de sermos afetados, né, por ausência de inteligência.
1: Ludmila, também quero ouvi-la a respeito das declarações do Sidônio Palmeira. Muito bem observado, Fabi. Nós também não tínhamos ouvido ainda a voz do Sidônio Palmeira, né? Então, mérito da Tauane Catan, que foi até este evento e conseguiu essas declarações com exclusividade. Lud.
0: A gente não ouve a voz do chefe da comunicação, né? O chefe da comunicação que não se comunica. Ele falou sobre o sigilo, disse que o Lula não impõe sigilo, não existe isso no governo. Mas peraí, como assim não existe? Como que o chefe da comunicação se comunica dessa forma? Que é tão fácil contradizer isso aí que ele falou. A prova não é nem testemunhal, é documental. A gente tem documentos que contradizem isso que ele acabou de dizer. E não é só um sigilo, nem dois, nem três. Tem o sigilo, como a Tawane falou, do parecer da AGU sobre o veto da

0: Tia. Tem o sigilo sobre as cartas do Lula. Tem sigilo sobre os processos das bets. E o sigilo do cartão corporativo? Ele falou lá, o governo disse que era por questão de, como é que é? Segurança nacional. Por questão de segurança nacional, olha só, você não pode saber como que está sendo gasto o cartão corporativo. Essa é uma desculpa que, com todo respeito, assim, não engana nem uma criança de 5 anos. Quer dizer, agora o chefe da comunicação vem dizer que o governo Lula não mexe com sigilo, não se utiliza do expediente do sigilo. Quer dizer, é um sujeito que acha que pode mentir à vontade, como o Augusto falou, ele mente. Ele mente à vontade e acha que ninguém vai perceber ou ninguém vai ligar. Então, assim, é lamentável esse comportamento por parte desse sujeito. Acho que é por isso que ele quase não fala. Se falar, vai falar bobagem.
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2: Informação que acaba de sair: os Estados Unidos, o governo americano impõe nova tarifa ao Brasil, agora de 12,5% por conta aí de trabalho forçado. A gente lembra que os Estados Unidos estavam avaliando essa questão de aplicar essa nova tarifa a produtos brasileiros, e essa nova tarifa de 12,5%, portanto, se refere à acusação de que o Brasil seria ineficiente no combate ao trabalho forçado. Uma decisão da Casa Branca, fundamentada numa investigação aí do ISTR, que é o Escritório de Representante Comercial dos Estados Unidos, uma investigação que foi finalizada no último dia 2 de agosto, e a nova tarifa vai substituir a taxa global de 10%, que foi imposta, foi administrada pelo governo Donald Trump em fevereiro deste ano, e agora chega ao fim na sexta-feira, dia 23. Então vai haver essa substituição de 12,5%. Já vou jogar de novo para a Ludmilla, para ouvi-la, Lud. A gente já estava repercutindo a questão dos 25% sobre determinados produtos brasileiros. Foi essa imposição que foi o resultado da investigação da seção 301, mas havia também o risco da imposição de uma nova tarifa de 12,5%, agora confirmada pelo Escritório do Representante Comercial dos Estados Unidos, o USTR.
0: Pois é, a notícia fresquinha aqui, breaking news, né? Bom, vamos tentar explicar esse negócio dessa tarifa sobre os trabalhos forçados. Inicialmente, a imprensa começou a divulgar que o Brasil estaria sendo investigado, junto com outros países, sobre essa ocorrência de trabalhos forçados. Eles não estariam se esforçando para combater esses trabalhos e, por isso, o Brasil estaria sendo investigado. Depois, a notícia mudou um pouquinho e eu passei a perceber que a imprensa noticiou como sendo que, na verdade, não era que o Brasil estivesse sendo investigado por ele estar praticando trabalhos forçados. Seria porque o Brasil estaria fazendo negócio, né, comprando e vendendo, importando e exportando, com países que esses sim que praticam o trabalho forçado. Então ficou ali uma narrativa um pouco estranha. Eu falei, bom, como é que eu resolvo isso? Eu fui na fonte primária. Eu falei, vamos ver o que que está dizendo o relatório do USTR. Então eu abri lá o relatório e fui ver o que que eles dizem. Aí tinha um monte de país lá e eu fui na parte que dizia respeito ao Brasil. E o que que eu descobri ali? Que, na verdade, as duas coisas estavam correndo em paralelo. Mas 99% se referia ao comércio entre o Brasil e países que não que praticam o trabalho forçado, e não o Brasil como sendo o praticante do trabalho forçado. Entretanto, tinham ali uns 5 ou 6 parágrafos, uma coisa pequena, que falava do ponto específico do Brasil, em que ele sim, o Brasil, não estava se esforçando nisso, no seu ambiente interno. E o que me chamou a atenção foi o quê? Esse relatório se referia especificamente ao setor da carne congelada. Então, olha só, o único setor mencionado como sendo o brasileiro praticante, né, ou supostamente praticante de trabalho forçado, seria o setor da carne congelada. Não falou de outros setores, não falou de laranja, não falou de arroz, não falou de café, não falou de nada, falou de carne congelada. E veja, olha que ironia. A carne foi um dos poucos produtos que ficou de fora do tarifaço. E foi o único mencionado nesse de agora, dos trabalhos forçados. Então aí eu vejo, será que tem um dedinho aí dos irmãos Batista, da JBS? Porque é um lobby fenomenal. Você ser o único mencionado nesse dos trabalhos forçados e ser um dos poucos que não foram sancionados lá no outro, da seção 301. Isso me pareceu muito curioso. Eu tive que ir na fonte primária para descobrir isso. Impressionante.
2: Fabi, vai ficar complicado agora para a indústria brasileira, porque certos produtos vão chegar a uma sobretaxa de até 37,5%, porque vai somar, né, os 25% mais os 12,5% agora com essa confirmação da sobretaxa. Ontem, inclusive, a gente trouxe a informação desse pacote de socorro, né, do governo de 18 bilhões e meio de reais para os setores afetados, principalmente calçados, madeiras, maquinários, vestuário, altamente impactados aí com essas tarifas. Mas é possível que outras medidas agora sejam implementadas, agora com essa sobretaxa ainda maior?
3: Bom, essa medida aí, o Brasil Soberano 3, né, já está na terceira edição. No passado recente, o Brasil Soberano 2 e 1, nós não tivemos uma adesão tão grande. Isso foi explanado lá na reunião com o Geraldo Alckmin pelos empresários dos mais diversos setores, porque havia a exigência de manter o emprego nesses setores, sendo que está muito claro, né, que o setor está em crise, não vai conseguir exportar como fazia, produtos como está fazendo Lula, se gabando que vai achar outros mercados e blá blá blá, é pura fantasia, porque desses produtos muitos são específicos para o mercado americano e não se conseguiria, né, colocar, alocar em outros mercados. Então, o que a gente vê aqui desses 18 milhões mencionado por você, Paula? Muitos ali estavam dizendo que os juros não eram lá essas coisas, né? Os juros ainda são preocupantes para esses setores e também tem essa característica de vários itens, né, que têm que ser preenchidos para conseguir esse dinheiro. Então, mais uma vez, o Lula está se gabando, né? Hoje ele falou a respeito disso. As falas dele têm sido bem bélicas, né? A gente viu a China, inclusive, também tendo reunião com Mauro Vieira. E se gabando também, né, das relações do Brasil e China num momento muito delicado. Então, que o Trump colocou mais essa sobretaxa em relação a trabalhos análogos à escravidão, né, que realmente é o Brasil aí, se for apontado, a gente sabe que tem um Ministério Público do Trabalho que vive falando desses casos, não é nem novidade, mas como trouxe aqui a Ludmilla, não foi o que foi explanado lá no relatório. Mas é preciso a gente entender que a gente tem muito para melhorar, mas como melhorar com um fanfarrão como Lula no poder, que prejudica por ser ególatra e ter má fé nas negociações com os Estados Unidos?
2: Augusto, e só para lembrar que o Brasil não está sozinho nessa lista, são mais 54 países que
4: Perfeito.
2: recebem essa taxa adicional de 12,5%.
4: Olha, o que falta é negociação séria e negociadores brasileiros sérios, coisa que o ministro das Relações Exteriores não é. Eu vou lembrar um fato histórico que em meados dos anos 80, o Tancredo Neves, presidente eleito, a primeira coisa que fez foi viajar para os Estados Unidos para se entender com o FMI, Fundo Monetário Internacional. Naquela época, o FMI era o governo Trump. Era o problema das finanças aí brasileiras. Ele tinha da dívida, né, internacional, que o Brasil tinha. Tancredo foi negociar, foi a primeira coisa que ele fez antes de assumir. E vou repetir aqui que a primeira frase do discurso que o Tancredo não leu, porque a morte impediu, dizia assim: é proibido gastar. Ele estava disposto a mostrar ao mundo e aos brasileiros, sobretudo, que o governo seria sério. Ele era um grande negociador político e não há nem sombras de Tancredos Neves aí por aí. O Brasil não negocia seriamente. O Brasil também deixa clara aí a sua admiração pela China. E há uma disputa entre China e Estados Unidos no comércio internacional, evidente. Portanto, ao fazer isso, ao se mostrar um parceiro feliz, né, da China, o Brasil atrapalha as relações com os Estados Unidos. Até vigaristas, como foi mencionado aqui, como os irmãos Batista, eles conseguem algum tipo de entendimento negociando. Agora, o Lula não quer o entendimento com os Estados Unidos. Ele tem antipatia histórica pelos Estados Unidos. É o grande Satã Yankee, é o imperialismo explorador. Ele ainda pensa assim. O Lula é um sujeito que tem vagas ideias estacionadas aí no século XVIII, XIX. Ele mal sabe do que se trata. O que ele consegue com isso? A antipatia dos Estados Unidos. Não é um parceiro preferencial. E aí é o seguinte, ele vem explorando isso, acho que rende votos, vem falando em soberania. Existe uma frase aí, de autoria desconhecida, segundo a qual o nacionalismo é o último refúgio do canalha. Um presidente acuado, ele gosta de ter um inimigo externo que vai fazer uma guerra contra você, vai invadir o país, e aí você acha que une a nação em defesa da pátria. Isso aí é muito antigo e nunca deu certo. Nunca deu certo. O Lula não é nacionalista coisa nenhuma, ele pensa nele e quer ficar mais 4 anos. Acha que isso rende votos e banca o amigo da China.
2: 18h22, eu aproveito para convidar você a participar de Oeste Sem Filtro, mandando um vídeo para a gente. Hoje, participação feminina em peso, não é, Augusto?
4: Estou adorando a história.
2: Com a Ludmilla e a Fabi simpática. Barroso, hoje conosco. Você gosta,
4: muito,
2: né, Augusto?
4: Muito mais agradável agora.
2: Eu sei. Então, vamos contribuir, vamos participar do nosso programa enviando um vídeo para a gente. O número do WhatsApp eu compartilho com você na tela, é o 11957861993. Conta para a gente o que está achando do nosso programa. Eu quero saber como é que você assiste ao Oeste Sem Filtro todos os dias, se pelo celular, se pelo computador, se você está em deslocamento do trabalho, preparando o jantar, compartilha conosco, importante para a gente. Pausa rápida, é isso? A gente vai para um rápido intervalo, volta já.
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6: 6h24.
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2: E o ministro do Supremo Tribunal Federal, André Mendonça, autorizou a Polícia Federal a abrir um inquérito para investigar o financiamento do filme Dark Horse, que retrata a trajetória do ex-presidente Jair Bolsonaro. A decisão permite apurar a destinação de cerca de 61 milhões de reais repassados pelo fundador do Banco Master, Daniel Vurcaro. A investigação vai analisar se houve irregularidades nos repasses que teriam sido solicitados pelo senador Flávio Bolsonaro para custear a produção do filme. Na mesma decisão, Mendonça arquivou o pedido de investigação apresentado pelo deputado federal Lindbergh Farias, acompanhando o parecer da Procuradoria-Geral da República. O pedido citava as conversas sobre o financiamento do filme, os valores envolvidos e também a atuação do ex-deputado federal Eduardo Bolsonaro nos Estados Unidos. Fabi, quero ouvi-la a respeito dessa autorização do ministro André Mendonça para abrir a investigação em relação a esses repasses. A gente lembra que uma das linhas de investigação da Polícia Federal é que parte desse dinheiro teria sido destinado ao ex-deputado justamente Eduardo Bolsonaro, que vive nos Estados Unidos desde fevereiro de 2025. Essa é uma das linhas de investigação da Polícia Federal que agora serão devidamente investigadas.
3: E a gente volta a assistir a PGR sendo titular da ação penal. Isso é importante, diga-se. Eu acho que tem que investigar realmente, né? Isso vai trazer um pouco mais de transparência. A questão aqui é que a Polícia Federal foi realmente mexida aí pelo Lindbergh Farias, que então foi colocado fora, né? Foi decretado... Gente, me fugiu a palavra, não vai vir a palavra. Lindbergh arquivado, gente, consegui. Arquivado o pedido dele, mas segue-se então essa investigação. O grande problema disso é que a gente não tem como não comparar e perguntar cadê Lulinha, André Mendonça, né? Cadê Lulinha, Polícia Federal? Porque para investigar o Lulinha foi falado oficialmente que a Polícia Federal não tinha efetivo para investigar, sendo que existem indícios, né, e robustos ali com negociação junto com Careca do INSS, que agora já é indiciado. E do outro lado, você tem notícias de imprensa, aquela imprensa mais militante do que imprensa verdadeira, né, e um agito por conta do ano eleitoral. Como eu já disse, tem que ser investigado, mas é preciso cobrar ao ministro André Mendonça, cadê também as investigações relativas ao INSS e ao Lulinha, né, antes do período eleitoral, porque com Flávio Bolsonaro, agora ele será investigado formalmente.
2: Ludmila, o coordenador de campanha do senador e pré-candidato Flávio Bolsonaro até concedeu uma entrevista, conversou com a Folha, foi publicado senador Rogério Marinho, e disse que achou ótima, palavras de Rogério Marinho, a abertura desse inquérito para investigar, e segundo as palavras dele, agora vai ficar claro que não houve ilícito, fecho aspas, para o coordenador de campanha do senador Flávio Bolsonaro. Agora, então, é a oportunidade, né, de esclarecer essa questão do dinheiro envolvido, esses repasses de Daniel Vurcaro para a produção do filme Dark Horse.
0: E tem razão o Rogério Marinho, isso aí numa abertura de uma investigação não deveria escandalizar ninguém. Na verdade, tudo que diz respeito ao Vurcaro, tudo deve passar sob escrutínio. Isso aí não deveria escandalizar ninguém. Ah, deu dinheiro para fulano, tá tudo certo, tal, mas investiga para descartar aquilo ali e até a pessoa ficar mais tranquila. Pois exatamente é isso aí que o Rogério Marinho falou. Tá tranquilo, não tem nada de irregular, vai investigar, não vai encontrar nada e vai ficar tudo certo, tudo resolvido perante a opinião pública. Então não tem por que ninguém se escandalizar com uma investigação, não tem ninguém sendo formalmente investigado, não tem um indiciado, não tem um réu, ainda não é uma ação penal, não é nada. Isso é apenas uma investigação. Tem que seguir toda a rota do dinheiro que tenha Vorcaro no meio. É simples assim. É investigar a origem, rota do dinheiro e depois, não encontrando nada, simplesmente arquive-se. Então não tem ninguém sendo acusado aqui. Flávio Bolsonaro não está sendo acusado de rigorosamente nada. Não tem que ninguém se escandalizar com uma simples investigação, tá? Então, assim, fiquem tranquilos para quem, né, sei que tem muita gente que acompanha, que torce por um candidato ou por outro. Investigação não deve escandalizar ninguém. Então, que investigue, ache alguma coisa ou não ache, mas deixe claro, no final das contas, o que aconteceu. E se não aconteceu, ótimo, arquive-se.
4: Bom, eu acho que tudo, como temos repetido aqui, tudo deve ser investigado. Eu ficaria satisfeito se eu descobrisse de que modo vive, de onde ele recebe dinheiro, o Lulinha na Espanha. O Lulinha não trabalha há muitos anos. Como é que ele juntou dinheiro suficiente para ficar sem trabalhar na Espanha? Como é que ele recebe isso? De onde vem esse dinheiro? Também acho que o caso Vorcaro, o escândalo do Master, tem que ser esclarecido rapidamente. E eu insisto em perguntar sobre como é que vai ser explicado pelo Moraes, por sua mulher, o contrato que previa um pagamento de 129 milhões de reais pelo prazo, durante três, dividido por mensalidades. Essa quantia era dividida em mensalidades de quase 6 milhões, ou pouco mais que isso aí. Está aqui. 6 milhões, 61 milhões estão sendo investigados aqui, né? A origem está sendo investigada. Eu quero saber o que foi feito desses honorários advocatícios que fizeram da Viviane Barsi de Moraes, mulher do ministro, a campeã mundial de honorários advocatícios. Ninguém ganhou isso até hoje, não sei de caso nenhum. Ela recebeu comprovadamente 80 milhões. O Moraes até hoje, faz quanto tempo, Paula, que esse troço apareceu? Nessa revelação foi feita.
2: Dezembro do ano passado.
4: Do contrato. Até agora ele não abriu a boca e continua punindo pessoas, aplicando sentenças, etc, etc. Ele não pode ser ministro. Não é possível que uma irregularidade qualquer substitua o interesse pelas anteriores. Eu não esqueço. A gente aqui não esquece. O Moraes age como se não existisse essa pergunta feita por todo brasileiro honesto. O que é que ele fez com esse dinheiro? Ele acha correto? Ele acha que realmente, como disse outro ministro, a banca de advocacia da mulher era uma instituição renomada, em Brasília, muito respeitada. Ele acha isso? Por que não fala sobre? Então é muito doido um país que fica investigando escândalos, que deve investigar todo escândalo, mas fica investigando escândalos que envolvem menos dinheiro e finge que não se espanta com essa quantia que fez do ministro um multimilionário. É o único ministro de tribunais semelhantes multimilionário do mundo.
2: E o senador e pré-candidato à presidência da República pelo PL, Flávio Bolsonaro, publicou um vídeo hoje nas redes sociais pedindo desculpas à ex-primeira-dama Michele Bolsonaro. Na gravação, Flávio também renovou o convite para que os dois sigam juntos na missão de propor a defesa do Brasil.

0: Brasil e manter a união do grupo político.
1: É senso comum que o nosso Brasil não suporta mais 4 anos de PT e que alguém que já teve 3 mandatos para fazer e não fez não merece um 4º mandato, porque é óbvio que ele não vai fazer de novo. Mas para a gente libertar o Brasil e levar prosperidade para a nossa nação, é preciso que todos entrem em campo e me ajudem. Então eu quero mais uma vez me dirigir à Michelle. Todos nós reconhecemos o grande trabalho que ela fez no PL Mulher, percorreu o Brasil inteiro por uma causa, valorizando e inspirando milhares de mulheres a ingressarem na vida pública e também o seu trabalho para ajudar as pessoas com doenças raras e os surdos. Com a covardia que fizeram com meu pai, ela tem a responsabilidade de cuidar dele no dia a dia. Todo mundo sabe que hoje, até nós, os filhos, a gente está proibido de ver o próprio pai, o que aumenta ainda mais a importância dela, e ela precisa ser reconhecida e respeitada também por isso. O momento é difícil para todo mundo. Ninguém é perfeito, eu não sou perfeito, e mais uma vez peço desculpas por alguns momentos que causaram desconforto. Como somos pessoas públicas, isso acaba sendo explorado pelos nossos opositores. Nunca foi minha intenção desrespeitar ninguém, ainda mais a esposa do meu pai. Também faço o pedido aqui à nossa militância, para a gente olhar para frente nesse momento. Vamos focar no objetivo principal, que é resgatar o nosso Brasil, como já disse Jair Bolsonaro em outras oportunidades. Não vamos transformar essa situação em mais motivos de ataques que podem e serão explorados contra nós mesmos. Vamos evitar qualquer divisão. O momento exige união. O que nos une é muito maior do que qualquer diferença. Então, Michelle, renova aqui o convite para caminharmos juntos na missão de defender o Brasil e honrar o nosso maior líder, que é Jair Messias Bolsonaro.
0: Fabi Barroso, começamos com você. Esse vídeo foi publicado agora, faz poucas horas, nas redes sociais. A gente já começou a fazer as apurações para entender como é que isso repercutiu entre os aliados do PL, inclusive com a ex-primeira-dama Michelle Bolsonaro, ela que tinha gravado aqueles vídeos, né, mostrando um certo ressentimento com o senador Flávio Bolsonaro. E a gente precisa esperar, não é, Fabi? No próximo sábado, dia 25, tem a convenção do PL. Ela foi convidada, Michelle Bolsonaro, uma figura bastante importante. Vamos ver se depois desse vídeo, agora publicado pelo senador, ela comparece a essa convenção bastante importante do PL para formalizar aí a candidatura do senador Flávio Bolsonaro.
2: Flávio Bolsonaro levantou a bandeira branca e ainda bem, né, que ele fez isso. Sempre há tempo para essas coisas acontecerem. Esse vídeo é importante porque ele coloca algumas questões que estavam realmente sendo exploradas em relação, por exemplo, à militância, né, para a militância parar e se focar daqui para frente, e isso é importante. Ele fala do trabalho, até lembrou do trabalho da Michelle em relação ao PL Mulher, rebatendo a crítica que ela não entendia de política, né? Se ela fez um excelente trabalho no PL Mulher, logo ela entende de política. Também falou do trabalho dela com os surdos, que a gente sabe que também foi uma bandeira bem importante, e ela realmente fez um trabalho como primeira-dama nesse sentido. E o objetivo é realmente esse. O Valdemar teve uma conversa longa com a Michelle Bolsonaro, e dessa conversa o Valdemar, né, disse que ouviu dela que precisaria então de um pedido de desculpas público. Eu até em outros programas, como aqui à tarde, mencionei, né, que teria que ser uma desculpa específica, o que, que ela estava esperando. E no final aqui, era bem mais simples do que eu imaginava. Era exatamente isso. Lembrando a importância dela, inclusive, como esposa, né, que está cuidando lá do Jair Bolsonaro, e isso é importante. Agora, se Michelle Bolsonaro vai, de fato, aceitar essas desculpas, né? Eu sei que muita gente vai falar, ela não precisa, mas precisa, né? Ela precisa aceitar, inclusive também seria muito importante se ela, como uma pessoa pública, viesse a público também dizer essas questões. Mas a maior sinalização disso será se ela vier aqui para a convenção que vai ser oficializada, então, a candidatura do Flávio Bolsonaro e muitos outros, né? Acenando positivamente que vai entrar na campanha de cabeça. Mas também já estão dizendo, isso teria que ser apurado, que Ela vai ficar lá no Distrito Federal, inclusive fazendo uma outra convenção que é do próprio PL. Isso vai ser importante. E espero que agora eles parem com a briga. Eu tenho dito também que eles ficariam muito bem num spa day, né? O Valdemar deveria proporcionar esse spa day entre Michele e Flávio Bolsonaro para eles ficarem bem relaxados e fazerem as pazes de verdade.
0: Olha, um dia de spa, proposta da Fabi para o Flávio e para a Michele. Fabi, deixa eu ouvir a Ludmilla também, qual é a sua avaliação a respeito desse vídeo que foi publicado aí pelo senador e pré-candidato Flávio Bolsonaro, propondo essa trégua e também reconhecendo muito o trabalho da Michele Bolsonaro, principalmente à frente do PL Mulher.
3: Ele está certo. O Flávio é um candidato, é um pré-candidato, né? E ele precisa de votos. A Michele, ela tem uma entrada junto ao setor evangélico, é uma entrada gigante. Então, a Michele, ela traz com ela milhões e milhões de votos e ele sabe disso. Que quem vai buscar votos para presidente não é a Michele. Não se sabe ainda se a Michele vai concorrer a senadora. Ela inicialmente ela iria concorrer, depois ela disse que não iria concorrer, ia sair da política por enquanto, precisa cuidar do marido, mas isso não está esclarecido até agora e, aliás, até lá. Isso, a política muda, né, de 24 horas, tudo muda, né? A gente não sabe exatamente o que vai acontecer, se ela vai permanecer cuidando do Jair ou se vai entrar de cabeça em uma candidatura para o Senado, mas o fato é que para a presidência da República, ele precisa, o Flávio precisa dos votos. E ele reconhece, obviamente, na Michele uma figura que vai trazer votos e se não fosse assim, ele não precisaria fazer um vídeo pedindo a trégua, sendo até humilde, né, na minha opinião. Ele está sendo humilde de abrir o vídeo e dizer, olha, Michele, vamos unir forças, né, vamos deixar as diferenças para lá e vamos tirar a esquerda do poder. Então, na minha avaliação, ele faz certo em não caçar briga com quem pode trazer votos, e nesse caso ela pode, especialmente desse setor feminino e desse setor evangélico especificamente.
0: Diga, Augusto.
4: Olha, a divulgação desse vídeo é oportuníssima, né? Se a Michele não aceitar esse pedido de desculpas, é enfático e feito pela terceira vez, ela deve desistir da vida política e ficar em silêncio. Porque se você não aceita, tá, o que você termina qualquer briga, que é o pedido de desculpa, então como é que você vai fazer política? Que exige acordos com adversários de outras eleições e mais que outras mudanças, e outras mudanças de posição ainda mais audaciosas. Agora, o negócio é o seguinte, o Brasil, existe no Brasil uma direita muito superior em número à esquerda. O Lula perderá a eleição se a direita souber se unir. É isso. Se a direita não conseguir se unir, ela vai perder uma eleição, ganha. É só o povo brasileiro quer afastar o Lula, quer um instrumento para que isso seja consumado. A direita não está sabendo oferecer esse instrumento porque se fica dividida. Não faz sentido isso. Você não pode fazer nada em política que deixe feliz o seu adversário. O Lula vibra com essa divisão. O Moraes vibra com essa divisão. Todo. Se você deixa o seu adversário satisfeito, você errou. Para com isso. Agora, político que não aceita um pedido de reconciliação, isso eu desconheci essa figura. E mais, o Flávio está sabendo fazer o pedido na hora certa. A Michele tem que parar de escolher a hora errada para fazer declarações. Eu disse isso no momento em que ela resolveu fazer as acusações, tem todo o direito de fazê-las, mas poderia não ter feito no dia em que a descoberta de que o senador Jacques Wagner estava envolvido até o pescoço no escândalo do Master teria dominado o noticiário. Ela tirou do noticiário a devolução do caso Master, a colocação do caso Master no colo do Lula. E a imprensa

0: transmissões ao vivo com os nossos jornalistas. A primeira live já tem dia e hora marcada para acontecer. Está aí na tela, eu compartilho com você. 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Está preparado, Augusto?
1: Estou preparado, com a Tauane.
0: Né? Para contar tudo.
1: Conto
0: Augusto
1: tudo.
0: Nunes e Tauane Catan, então, na próxima quarta-feira, com exclusividade para os nossos membros assinantes. A gente vai seguir com mais notícias. Vamos lá. Vamos falar do ministro do Supremo, Alexandre de Moraes, que determinou a prisão da técnica agrícola Thaís Simone Prado Leal, de Petrolina, em Pernambuco. A decisão foi tomada depois de o ministro concluir que ela descumpriu medidas cautelares no processo relacionado aos autos do 8 de janeiro. Segundo a decisão de Moraes, Thaís também não teria se apresentado para instalar a tornozeleira eletrônica determinada pelo Supremo. Abre aspas. A acusada está deliberadamente desrespeitando as medidas cautelares impostas nestes autos, revelando seu completo desprezo por esta Suprema Corte e pelo Poder Judiciário, havendo indícios claros de evasão em evidente risco à aplicação da lei penal. Assim, não resta alternativa diferente da decretação da prisão preventiva da ré, a qual se encontra em local incerto e não sabido. Fecho aspas para um trecho da decisão do ministro Moraes. Em 2024, ela fez um acordo com a Procuradoria-Geral da República e admitiu ter participado do acampamento em frente ao quartel-general do Exército em Brasília. No entanto, Moraes revogou o acordo depois que a Polícia Federal extraiu dados do celular de Thaís. Para a Procuradoria-Geral da República, as novas informações indicam que ela pode ter tido uma participação mais ampla nos fatos investigados. Fabi, a gente começa por você, a foto aí da Thaís, mais uma, né, investigada, acusada, condenada pelos atos do 8 de janeiro. E quando a gente toca nesse assunto, Fabi, a gente sempre traz uma arte para lembrar do projeto de lei da dosimetria, que foi aprovado pelo Congresso Nacional lá no dia 8 de maio e agora, né, são 76 dias sem que o ministro Alexandre de Moraes aplique essa lei da dosimetria, que poderia também beneficiar a Thaís, que agora recebe esse... foi expedido o mandado de prisão contra ela, Fabi.
2: Como disse o Augusto Nunes, o ministro Alexandre de Moraes não poderia ser ministro, porque por conta dele foi, então, suspensa, né? Isso nem existe, eu nem sei a palavra a utilizar aqui, porque ele tirou, né, do expediente uma lei que foi aprovada pelo Congresso Nacional, que está sendo questionada, mas isso seria outra questão. E o problema aqui é que essa suposta tentativa, né, de golpe de Estado, abolição do Estado Democrático de Direito, essas palavras, né, que parecem ter um peso profundo, até ironicamente aqui eu fiquei pensando, quando você estava lendo a notícia, se ela ajudou a bola de gude, né, no que disseram que era uma tentativa armada, que nunca mostraram nenhuma arma e não juntaram a minuta do tal golpe até hoje. Isso também precisa ficar aqui destacado. Então, essa senhora, né, está aí para ser perseguida pela justiça brasileira, sendo que, no meu entendimento, a gente tem muito mais arestas a serem aparadas por aqueles que estão a acusando, mas nada disso importa. O que importa é que quem tem o token ou a caneta é o ministro Alexandre de Moraes, e embora aqui a cautelar seja bem específica, né, que ela não obedeceu, que foi a colocação de tornozeleira eletrônica, é comum que ele coloque cautelares que você nunca entende, né, o que ele está dizendo. Isso é proposital, porque quando ele faz essas cautelares vagas, fica como ficou a questão aqui do... acaba ficando como foi...

0: a questão aqui do Bolsonaro, que foi proibido de receber visitas, porque tinha uma cautelar lá esquisita, né, que não deixava por terceiro ser falado algo do presidente Bolsonaro, mas nem era bem isso, mas ele deixa vago assim propositalmente. Então, na verdade, a gente precisa ver a origem do problema. A origem do problema seria, né, o sonho aí que se declarasse inconstitucional, ilegal, anulassem todos esses processos e pagassem indenização para essas pessoas. Mas isso é um caminho a ser percorrido. O primeiro passo seria a dosimetria, que aí a Thaís, né, ela não teria que passar por esse pesadelo, né, que é ser perseguido, mesmo tendo feito um acordo de não persecução penal com a Procuradoria-Geral da República, a PGR.
1: Ludmila, a gente também lembra, a gente está trazendo o caso da Thaís, claro que é mais recente, mas sempre o caso da Débora, do Batom, que segue em prisão domiciliar, né? Ela que mora em Paulínia, no interior de São Paulo. O Christian Costa chegou a fazer uma entrevista exclusiva com ela, por ordem, né? Depois de pedir autorização para o ministro Alexandre de Moraes para conversar com exclusividade e trazer um pouquinho da realidade da Débora, que é mãe de dois filhos e também segue presa. Os advogados já pediram também a revisão da dosimetria da pena da Débora, mas por enquanto está tudo paralisado.
2: Essa entrevista da Débora, inclusive, eu assisti, foi uma entrevista bem impressionante. Recomendo que o pessoal busque aí no YouTube, que realmente é assim, tem momentos ali que chega o olho a marejar. Mas eu queria falar especificamente desse caso da Thaís Simone, essa senhora que está. Ela, ninguém sabe o paradeiro dela, está em local incerto e não sabido. E eu estava vendo algumas coisas específicas do processo dela. E eu vi aqui que ela tinha fechado um acordo de não persecução penal em 2024, só que esse acordo ele foi revogado em 2025. E eu fui ver o motivo pelo qual foi revogado. Parece que a PF descobriu, continuou ali, achou no processo dela, descobriu umas mensagens. Provavelmente em grupo de WhatsApp, em que ela dava uma opinião. E qual que era a opinião dela? Ela estava dizendo que ela achava, olha só, ela achava que os CACs, né, o pessoal que tem registro de arma, né, os colecionadores, caçadores e atiradores, ela achava, né, na visão dela de mundo, ela achava que aqueles CACs poderiam fazer alguma coisa pelo Brasil. Essa era uma opinião dela que ela colocou num grupo de WhatsApp. E dali a Polícia Federal pegou aquilo, achou um absurdo ela ter uma opinião, porque hoje em dia ter uma opinião no Brasil é um absurdo, segundo esse pessoal, né? Segundo a jurisprudência do magnânimo Alexandre de Moraes, você não pode ter uma opinião. Acharam que essa opinião dela é uma opinião errada e simplesmente cancelaram o ANPP dela. E ela então está em local incerto e não sabido. Então, ela não apareceu mais no fórum, não se tem notícia da tornozeleira dela. Eu suponho, agora suposição minha, tá? Eu suponho que a Thaís ela tenha se exilado. Agora, suposição minha, não sei, porque tem todo o estilo de pessoa que largou a execução para lá, viu que vai ficar presa por muito tempo e saiu do país. Então, essa é a minha aposta. Mas a Interpol, nesses casos, já se recusou a colocar, já teve casos de ter se recusado a colocar o nome na lista de difusão vermelha, porque considerou que havia sérios elementos de perseguição política. Então, não acredito que vão colocar o nome dela na Interpol nem nada disso. Agora, tem elementos aí que ela, de repente, possa estar exilada e que Deus a proteja, que ela consiga se proteger dessa ditadura.
1: Diga, Augusto.
3: Você é bastante objetivo aqui. O general G. Dias atuou como guia turístico de depredadores, no mínimo, no 8 de janeiro. O que que aconteceu com ele? Por que o Moraes não manda investigar o G. Dias? Que fim levou o general? Era o único chefe militar envolvido aí no golpe, bota aspas isso. Enquanto não investigar o G. Dias, é mais um juiz que fica orientando para a direção que o interessa qualquer investigação. Segundo, o Moraes, desde a descoberta do contrato entre o escritório da sua mulher com o Vorcaro, não tem autoridade moral para arbitrar sequer uma briga de galo. Não pode decidir coisa alguma. E faz 76 dias que ele impede que vigore de verdade uma lei promulgada pelo Congresso. Portanto, ele está fora da lei, agindo como um fora da lei. Quem tem de ser investigado, portanto, é o ministro Moraes.
1: Deixa eu voltar ao assunto que nós comentamos anteriormente do vídeo publicado pelo senador e pré-candidato Flávio Bolsonaro. A ex-primeira-dama Michelle Bolsonaro também publicou um vídeo na sua rede social. A gente já vai voltar ao assunto, mas antes, só para trazer um bastidor, uma apuração do nosso repórter Christian Costa a respeito, primeiro, do vídeo publicado pelo senador Flávio Bolsonaro, uma apuração do Christian Costa com a nossa repórter também, Sara Pérez, lá de Brasília, que quem costurou esse vídeo, esse aceno de Flávio Bolsonaro, a ex-primeira-dama, foi o presidente do partido, Augusto, presidente do PL, Valdemar Costa Neto. Perfeito. Teria feito uma reunião com Flávio Bolsonaro, ficaram ali 4 horas a portas fechadas, e aí depois dessa reunião com Valdemar Costa Neto, Flávio Bolsonaro publica esse vídeo hoje, quinta-feira. Então, quem quiser mais detalhes desse bastidor do vídeo, pode acessar o nosso site revistaoeste.com para mais informações. Nós já temos o vídeo da Michelle aí preparado para a gente compartilhar com a audiência, então vamos lá.
4: Depois que deixei o PL Mulher, me recolhi e tentei me afastar das articulações e da cena política. Flávio, eu assisti o seu vídeo e recebi as suas palavras com muita paz. Eu quero te agradecer por sua sinceridade. Você sabe o quanto a verdade é importante para mim. Todos nós cometemos erros, isso é humano. E o seu gesto de vir a público para pedir desculpas tem muito valor e poucos homens teriam coragem de fazer isso. Eu sei que os dias não estão fáceis para nós, para as nossas famílias e para milhões de brasileiros que esperam por dias melhores. Para cumprirmos grandes missões, o nosso coração precisa estar limpo e livre para que novas histórias sejam construídas. Histórias baseadas na verdade, no respeito e na esperança. Existe um Brasil esperando para ser reconstruído e tenho certeza de que todos nós podemos unir forças para levarmos isso adiante. Vamos fazer isso pelo meu marido e seu pai e por cada um dos brasileiros que querem um Brasil melhor para seus filhos e netos. O nosso propósito pelo bem do povo sempre foi maior do que desentendimentos. Por isso, aceito o seu pedido. Eu te desculpo. Vamos sentar, vamos conversar, ajustar os detalhes e juntos vamos reunir um grande exército de pessoas de bem para resgatarmos o nosso Brasil. Façamos isso pelo nosso maior líder, Jair Bolsonaro, por essas famílias brasileiras que eu encontrei enquanto percorri o país instalando o PL Mulher e por um Brasil que precisa de gente de pé, não de gente dividida. Eu quero agradecer de maneira muito especial as minhas amigas Celina Leão e Damaris Alves, que se empenharam dia e noite para que esse momento de reconciliação pudesse acontecer. Amigas, muito obrigada. Deus está no controle de tudo e Ele nos dará a vitória final. Que Deus nos abençoe.
1: Pronto, Fabi, a paz foi selada, agora via redes sociais, vídeos, a gente traz esse bastidor que Valdemar Costa Neto costurou esse vídeo com Flávio numa reunião a portas fechadas, mas deve ter também conversado com Michelle Bolsonaro, falou, vamos acalmar os ânimos, vai sair um vídeo aqui, você traz o vídeo acolá, vamos aceitar o pedido de desculpas e olhar para frente e seguir adiante.
0: Valdemar acabou economizando no spa day, né? No dia de spa. É bom, achei excelente, né? Realmente nós temos aí as palavras da Michelle e ela relembra também o que é importante, falando de bola para frente, que tem um Brasil para reconstruir, que tem o marido dela, que é o Bolsonaro, que também é pai do Flávio Bolsonaro. E sinalizando aí que ela recebeu com muito bom grado os elogios que o Flávio fez ao trabalho do PL Mulher. E parece-me que agora, né, os ânimos serão, então, acalmados e as pessoas podem se unir para o que realmente importa, né, tirar aí esses corruptos, essa corruptela aí do poder, porque não tem sido fácil. Agora vamos ver aí se a militância também dá uma acalmada, porque o Flávio pediu para a militância dar uma acalmada, e isso é importante, né? É resgatar o Brasil, reconstruir o Brasil nas palavras dela. Ela também mencionou aqui grandes missões e novas histórias, e assim o povo brasileiro realmente espera, né, que seja uma grande missão para que ali, lá em outubro, né, mais tardar em outubro, a gente tenha, né, essa grande notícia, que é livrar o Brasil do PT e do 13º ano de Lula governando o Brasil, porque ninguém merece.
1: Agora, Ludmila, vamos ver, porque mais do que palavras são importantes os gestos. Vamos ver se Michele Bolsonaro vai comparecer à convenção do PL no próximo sábado, dia 25 de julho, para selar essa paz de vez com o senador Flávio Bolsonaro.
2: Bom, o vídeo dela não deixa dúvidas. Ela não trouxe nenhuma dubiedade no que ela está dizendo. Ela foi bem objetiva e, pelo que deu para entender, ela vai entrar, sim, de cabeça na campanha do Flávio. A gente não sabe exatamente ali como é que ficou essa costura nos bastidores, mas aparentemente a costura funcionou. O Flávio lançou o primeiro vídeo, a Michele lançou o segundo vídeo, aceitando, como o Augusto falou ainda há pouco, e ele tem toda a razão. É difícil um político se ver nessa situação e não aceitar um pedido de desculpas, né? O Flávio, ele foi bem humilde ali no vídeo dele. E era, acho que, sei lá, impossível, né, a Michele olhar para aquilo ali e ignorar ou fazer pouco caso. Eu achei que a reação dela foi uma reação adequada até para uma pessoa inserida, assim, na política como ela é. Então, eu acho que o comportamento do Flávio foi um comportamento bom, o comportamento dela foi um comportamento também bom. E como a Fabi falou ainda há pouco, a gente vai ter que ver o comportamento da militância agora. E eu já estive dando uma olhadinha no Twitter, no hoje X, né? É difícil falar rede X, eu continuo falando Twitter. Eu já dei uma olhadinha rápida aqui no X e eu já vi que a militância, infelizmente, continua bastante hostil à Michele. Mas a coisa acabou de acontecer. Vamos ver se os ânimos vão acalmar em relação a ela. Num primeiro momento eu já fui no X, mas o X também, vamos combinar, que é uma rede de muita hostilidade, né? Tem que ter estômago para estar lá. No X, por enquanto, não funcionou, mas pode ser que daqui a alguns minutos, algumas horas, a militância já deu uma acalmada nessa hostilidade. Vamos aguardar. Agora dá tempo ao tempo, pessoal, digerir a informação que ainda é muito nova.
1: Augusto, o fato é que nada disso precisaria acontecer se não tivesse gravado a Michele Bolsonaro aqueles primeiros vídeos, ainda no mês passado, minutos antes do Jogo do Brasil, lembra disso?
3: Exato.
1: Mas, enfim, agora estão tentando aí selar a paz os dois, seguido do outro.
3: Acho que foi selada. Eu gostei do vídeo, é assim que se age, é assim que se reconcilia, né, no mundo político. E eu vou lembrar aos patrulheiros que insistem em atirar para os lados, né, ou para trás, em vez de mirar sempre o inimigo principal, vou lembrar que todo partido, é composto por tendências. Se você pega qualquer partido no mundo, partido republicano nos Estados Unidos, democrático, você tem vertentes, divisões que se juntam para vencer a eleição depois de apontado o candidato. Uma frente partidária, como é o caso da frente que apoia o Bolsonaro, o Flávio Bolsonaro, abriga mais tendências ainda. No Brasil, os políticos, os partidos, não deixam muito claro o que querem, tal, mas são partidos que têm... como filiados, pessoas que divergem ali dos outros. Você tem de eleger o inimigo principal e concentrar fogo nele. Estou usando linguagem bélica aqui, mas não estou pensando em atirar em ninguém. Estou falando no sentido figurado. Agora, atirar. Está parecendo a Guerra Civil Espanhola. Os republicanos constataram, a certa altura, que os comunistas atiravam nos socialistas e estavam na mesma trincheira. O que está acontecendo no Brasil é parecido com isso. Você atira numa tendência do partido, você desgasta a frente que apoia o candidato. Se essa frente se desunir, o candidato perde. Simples assim. Então, ter a maioria e perder a eleição é uma prova de incompetência que nenhum país merece.
1: Agora, 19 horas, 5 minutos. Pausa rápida em Oeste Sem Filtro. A gente volta já.
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9: 7 e 8.
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1: Estamos de volta em Oeste Sem Filtro e agora a gente traz a repercussão do governo brasileiro em relação a essa sobretaxa do governo americano em mais 12,5% sobre determinados produtos brasileiros. O governo brasileiro emitiu uma nota agora há pouco, na qual diz rechaçar a sobretaxa de 12,5% sobre produtos brasileiros em função da investigação dos Estados Unidos sobre trabalho forçado. No comunicado, a presidência voltou a falar que vai iniciar de forma imediata os trâmites para acionar os instrumentos previstos na lei de reciprocidade. Ludmila, no começo da semana ainda falamos que o governo tinha deixado de lado essa possibilidade de acionar a lei da reciprocidade em relação às taxas de 25%. Mas agora, nota que saiu agora há pouco, o governo americano sim coloca como uma opção mesmo, né, utilizar essa reciprocidade, já que o governo americano colocou mais essa sobretaxa, então determinados produtos brasileiros podem chegar aí a uma taxa de 37,5%.
2: Eles ficam falando de reciprocidade, só que o Brasil não tem estatura, infelizmente, para falar de reciprocidade com os Estados Unidos. É porque eles precisam ficar bem na foto. Eles precisam bancar os valentões e falar: ó, a gente está sendo agredido, a gente está recebendo um ato hostil dos Yankees, então a gente vai revidar na mesma moeda, na mesma proporção. Só que, assim, é um discurso para inglês ver, é um discurso para a plateia aplaudir, mas o Brasil não tem estatura para fazer isso. O Brasil precisa muito mais dos Estados Unidos no comércio exterior do que o contrário. O Brasil significa mais ou menos 1% do comércio dos Estados Unidos. Então, o Brasil não é tão relevante para os Estados Unidos. Então, pouco importa para os Estados Unidos se o Brasil vai aplicar a reciprocidade. Os Estados Unidos vai manter isso. O Brasil, aplicando uma reciprocidade, vai piorar mil vezes a situação para o Brasil. Tanto que a própria lei de reciprocidade prevê ali um mecanismo de autocontenção. Precisa antes passar pelos setores produtivos, precisa ouvir todo mundo, passar por um monte de reunião. Não é simplesmente sair assim aplicando a reciprocidade por uma canetada. Então, é uma lei que, na verdade, ela foi feita para mostrar serviço. Essa é a verdade, para mostrar serviço, para dizer: olha, nós somos os valentões, nós podemos, a gente precisa se defender. E eu acho que, claro, todo país precisa ter os seus mecanismos de defesa para eventuais agressões comerciais do exterior. Mas, nesse caso do Brasil, querer brigar com os Estados Unidos está escolhendo um adversário um pouco grandalhão demais para ele. Então, não acredito que essa história de reciprocidade vá para frente assim, com essa facilidade, como se está falando. Porque o governo precisa ficar repetindo esse discurso, porque não tem o que dizer, não mandou ninguém para contestar as tarifas, e poderia ter mandado. Parecia que os Estados Unidos estavam de braços abertos esperando: olha, vocês não vão vir aqui negociar com a gente? Aquela história que a Anna Henkel falou da última vez. Pô, o Japão alugou ali, reservou um hotel do lado da Casa Branca, para qualquer momento o Trump chamasse, que chamasse, eles saíam correndo para ir lá tentar negociar, e conseguiram. Quer dizer, isso é uma vontade de negociar. É realmente, sem ter agenda, eles pararam lá, ficaram parados igual um dois de paus esperando serem chamados, foram chamados e foram lá e resolveram o serviço. Então o Brasil fica com essa história de reciprocidade, mas isso aí, a meu ver, é só para inglês ver mesmo, para não ficar passando vergonha, dizer que não vão fazer nada.
1: E a Justiça do Distrito Federal determinou que a Embratur passe a divulgar de forma individualizada os salários de todos os funcionários, diretores e conselheiros da agência. A decisão atende a uma ação da associação Fiquem Sabendo, que questionou a falta de transparência da Embratur na divulgação das remunerações. O juiz afirmou que a Embratur resistiu a divulgar as informações e destacou que a agência é custeada com recursos públicos. A gente lembra que Marcelo Freixo era o presidente, mas deixou o comando da Embratur sem divulgar os salários de forma individualizada. Em nota, a Embratur informou que vai cumprir a decisão judicial e terá 30 dias para divulgar os dados. Augusto, é lamentável que tenha que entrar na justiça para um órgão público como a Embratur, que trabalha aí com a promoção do turismo do Brasil, muito mal, diga-se de passagem, divulgue os salários dos funcionários que todos nós, pagadores de impostos, pagamos e contribuímos.
3: Marcelo Freixo continua na presidência?
1: Não, ele saiu em abril, Augusto, mas deixou essa herança.
3: Mas deve ter indicado o sucessor, né?
1: Sim.
3: Claro. Marcelo Freixo, basta a exposição de uma ideia dele para a gente saber que tipo de pessoas o Lula indica ou nomeia para cargos importantes. Está cuidando de turismo um sujeito que é contra a prisão. Prisão, contra. Não é contra a prisão de menores, contra a prisão disso, daquilo. Não. Ele é contra a existência de preso. E acha que isso é uma forma de defender a liberdade. Portanto, é mais um maluco no poder. Só um maluco deixa uma herança dessas.
1: É, deixa eu trazer a informação, Augusto. O Marcelo Freixo foi substituído pelo Bruno Reis.
3: Não sei quem é, mas certamente com a aprovação. Deve ser um discípulo do Marcelo Freixo. E é isso, repito, ele é contra a existência de presos, seja quais forem os presos.
1: 19 horas, 13 minutos, pausa rápida, a gente volta já.
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17: 7 e 17.
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1: E o terceiro mandato do presidente Lula caminha para registrar o maior gasto da história da presidência da República com cartões corporativos. Segundo dados oficiais auditados pelo Tribunal de Contas da União, já foram desembolsados R$55.400.000. Em valores corrigidos pela inflação, o primeiro mandato de Lula lidera o ranking com R$70 milhões. Na sequência, aparecem Lula 2 com R$57 milhões, Dilma 1 com R$50 milhões, Dilma 2 com R$12 milhões, Michel Temer com R$18 milhões, Jair Bolsonaro com R$39 milhões e o atual mandato de Lula, que já soma R$55.400.000 e deve assumir a liderança até o fim de 2026. Mantido esse ritmo atual de execução orçamentária, o governo deve ultrapassar o recorde do primeiro mandato de Lula até o fim de 2026. O governo afirma que os gastos decorrem de necessidades operacionais de segurança e de recomposição do patrimônio público. O Tribunal de Contas da União informou que até o momento não identificou irregularidades, Fabi. A gente sabe que Janja da Silva custa bastante, né? Só pra gente... Vamos trazer de novo aquele o gráfico que a nossa produção montou, só pra... porque acho que ilustra bem, né? Lula 1 chegou a 70 segundo, milhões.
3: Oi? Tem dados sobre o segundo mandato do Lula?
1: Tá ali, ó. Lula 1, Augusto, 70 milhões. Lula 2, 57 milhões. Percebi. Em 4 anos. Lula 3, que é o último, já chegou a 55 milhões, mas o ano ainda não acabou.
3: Então, quem menos gastou foi a vice-primeira-dama Rosemary Noronha, no segundo mandato do Lula, quando ela substituiu interinamente a...
1: Narisa.
3: Quem?
1: Quem?
3: Substituiu a mulher, a oficial.
1: Não era Marisa?
3: Oficial. Era a primeira-dama Marisa. Ela, a... Quem passou a viajar no segundo... mandato foi a Rosemary.
1: Pronto, foi mais modesta, então.
3: É, a primeira dama interina.
1: Com 57 milhões, é isso
3: exatamente
1: que você quer dizer?
3: Exatamente. É, estou dizendo que ela foi mais moderada do que a Janja e a Marisa.
1: É isso, Fabi. Janja é uma tragédia. Nem acabou o ano, já são mais de 55 milhões torrados no cartão de crédito do presidente.
0: E para ser cafona, com todo respeito, a gente paga duas vezes, pelo bom gosto e as contas. Esse valor é exorbitante. Lula mente mais uma vez, mas isso não é novidade. Afinal, lá nos debates, na campanha, né, presidencial a última, ele garantiu, né, que ele não ia gastar como o presidente Bolsonaro havia gasto com os cartões corporativos. Está aí, né, já vai provavelmente superar ele mesmo. Né? E quem sabe, né, Janja, se deixar aí livre, ela chega, capaz ela bater aí os 70 milhões do Lula 1. Mas é isso que a gente merece, né, como população brasileira, ficar observando os gastos públicos nesta monta e o TCU ainda fazer caras e bocas dizendo que não tem nada de irregular.
1: Pois é, e é curioso, Ludmilla, a descrição dos gastos, a justificativa do governo para a gastança. Eles dizem que os gastos decorrem de necessidades operacionais, seja lá o que isso significa, segurança e recomposição do patrimônio público. Deve ser aquela reforma que a Janja talvez promoveu no Palácio da Alvorada, no início do mandato do Lula 3, pode ser?
2: É, pode ser. Parece que aqueles gastos de sofá, de tapete, de 100 mil não teriam sido no cartão corporativo, mas isso diz muito sobre quem é a Janja e seus hábitos de consumo. Agora, parece que o que está no cartão corporativo, por exemplo, é viagem de luxo, hotéis de luxo. E eu queria muito que o TCU divulgasse esses pareceres. Queria saber quem é exatamente o conselheiro que está assinando esses pareceres do TCU e o que consta exatamente nesses pareceres. Porque como é que pode o TCU achar que isso tudo está normal? Que a matéria está dizendo aqui, o TCU não encontrou irregularidades no cartão corporativo. Quer dizer, um cartão corporativo cujo sigilo é de não sei quantos anos, 100 anos, sei lá, nem tem essa quantidade de anos de sigilo na lei de acesso à informação, mas eles saem botando ali os anos de sigilo que eles quiserem. Por que que tem esse sigilo todo? Eles alegam questão de segurança nacional. Eu duvido muito que um hotel de luxo seja uma questão de segurança nacional. Se fosse uma questão de segurança nacional, ele vai ficar num local mais vigiado, mais protegido, como uma embaixada, por exemplo, mas pelo visto a Janja não curte muito ficar em embaixadas, ela prefere gastar nos hotéis de luxo. Então essa é uma pergunta que eu faço, quem é o conselheiro responsável por assinar esses pareceres que isentam o Lula e a Janja de responderem por improbidade, por esses gastos no cartão? Queria muito saber.
1: 19 horas 21 minutos, a gente faz uma pausa no nosso noticiário para lembrar você que nos acompanha que há 6 anos a Oeste mostra, lembra você que é possível fazer um jornalismo com independência e respeito ao leitor. É um trabalho que só existe porque há muita gente que acredita na importância de uma imprensa livre. E o Augusto gravou um recado importante para você.
3: Você que acompanha a Revista Oeste sabe que aqui a gente não recua. Diz o que precisa ser dito. Para isso, é preciso ser livre. A liberdade não é concedida por governos nem autorizada por anunciantes. é garantida por lei, mas só a vigilância do povo garante que leis sejam cumpridas. E o povo, no caso da Oeste, é a multidão de assinantes. A revista Oeste existe porque milhares de homens e mulheres fizeram essa escolha. É esse apoio direto que mantém a nossa independência. Se você acredita na importância do jornalismo independente, venha fazer parte dessa história.
1: 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Augusto Nunes traz bastidores do encontro dele com 10 presidentes, mais Fidel Castro. É isso, não perca então essa oportunidade, a gente vai para um rápido intervalo, volta já.
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1: Estamos de volta em Oeste Sem Filtro. Agora a gente vai dar uma espiadinha na transmissão ao vivo do senador e pré-candidato Flávio Bolsonaro, que está ao vivo nas suas redes sociais. Vamos dar uma olhadinha.
8: Essas narrativas o tempo inteiro para criar, para tentar construir uma imagem, para me desumanizar, para me atacar. Ainda assim, gente, SUS quebraram meu sigilo, o sigilo do meu escritório de advocacia. Quando vem para a imprensa uma nota fiscal que só quem tinha era o meu escritório ou algum órgão do governo. Receita Federal, Secretaria de Fazenda do DF. Esses entes públicos tinham e o meu escritório. Portanto, jamais alguém poderia expor isso publicamente. Isso é quebra de sigilo legal. Não tem uma investigação formal contra mim, não tem nada, absolutamente nada contra mim. Mas fico o tempo todo repetindo mentiras, coisas que já foram esclarecidas no passado, já foram enterradas, que não se comprovou absolutamente nada contra mim. E ainda assim insistem em bater nessa tecla, querem me comparar a alguém que não tem nenhuma investigação, que nunca teve um processo criminal iniciado contra mim, querem me comparar com esse bandido do Lula. Eu preciso lembrar que o Lula foi condenado em primeira instância, depois no Tribunal Regional Federal, depois condenado, mantida a condenação pelo STJ, mantida a condenação pelo STF. Bilhões e bilhões de reais devolvidos de escândalos de corrupção na Petrobras. Fundos de pensão como o dos Correios, a Previ, o Banco do Brasil. É só corrupção. A marca do governo Lula é a corrupção e a incompetência. E aí tem um pessoalzinho, né, que fica aí fazendo nojinho. Não, o Flávio, ai, que vai aparecer? Ai, será que vai acontecer alguma coisa? Gente, não vai acontecer nada. E todas as mentiras que me acusarem, a gente vai enfrentar e vai destruir, vai botar por água abaixo, como sempre foi com o Bolsonaro, vai ser comigo também. Não queiram me colocar na mesma prateleira dessa cambada que hoje está aqui governando o nosso país. E a gente vai arrancar de lá. E vamos fazer um governo ainda melhor que o governo do presidente Bolsonaro, botar os melhores nos ministérios, pensando no melhor para o nosso país, para desenvolver a nossa infraestrutura, para dar educação melhor para o seu filho que está me assistindo, para que possa ser respeitado em sala de aula. Vamos mudar o currículo para que ele aprenda algo de útil para a vida dele, não esse lixo que hoje é ensinado aos milhões de crianças em sala de aula, em especial no ensino público, que vai voltar a ser de qualidade. A gente vai dar continuidade ao programa que o Bolsonaro começou de escolas cívico-militares, onde tem hierarquia, onde tem disciplina, onde tem respeito, onde um pai e uma mãe sabem que o filho está em sala de aula aprendendo, respeitando os mais velhos, respeitando o professor, cantando hino nacional. Só que a esquerda tem pavor disso. Eu estou falando com todas as letras. Isso vai voltar no Brasil. Qualquer escola militar, escola cívico-militar pelo Brasil, qualquer uma, tem fila de pais querendo colocar os seus filhos lá. Não estou falando que vai ser isso para todo mundo, porque não dá. O modelo é muito custoso, não dá para dar esse modelo para tudo, mas vamos oferecer também essa alternativa em parceria com os estados. Vocês podem ver quais são os estados do Brasil que têm maiores índices de violência. São os governados pela esquerda. Eu não consigo entender meus irmãos baianos aí, pessoal da Bahia. Gente, é violência para tudo quanto é lado. Educação de péssima qualidade. Muita gente sai de casa, tem que pular a língua negra de esgoto que passa na porta da sua casa. Ser assaltado no ônibus. Seu filho não tem lugar na creche. Vocês são governados pelo PT há 20 anos. Qual a lógica de continuar votando nesses caras? Pelo amor de Deus. Vamos dar oportunidade para quem quer combater a criminalidade, quem quer prender vagabundo, marginal, perigoso, quem quer reduzir imposto, quem quer gerar oportunidade para as pessoas. Tem um monte de gente na Bahia que tem curso superior, ensino superior completo, e não consegue um emprego porque não tem onde trabalhar. Porque as empresas não vão para lá, ou vão muito poucas, para dar oportunidade para você trabalhar naquilo que você estudou, naquilo que você gosta. Então, gente, estou aqui pedindo mais uma vez, bora comigo, bora junto resgatar esse Brasil, vamos enfrentar o que vier pela frente. Eu sei que não vai ser fácil, mas a gente vai chegar lá. Tem uma máxima aí, até um versículo bíblico que diz isso, né? Depois de todo grande sofrimento é prenúncio de uma grande vitória. E é nisso que eu acredito. Depois da maior escuridão é que vem a luz, gente. E nós somos a luz. Nós vamos devolver a esperança pro povo brasileiro que está apavorado hoje em dia. Apavorado. Então não caiam nessas falsas narrativas da imprensa. Vão tentar me destruir de tudo quanto é jeito, me atacar com mentiras, distorcendo os fatos, potencializando um monte de acusação mentirosa. Já fizeram isso com meu pai, com Bolsonaro, vão querer fazer comigo também, não tem novidade nisso. Eu já sabia que isso tudo vinha pela frente. Mas eu sei que eu posso contar com cada um de vocês. Posso contar com você? Deixa no comentário aqui. Flávio, pode contar comigo. Escreve aí. Manda também uma mensagem, se quiser, para o presidente Bolsonaro. Algum dia ele vai conseguir ler, vai conseguir ter acesso. Tudo que a gente faz aqui, que eu estou falando, tudo que você está escrevendo, isso vai ser eternizado, gente, na internet. Então você vai estar com 80, 90, 120 anos, vai poder voltar aqui nesse vídeo e lembrar do comentário que você fez nesse momento da história do nosso país. Eu acredito muito, gente, que a gente unido, deixando as vaidades de lado, com muita humildade, procurando sempre fazer o certo, não tem perigo da gente não resgatar o nosso Brasil. Antes de começar a fazer a leitura aqui de alguns pontos, né, porque eu vou fazer como o presidente Bolsonaro fazia aqui, mostrar algumas matérias para vocês absurdas, só que eu tenho que atrair alguns assuntos aqui, porque na grande mídia vocês não vão ouvir. Só vão ouvir se eu falar aqui, se eu esclarecer, se eu, né, fizer o, se eu pontuar. Então vamos lá, gente. Eu quero aqui agradecer aqui algumas pessoas que estão no superchat. Aqui, ó. Reinaldo Duarte. Precisamos da atualização dos limites do Simples Nacional, não somente para MEIs, mas para todas as empresas enquadradas. Estamos tendo que sair empurrados pela inflação. Se continuar assim, vai ser uma quebradeira generalizada. Socorro, Flávio. Reinaldo, você está com bela razão. Esse é um governo que odeia o empreendedor. Esse é um governo que não está nem aí com essa taxa de juros absurda, que é muito mais estimulante para alguém botar um dinheiro no CDB ou algum investimento no banco, que não vai gerar um emprego. Muito mais tranquilo, confortável deixar lá rendendo compatível com essa taxa de juros absurda que nós temos no Brasil hoje, do que alguém tomar um financiamento com esse juro altíssimo para arriscar numa atividade empreendedora. Então, com certeza, a gente vai olhar com lupa para essas questões de burocracia, das faixas de tributação. Uma coisa que eu estou discutindo com a minha equipe é uma forma de incentivar as pessoas quando passam de uma faixa para outra. Né? Passou do MEI para o Simples, daqui a pouco a pessoa está ali no presumido, daqui a pouco está no real. E as empresas que conseguem crescer, aumentar o seu número de funcionários, aumentar o seu faturamento, elas são penalizadas cada vez mais. Quer dizer, é um estímulo a todo momento para as empresas não crescerem. E aí a galera começa a fazer mágica, quando está quase trocando de...
1: A gente estava acompanhando então a live, a transmissão do senador Flávio Bolsonaro, ele estava tratando de vários assuntos, agora falando um pouquinho sobre tributação, as possibilidades e as medidas, né, as propostas do senador e pré-candidato à presidência Flávio Bolsonaro. E eu queria trazer um ponto quando ele toca na questão da segurança pública, do crescimento da violência no estado da Bahia, porque foi publicado agora o Anuário Brasileiro de Segurança Pública. Que justamente a Bahia, governada pelo PT desde 2007, tem 5 das 10 cidades mais violentas do Brasil. O estado também lidera o ranking nacional em número absoluto de mortes violentas intencionais. O levantamento registrou mais de 5 mil mortes violentas intencionais na Bahia, contra mais de 6 mil no ano passado. Mesmo com a redução, o estado continua na primeira posição do país em números absolutos. Eunápolis, no extremo sul baiano, aparece como a segunda cidade mais violenta do Brasil. Porto Seguro, Simões Filho, Jequié e Juazeiro também estão entre as 10 primeiras. O Fórum Brasileiro de Segurança Pública informou que a violência nestas cidades está relacionada à disputa entre facções criminosas pelo controle do tráfico de drogas e de áreas estratégicas. Fabi, a gente compartilha na tela, né, esse mapa da violência que mostra o estado da Bahia, infelizmente, liderando, né, com 5 das 10 cidades mais violentas do país.
0: Olha aí o domínio do território e as questões que dão claramente o conceito moderno de terrorismo, né? O conceito moderno diz que em lugares dominados, onde você não tem, você domina pelo terror, pelo medo, pela força, você não tem alternativa. Isso mostra bem, né? A Bahia está com 5 cidades extremamente violentas, vamos achar também cidade no Ceará, justamente em localidades aí que o PT governa faz muito, muito tempo. E isso é importante, porque nós tivemos um crescimento de domínio de território dessas duas facções criminosas, as principais do Brasil, PCC e Comando Vermelho, principalmente nos estados do Nordeste, porque tem uma nova rota ali, infelizmente, de drogas, e o governo federal é aquele que não combate muito bem essa parte, né? Porque ele tinha aquela política lá com Lewandowski de desencarcerar. Então, é isso que ficou vigorando até pouco tempo atrás. E esse pensamento, não, a gente sabe que não mudou tanto assim, tanto que o Lula fez questão de defender que não fossem taxados como terroristas lá os americanos. Mas eu gostei também do que o Flávio Bolsonaro estava falando a respeito da falsa equivalência. E é preciso lembrar todo mundo exatamente isso, né? De um lado, você tem um corrupto, lavador de dinheiro, condenado em várias instâncias e também com várias provas sobradas. E do outro, você tem o Flávio Bolsonaro, que nessa questão aí das notas fiscais, teve seu sigilo violado. Né? Será que vão investigar? Será que vão fazer como fizeram, como foi os servidores, né, do caso do Moraes, que foram afastados? Vamos acompanhar aí, mas o Brasil está demandando que a gente sempre lembre, né, que essas falsas equivalências vão acontecer, porque se trata de gente desonesta.
1: E Ludmila, trazendo mais um dado desse mapa da violência que foi publicado recentemente, as 10 cidades mais violentas do país ficam no Nordeste. Nós já trouxemos a informação que 5 delas, metade delas, fica no estado da Bahia, governado aí quase há 20 anos pelo PT.
2: Eu fico pensando o que a gente poderia pensar ou esperar de um estado que é governado pelo PT desde 2007. Então já são 19 anos, são quase 20 anos de governo do PT. Lembrando que a segurança pública é uma área de competência estadual, predominantemente estadual. E quem governa a Bahia, quem governa, né, o governo estadual da Bahia está nas mãos de quem? Do PT, desde 2007. Então eu não esperaria grandes coisas, grandes incrementos da segurança pública lá. É isso que o PT faz. O PT, onde bota a mão, destrói. Se é o governo do PT que está tomando conta da segurança pública, é óbvio que a segurança pública vai se tornar isso aí. Esses números não surpreendem ninguém, rigorosamente ninguém. Aliás, o Rui Costa, que já governou a Bahia também, ele vai concorrer ao Senado. O Jacques Wagner, da mesma forma, ele já foi governador da Bahia e pelo menos ia concorrer ao Senado, mas parece que ele já deu uma declaração dizendo que por conta do envolvimento dele lá com o Banco Master, ele ficaria cuidando da defesa dele. Não sei se ele vai enfrentar uma eleição para o Senado nessas condições muito desfavoráveis, mas o Rui Costa até agora aparentemente vai prosseguir nesse projeto aí, vai cometer uma candidatura, né? Ele não vai se candidatar, ele comete uma candidatura. E eu lamento pelo povo da Bahia, aparentemente eles não têm sabido votar, como a gente está vendo, e isso aí é a consequência de anos e anos de governo do PT, de um povo que tem votado mal e tem recebido isso aí em troca. Espero que o povo da Bahia acorde e dessa vez vote melhor nessas eleições para melhorar as suas condições de vida.
1: E a gente vai para um rápido intervalo comercial, volta já.
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1: Estamos de volta em Oeste Sem Filtro e, claro, agora a gente acompanha a participação da nossa audiência. Recebemos muitos vídeos e a gente vai compartilhar alguns com vocês e também, claro, com a nossa bancada. Vamos lá.
6: Boa noite, boa noite. Aqui é Palmir de Gárgaú, no estado do Rio de Janeiro.

0: esperança, não. Forte abraço, Deus abençoe a todos.
1: Falou.
2: Ah, que pena, perdemos o áudio do Isael, do Piauí, que gravou mensagem para a gente. Vamos ver se a gente consegue recuperar para mostrar amanhã para nossa audiência. Deixa eu agradecer a duplinha ali, gostei, pai e filha acompanhando o Oeste Sem Filtro, o Elton e o Vinícius de Campo do Meio, Minas Gerais, aí prestigiando, homenageando a Ana Paula Henkel, que hoje está de folga, mas na audiência. Gostei de ver a dupla ali trabalhando, mas acompanhando o nosso programa. E também o Valmir, do Rio de Janeiro. Obrigada pelo carinho, pela participação. E assim, mais uma edição de Oeste Sem Filtro fica por aqui. Agradeço muito a sua companhia. Na sequência, você já sabe, acompanha o comentário diário de Alexandre Garcia. Depois segue conosco para acompanhar a Força do Agro com Joyce Mafesoli. Hoje é quinta-feira, é dia de Arena Oeste com Adalberto Piotto, que hoje recebe então Marcos Lisboa. Vou me despedir das minhas parceiras também de telão, né? Augusto, parceiro de estúdio.
3: Exatamente.
2: E as meninas de parceiras de telão. Obrigada, Fabi Barroso, Ludmila Lins Grilo. E deixa eu me despedir então, Augusto Nunes, obrigada pela companhia, pela parceria no estúdio. Augusto Nunes hoje está como diretor de redação nesta semana. Está trabalhando bastante, eu sou testemunha. Ele está voltando a alma de revisor, lendo todos os textos para a edição digital que vai ser publicada amanhã no site da Oeste, com exclusividade para os nossos assinantes. Já vou dar um spoiler aqui, Augusto. Branca Nunes está de férias, claro, todo mundo merece um pouquinho de descanso, nossa diretora de redação, e aí Augusto Nunes assumiu as rédeas da direção da Oeste.
3: Matar a saudade.
2: É isso. Então, Augusto vai virar essa noite para fechar essa edição. Amanhã tem uma edição nova no nosso site da revistaoeste.com. Amanhã a gente fala mais um pouquinho sobre essa edição, sobre os destaques da nossa revista digital. Vou me despedir, então. Já me despedi dos meus parceiros, agora é com você. Deixa eu desejar uma boa noite para a nossa audiência. Obrigada pela companhia e até amanhã.
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8: 7h52.
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2: 8h24.
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0: Olá, voltamos a falar de futebol. O Vasco marcou no fim e deixou a Colômbia com um empate por 2-2 com o Independente Medellín na luta por uma vaga nas oitavas de final da Copa Sul-Americana. O time brasileiro esteve atrás no placar duas vezes, mas conseguiu trazer o empate para o jogo de volta. Sporting Cristal e Red Bull Bragantino também se enfrentaram. E o empate de 0-0. A partida foi disputada no Estádio Nacional do Peru, em Lima. Com o empate, o confronto segue totalmente aberto entre as equipes para o jogo de volta, que será disputado em Bragança, valendo a vaga nas oitavas de final. Kleber Ramos para o Esporte Total. 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

0: Convidamos os prezados ouvintes do programa Hora Milagrosa para que venham visitar as congregações da Igreja Apostólica nas seguintes localidades: Foz do Iguaçu, Paraná, com reuniões aos sábados às 19h30 e aos domingos às 10h30 e quinzenalmente às quintas-feiras às 19h30. Na Rua Marta Freitag, número 669, esquina com a Rua Ayrton Ramos, Jardim, São Paulo. Cascavel, Paraná, com reuniões aos sábados às 19h e aos domingos às 18h, e no segundo domingo de cada mês, às 10h e quinzenalmente às terças-feiras, às 19h30. Rua Agostinho dos Santos, número 1883, Jardim Alvorada. Assis Chateaubriand, Estado do Paraná, aos domingos às 10h30, Rua do Bosque, número 1250.
1: Comunicamos aos prezados ouvintes que a 29 de agosto de 2026 realizaremos mais um batismo nesta Igreja Apostólica. 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

ouvindo assiduamente a Hora Milagrosa e que permaneçam interessados em aprender sempre mais a respeito da nossa fé e dos sacramentos que Deus Pai e Nosso Senhor Jesus Cristo instituíram para os seus filhos e filhas. Mais esclarecimentos a respeito do sacramento do batismo poderão ser obtidos na sede desta igreja, na congregação mais próxima de sua residência ou por meio de carta endereçada à Igreja Apostólica, Caixa Postal 10.064, Código de Endereçamento Postal 030-14-970, São Paulo, capital, ou ainda pelo link contatos do site www.igrejaapostolica.org. Conforme anunciado no início deste comunicado, a realização do próximo batismo na Igreja Apostólica será no dia 29 de agosto de 2026.

0: Divulgamos a seguir um depoimento de fé prestado em agradecimento e reconhecimento a Deus Pai e aos seus santos.
1: Numa ocasião em que se encontrava numa chácara, a senhora Ione Fragoso da Silva foi protegida do bote de uma serpente da espécie jararacuçu, que, tendo adentrado a casa onde ela se encontrava, se aproximou dos pés dela. Assim que percebeu o perigo, a senhora Ione se afastou a tempo de evitar o bote e a picada daquela serpente, cuja peçonha é altamente tóxica, capaz de causar dor intensa, necrose, sangramentos, insuficiência renal e até choque hemorrágico. Reconhecida a Santa Vó Rosa, ao Santo Irmão Aldo e ao Poder Celestial pelo livramento daquela situação de risco, a senhora Ione direcionou ações de graças a eles, em reconhecimento por essa e por muitas outras bênçãos recebidas para si, para o lar e a família. Seu depoimento de fé, prestado em julho de 2024, foi remetido de Piraquara, estado do Paraná.
0: Prezados ouvintes da Hora Milagrosa, convidamos a todos para que venham participar das reuniões da Igreja Apostólica, que são realizadas nesta cidade de Cascavel, estado do Paraná, com reuniões aos sábados às 19 horas e aos domingos às 18 horas, e no segundo domingo de cada mês às 10 horas da manhã, e quinzenalmente às terças-feiras às 19 horas e 30 minutos. O endereço é Rua Agostinho dos Santos, número 1883, Jardim Alvorada. Serão todos muito bem-vindos.

santos, como um anjo, um santo, de grande poder e autoridade, possa lhes dar muita sabedoria, muito entendimento, muita paz, muita alegria, e que torne o seu dia ou a sua noite muito feliz, muito próspera, muito abençoada, e todos os teus projetos, os teus planos, a tua vontade, sendo de justiça e em conformidade com a vontade de Deus, sejam realizados. Nesta oportunidade, eu quero falar com todos a respeito do batismo. O batismo nesta Igreja Apostólica é um batismo no qual todos que se batizam e que buscam este batismo se entregam a Jesus e passam a viver uma vida nova, uma vida com Deus, porque uma vez que o Espírito foi nascido de Deus e ali no momento que se batiza nas águas, no tanque do batismo, na sede da Igreja Apostólica em São Paulo, capital, uma vez que se entregaram de corpo e alma, foram batizados, o teu passado, os teus pecados, ficam sepultados nas águas. E renasce das águas um novo ser. Jesus, nosso Senhor, e que instituiu o batismo, dando um exemplo, e foi batizado por São João Batista no Rio Jordão, pregando sobre o batismo, ele disse: todos os que batizam morrem, sepultam os seus pecados nas águas e renasce. Até um dos seus seguidores perguntou para ele: mas Senhor, como que eu posso nascer de novo? Como que eu posso tornar ao ventre de minha mãe e nascer novamente? E Jesus disse: aquele que não nascer da água e do Espírito não pode entrar no reino dos céus. Então, nesta igreja, nós ensinamos, nós mostramos, nós incentivamos o batismo e oferecemos este batismo para todos aqueles que estão seguindo a nossa fé, todos os que se dizem apostólicos, todos os que creem na Santa Avó Rosa como Consolador, todos os que creem em nosso querido e santo irmão Aldo como profeta de Deus, como sucessor do Consolador, como um santo de grande poder e autoridade. E então, a frequência às nossas reuniões lhe dá o conhecimento da vontade de Deus, consequentemente a sua própria pessoa vai decidir pelo batismo, vai sentir vontade, vai sentir interesse em se batizar, vai querer o quanto antes, inclusive, morrer para o mundo, porque entendeu que esta vida para o mundo não vai lhe dar a salvação de sua alma. Por mais que muitas pessoas vivam neste caminho, e Jesus disse, o caminho largo e mais espaçoso é o que tem mais gente, mas você, o Senhor, a Senhora, conhecendo a verdade, vai saber que este caminho não leva à salvação. Jesus, ele disse isso, por ser largo e por ser espaçoso, leva à condenação. Mas o caminho estreito, justo, apertado, este leva à salvação. E é isso que nós ensinamos nesta igreja, a troca do caminho. É alguém que estava vivendo num mundo de pecados, de fantasias, um mundo que tudo pode. Eu posso fazer o que eu quiser, pensar o que eu quiser, ser o que eu quiser. E quando a minha vida terminar? Para onde eu vou? Este é um pensamento, prezados ouvintes, que todos devem ter. Porque a vida, ela termina num dia. A vida do corpo, que anda, que trabalha, que sustenta a família, com fruto do seu trabalho, essa vida um dia termina. E dentro de nós há um espírito. Para onde vai este espírito se eu não cuidar bem enquanto estou vivo? Nosso Senhor Jesus, ele disse isto. O que é dar a vida para Jesus? É viver o que ele ensinou. Porque aquele que vive o que ele ensinou, está praticando o que ele deseja, consequentemente está dando para ele uma vida que ele gostaria que a gente tenha. Então é isto que é dar a vida para Jesus. É quando for decidir alguma coisa, é escolher pensar o que é bom. Sempre que formos instados a praticar alguma coisa, virá na nossa cabeça, devo fazer assim. E por outro lado, talvez um pensamento não tão bom, vai dizer, não, não precisa fazer isto. Pode agir dessa outra forma, é mais fácil, é mais simples. Porém, a consequência disto é um pecado para o seu espírito. E então este pecado, acumulado no decorrer de meses e anos na sua vida, quando chegar o dia de prestar a contas diante de Deus sobre o que praticamos na terra, ele não vai dar condições de sermos salvos. Então é por isso que Jesus, ele disse que nós precisaríamos viver uma vida santificada. Até mesmo ele falou, sede santo, como é santo o vosso Pai que estás nos céus. Então Deus faz tudo o que é bom. Então ele ensinou, Jesus mostrou que nós deveríamos fazer o que é bom. Então quem estiver vivendo desta forma, já pode procurar o batismo. Quem faz o bem, quem pensa coisas boas, quem age conforme pensa coisas boas, atos bons, de justiça, de honra, de honestidade, de prazeres a Deus e não prazeres da carne, este deve

0: ser batizado. Então eu vou ler para os irmãos e para os senhores ouvintes uma mensagem que nosso querido e santo irmão Aldo, enviando para a Igreja Apostólica em uma semana do mês de março de 2006, ele fala por que foi instituído o batismo para os que desejam ficar no reino dos céus. E qual o seu significado e valor? Todos os que se arrependem dos seus pecados, dos maus sentimentos, de tudo que corrompia a sua alma, decidem seguir a Jesus, o Consolador, e morrem para o mundo de pecados, são perdoados, são lavados, são purificados e justificados diante de Deus pelo sangue de Jesus, que derramou na cruz para redimir o pecador. Ao mesmo tempo, a Santa Vó Rosa, que recebeu todo o poder que envolve o Espírito daquela criatura, com a virtude preciosa da vida do Espírito Santo do Pai, tornando-a numa nova criatura, passa a possuir em sua alma o selo de Deus. Entretanto, esta pessoa precisa se batizar para confirmar o novo nascimento, confirmar o seu voto de fidelidade a Jesus, a Deus o Pai, ao seu Divino Espírito, a Santa Vó Rosa, e completar a perfeita purificação do seu espírito. Todos os que irão se batizar no momento em que descerem as águas do batismo precisam se lembrar que a sua salvação e o direito de pertencer ao Deus e ao seu reino devem a Jesus, que pagou com seu sacrifício na cruz todos os seus pecados, dando-lhes o direito à salvação de sua alma, a proteção e o amparo do Consolador. Entretanto, durante toda a sua vida é preciso recordar-se desta graça gloriosa que receberam de Jesus, do nosso Senhor, e serem constantes e agradecidos a Ele. Portanto, o batismo é o seu sepultamento do mundo das trevas, do pecado, da corrupção, e o seu ressurgimento para uma nova vida com Deus, com Jesus e o Consolador. Porém, não podem se esquecer que este direito lhe é dado enquanto for fiel. Se deixarem de obedecer o Consolador, a sua igreja, os meus ensinos e conselhos, perderão o direito de gozar esta vida preciosa que receberam de Jesus e da Santa Vó Rosa. Aceitem, ó prezados irmãos, esta vida de paz, de felicidade eterna que Jesus e a Santa Vó Rosa, esta igreja e eu, irmão Aldo, estou lhes concedendo. Portanto, venham se batizar com todo amor, com o desejo em seu coração de serem bons, fiéis, justos em toda a sua vida, para que possam ser felizes e abençoados. Aí está, irmãos, ouvintes, portanto, a mensagem do nosso querido Santo Irmão Aldo. Sejam muito felizes, procurem um batismo, sejam muito fiéis e tenham a vida que Deus e Jesus quer lhe conceder. Passo a orar agora. E convido o Senhor, a Senhora, para orar também, pedindo a bênção e a graça destes santos e que lhes conceda toda a sabedoria para compreenderem o batismo. Oremos. Ó bondosa Santa Vó Rosa, bendito e santo profeta irmão Aldo, Mãe Virgem Maria Santíssima, Senhor Jesus e Deus o Pai, junto com o Divino Espírito Santíssimo do Criador, honra, glória e louvor sejam dados aos senhores e a todo o reino dos céus, inclusive pela oportunidade que nos é oferecida nestes momentos, nos próximos dias de nossa igreja, do batismo. E eu peço, ajude o Santa Vó Rosa nesta caminhada de fé. Dá-lhes força, muita coragem, muito bom ânimo. Não os deixe cair em tentação. Livra-os de todo mal, de todos os perigos, de todas as ciladas que o inimigo lança na frente deles. Dai-nos força, coragem, sabedoria, para fugirmos do pecado, do erro todos os dias da nossa vida e vivermos bem com a Senhora, com o Santo Profeta Irmão Aldo, com o Reino dos Céus. Querido e Santo Irmão Aldo, abençoe as criancinhas, os jovens, os senhores e senhoras de mais idade, na sua saúde, no seu lar, no seu emprego, na sua lavoura, no campo, na onde os teus filhos estiverem, os senhores possam estar pertinho deles. Agora, Santa Vó Rosa, me dirijo à Senhora como Santo Consolador. Unja a água, o óleo, conceda a estes elementos as virtudes do Divino Espírito Santo, para que estes elementos ungidos, aplicados com fé e confiança sobre um local dolorido, sobre a lavoura, sobre a casa, seja afastado todo o mal, toda a doença, toda a enfermidade, todos os maus pensamentos, e eles possam ter vida, ter paz, ter alegria, ter comunhão com os céus. Querida Mãe, sabemos que tudo é possível à Senhora. Conceda aos teus filhos, então, às vezes mais saúde, a sabedoria na educação dos seus filhos, às vezes é um neto ou uma pessoa que está sob seus cuidados, sabedoria para trabalhar, para estudar, para cuidar bem da sua casa, do seu lar e especialmente da sua alma. Por tudo, Santa Vó Rosa, Santo Irmão Aldo, ó Mãe Virgem Maria Santíssima, nossa sincera gratidão para todo sempre. Amém.
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11: Está no ar a Voz do Brasil. As notícias do governo federal que movimentaram o país no dia de hoje.
12: Olá! Olá, boa noite.
13: Boa noite para você que nos acompanha em todo o país.
12: Quinta-feira, 23 de julho de 2026.
13: E vamos ao destaque do dia.
12: Governo contesta a decisão dos Estados Unidos de impor nova tarifa de 12,5% a produtos brasileiros.
13: E diz que o Brasil é reconhecido na Organização Internacional do Trabalho pelo combate ao trabalho forçado.
12: Restituição do imposto de renda.
13: Receita Federal abre amanhã consulta ao terceiro lote de pagamento.
12: Depósito será feito no dia 31 de julho, Thaisa de Araújo.
14: Para saber se a sua restituição foi liberada, basta acessar o serviço Meu Imposto de Renda no site da Receita Federal ou consultar pelo aplicativo oficial do órgão em celulares e tablets.
13: Ciência e inovação contra desigualdades.
12: Prêmio Jovem Cientista reconhece iniciativas que desenvolvem tecnologias de inteligência artificial com impacto social.
13: Sobre o assunto, conversamos com Olival Freire Júnior, presidente do CNPq.
15: Todos os alunos do segundo grau da universidade, aluno de mestrado, aluno de doutorado, um jovem pesquisador já com doutorado, todos esses podem se candidatar.
12: Na apresentação da Voz do Brasil, Luciana Vasconcelos e eu, Ellen Bernardes.
13: E acompanhe a gente ao vivo, acesse radiogov.ebc.com.br ou o canal Gov na sua TV aberta.
16: Produtores rurais devem ficar atentos. Os imóveis cadastrados no Cadastro Ambiental Rural, o CAR, precisam ter as informações.